0: e retransmitem a nossa programação por todo o Brasil. Por todo o Brasil. O Brasil se consagra diariamente a Nossa Senhora ouvindo a Rede Imaculada de Comunicação, né? E é a maior rede de rádios católicas do Brasil e, quiçá, a de maior audiência também, tá bom? Então, 21 horas e 1 minuto, nós estamos ao vivo e, claro, quero convidar você também para participar com a gente. A sua mensagem é muito importante porque ela enriquece o programa. Sabia? Eu gosto quando você participa do programa, porque você, ouvinte, é o protagonista do nosso programa. Se você não participa, o programa fica triste. Entendeu? Agora, quando você participa, deixa seus pedidos de oração, manda seu áudio, ah, como eu fico feliz, eu fico contente. Porque aí o programa fica mais alegre, fica cheio de vida. Então, você é muito importante para mim e para a nossa rádio. Então, participe, tá bom? Vamos juntos. Eu sou o Gil Ortiz. Você continua acompanhando a Igreja no Rádio. Hoje é quinta-feira, 16 de julho de 2026. Hoje, festa da bem-aventurada Virgem Maria do Monte Carmelo. Parabéns a todos os carmelitas. Carmelitas estão em festa. Muito obrigado também aos carmelitas aqui. Nós temos em São Roque o Centro Teresiano de Espiritualidade, o Carmelo, aqui descalço, né? O Carmelo descalço que a gente fala, né? Nós temos os carmelitas calçados, tem os carmelitas descalços. Então, a Roberta lá de Sapopemba que entende dos carmelitas, né? Então, Roberta, um grande abraço para você. Lembrei de você hoje, no dia de Nossa Senhora do Carmo, lembrei. Então é isso, gente, vambora. E hoje também, então, é dia festa da bem-aventurada Virgem Maria do Monte Carmelo. Então hoje nós vamos falar daqui a pouquinho, né? Vamos falar sobre esse dia. Na mesa de áudio, na sonoplastia, o nosso sempre amigo, grande companheiro Renato Figueiredo, na sonoplastia, na mesa de áudio. E hoje também nós temos o Vinícius, é isso? Não, como que é o nome dele? Passa para mim aí, Renato. Juninho. Juninho Sá. Juninho. Então, Juninho, seja bem-vindo, viu? Juninho que tá aí no estúdio, tá conversando ali com o Renato, tá chegando aí na Rede Imaculada para fazer parte dessa grande família, que é a nossa família consagrada, que é a Milícia da Imaculada. Logo também vai estar aí, né, na mesa de som, na sonoplastia. Então, Juninho, seja bem-vindo. Um grande abraço para você, viu? Maravilha. Bom, gente, é isso. A liturgia do dia, lá na central de atendimento, nós não temos a Quitéria, porque a Quitéria tá de férias, tá bom? Ela merece. Precisa descansar um pouquinho, mas logo, logo ela tá de volta, viu, gente? A produção é da Maria Paula. Agradeço também a Maria, viu? E produz o nosso programa com muito carinho, com muito amor também, viu? A liturgia do dia, a primeira leitura de Zacarias, capítulo 2, versículos de 14 ao 17. O salmo é: o Poderoso fez por mim maravilhas, e santo é o seu nome. O Evangelho de Mateus, capítulo 12, versículos de 46 ao 50. E estendendo a mão para os discípulos, Jesus disse: eis minha mãe e meus irmãos. Hoje também é dia de Santa Maria Madalena Postel, virgem, fundadora da Congregação das Filhas da Misericórdia, tá bom? Hoje é dia do comerciante, parabéns a todos os comerciantes, inclusive muitos em sintonia da rádio nesse momento acompanhando o nosso programa. E hoje é dia mundial da cobra. Hoje é dia mundial da cobra, então tá bom. Olha, a pergunta do dia para o nosso programa, e é a pergunta para você responder. Para você, qual é o significado de ter Maria como intercessora e companheira de caminhada todos os dias? Me responda, para você, qual é o significado de ter Maria como intercessora e companheira de caminhada todos os dias? Então participe aí e responda a nossa pergunta, tá bom? Conosco em rede também a Web Rádio Fé e Luz, da cidade de Campinas, em São Paulo, e a Rádio São José FM, da cidade de Macapá, no Amapá, pelo 100,5 FM.
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0: Hoje é um dia muito especial para a nossa fé, né, minha gente? Hoje, dia 16 de julho, a Igreja no mundo inteiro celebra com amor e devoção a festa de Nossa Senhora do Carmo. Você já reparou como o nosso dia a dia é barulhento? É o trânsito, as preocupações, o celular que não para de apitar, as cobranças. Às vezes a nossa

Justamente parece um motor que nunca desliga, né? É justamente no meio desse barulho que a liturgia de hoje nos convida a olhar para o Monte Carmelo. Na Bíblia, o Carmelo é a montanha da beleza, né? Do encontro e do silêncio, porque foi lá que o profeta Elias experimentou a presença de Deus. Não no vento forte, não no terremoto, mas na brisa leve, na brisa suave. Nossa Senhora do Carmo nos convida hoje a fazer essa mesma experiência, gente. Silenciar o coração, para escutar o que Deus tem a nos dizer. Subir a montanha, deixar um pouco as preocupações aqui embaixo e levar o pensamento ao céu. E confiar na providência. Assim como a pequena nuvem que Elias viu subir do mar trouxe a chuva que salvou a terra da seca, Maria é a nuvem bendita que nos traz a chuva de graças, que é Jesus Cristo. Quando nós falamos de Nossa Senhora do Carmo, também logo nos lembramos do Santo Escapulário, né? Entregue por ela a São Simão Stock, lá no ano de 1251. Então, muitos de nós usamos o escapulário no pescoço, mas o que ele realmente significa? O escapulário não é um amuleto de sorte ou uma superstição, não. Ele é um sinal de aliança. É o manto de Nossa Senhora que nos veste. Quem o usa, assume o compromisso de imitar as virtudes de Maria. A sua humildade, a sua obediência a Deus e o seu amor ao próximo. Quando a gente usa o escapulário todos os dias, é como se a gente dissesse assim: Mãe, eu sou teu e sei que a Senhora caminha comigo. Então é ter a certeza de que sob a sua proteção, nenhum perigo é maior do que a misericórdia de Deus. Rezamos pedindo a proteção e a intercessão de modo especial de Nossa Senhora do Carmo. Que a bênção de Nossa Senhora do Carmo possa descer sobre cada lar, sobre cada família, que a gente tenha realmente, de fato, a coragem de silenciar, né? Para ouvir Deus e a força para subir um passo de cada vez a montanha da santidade. Pai nosso que estais no céu, santificado seja o vosso nome. Venha a nós o vosso reino, seja feita a vossa vontade, assim na terra como no céu. O pão nosso de cada dia nos dai hoje. Perdoai-nos as nossas ofensas, assim como nós perdoamos a quem nos tem ofendido. E não nos deixeis cair em tentação, mas livrai-nos do mal. Amém. Ave Maria, cheia de graça, o Senhor é convosco. Bendita sois vós entre as mulheres, e bendito é o fruto do vosso ventre, Jesus. Santa Maria, Mãe de Deus, rogai por nós, pecadores, agora e na hora de nossa morte. Amém. Glória ao Pai, ao Filho e ao Espírito Santo, como era no princípio, agora e sempre. Amém! Vamos ouvir agora, para abrir o nosso programa Vida Reluz, Eis aí tua mãe.

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1: Só na cruz de Jesus o mal é redimido. Só na sua paixão o nosso cansaço mortal encontra consolo e resgate. Na escravidão, Cristo é libertação. No flagelo da guerra, Cristo é esperança. Na hora do pecado, Cristo é perdão.
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1: Bem, vamos ouvir agora o hino A Nossa Senhora do Carmo com Isa Vieira Santos.

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2: Rádio. 21:18, pelo horário de Brasília, Rede Imaculada de Comunicação, o Evangelho em primeiro lugar. Gente, olha, você já parou para pensar em como a palavra de Deus e o amor de Nossa Senhora consegue entrar em tantos lares todos os dias? Nós entramos em hospitais, presídios, em carros, em movimento, sabe? Em cozinhas, salas, quartos, enfim. Lugares onde as mães estão, onde as mães choram em silêncio, em corações que estavam prestes a desistir. Mas a Rede Imaculada de Comunicação, a nossa programação, toda essa estrutura que mantém a igreja viva no ar, não se mantém sozinhos. Nossa Senhora precisa de braços humanos para continuar sua missão. Ela precisa de você. E quando a gente convida você a ser milite, olha, venha fazer parte da nossa obra, venha fazer parte da Milícia da Imaculada, venha ser um colaborador, nos ajude financeiramente. Ser um milite significa ser um soldado. Mas não um soldado que carrega armas de destruição, né? É um soldado que carrega o escudo da fé, a espada da palavra de Deus. Então, quando você se torna um milite, quando você se torna um colaborador, você não está fazendo apenas uma doação financeira, você está se tornando um sócio espiritual de cada milagre que acontece através das ondas do rádio, né? Então, cada pessoa que de repente desistiu de fazer uma bobagem na vida, por exemplo, uma prece tem a sua mão ali. Cada família que se reconcilia, os pais que se reconciliam com os filhos, família, né, que se reconcilia ouvindo o evangelho, tem a sua oração, tem o seu suor ali. Cada coração que volta para a igreja é fruto do seu sim. Olha que bonito. Então Nossa Senhora nunca se deixa vencer em generosidade. Quem ajuda a cuidar das coisas da mãe, tem a mãe cuidando de suas próprias coisas. Jesus disse que tudo aquilo que fizemos pelos menores dos seus irmãos é a ele que fazemos. Por isso o meu apelo hoje é para você, que sente no coração o desejo de fazer a diferença. Não olhe para valor, olhe para o amor. Tá? Nós precisamos de novos milites para que a nossa obra não pare, para que o sinal da esperança continue chegando onde ninguém mais consegue entrar. Tá bom? Então, olha, eu vou passar aqui para você os nossos telefones, nosso WhatsApp, por exemplo, aqui, ó. Você pode mandar aqui no 11 9 6931 7684. Esse é o WhatsApp da Central de Atendimento ao Milite. 11 9 6931 7684. Vamos ouvir agora a paz de Cristo, Padre Antônio Maria.

21h24, Rede Imaculada de Comunicação, Evangelho em primeiro lugar. Gente, daqui a pouquinho nós teremos ouvindo você, rezando por você com o meu querido Padre Gilmar. Hoje tem a dupla, Gil e Gilmar. Então daqui a pouquinho tem o Padre Gilmar aqui com a gente. Ele é da paróquia São Sebastião, da cidade de, vamos lá, Itatiaiuçu, Minas Gerais. Tá bom? Então, atenção, Minas Gerais. Ah, tem um representante de Minas aí daqui a pouquinho participando com a gente, tá bom? E vai deixando as suas intenções já a partir de agora, tá? Enquanto isso, a gente vai ouvir essa música linda do Júlio César e Bernardo cantando Ela é Maria. Vamos ouvir.

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3: Amigo é coisa para se guardar, não debaixo de sete chaves e sim no coração. 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Ser amigo é conhecer profundamente, mas ainda assim escolher permanecer. 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

0: Agora 21h33, você na sintonia da Rede Imaculada de Comunicação, o Evangelho em Primeiro Lugar, pelo horário de Brasília, 21h33. Quero agradecer a todos vocês que estão já rezando conosco, que já estão participando aqui na Rede Imaculada, no nosso WhatsApp, mandando mensagens pra gente. Nosso número do WhatsApp é 11, né? O nosso código de área, 989-04-3747. Ou pode falar ao vivo, 0 operadora 11 4397 6520, tá bom? Bom, a gente vai rezando aqui, colocando em intenção pelo José Antônio de Monteirópolis, Alagoas. Também aqui colocamos o Zé Carlos de Campina Grande, na Paraíba. Né, Zé Carlos, muito obrigado, a gente tá rezando aí por você, pelo seu sogro, né, que você tem colocado todos os dias, né, e tá muito doente, grave, tá entubado, né, a gente vai estar rezando por ele sim, tá bom? É sempre uma grande alegria poder rezar por todos os nossos ouvintes. E vocês sabem que hoje, né, no Ouvindo Você Rezando por Você, a gente recebe com grande alegria o padre Gilmar Pinheiros Marques, da paróquia São Sebastião, da cidade de Itatiaiuçu, Minas Gerais. Está à disposição para te ouvir, para rezar por você. Boa noite, mais uma vez, seja bem-vindo, Padre Gilmar.
1: Boa noite, Gil, boa noite, ouvinte da Rede Ministro da Imaculada. Estamos juntos, mais uma vez.
0: Mais uma vez, Padre, muito obrigado pela participação aqui com a gente, viu? Olha, então, como eu estava falando, a gente está rezando aqui em intenção do Zé Carlos, pede pelo sogro, que não tá muito bem, né? Ele tá rezando todos os dias, ele tem colocado, tá grave, tá numa situação difícil, tá entubado. O nome dele é Ulisses Luiz Filho. Aí ele coloca, olha, estamos todos apreensivos. É de Campina Grande, na Paraíba. Nossa Senhora vai fazer a obra. Salve Maria Imaculada, está sofrendo muito. Tá falando o Zé Carlos aqui, lá de Campina Grande, viu? Meu padre, uma situação difícil, né, padre?
1: É difícil. E interessante, o Gil aqui... Sim. Em Itaúna, no hospital pertinho aqui de São Sebastião do Oeste, um outro José Carlos com a mesma situação.
0: Olha.
1: Amanhã deveremos ungi-lo com óleo, né? Importante a unção dos enfermos neste momento.
0: Uhum.
1: O padre da paróquia, algum padre da cidade que possa dar essa assistência à pessoa. Se for da vontade de Deus, vem a cura mesmo, né? O restabelecimento. E a gente confia que a pessoa melhore.
0: Sim, isso mesmo.
1: Então, oração pelo Zé Carlos. O Zé Carlos daqui e o Zé Carlos de...
0: Campina Grande.
1: Campina Grande, na Paraíba.
0: Isso.
1: Em oração, uma bênção toda especial. Mas não esqueçam de pedir a unção dos enfermos.
0: Olha aí, Zé Carlos, aí de Campina Grande. Converse com o sacerdote, com o padre aí, próximo da sua casa, né, da comunidade aí próxima onde você participa, né? Para que ele possa... fazer isso que o padre Gilmar colocou agora. A Fátima de Paranaíba, Mato Grosso, de Ortiz, boa noite, a paz de Jesus, peço orações pela saúde do meu esposo João. Então nós estamos rezando aqui, Fátima. Quirino de Campo Grande, no Mato Grosso, salve Maria, nesse mês peço oração aqui espiritual, né, pela saúde espiritual, mental, física e financeira. Salve Maria Imaculada. Quirino, muito obrigado, viu, meu Quirino de Mato Grosso do Sul. Deixa eu ver aqui quem mais está acompanhando a gente. Paulo César de Itabira, Pernambuco, sempre também na escuta, sempre pedindo orações aqui, e a gente coloca, viu? Muito obrigado, Paulo, pela sua participação aqui dentro da nossa programação, tá bom? Lembrando que daqui a pouquinho, às 22 horas também, a gente vai rezar o Santo Rosário, tá certo? Vamos ouvir uma mensagem aqui que a nossa ouvinte, a Vânia de Atibaia, enviou. Boa noite, Vânia.
2: Boa noite, Gil Ortiz, boa noite, Renato, boa noite, Padre Gilmar e a Vânia de Atibaia. Eu peço pela paz mundial, pelo fim dos conflitos, pelo Papa Leão XIV. Peço a Jesus misericordioso e a Nossa Senhora do Coromoto pelos nossos irmãos venezuelanos, que trago consolo a todos que perderam seus entes queridos. Fortaleça os feridos, ampara os desabrigados, ajuda a encontrar as pessoas desaparecidas. Peço por todos os meus familiares, uma intenção em particular. Salve Maria Imaculada.
0: Salve Maria Imaculada. Muito bem. Lembrou bem, né, padre? A gente colocar também em orações os nossos irmãos da Venezuela, né, padre?
1: É um momento muito sensível que estamos vivendo, né? Aqui na nossa América Latina. E é muito importante. Até a própria Igreja do Brasil já se manifestou através da CNBB.
0: Sim.
1: Deus nos assista neste momento.
0: É, isso mesmo. Então tá aí, né? A gente agradece, né, a todas as pessoas que estão ajudando, né, que estão colaborando, né, enviando ajuda humanitária também à Venezuela. A gente reza por todos eles, viu?
1: Como nós tivemos aqui no sul, né, Gil?
0: É verdade.
1: Recentemente, é a região do sul do Brasil.
0: É verdade. Bom, a gente reza também aqui pelas intenções, padre, do Danilo. Danilo é do Jardim Aricanduva, aqui em São Paulo. Vamos ouvir, Danilo. Boa noite.
3: Boa noite, rapaz Jesus, amor de Maria. Aqui é o Danilo, deficiente visual da Aricanduva, São Paulo. Nesse Santo Terço Mariano, quero pedir oração para os médicos, enfermeiras, alma do purgatório, encarcerados, moradores de rua, desempregados. Pela família Marques, pela família Padovese, pelo meu matrimônio, pela minha esposa, para que Deus prepare um filho para nós, que venha com saúde. Para todos vocês da Milícia da Imaculada e todos que estão rezando nesta noite. Salve Maria Imaculada, por toda a Polícia Civil, por toda a Polícia Militar.
0: Aí.
1: Salve Maria Imaculada, eu acho bonito, acho isso tão santo, né? O casal desejando ter um filho, né?
0: É verdade.
1: Que coisa abençoada. É a família, né? É a família que hoje indita tão vilipendiada. E é importante isso. Gostei da intenção.
0: Muito bem, padre. Muito bem. A gente reza também pelas intenções do Adolfo Moraes, em Santos. Sebastião Banin, de Mauá. Boa noite, salve Maria Imaculada. Peço oração para me libertar da insônia, que eu possa ter uma noite de sono junto a Jesus. A Edna Almeida, de Fortaleza, também pede oração aqui pela paz na vida, pela saúde, pela aposentadoria dela, pelas causas impossíveis. Ela vem rezando bastante. O Geraldo de São José dos Salgados, Minas Gerais, Geraldo Agilson. Também a gente reza pelas intenções dele. O José Antônio de Monteirópolis, Alagoas, também com a gente. A gente agradece. Boa noite, José.
4: Boa noite, Jesus.
0: Boa noite.
4: Que é José Antônio em Monterópolis, Alagoas.
0: Oi.
4: Peço oração pela minha saúde, a saúde da minha mãe, Olina.
0: Tá.
4: Marley de Lino da Silva, Socorro Gomes, Zé Américo também.
0: Uhum.
4: Pela saúde da minha prima Maria, que está internada em recuperação em Santa Catarina. Tudo bem? Uhum. Peço pela saúde dela. Que Deus passe na frente de todos que tiveram a situação dela, tá bem? Sim. Mando para Vivinho em Jacaré, mais graça. J. Obidon, mais Dilce, Talvano, Catitu e Fátima Melo e Pretinha em Jacaré.
0: Sim.
4: Todos os ouvintes que tiveram na escuta. Salve Maria Imaculada.
0: Salve.
4: Na escuta.
0: Salve Maria Imaculada. Obrigado.
1: Veja bem, olha só como é que nós estamos aí na... No tempo da mobilidade. Alguém lá do Nordeste rezando pela sobrinha ou prima no sul, né?
0: É.
1: Veja só.
0: É verdade.
1: É, nós somos uma comunhão de orações, né? Ele lembrou muito bem, no final, por todos que nos acompanham nas várias partes aí do Brasil e do mundo.
0: É verdade, padre. É. Ó, o João de Mirassol, São Paulo, também pede orações para ele, para toda a família, pela saúde, paz, né? A todos nós da rádio. A Eva de Mauá também pede oração pela Vera Lúcia Dias de Souza, que sofre muito com enxaqueca. Nossa, enxaqueca é terrível, né? Terrível. Sim. Parece uma coisa assim simples quando você fala enxaqueca, mas só quem passa por isso sabe como é difícil, né?
1: Uhum. É duro. Enxaqueca, sinusite.
0: Sinusite.
1: É. Nossa. E agora nesse tempo do frio,
0: no
1: inverno.
0: É mesmo, padre. Qual é a temperatura aí, padre, onde o senhor está?
1: Ah, eu creio que hoje deve estar agora uns 13 a 20 graus só. Não. Nossa. Chega a 20, não.
0: Mano, tá frio, hein?
1: Bem gelado, bem
0: gerado mesmo.
1: Nós somos uma região de Serra de Minérios, então a cidade fica ao fundo, cercada por Serra de Minérios. Quando é verão é muito calor, e quando é inverno Também muito.
0: Frio demais. Muito bem. Olha, rezamos pela Jusilene de Clevelândia, Paraná, e suas intenções. Maria do Carmo de São José dos Campos. Deixa eu ver quem mais está chegando mais intenções aqui pra gente. Rosineia de Venceslau Brás, no Paraná, também pede oração aqui para ela, para toda a família. Boa noite, Rosineia.
5: Boa noite, Giotis.
0: Boa noite, boa noite.
5: Ao Padre Gilmar, sua bênção, salve Maria Imaculada, a todos vocês aí da rádio.
0: Obrigado.
5: Peço oração por todos da minha família. Sim. Por todos os doentes, pelas almas, por aqueles que se encontram internados nos hospitais, por esta pessoa que você está rezando aí, tá bom, Gil Brasil?
0: Sim.
5: Um abraço, uma ótima noite. É Rosineia Teixeira, aqui de Venceslau Brás, no Paraná.
0: Maravilha. Muito bem, obrigado, viu, Rosineia? Isso, Paraná com a gente, hein, padre?
1: Olha só, Deus abençoe as suas intenções, estamos em oração.
0: Muito bem. O Zé Carlos de Campina Grande agradece aqui as nossas orações. Padre Gilmar, sua bênção. Boa noite, Gil. Peço pelo alívio das dores do Parkinson e da depressão que me acometem. Peço a unção dos enfermos. Salve Maria Imaculada e Yara de São Paulo. Né? Então, estamos rezando.
1: Muito bem.
0: Né?
1: Muito bem. Importante isso também.
0: Isso mesmo. E assim, né? Ela tem rezado todos os dias, todas as noites conosco. E a gente sabe das dificuldades e a gente está sempre em oração, viu? A Yara do bairro São Mateus, né? Está rezando com a gente, viu, padre?
1: Yara. Perseverança na oração. Vamos bater a porta do coração de Deus com insistência.
0: Isso mesmo. Olha, o Antonildo Barbosa de Fortaleza. Boa noite, Gil Ortiz. Peço orações pela minha saúde, pela minha família, por todos que estão precisando de orações também. Antonildo Barbosa de Fortaleza. Sempre com a gente também. Maria de Lourdes de Mauá. Peço orações por Natália. No dia 8 ela caiu da escada, ficou internada. Hoje teve alta, mas não tá bem. Né?
1: Ela chegou a fraturar alguma coisa, será?
0: Eu acho que ela foi, viu, porque ela chegou a ficar um período internada em coma, inclusive.
1: Opa!
0: Foi uma batida, pelo que a nossa ouvinte, a Maria de Lourdes, relatou. Realmente foi algo muito grave, viu? Ela caiu da escada.
1: Vai te far bem, se Deus quiser. Viu?
0: Se Deus quiser. Bem. Tem ouvinte na linha. Vamos saber quem é que está na linha para falar conosco agora. Alô, boa noite.
6: Boa noite, Gil. Boa noite, meu padre, a sua benção. Seja bem-vindo à minha casa, capaz de amor de Maria. Benção a papai, benção a mamãe. Só tenho para agradecer a Yolanda da Silva, de Marcelo Lagoa Vergel. Eu estava triste, chorando nesse instante, mas meu papai e minha mãe não querem que eu chore, porque se ninguém me disse, essa pessoa da boca mesmo disse, eu sou muito feliz. E agora não tem nada que me peça mais de seguir mais e mais o meu papai e minha mamãe do céu. Em gratidão a essa. Tudo eu conto para vocês. Jesus me ama tanto como eu tanto ele, que Deus sempre faz as máscaras cair no tempo certo e na hora certa. Então a gratidão é essa, de choro no tempo de tristeza, que vai passar no meu coração, no tempo de felicidade. Só gratidão a Deus, do que faz comigo, meu pai está dando uma moeda, mas sempre Deus me amostra o que é o certo e o que é o errado. Mas ninguém acredita em mim, mas você, que meu papai acredita em mim, eu amo de verdade, se vou amar. Eu amo, perdoe, perdoe, eu amo. Agora, eu já era livre igual passarinho no seu doposo, agora sou mais livre ainda para seguir meu papai, minha mamãe, todos os santos e santos. Peço assim para toda a minha família, para o mundo inteiro. Que assim
0: ótimo.
6: Seja, amém.
0: Amém.
1: Eu acho tão bonito isso, chamar papai e mamãe, é um jeito carinhoso. Do Nordeste, né?
0: Isso mesmo, é verdade, padre.
1: Até quando se refere a Deus e a Nossa Senhora, né? Papai do céu, Nossa Mamãe do céu. Muito bom.
0: Muito legal.
1: Orações.
0: Amém. Muito obrigado, viu, Yolanda, pela sua participação. Obrigado por estar sempre com a gente. Salve Maria Imaculada. Agradecemos aí a Yolanda que rezou conosco, viu? Rezamos também a Neuza Oliveira de Divinópolis, também está com a gente aqui, pedindo oração para ela, para os filhos André Luiz Moraes, por Daniela Cristina e Moraes, cura e libertação de todo mal. A Helena, do Aeroporto Zumbi dos Palmares. Boa noite, Helena.
7: Boa noite, Brasil. Eu sou a Helena, do Aeroporto Zumbi dos Palmares, Lagoa. Boa noite, padre. Sua benção. Agradeço pela minha vida, pela minha saúde, pela minha família me presente. Beto e a equipe. Maria Gomes, que escuta o rádio todos os dias, porque tem 93 anos. Tá com o radinho ligado.
0: Obrigado,
7: Cláudio. Esse senhor está entubado, todos enfermos, todos hospitalizados.
0: Sim.
7: Pela paz mundial do mundo. Beto e a equipe, por todos vocês. Salve Maria Imaculada, obrigado pelas orações, fique com Deus.
0: Amém.
1: É Palmares, né? Aquela região, a cidade Zumbi dos Palmares.
0: Isso. Será? É isso. Olha, mesmo. Alagoas, né?
1: É histórico, isso aí. Então, minha oração com você, minha irmã. Viu? E oração, que Deus fortaleça a todos aí.
0: Amém. Sandra de Maceió, boa noite.
8: Boa noite. Pedindo aqui orações, Sandra Valéria, Maceió Alagoas, que nas intenções do terço, por todas as famílias, em especial pela minha, pelos meus filhos, para que todos tenhamos saúde, paz, por toda a humanidade, por todos os líderes que estão em oração, que possamos nos ajudar, nos confraternizarmos na paz, na harmonia, na oração. E que tenhamos uma noite abençoada. E, padre, o senhor é muito contagiante, simpático. Deus abençoe o senhor, viu?
1: Imagina, eu que agradeço.
8: Boa noite, Gil. Boa noite, padre Gilmar. E gosto muito de escutar o senhor, viu? Fique na paz. Salve Maria Imaculada.
1: Olha aí, e olha só, Gil, como é que o sotaque puxado meio pelo cariocado, hein? Olha só, bem longe do Rio de Janeiro e o sotaque tão bonito. Deus abençoe o povo aí de Alagoas, hein?
0: Amém, é isso aí, obrigado, viu? Marcelo, deixa eu ver aqui, tem um ouvinte, colocou pedido de oração aqui. Marcelo Brito, de Peruíbe, pede por todos os enfermos, pelo sogro Oswaldo Bittencourt, pela mamãe Elza Nascimento. Deus abençoe, Marcelo de Peruíbe. Ei, Peruíbe, que gostoso. Peruíbe, ali, região do Vale do Ribeira. Fernanda Dias, de Divinópolis, Minas Gerais, peço oração para o filho Nicolas, sua amiga Yasmin, são adolescentes, e que Maria Imaculada os guie para o caminho de Deus. Olha aí, muito bonito também, rezando aí pelos adolescentes, né? Pelos jovens também, né, padre?
1: Aqui na nossa paróquia nós temos o EAC, Encontro de Adolescentes com Cristo. Uma vez por ano. E vamos reunir este ano 85 jovens adolescentes.
0: Sim.
1: Bacana, olha, é importante.
0: Que bacana,
1: a participação nas paróquias, né? Nas comunidades.
0: Pois é, que legal, viu? Parabéns aí por essa iniciativa, né? E por esse movimento aí na igreja, né? Trazendo os jovens aí para participar, né? A Sandra tá aqui agradecendo, a Rosineia também. Obrigado, Rosineia. Fica tranquila, ela tá pedindo desculpa aqui, que ela falou Gil Brasil. Mas não tem problema. Isso é o de menos.
1: O Gil tá no Brasil, não tá na Noruega, nem na Argentina.
0: É verdade. Boa, gostei, padre. Muito bem. Bom, chegou aquele momento da bênção final. Uma pena que o tempo passa tão rápido, né, padre?
1: Sim, é verdade. Mas eu acho precioso para mim este encontro esporádico com os ouvintes da nossa rede Milícia da Imaculada. E para mim é precioso e eu trato com muito carinho isso aí. Viu? E aqui a bênção vai por intercessão de Nossa Senhora do Carmo, a Virgem Maria, que lá no Monte Carmelo, lá na Palestina, reafirmou o valor do Evangelho. Quando nós ouvimos hoje aquelas palavras de Jesus: quem é meu pai, quem é minha mãe, né? Quem são meus irmãos? São todos aqueles que fazem a vontade do Pai. Maria é esta, que nos coloca em sintonia com a vontade do Pai. Então, por intercessão da Santíssima Virgem Maria, Nossa Senhora do Carmo, desça sobre todos, e os que vão agora nos acompanhar com o Rosário em seu lar, a bênção do Deus Todo-Poderoso, Pai e Filho e Espírito Santo.
0: Amém.
1: Amém.
0: Amém. Padre, muito obrigado pela participação. Até uma próxima oportunidade. Se cuida, viu?
1: Obrigado.
0: Obrigado.
1: Um grande abraço, Gil.
0: Grande abraço, padre.
1: Você é só Gil e eu sou o Gilmar.
0: É a dupla, Gil e Gilmar. Fica com Deus, salve Maria Imaculada.
1: Tá bom, salve Maria Imaculada. Oi, Renato.
0: Oi, Renato.
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0: Olha, 3 semanas após os terremotos de magnitudes 7,2 e 7,5 que atingiram a Venezuela, o número de mortos chegou a 4.734. Mais de 16 mil pessoas ficaram feridas e cerca de 18 mil seguem desabrigadas. A ajuda internacional continua chegando ao país. Nessa quarta-feira, né, na última quarta-feira, a União Europeia anunciou um novo pacote de US$ 22 milhões para apoiar ações humanitárias, com foco no envio de equipamentos médicos e no trabalho das equipes de busca e resgate. O valor se soma a outros quase US$ 6 milhões liberados anteriormente. Além do atendimento às vítimas, as autoridades enfrentam o desafio da remoção dos escombros para evitar impactos ambientais nas áreas costeiras mais afetadas. Os tremores provocaram desabamento de 190 edifícios e deixaram mais de 850 construções com danos estruturais. As regiões turísticas próximas ao litoral estão entre as mais atingidas pela tragédia. O Brasil saiu da lista dos 20 países com maior número de crianças sem vacinação básica. Dados divulgados pela Organização Mundial da Saúde e pelo Unicef mostram que o número de crianças chamadas de zero dose, que não receberam a primeira dose da vacina pentavalente, caiu de 360 mil em 2023 para 50 mil em 2025. A vacina protege contra doenças como difteria, tétano, coqueluche e hepatite B. Segundo o relatório, o avanço é resultado de campanhas de vacinação, busca ativa de crianças, vacinação nas escolas e monitoramento das coberturas vacinais. Apesar da melhora no Brasil, a cobertura vacinal mundial ainda não voltou aos níveis registrados antes da pandemia. Em 2025, mais de 13 milhões de crianças no mundo não receberam a primeira dose da vacina contra a difteria, tétano e coqueluche. Nas Américas, o Brasil se destaca positivamente. México, Venezuela, Argentina e Bolívia estão entre os países da região com maior número de crianças sem a imunização inicial.
9: Quero caminhar.
0: Muito bem, gente, daqui a pouquinho nós vamos rezar o Santo Rosário, daqui a pouquinho com o Frei Sebastião Benito Coalho, né? Daqui a pouco ele tá lá no estúdio rezando juntos e a gente conta com a sua participação também.

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2: A fé nasce da esperança em acreditar sem ver. Esperança não é somente esperar por alguma coisa, é olhar para aquilo que o Senhor já realizou. Acreditar que Deus vai agir em nossa vida, não da nossa maneira, mas do jeito dele, que é sempre o melhor modo para nós. Por isso, não se entregue ao desânimo. Acredite, vai dar tudo certo.
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4: 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Maria não colocou a si mesma no centro, mas deu espaço a Deus, escreveu Bento XVI. Ao visitar Isabel, mostrou que a caridade começa com pequenos gestos de amor. Ela nos ensina que servir é deixar Deus agir por meio de nós. É no cotidiano que a fé se transforma em caridade viva. Com Maria, aprendemos que amar é sair de si para fazer o bem. Siga o exemplo dela e transforme sua oração em serviço.
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0: 22:02 pelo horário de Brasília, 22:02 pelo horário de Brasília. A gente começa a partir de agora a oração do Santo Rosário. A gente reza pelas intenções de todos os nossos ouvintes. Boa noite, Gil Ortiz, boa noite, Frei Sebastião. Deus abençoe as crianças, jovens. Peço orações por minhas intenções, especialmente pelas intenções dos corações de Jesus e da Virgem Santíssima. Peço por todos aqueles que sofrem com a doença do câncer, né? Delfim Gino de Maceió, Paulo César Tabira, Pernambuco, boa noite, Gil, Frei Sebastião, rezem por mim. Rezamos também pelas intenções em Maceió de Bruno Henrique Miranda, Divinópolis, Edmilson Cardoso Gonçalves, Itaporanga, na Paraíba, José Luceliberto Anselmo, né? A gente reza também. Nós rezamos também, daqui a pouquinho, Frei Sebastião com a gente, rezando ao vivo o Santo Rosário. Nós rezamos pela Liz Gontijo, de Divinópolis, Minas Gerais. A gente coloca agora suas orações também, tá bom, Liz? Obrigado pela participação, ela pede oração por toda a família. A gente vai estar rezando, tá bom? Nós colocamos também pelo Diego Paim, de Pará de Minas. Né? Muito obrigado, Diego, estamos rezando pelas suas intenções. A Luciene Santiago, de Fortaleza. Pelo filho Glauber, pela paz no mundo. Luciene Santiago, de Fortaleza. Adolfo Moraes de Santos, boa noite, Gil, bom trabalho. Obrigado. Deus, obrigado, Deus, salve Maria Imaculada. Adolfo da cidade de Santos. O Zé Carlos, também, de Campina Grande. Estamos rezando pelo Ulisses Luiz Filho. Estamos colocando em oração aqui, viu? A Eliane de Ávila, de Conselheiro Lafayette. Boa noite, rezando por todos os necessitados de nossas orações. E para nós todos, salve Maria Imaculada. Né? Então a gente vai estar rezando por todas essas intenções aí. Adolfo, obrigado você pelo carinho, pela participação sempre em nossa programação. Zé Carlos, a gente continua em oração aqui também, tá bom? Então nós rezamos agora a oração do Santo Rosário juntos com uma equipe que está aqui no estúdio e também juntos com o Frei Sebastião Benito Coalho, frade menor conventual e guardião internacional do carisma da Milícia da Imaculada, viu? Vamos rezar. Boa noite, Frei!
1: Gil Ortiz, boa noite.
0: Boa noite.
1: Renato, boa noite. Estou aqui numa reunião de casais maravilhosos. Eles vão falar cada um seu nome. Vai.
2: Cristina.
3: Renato.
1: Mais perto.
3: Alvimar.
2: Sueli.
3: Paulo.
4: Samir.
5: Fernando,
6: Maria do Carmo,
7: Zenóbia,
8: Rita,
1: Cristina, já falou? Estou aqui na casa do Samir e da Cristina, um grupo de casais que acabaram de falar o nome. Tem alguém aí no estúdio?
0: Tem sim, Frei. Nós temos uma equipe aqui, um grupo maravilhoso no estúdio da rádio. Cada um vai se apresentar agora também. Boa noite, pessoal do estúdio.
9: Boa noite.
10: Boa noite.
9: Zil Oliveira.
11: Vânia Maria.
12: Roberto Campana.
11: Terezinha Campana.
10: Andréas.
13: Elza Bernardinelli.
9: E o Carlos Augusto.
0: Olha aí.
1: Muito bem. Senhor Ortiz, sim. Vamos abrir em nome do Pai, do Filho e do Espírito Santo.
0: Amém.
1: Renovando a nossa fé, creio em Deus Pai, Todo-Poderoso, Criador do céu e da terra, em Jesus Cristo, seu único Filho, nosso Senhor, que foi concebido pelo poder do Espírito Santo, nasceu da Virgem Maria, padeceu sob Pôncio Pilatos, foi crucificado, morto, sepultado, desceu à mansão dos mortos, ressuscitou o terceiro dia, subiu aos céus, está sentado à direita de Deus Pai.

0: Todo-Poderoso, donde há de vir a julgar os vivos e os mortos. Creio no Espírito Santo, na Santa Igreja Católica, na comunhão dos santos, na remissão dos pecados, na ressurreição da carne, na vida eterna. Amém. Pai nosso,
1: que estais nos céus, santificado seja o vosso nome. Venha a nós o vosso reino, seja feita a vossa vontade, assim na terra como no céu. O pão nosso de cada dia nos dai hoje. Perdoai as nossas ofensas, assim como nós perdoamos a quem nos tem ofendido. E não nos deixeis cair em tentação, mas livrai-nos do mal.
0: Amém. Pedimos, Nossa Senhora, que é filho prediletto do Pai, mãe do Verbo Eterno, esposo do Espírito Santo, nossa mãe, que nos ajude a viver a nossa fé, a caridade e a esperança. Ave Maria, cheia de graça, o Senhor é convosco. Bendita sois vós entre as mulheres. Bendito o fruto do vosso ventre, Jesus.
2: Santa Maria, Mãe de Deus, rogai por nós, pecadores, agora e na hora de nossa morte. Amém.
0: Agora. Ave Maria, cheia de graça, o Senhor é convosco. Bendita sois vós entre as mulheres. Bendito o fruto do vosso ventre, Jesus.
2: Santa Maria, Mãe de Deus, rogai por nós, pecadores, agora e na hora de nossa morte. Amém.
0: Ave Maria, cheia de graça, o Senhor é convosco. Bendita sois vós entre as mulheres. Bendito o fruto do vosso ventre, Jesus.
2: Santa Maria, Mãe de Deus, rogai por nós, pecadores, agora e na hora de nossa morte. Amém.
0: Glória ao Pai, ao Filho e ao Espírito Santo,
2: como era no princípio, agora e sempre. Amém.
0: Meditemos hoje os mistérios luminosos. O batismo de Jesus, o milagre em Caná da Galileia, o anúncio do reino, a transfiguração, a instituição da Eucaristia. Vamos meditar este primeiro mistério, o batismo de Cristo, onde ele se manifestou com o Pai e o Espírito Santo, e a primeira manifestação da Santíssima Trindade. É um Cristo que se coloca em fila para aqueles que procuram uma conversão, uma vida nova. É isso que Cristo quer de cada um de nós. Gil Ortiz, alguém vai nos acompanhar?
3: Vamos saber, Frei. Deixa eu, né, dar uma confirmadinha aqui. Vamos ver se tem ouvinte na linha que vai rezar conosco esse primeiro mistério. Lembrando que você pode rezar no 0 operadora 11 4397 6520. Tá bom? 0 operadora 11 4397 6520. Bom, Frei, a gente pode rezar com o pessoal que está aqui no estúdio conosco, né?
0: Então, primeira parte é feita com o pessoal que está aqui, é a segunda parte com vocês. Tá. Pai nosso, que estais nos céus, santificado seja o vosso nome. Venha a nós o vosso reino, seja feita a vossa vontade, assim na terra como no céu.
2: O pão nosso de cada dia nos dai hoje, perdoai as nossas ofensas, assim como nós perdoamos a quem nos tem ofendido. E não nos deixeis cair em tentação, mas livrai-nos do mal. Amém.
0: Ave Maria, cheia de graça, o Senhor é convosco, bendita sois vós entre as mulheres. Bendito o fruto do vosso ventre, Jesus.
2: Santa Maria, Mãe de Deus, rogai por nós, pecadores, agora e na hora de nossa morte. Amém.
0: Ave Maria, cheia de graça, o Senhor é convosco. Bendita sois vós entre as mulheres. Bendito o fruto do vosso ventre, Jesus.
2: Santa Maria, Mãe de Deus, rogai por nós, pecadores, agora e na hora de nossa morte. Amém.
0: Ave Maria, cheia de graça, o Senhor é convosco. Bendita sois vós entre as mulheres. Bendito o fruto do vosso ventre, Jesus.
2: Santa Maria, Mãe de Deus, rogai por nós, pecadores, agora e na hora de nossa morte. Amém.
0: Ave Maria, cheia de graça, o Senhor é convosco. Bendita sois vós entre as mulheres. Bendito o fruto do vosso ventre, Jesus.
2: Santa Maria, Mãe de Deus, rogai por nós, pecadores, agora e na hora de nossa morte. Amém.
0: Ave Maria, cheia de graça, o Senhor é convosco. Bendita sois vós entre as mulheres. Bendito o fruto do vosso ventre, Jesus.
2: Santa Maria, Mãe de Deus, rogai por nós, pecadores, agora e na hora de nossa morte. Amém.
0: Ave Maria, cheia de graça, o Senhor é convosco. Bendita sois vós entre as mulheres. Bendito o fruto do vosso ventre, Jesus.
2: Santa Maria, Mãe de Deus, rogai por nós, pecadores, agora e na hora de nossa morte. Amém.
0: Ave Maria, cheia de graça, o Senhor é convosco. Bendita sois vós entre as mulheres. Bendito o fruto do vosso ventre, Jesus.
2: Santa Maria, Mãe de Deus, rogai por nós, pecadores, agora e na hora de nossa morte. Amém.
0: Ave Maria, cheia de graça, o Senhor é convosco. Bendita sois vós entre as mulheres. Bendito o fruto do vosso ventre, Jesus.
2: Santa Maria, Mãe de Deus, rogai por nós, pecadores, agora e na hora de nossa morte. Amém.
0: Ave Maria, cheia de graça, o Senhor é convosco. Bendita sois vós entre as mulheres. Bendito o fruto do vosso ventre, Jesus.
2: Santa Maria, Mãe de Deus, rogai por nós, pecadores, agora e na hora de nossa morte. Amém.
0: Ave Maria, cheia de graça, o Senhor é convosco. Bendita sois vós entre as mulheres. Bendito o fruto do vosso ventre, Jesus.
2: Santa Maria, Mãe de Deus, rogai por nós, pecadores, agora e na hora de nossa morte. Amém.
0: Glória ao Pai, ao Filho e ao Espírito Santo.
2: Como era no princípio, agora e sempre. Amém.
0: Ó meu Jesus,
2: perdoai-nos, livrai-nos do fogo do inferno, levai as almas todas para o céu e socorrei principalmente as que mais precisarem.
4: Na vossa misericórdia.
0: Ó Maria concebida sem pecado,
2: rogai por nós que recorremos a vós e por todos quantos não recorrem a vós, especialmente pelos inimigos da Santa Igreja e por todos quantos são a vós recomendados.
0: Tio Ortiz, podemos ouvir uma mensagem?
3: Sim, Frei, vamos ouvir uma mensagem. Eu vou ler, inclusive, uma mensagem que chegou, um pedido de oração, e convidando o ouvinte para rezar conosco no 0-11-4397-6520. Eu vou ler o pedido aqui da Dalila e do Irineu de Conselheiro Lafayette, Minas Gerais. Boa noite, peço orações para todos aqui da família, em especial para o meu filho, Samuel, é autista, um anjo que eu tenho, e em especial também para o meu netinho, o Davi José, que mora no Espírito Santo e está aqui em casa esta semana. Então ele pede oração por toda a família. É a Dalila Irineu, de Conselheiro Lafayette. E nós vamos agora, Frei, com um ouvinte que vai rezar conosco. Vamos saber quem é. Alô, boa noite.
5: Boa noite.
3: Boa noite, com quem eu falo?
5: Você fala com o Zé Carlos.
3: Zé Carlos, tá falando da onde, Zé Carlos?
5: Campina Grande.
3: Campina Grande, então é o Zé Carlos de Campina Grande, Frei.
0: Muito bem. Vamos meditar agora o segundo mistério luminoso. O milagre em Caná da Galileia. Jesus e Maria, a mãe dele, foram convidados para a festa de casamento que durava mais de uma semana naquela época. Faltou vinho, um elemento indispensável para uma festa, porque naquela época não havia alternativa. Quem percebeu foi ela, Nossa Senhora, e procurou quem podia fazer alguma coisa, a fé no seu filho. Filho, não tem mais vinho. E Jesus mostrou uma reação incrível. E daí? O que que nós temos a ver com isso? Ainda não chegou a minha hora. Veja a postura desta mãe. Chamou os servos. O colocou no meio, na frente dele e disse: faça o que ele mandar. Isso será sempre a atitude do Senhor. Nos colocar perante Cristo. Mas o olhar dela para o seu filho, completamente tudo mudou. E houve este grande e primeiro milagre em benefício de um casal. Pedimos Nossa Senhora que olhe para cada um de nós e veja cada um de nós precisa. Por isso, vamos agora contemplar este mistério e com nosso irmão, com todos vocês, rezar este mistério. Todos juntos.
2: Pai nosso, que estais no céu, santificado seja o vosso nome. Venha a nós o vosso reino. Seja feita a vossa vontade, assim na terra como no céu. O pão nosso de cada dia nos dai hoje. Perdoai as nossas ofensas, assim como nós perdoamos a quem nos tem ofendido. E não nos deixeis cair em tentação, mas livrai-nos do mal. Amém.
0: Ave Maria, cheia de graça, o Senhor é convosco. Bendita sois vós entre as mulheres, bendito é o fruto do vosso ventre, Jesus.
5: Santa Maria, Mãe de Deus, sois vós entre as mulheres, é o fruto do vosso ventre, Jesus.
0: Ave Maria, cheia de graça, o Senhor é convosco. Bendita sois vós entre as mulheres. Bendito é o fruto do vosso ventre, Jesus.
2: Santa Maria, Mãe de Deus, rogai por nós, pecadores, agora e na hora de nossa morte. Amém.
0: Ave Maria, cheia de graça, o Senhor é convosco. Bendita sois vós entre as mulheres. Bendito o fruto do vosso ventre, Jesus.
2: Santa Maria, Mãe de Deus, rogai por nós, pecadores, agora e na hora de nossa morte. Amém.
0: Ave Maria, cheia de graça, o Senhor é convosco. Bendita sois vós entre as mulheres, bendito o fruto do vosso ventre, Jesus.
2: Santa Maria, Mãe de Deus, rogai por nós, pecadores, agora e na hora de nossa morte. Amém.
0: Ave Maria, cheia de graça, o Senhor é convosco. Bendita sois vós entre as mulheres, bendito o fruto do vosso ventre, Jesus.
2: Santa Maria, Mãe de Deus, rogai por nós, pecadores, agora e na hora de nossa morte. Amém.
0: Ave Maria, cheia de graça, o Senhor é convosco. Bendita sois vós entre as mulheres, bendito o fruto do vosso ventre, Jesus.
2: Santa Maria, Mãe de Deus, rogai por nós, pecadores, agora e na hora de nossa morte. Amém.
0: Ave Maria, cheia de graça, o Senhor é convosco. Bendita sois vós entre as mulheres. Bendito o fruto do vosso ventre, Jesus.
2: Santa Maria, Mãe de Deus, rogai por nós, pecadores, agora e na hora de nossa morte. Amém.
0: Ave Maria, cheia de graça, o Senhor é convosco. Bendita sois vós entre as mulheres. Bendito o fruto do vosso ventre, Jesus.
2: Santa Maria, Mãe de Deus, rogai por nós, pecadores, agora e na hora de nossa morte. Amém.
0: Ave Maria, cheia de graça, o Senhor é convosco. Bendita sois vós entre as mulheres. Bendito o fruto do vosso ventre, Jesus.
2: Santa Maria, Mãe de Deus, rogai por nós, pecadores, agora e na hora de nossa morte. Amém.
0: Ave Maria, cheia de graça, o Senhor é convosco. Bendita sois vós entre as mulheres. Bendito o fruto do vosso ventre, Jesus.
2: Santa Maria, Mãe de Deus, rogai por nós, pecadores, agora e na hora de nossa morte. Amém.
0: Glória ao Pai, ao Filho e ao Espírito Santo,
2: como era no princípio, agora e sempre. Amém.
0: Ó meu Jesus,
2: perdoa.

0: precisarem.
1: Ó Maria concebida sem pecado,
2: rogai por nós que recorremos a vós, e por todos quantos não recorrem a vós, especialmente pelos inimigos da Santa Igreja, e por todos quantos são a vós recomendados.
1: Muito obrigado a vocês todos. A linha caiu, mas certamente o Senhor continua rezando conosco. Vamos ouvir alguma mensagem, Zio Ortiz?
3: Vamos ouvir, convidando o nosso ouvinte também a rezar ao vivo conosco no 0-11-4397-6520. Nós vamos ouvir agora o Expedito Oliveira, de Campo Grande, no Mato Grosso. Boa noite, Expedito.
4: Boa noite, Ortiz.
3: Boa noite.
4: Boa noite, Frei Sebastião. Hoje estou em oração pelos agonizantes desse dia, dessa hora. Quero pedir pela paz das guerras, né, que Nossa Senhora possa nos conceder a paz em todos os povos, né, que quero pedir pelo padre Irineu, que vai retornar a Campo Grande de Douradina, né, que perdeu sua mãe e vai voltar aos seus compromissos de novo na comunidade, que ele possa vir em paz, né, que ele possa retomar a sua paróquia Nossa Senhora das Graças da Moreninha para cumprir com suas missões. Um abraço a todos, salve Maria, sua bênção, Frei Sebastião.
1: Deus te abençoe, meu filho. Vamos agora meditar o terceiro mistério luminoso, o anúncio do reino. Quem é o reino? É o próprio Deus, que se manifesta em Jesus, que é o caminho, a verdade e a vida. Ninguém vai ao Pai, não ser por mim. Vamos abraçar Jesus com este mistério. Senhor Tis, quem vai nos acompanhar?
3: Vamos saber quem vai rezar conosco. Alô, boa noite.
5: Boa noite, Gil. É a Yara, de São Paulo. Sua bênção, Frei.
1: Deus abençoe, minha filha. Pode colocar as suas intenções.
5: Frei, eu quero pedir pela minha saúde. Hoje, particularmente, eu estou sentindo muita dor, né, do Parkinson. E também quero agradecer a Dona Elizabeth, Beth, né? Ela gosta que chama ela de Beth, foi voluntária de vocês. Hoje ela me ligou, falou comigo um pouquinho, deu algumas palavras de conforto e me ajudou. Foi como uma mãe para mim, eu senti como se fosse Nossa Senhora me visitando diante dessa situação, né? Tão ruim. Eu só quero agradecer as bênçãos de Nossa Senhora e para que ela não solte a minha mão nessa doença tão incapacitante, né, e tão terrível. E pela aposentadoria também, que eu sei que muita gente precisa. Eu também estou nessa luta, né?
1: Isso.
5: E para que seja da vontade de Deus, que saia no tempo dele e que tudo se resolva. Amém.
1: Muito bem, Ara, coloquemos as suas intenções. E assim todos vocês que estão rezando conosco. Pai nosso que estais nos céus, santificado seja o vosso nome. Venha a nós o vosso reino. Seja feita a vossa vontade, assim na terra como no céu.
6: O pão nosso
5: de cada dia nos dai hoje. Perdoai as nossas ofensas, assim como nós perdoamos a quem nos tem ofendido, e não nos deixeis cair em tentação, mas livrai-nos do mal. Amém.
6: Ave Maria, cheia de graça, o Senhor é convosco. Bendita sois vós entre as mulheres. Bendito é o fruto do vosso ventre, Jesus.
5: Santa Maria, Mãe de Deus, rogai por nós, pecadores, agora e na hora de nossa morte. Amém.
6: Ave Maria, cheia de graça, o Senhor é convosco. Bendita sois vós entre as mulheres. Bendito é o fruto do vosso ventre, Jesus.
5: Santa Maria, Mãe de Deus, rogai por nós, pecadores, agora e na hora de nossa morte. Amém.
2: Ave Maria, cheia de graça, o Senhor é convosco. Bendita sois vós entre as mulheres. Bendito é o fruto do vosso ventre, Jesus.
5: Santa Maria, Mãe de Deus, rogai por nós, pecadores, agora e na hora de nossa morte. Amém.
2: Ave Maria, cheia de graça, o Senhor é convosco. Bendita sois vós entre as mulheres. Bendito é o fruto do vosso ventre, Jesus.
5: Santa Maria, Mãe de Deus, rogai por nós, pecadores, agora e na hora de nossa morte. Amém.
2: Ave Maria, cheia de graça, o Senhor é convosco. Bendita sois vós entre as mulheres. Bendito é o fruto do vosso ventre, Jesus.
5: Santa Maria, Mãe de Deus, rogai por nós, pecadores, agora e na hora de nossa morte. Amém.
2: Ave Maria, cheia de graça, o Senhor é convosco. Bendita sois vós entre as mulheres. Bendito é o fruto do vosso ventre, Jesus.
5: Santa Maria, Mãe de Deus, rogai por nós, pecadores, agora e na hora de nossa morte. Amém.
2: Ave Maria, cheia de graça, o Senhor é convosco. Bendita sois vós entre as mulheres. Bendito é o fruto do vosso ventre, Jesus.
5: Santa Maria, Mãe de Deus, rogai por nós, pecadores, agora e na hora de nossa morte. Amém.
2: Ave Maria, cheia de graça, o Senhor é convosco. Bendita sois vós entre as mulheres. Bendito é o fruto do vosso ventre, Jesus.
5: Santa Maria, Mãe de Deus, rogai por nós, pecadores, agora e na hora de nossa morte. Amém.
2: Ave Maria, cheia de graça, o Senhor é convosco. Bendita sois vós entre as mulheres. Bendito é o fruto do vosso ventre, Jesus.
5: Santa Maria, Mãe de Deus, rogai por nós, pecadores, agora e na hora de nossa morte. Amém.
2: Ave Maria, cheia de graça, o Senhor é convosco. Bendita sois vós entre as mulheres. Bendito é o fruto do vosso ventre, Jesus.
5: Santa Maria, Mãe de Deus, rogai por nós, pecadores, agora e na hora de nossa morte. Amém.
0: Glória ao Pai, ao Filho e ao Espírito Santo.
5: Assim como era no princípio, agora e para sempre. Amém.
0: Ó meu Jesus,
5: perdoai-nos, livrai-nos do fogo do inferno, levai as almas todas para o céu, e socorri principalmente as que mais precisarem da vossa infinita misericórdia.
1: Ó Maria concebida, sem pecado,
5: rogai por nós que recorremos a vós, e por todos quantos não recorrem a vós, especialmente pelos inimigos da Santa Igreja e por todos quantos são a vós recomendados.
1: Muito obrigado pela participação. Deus abençoe e proteja a todos. Em nome do Pai, do Filho e do Espírito Santo.
7: Amém. Amém.
1: Vamos, Gil.
8: Sim, Frei.
1: Ortiz, podemos ouvir mais uma mensagem?
8: Sim, Frei, eu vou ler algumas mensagens que chegaram aqui. Essa é do Luciano, ele é de Tabira, Pernambuco. Ele é boa noite, estou em Tabira, Pernambuco, ouvindo o terço e rezando com vocês. Peço oração para mim, peço orações também para toda a minha família, que a Mãe Imaculada nos proteja de todo mal. Pede oração também por todos da Milícia da Imaculada, viu, Frei?
1: Muito bem, vamos rezar por essas intenções e a de todos vocês que estão rezando conosco. Meditemos agora o quarto mistério, a transfiguração de Jesus. Jesus toma consigo o pé do Tiago e sobe uma alta montanha para rezar. Aí ele se transfigurou, o rosto dele mais luminoso do que o sol, as vestes mais brancas do que a neve. Ainda apareceu Moisés, o representante da lei, Elias, dos profetas. E Pedro, a um certo ponto, disse: Senhor, vai fazer 3 tendas para cá, uma para ti, outra para Moisés, outra para Elias. E naquele momento uma nuvem cobria todos. E uma voz que disse: Este é meu filho, escutai-o. Depois, descendo da montanha, Jesus proibiu que falasse isso a ninguém, a não ser depois da ressurreição. Realmente, Cristo quis mostrar aos seus apóstolos quem ele é mesmo, com o Pai. E agora, vamos rezar. Quem vai rezar conosco?
8: Vamos saber quem está na linha. Alô, boa noite.
9: Boa noite.
8: Boa noite. Com quem eu falo?
9: Vicente Anastácio dos Santos, de Maceió, Alagoa.
8: Muito bem, meu irmão. Muito obrigado pela sua participação. É, nós vamos rezar pelas intenções dele, né, Frei?
1: Isso. Pai nosso, que estais nos céus, santificado seja o vosso nome. Venha a nós o vosso reino. Seja feita a vossa vontade, assim na terra como no céu.
9: O pão nosso de cada dia dai hoje, perdoai as nossas ofensas, assim como nós perdoamos a quem nos tem ofendido. Não deixei cair a tentação, mas livrai-me do mal. Amém.
6: Ave Maria, cheia de graça, o Senhor é convosco. Bendita sois vós entre as mulheres. Bendito é o fruto do vosso ventre, Jesus.
9: Santa Maria, Mãe de Deus, rogai por nós, pecadores, agora na hora de nossa morte. Amém.
6: Ave Maria, cheia de graça, o Senhor é convosco. Bendita sois vós entre as mulheres. Bendito é o fruto do vosso ventre, Jesus.
9: Santa Maria, Mãe de Deus, rogai por nós, pecadores, agora na hora de nossa morte. Amém.
6: Ave Maria, cheia de graça, o Senhor é convosco. Bendita sois vós entre as mulheres. Bendito é o fruto do vosso ventre, Jesus.
9: Santa Maria, Mãe de Deus, rogai por nós, pecadores, agora na hora de nossa morte. Amém.
6: Ave Maria, cheia de graça, o Senhor é convosco. Bendita sois vós entre as mulheres. Bendito é o fruto do vosso ventre, Jesus.
9: Santa Maria, Mãe de Deus, rogai por nós, pecadores, agora na hora de nossa morte. Amém.
6: Ave Maria, cheia de graça, o Senhor é convosco. Bendita sois vós entre as mulheres. Bendito é o fruto do vosso ventre, Jesus.
9: Santa Maria, Mãe de Deus, rogai por nós, pecadores, agora na hora de nossa morte. Amém.
6: Ave Maria, cheia de graça, o Senhor é convosco. Bendita sois vós entre as mulheres. Bendito é o fruto do vosso ventre, Jesus.
9: Santa Maria, Mãe de Deus, rogai por nós, pecadores, agora na hora de nossa morte. Amém.
6: Ave Maria, cheia de graça, o Senhor é convosco. Bendita sois vós entre as mulheres. Bendito é o fruto do vosso ventre, Jesus.
9: Santa Maria, Mãe de Deus, rogai por nós, pecadores, agora na hora de nossa morte. Amém.
6: Ave Maria, cheia de graça, o Senhor é convosco. Bendita sois vós entre as mulheres. Bendito é o fruto do vosso ventre, Jesus.
9: Santa Maria, Mãe de Deus, rogai por nós, pecadores, agora na hora de nossa morte. Amém.
6: Ave Maria, cheia de graça, o Senhor é convosco.
2: Bendita sois vós entre as mulheres. Bendito é o fruto do vosso ventre, Jesus.
9: Santa Maria, Mãe de Deus, rogai por nós, pecadores, agora na hora de nossa morte. Amém.
2: Ave Maria, cheia de graça, o Senhor é convosco. Bendita sois vós entre as mulheres. Bendito é o fruto do vosso ventre, Jesus.
9: Santa Maria, Mãe de Deus, rogai por nós, pecadores, agora na hora de nossa morte. Amém.
2: Glória ao Pai, ao Filho e ao Espírito Santo.
9: Como era no princípio, agora e sempre. Amém.
2: Ó meu Jesus,
9: perdoai-me, livrai-me do fogo do inferno, levai-me as almas todas para o céu e socorrei principalmente as que mais precisarem da vossa infinita misericórdia.
2: Ó Maria, concebida sem pecado,
1: rogai por nós que recorremos a vós
9: e por todos os nomes a vós, especialmente por os inimigos da Santa Igreja e por todos aqueles que têm a vós recomendada. Salve Maria Imaculada.
2: Salve Maria Imaculada.
1: Deus te abençoe, meu filho. Abençoe cada um de vocês que está rezando conosco. Em nome do Pai, do Filho e do Espírito Santo. Amém. Salve Maria Imaculada.
2: Salve Maria Imaculada.
1: Gil Ortiz, podemos ouvir mais uma mensagem?
8: Sim, Frei, eu vou ler mais algum pedido de oração, mais um pedido aqui do Zé Carlos de Campina Grande, na Paraíba. E o ouvinte pode rezar conosco no 0-11-4397-6520. O Zé Carlos de Campina Grande, Paraíba, pede oração, pede para rezar pelo sogro. Está muito doente, está grave, inclusive entubado. O senhor Ulisses Luiz Filho, eles estão todos apreensivos, né? Lá de Campina Grande. Então ele pede essas orações, agradece desde já por estar rezando por ele, mas ele pede muito que nós colocamos a intenção do sogro Ulisses Luiz Filho.
1: Sem dúvida. De Ortiz, coloquemos estas intenções e as de todos vocês que estão rezando conosco hoje. Nossa Senhora, que nos reveste com o seu manto, Nossa Senhora do Carmo, viu? Cada um se sinta protegido pelo manto de Nossa Senhora. E meditemos, portanto, o quinto mistério luminoso, a instituição da Eucaristia. Cristo não nos deixa. Ele quer ser o nosso alimento, a nossa vida. Ele quer ficar conosco. Vamos sentir quanto amor Deus, que se torna alimento, tem para nós. Quem vai nos acompanhar, Gil Ortiz?
8: Vamos saber quem vai rezar conosco, Frei. Alô, boa noite.
10: Boa noite, meu amigo Gil. Boa noite, Frei. Uma benção. É Maria Roberta. Que Deus e Nossa Senhora, Nossa Senhora do Monte Carmelo abençoe todos vocês.
8: Amém, amém. Muito obrigado, Maria Roberta, aí de Sapopemba, São Paulo, por estar rezando conosco.
1: Maria Roberta, quer colocar as suas intenções?
10: As minhas intenções, Frei, eu quero pedir a Nossa Senhora, todas as Nossas Senhoras, o Senhor falou a palavra certa, cubra o manto sagrado, principalmente aqueles que estão doentes nos hospitais, o pessoal da Venezuela e todos nós, carmelita do mundo todo. E Dona Maria Francisca também, de São Paulo, e a Maria do Socorro.
1: Muito bem, Maria Roberta, com essas suas intenções e as de todos vocês que estão rezando conosco. Pai nosso que estais no céu,
2: santificado seja o vosso nome, venha a nós o vosso reino, seja feita a vossa vontade, assim na terra como no céu.
10: O pão nosso de cada dia nos dai hoje, perdoai as nossas ofensas, assim como nós perdoamos a quem nos tem ofendido, e não nos deixei cair em tentação, mas livrai-nos do mal. Amém.
2: Ave Maria, cheia de graça, o Senhor é convosco.
6: Bendita sois vós entre as mulheres. Bendito é o fruto do vosso ventre, Jesus.
10: Santa Maria, Mãe de Deus, rogai por nós, pecadores, agora e na hora de nossa morte. Amém.
6: Ave Maria, cheia de graça, o Senhor é convosco. Bendita sois vós entre as mulheres. Bendito é o fruto do vosso ventre, Jesus.
10: Santa Maria, Mãe de Deus, rogai por nós, pecadores, agora e na hora de nossa morte. Amém.
6: Ave Maria, cheia de graça, o Senhor é convosco. Bendita sois vós entre as mulheres. Bendito é o fruto do vosso ventre, Jesus.
10: Santa Maria, Mãe de Deus, rogai por nós, pecadores, agora e na hora de nossa morte. Amém.
6: Ave Maria, cheia de graça, o Senhor é convosco. Bendita sois vós entre as mulheres. Bendito é o fruto do vosso ventre, Jesus.
10: Santa Maria, Mãe de Deus, rogai por nós, pecadores, agora e na hora de nossa morte. Amém.
6: Ave Maria, cheia de graça, o Senhor é convosco. Bendita sois vós entre as mulheres. Bendito é o fruto do vosso ventre, Jesus.
10: Santa Maria, Mãe de Deus, rogai por nós, pecadores, agora e na hora de nossa morte. Amém.
6: Ave Maria, cheia de graça, o Senhor é convosco. Bendita sois vós entre as mulheres. Bendito é o fruto do vosso ventre, Jesus.
10: Santa Maria, Mãe de Deus, rogai por nós, pecadores, agora e na hora de nossa morte. Amém.
6: Ave Maria, cheia de graça, o Senhor é convosco. Bendita sois vós entre as mulheres. Bendito é o fruto do vosso ventre, Jesus.
10: Santa Maria, Mãe de Deus, rogai por nós, pecadores, agora e na hora de nossa morte. Amém.
6: Ave Maria, cheia de graça, o Senhor é convosco. Bendita sois vós entre as mulheres. Bendito é o fruto do vosso ventre, Jesus.
10: Santa Maria, Mãe de Deus, rogai por nós, pecadores, agora e na hora de nossa morte. Amém.
6: Ave Maria, cheia de graça, o Senhor é convosco. Bendita sois vós entre as mulheres. Bendito é o fruto do vosso ventre, Jesus.
10: Santa Maria, Mãe de Deus, rogai por nós, pecadores, agora e na hora da nossa morte. Amém.
6: Ave Maria, cheia de graça, o Senhor é convosco. Bendita sois vós entre as mulheres. Bendito é o fruto do vosso ventre, Jesus.
10: Santa Maria, Mãe de Deus, rogai por nós, pecadores, agora e na hora de nossa morte. Amém.
0: Glória ao Pai, ao Filho e ao Espírito Santo.
10: Como era, agora e sempre. Amém.
6: Ó meu Jesus,
10: perdoai-me e livrai-me do fogo do inferno. Alma toda do céu, socorrei de nós, que mais
6: Ó Maria, concebida sem pecado,
10: e a todos aqueles que não recorrem a vós, especialmente pelos inimigos da Santa Igreja, e por todos que estão a vós recomendados. Muito obrigada, meu amigo. Eu não estou aí dia 20, mas a São Maximiliano eu vou estar, se Deus quiser, e dizer pela alma do frente hoje.
1: Obrigado, Maria Roberta, pela sua participação. Deus abençoe e abençoe todos vocês que estão rezando conosco. Em nome do Pai, do Filho e do Espírito Santo.
7: Amém.
1: Salve Regina, Mater Misericordiae, Vita Dulcedum, et

0: Maria. Ouçamos agora o pensamento que preparei para renovar o nosso gesto de consagração, Nossa Senhora. Ouçamos.
1: Consagrados à Imaculada, para conquistar o mundo inteiro a Cristo, sob a proteção e a mediação dela. Salve Maria Imaculada. Festejamos a festa de Nossa Senhora do Carmo. Nossa Senhora do Carmo é o título dado à Virgem Maria na forma como ela apareceu a São Simão Stock, segurando o menino Jesus em seu braço e o escapulário marrom no outro. Assim, Nossa Senhora do Carmo é a própria Virgem Maria, Mãe de Jesus. A palavra Carmo corresponde ao Monte do Carmo, ou Monte Carmelo, em Israel, onde o profeta Elias se refugiou e significa jardim. A palavra escapulário vem do latim scapula, que significa armadura, proteção. Originalmente, a palavra escapulário definia uma veste sobreposta que caía dos ombros, usada pelos monges no trabalho. Os carmelistas o assumiram como mostra de dedicação especial à Virgem, buscando imitar sua entrega a Cristo e ao próximo. Já o escapulário de Nossa Senhora do Carmo, também conhecido como escapulário marrom, é uma das mais populares e celebradas devoções católicas romanas. Ele é como um hábito carmelita em miniatura que mostra a consagração da pessoa à Virgem Maria. O escapulário consiste em um cordão que se coloca no pescoço com duas peças pequenas de tecido cor de café. Uma das peças fica sobre o peito e outra sobre as costas, e se costuma usar sob a roupa. O escapulário lembra a presença de Maria em nossa vida, a presença de Jesus. São essas duas realidades que conduzem a nossa vida num campo de batalha, onde nós somos os lutadores, e com a proteção da Virgem e de Jesus, seremos sempre os vencedores. Força, você é protegido, e portanto o vitorioso será sempre você.
0: Virgem Imaculada, minha Mãe Maria,
2: eu renovo hoje e sempre a consagração de todo o meu ser, para que disponhais de mim, para o bem de todos. Somente peço que eu possa, minha Rainha e Mãe da Igreja, cooperar fielmente com a vossa missão de construir o reino do vosso Filho Jesus no mundo. Para isso vos ofereço minhas orações, sacrifícios e ações. Ó Maria concebida sem pecado, rogai por nós que recorremos a vós, e por todos quantos não recorrem a vós, especialmente pelos inimigos da Santa Igreja e por todos quantos são a vós recomendados.
0: Ave Maria,
2: cheia de graça, o Senhor é convosco. Bendita sois vós entre as mulheres. Bendito é o fruto do vosso ventre, Jesus. Santa Maria, Mãe de Deus, rogai por nós, pecadores, agora e na hora de nossa morte. Amém.
0: E agora, quem preparou o copo, uma garrafinha, vamos abençoar a água, lembrando que a água benta é a presença da proteção divina, é um sacramental. Por isso, vamos agora e os outros. Em nome do Pai, do Filho e do Espírito Santo.
3: Amém.
0: A nossa proteção está no nome do Senhor,
2: que fez o céu e a terra.
0: O Senhor esteja convosco.
2: Ele está no meio de nós.
0: Abençoai, Senhor, esta água, que agora vamos tomar no vosso santo nome. Dá, Senhor, esta água uma energia que renove nossas forças físicas, mentais e espirituais. Dá, Senhor, esta água o poder de afastar de nossa angústia, o medo, o vazio, solidão, depressão, mágoas, doenças, medo, desânimo. E aumentai, Senhor, em nós, com esta água abençoada, a serenidade interior, a alegria do espírito, a paz do coração. Senhor, dai-nos novo vigor físico, mental e espiritual, nova energia, novo vigor e nova coragem, e muita esperança e luz. Abençoai, Senhor, com esta água, todas as pessoas que vivem conosco, que vivem no nosso coração, todas as pessoas representadas pelas fotos, documentos, pedidos, objetos. Senhor, abençoai o nosso trabalho, os instrumentos de trabalho, objetos do nosso uso, a roupa que usamos. Senhor, dá trabalho para quem não tem. E abençoai o nosso alimento, que nunca falta, Senhor. E abençoai os nossos remédios, abençoando a nossa saúde física, mental e espiritual. E dá-nos força, coragem, luz, amor, entusiasmo, perseverança em viver a fé, a caridade e a esperança. Em nome do Pai, do Filho e do Espírito Santo.
2: Amém.
0: Beba!

0: Muito obrigado a todos vocês que participaram desta oração maravilhosa. Nossa Senhora vos cubra com seu santo manto, se sendo todos filhos e filhas dela. Ela vai cuidar de todos vocês, da vossa família, do vosso trabalho, da vossa saúde. Sinto sempre ela ao lado de cada um de vocês. Obrigado, Gil Ortiz.
1: Obrigado, Frei.
0: Obrigado àquela maravilhosa equipe que está aí rezando contigo aí na rádio. Obrigado, Renato. Quitéria, obrigado, telefonista. Vânia, obrigado com essa equipe maravilhosa. E aqui estamos também com uma equipe maravilhosa que se reuniram na casa do Dr. Samir e da Cristina para acolher esses casais. São todos casais maravilhosos. Vamos sentir. Oi, Renato, tudo bem aí? O Renato está aparecendo. O Renato é aquele que cuida da técnica. Muito obrigado a todos vocês que de longe e de perto estão conosco neste momento. Nossa Senhora está sorrindo a todos, está abençoando a todos, e Jesus está vos traçando o sinal da cruz com seu amor, com sua ternura. Em nome do Pai, do Filho e do Espírito Santo.
2: Amém.
0: Salve Maria Imaculada!
3: Salve Maria Imaculada!
0: Viva Nossa Senhora!
2: Viva!
1: Obrigado. Valeu, obrigado, Frei Sebastião Benito Coalho, frade menor conventual e guardião internacional do carisma da Milícia da Imaculada, que rezou o Santo Rosário conosco. Obrigado, Frei, todo o pessoal aí, os casais que estão com o senhor aí, um grande abraço. Pessoal que está no estúdio aqui na Rede Imaculada de Comunicação, nosso muito obrigado também por terem rezado conosco. Foi muito bonito. Obrigado, e a gente segue agora com o Igreja no Rádio.

0: e libertador, Senhor. Não tardes mais. Salmo 69.
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3: O amor pode ser mandado porque antes é dado, recorda Bento XVI. Deus nos ama primeiro. É esse amor que nos capacita a amar o outro. Não é por esforço próprio que conseguimos ser caridosos, mas pela graça recebida de Deus. Quando acolhemos esse amor divino, a caridade se torna espontânea e fecunda. Deixe-se amar por Deus e leve esse amor a quem mais precisa.
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5: Estamos vivendo o mês da amizade. Como é bonito sentir alguém que ama, alguém que se preocupa com você. Vamos hoje olhar mais com atenção as pessoas que ficam ao nosso redor. Vamos perceber que todos precisam de amor. E nós aqui, com a Milícia Imaculada, queremos expandir no mundo a dimensão do verdadeiro amor que é Deus. Levar as pessoas a se identificar nesse Deus como filhos e filhas. Portanto, algo que Deus ama acima de tudo. Hoje quero dizer a você que a atenção de Deus é permanente em tua vida. E Ele te deu a mãe que Ele mesmo escolheu para o seu filho, a Virgem Santíssima. Esta missão, a tua riqueza, é a plataforma da tua realização. Neste mês, queremos pedir a paz, o amor, a amizade. Eu quero te dizer uma coisa. Você é muito preciosa para a nossa milícia. Você é alguém que a carrega no coração. Ela vem em frente. Persevera nisso. Em nome do Pai, do Filho e do Espírito Santo, te abençoo com toda a tua família, com todo mundo que você carrega no coração. Obrigado por ser milite.
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7: No dia 16 de julho, a igreja celebra Nossa Senhora do Carmo, uma das mais antigas e populares devoções marianas do mundo católico. A tradição remonta ao Monte Carmelo, na Terra Santa, e ganhou força a partir da aparição de Nossa Senhora a São Simão Stock, em 1251, quando lhe entregou o escapulário, sinal de proteção, consagração e compromisso com Cristo. E para refletir sobre a espiritualidade carmelita, a força da devoção popular e o significado do escapulário para os cristãos de hoje, conversamos com Dom Francisco de Sales Alencar Batista. Ele é religioso carmelita, bispo de Mossoró, no Rio Grande do Norte. Dom Francisco, seja muito bem-vindo aqui à Rede Imaculada. É uma alegria receber o senhor.
8: Muito obrigado, com carinho. Nós saudamos desde já todos os que estão conectados conosco neste momento.
7: Dom Francisco, vamos começar falando um pouquinho sobre quem é Nossa Senhora do Carmo dentro da tradição da igreja e qual a importância dessa devoção para os católicos.
8: Nossa Senhora do Carmo é um dos tantos títulos com os quais a igreja, ao longo da história, buscou manifestar sua devoção, seu carinho para com a mãe do Salvador, a Virgem Maria. Nossa Senhora do Carmo, enquanto título, está intimamente vinculada à experiência fundacional dos carmelitas que lá, talvez no início do século XIII, final do século XII, acompanhando as levas de peregrinos que iam para a Terra Santa, um grupo destes se fixa no Monte Carmelo, que tem, biblicamente, um simbolismo muito, muito intenso, ligado, sobretudo, à ação do profeta Elias. E ali, aquele grupo

0: pequeno ainda de eremitas, constroem em torno de uma capela dedicada à Virgem Maria a sua habitação, em celas separadas. Ainda hoje existem algumas dessas grutas e as ruínas daquela primitiva capela, e os carmelitas, os primeiros, a chamavam Senhora do Lugar, Senhora do Carmelo, portanto, a quem eles se consagravam com devoção muito especial e foram, de certa forma, moldando também a própria experiência carismática, tendo a Virgem Maria e o profeta Elias, por conta do Monte Carmelo, como os seus inspiradores. Né? Nós, os carmelitas, nós não temos um fundador histórico no sentido São Carmelo, né? Podemos dizer assim. Mas nós temos essas duas figuras vinculadas a uma comunidade fundante de eremitas, a quem os carmelitas contemplam, olham com muito carinho, como sendo os dois pilares construtores daquilo que será a presença, a missão, a ação da ordem na igreja. Portanto, falar de Nossa Senhora do Carmo é nos reportarmos sempre a esta experiência fundante do Monte Carmelo, que depois, claro, os carmelitas, por circunstâncias adversas da própria história, mas a gente sabe também por providência de Deus, foram expulsos da Terra Santa, como todos os cristãos naquela época foram. Eles levaram Nossa Senhora do Carmo e também o Carmelo, enquanto simbolismo da própria caminhada espiritual, aonde eles difundiram a presença e a missão. Então, a partir dali, daquela pequena capela, ainda temos as ruínas lá no Monte Carmelo, difundiu-se em todo mundo, até os dias de hoje, esta invocação mariana, chamando-a de Senhora do Carmo, Senhora do Carmelo, Nossa Senhora do Carmo.
1: E, Dom Francisco, a devoção à Nossa Senhora do Carmo, ela atravessa séculos, né, e continua muito viva. O que, que explica essa força e essa atualidade?
0: Veja bem, a ordem, desde aquele momento, a gente fala de primeiro de um itinerário fundacional de quase 100 anos, do qual a ordem vai tomando consciência de si mesma, da sua identidade, da sua missão, mas também num ambiente muito desafiador. Os carmelitas são quase que expulsos, a gente pode dizer, do ventre que os gerou, que foi o Monte Carmelo. Dessa grande diáspora, aí nasce também o ímpeto da ordem de semear o Carmelo, onde os frades chegavam, também constituindo depois a ordem segunda das monjas, a ordem terceira. E eu diria que essa devoção que atravessa os séculos, ela está intimamente relacionada a esse ímpeto missionário da ordem, que hoje é presente nos 5 continentes, e onde a ordem chega, também a devoção à Nossa Senhora do Carmo chega. Então, eu diria que esse é um dos motivos. O outro é o reconhecimento da Igreja, desde o início da história da ordem, desta forma peculiar com a qual os carmelitas contemplam a presença de Nossa Senhora, né?
1: E, Dom Francisco, é impossível, quando a gente sempre ouve falar num carmelita, é impossível a gente não associar a oração, contemplação e intimidade com Deus. Queria que o senhor falasse um pouquinho como que a espiritualidade do Carmelo pode nos ajudar, a gente, enquanto fiel, a viver uma relação mais profunda com Deus.
0: Como você mesma disse, possui uma sólida tradição espiritual e constitui uma das escolas de espiritualidade da nossa Igreja. Há um texto primitivo, quase que vinculado ao nascedouro da ordem, que define um pouco esse dinamismo que vai caracterizar a própria identidade carmelita, mas também vai caracterizar esse desejo de ser uma ordem, e, portanto, aqueles que se aproximam dela também, de profunda intimidade com Deus, numa espiritualidade, eu diria, profundamente afetiva, que exige da parte de quem a acolhe um caminho de ascese, de compromisso, de purificação, e depois de acolhimento amoroso daquilo que é a obra da graça de Deus na vida de cada um de nós. Né? Nesse texto, escrito por um catalão chamado Felipe Ribou, ele utiliza uma das imagens tantas que falam do profeta Elias na Bíblia. Esse texto é chamado Instituição dos Primeiros Monges. E lá ele toma aquela citação em que Deus pede a Elias que vá e se abrigue, vai em direção ao Oriente, se abrigue junto à torrente do Caribe, e ali ele vai beber a água da corrente, e Deus vai mandar corvos para lhe dar de comer. Então, nesse texto, o autor define toda a perspectiva da vida carmelitana. Esse caminho, que é também um caminho de aperfeiçoamento da nossa condição de cristãos, da vida nova que recebemos, fruto do mistério pascal, é um caminho que nos coloca em direção ao Oriente. E o Oriente, o sol do Oriente, nós sabemos, é Jesus Cristo, nosso Senhor.
1: Ouvindo o senhor falar, Dom Francisco, eu estou pensando aqui em como que é a correria do dia a dia hoje, a gente está tão agitado, como que é bom a gente ouvir sobre a espiritualidade carmelita e como o mundo está precisando, né, se inspirar e buscar um pouco dessa espiritualidade para a gente desacelerar. E a tradição carmelita, Dom Francisco, ela recorda a aparição de Nossa Senhora São Simão Stock. Queria que o senhor falasse qual o significado desse acontecimento para a Ordem do Carmo e para toda a Igreja.
0: O escapulário, ele surge na vida da Ordem como expressão de um carinho sem limite de Nossa Senhora, num momento delicado também de crise. A Ordem estava se afirmando numa Europa também de uma efervescência muito grande de movimentos religiosos, e os carmelitas chegam do Oriente trazendo uma experiência, uma regra de vida, e vão lutar um pouco para consolidarem também a presença e serem acolhidos no tecido eclesial daquele tempo. Então, a visão é atribuída justamente a esse momento. Porém, prévia à visão do escapulário, nós temos o próprio significado do escapulário já contido nos documentos mais antigos da Ordem, inclusive nas primeiras constituições, onde se fala do escapulário que o frade deve levar sempre sobre os ombros, representando o jugo da obediência. Né? Então, a primeira visão do escapulário é justamente essa de nós nos revestimos deste manto, que depois é o manto de Maria que nos entrega, para que nós possamos viver e fazer a experiência de obediência à vontade de Deus. Né? Na narrativa primeira, guardada da visão de São Simão Stock, fala justamente desse homem de grande santidade, que vive o drama da sua própria ordem, e pede na sua oração que Nossa Senhora lhe dê um sinal de carinho, de privilégio dela, de proteção. E Nossa Senhora lhe entrega um escapulário, que não era alheio ao hábito carmelita. É quase como se ela tirasse a peça do hábito e dissesse: pronto, este pedaço de pano vai ser o sinal desse privilégio, dessa proteção à ordem, é com aquela promessa de quem morrer revestido desse manto. Aí a gente pode juntar esse manto à obediência que constituía o sentido primitivo do próprio escapulário. Isto é, quem morrer revestido desse manto vai alcançar a salvação. Quem viver a obediência radical a Deus, a Cristo e ao projeto de vida nova que brota do mistério pascal, esse sim vai encontrar a salvação. Então, o escapulário é essa ferramenta bonita de memória e, ao mesmo tempo, é um sinal que vai nos recordar deste compromisso bonito que nós temos de viver uma vida coerente com a fé. É uma recordação também desse carinho amoroso de Nossa Senhora para conosco.
1: O escapulário, ele vem junto com as promessas, né, para quem usasse. E como que a gente pode compreender hoje as promessas associadas a ele, Dom Francisco, sem cair numa visão supersticiosa da fé?
0: Veja bem, o escapulário não é um amuleto mágico, né? O escapulário está no horizonte daqueles sinais, dos signos que a gente utiliza como recordação de compromissos muito concretos que nós devemos assumir. Então, é um apelo, eu diria, é um memorial permanente de que a nossa vida deve andar em conformidade com aquela que é a única consagração que nós fazemos. Aliás, é o próprio Deus que nos unge e nos consagra no batismo, para que nós possamos viver a qualidade de uma vida transformada por Cristo. Né? A consagração não é algo que nós fazemos, mas é uma ação divina sobre nós. E assim, se a gente se consagra à Virgem Maria, nós estamos ratificando aquilo que Deus fez no batismo em cada um de nós, e ao mesmo tempo a gente reveste-se de um manto, o manto da Virgem, que nos recorda uma forma mariana de viver essa experiência de fé. Né? Há um escritor carmelita, Miguel de Santo Agostinho, que ele escreve um pequeno tratadozinho, um tratado de vida mariforme. Né? Como a gente viver essa graça que Deus nos deu no batismo, fazendo-nos participantes do mistério de Cristo, na forma de Maria. Então, ele decanta aí as virtudes da Virgem Maria, que devem ser radicadas no coração de cada pessoa e, sobretudo, devem se manifestar, devem ser expressas na própria conduta de cada um.
1: Dom Francisco, que maravilha ficar aqui ouvindo o senhor falar, que aprendizado, que aula, que espiritualidade. Muito obrigada pela sua participação aqui com a gente, pelo seu sim. Foi uma grande alegria receber o senhor aqui na Rede Imaculada. Espero tê-lo novamente aqui.
0: A gente agradece de coração e que Deus possa abençoar essa missão de vocês e comunicar a fé, né, e levar os corações a aquecerem ao ouvir a voz do Senhor, que comunica sempre a beleza daquela vida que é transformada por Cristo, e que a Virgem Maria seja para nós esse modelo bonito do cristão que nós desejamos e esperamos ser na Igreja.
1: Amém! Dom Francisco de Sales Alencar Batista é religioso carmelita, bispo de Mossoró, no Rio Grande do Norte.

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1: Agora 23 horas, 23 minutos pelo horário de Brasília. Deixa eu mandar um abraço aqui pro Pedro Piffer de Atibaia. Tá perguntando aqui, boa noite, qual horário vai ao ar o programa Boa Noite, Meu Jesus, do Padre Alex Nogueira? Daqui a pouquinho, viu, Pedro? Daqui a pouquinho, no finalzinho do programa, tem o Padre Alex. Eu quero agradecer a Rosângela Fernandes de Mauá, Luciane Alves, Dois Riachos, Alagoas, Miguel Ângelo de Alagoas também, pessoal na sintonia da Rede Imaculada de Comunicação, viu, gente? Daqui a pouquinho segue a Igreja no Rádio, daqui a pouco, a partir da meia-noite, Leandro Barçan conduzindo aqui a programação, juntamente com o Pedrinho, viu? Bom, daqui a pouco também tem o Despertai para o Amor com o padre Ezequiel Dalpozo. Mas nós vamos ouvir agora Não Estou Eu Aqui, Que Sou Tua Mãe, Mensagem Brasil.

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2: Acolhe teu servo, viverei e cumprirei tua palavra. Abre meus olhos para que eu veja as maravilhas de tua vontade. Salmo 117.
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0: Caro, olá, minha cara ouvinte, que bom que estamos juntos mais uma vez. Este é o momento de despertar para o amor, momento de reflexão, e eu desejo que ele faça bem a você e você também ajude a divulgar para que outros escutem. Aquilo que nos faz bem, nós podemos levar adiante. Desejo graça e paz, graça que Deus quer dar a cada um de nós. Gostaria de falar hoje sobre como conviver ou como encarar a dor, compreendendo a sua dor. O que percebemos a cada dia mais é que a dor que todos sofrem pode nos levar a dois caminhos. Ou nos faz mais humanos, a dor pode nos humanizar, nos tornar compreensivos, solidários, ou também a dor pode nos levar à amargura, ao rancor, transformando-nos em pessoas rudes e agressivas, queixosas, impacientes. O mais interessante e desafiador é que, diante do sofrimento, de uma forma ou de outra, temos de tomar uma decisão respondendo à pergunta: o que eu faço a partir dessa dor? O que eu estou fazendo com esta minha dor? Eu não sei que tipo de drama você vive, mas sei que tem a possibilidade de transformar a sua dor, o seu sofrimento, em lição de vida, em oportunidade de crescimento interior, em sensibilização para o desabrochar do amor universal no seu coração. Talvez a sua dor não seja diferente da dor de milhões de outras pessoas. A diferença poderá estar na maneira como você irá responder a ela, bem como o sofrimento da sua vida. A decisão está nas suas mãos. Você é que lida com a sua dor e você vai decidir o que fazer com ela, como lidar com ela. A dor pode unir as pessoas. Basta ver quanto nos tornamos solidários diante de grandes catástrofes, diante de problemas, por exemplo, hoje até migratórios. Existe muita solidariedade. Deixamos de lado os preconceitos, as diferenças sociais e, em geral, nos solidarizamos. A dor pode ser o remédio para acordar a alma e nos fazer perceber realidades para as quais os nossos olhos antes se mantinham adormecidos. Tudo o que eu te desejo é que você aprenda a sorrir na dor e que nunca use como motivo de infelicidade. Não vale a pena. Ter problemas na vida não significa estar condenado a uma vida infeliz. Uma canção do Padre Zezinho diz isso. Ele fez para o pai e a mãe dele, que tiveram muitos problemas na vida. Ter problemas na vida não é ter vida infeliz. Mas a dor e o sofrimento podem ser ocasiões de amadurecimento, humanização, solidariedade, cultivo da humildade e do amor. Para finalizar, um autor nos diz assim: a dor é inevitável, o sofrimento é opcional. Saibamos lidar com a nossa dor e tomara que ela nos humanize, nos torne mais humanos, mais amorosos, mais abertos à vida. Um forte abraço para você, Deus te abençoe e te guarde. Em nome do Pai, do Filho e do Espírito Santo. Amém.
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2: 23:38, deixa eu mandar um grande abraço aos nossos ouvintes, sempre acompanhando a nossa programação, a Maria Lúcia de Betim, Minas Gerais, muito obrigado, viu? Pelo carinho, pela audiência, diz que tá ligado e vai continuar ouvindo a Rede Imaculada de Comunicação. A Karen do Jardim Estela Santo André também, né? Também já até colocou aqui algumas intenções, nós vamos estar rezando também pelas intenções da Karen, muito obrigado mesmo de coração a todos vocês que acompanham a nossa programação. 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Lá tem muitas novidades, tem vídeos novos, os bastidores dos programas, os locutores, enfim, todas as novidades da Rede Imaculada de Comunicação você encontra no Instagram. Você pode curtir, deixar sua mensagem no direct, enfim, né? Rezar conosco, deixar seus pedidos de oração. Então siga no Instagram, @RedeImaculadaOficial, tá bom? São 23:39, é o horário de Brasília. Vamos ouvir o Padre Zezinho, Cantores de Deus, Este Povo.

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1: Muito bem, nosso amigo Padre Alex Nogueira a partir de agora no programa.
0: Boa noite, meu Jesus.

Ao declinar de mais um dia, nós nos unimos em oração com você nesta quinta-feira e rezamos com o Salmo 141, versículos 6 e 7. A vós grito, Senhor, a vós clamo e vos digo, sois vós meu abrigo, minha herança na terra dos vivos. Escutai meu clamor, minha prece, porque fui por demais humilhado. E assim, nós que clamamos a Deus, encontramos nele o nosso abrigo. Apresentamos as nossas preces, mas tudo aquilo que pedimos ao Senhor, o pedimos, se for segundo a vossa santíssima vontade e para a salvação de nossa alma. Por isso, queremos agora rezar e pedir a Deus tudo aquilo que é necessário no tempo oportuno de nossa vida. Em nome do Pai, e do Filho, e do Espírito Santo. Amém. Anjo da guarda, minha doce companhia, não me desampare nem de noite nem de dia, até que me entregues nos braços da Virgem Maria. Sob a proteção de nosso anjo da guarda, ao encerrar esta quinta-feira, ouçamos a palavra do Senhor. Leitura da carta de São Paulo aos Romanos, capítulo 14, versículos de 1 a 4. Acolhei quem é fraco na fé, sem discutir opiniões. Um acredita que pode comer de tudo, outro, sendo fraco, só come legumes. O que come de tudo, não despreze o que não come. E o que não come, não condene o que come, pois Deus acolheu também a este. Quem és tu para condenar o servo de um outro? É para seu próprio Senhor que ele fica de pé ou cai. De fato, ele vai continuar de pé, pois o Senhor tem poder de sustentá-lo. Palavra do Senhor. Graças a Deus. São Paulo apresenta dois grupos, aqueles que comem de tudo e aqueles que só comem legumes. E aqui não está falando de nenhum tipo de dieta por algum princípio moderno. Aqui nós temos exatamente o cumprimento de uma lei do Antigo Testamento, em que era proibido ao judeu comer a carne de certos animais que eram considerados impuros. Dou aqui um exemplo, inclusive a carne de porco. Assim, no Antigo Testamento, o povo judeu seguiu essas prescrições. Mas com a vinda de Jesus, ele que proclamou que o que torna impuro o homem é o que sai do seu coração, e não o que entra em sua boca, ou seja, os alimentos, inclusive as carnes, Jesus então deu liberdade para que pudesse ser comido de tudo. É claro que nunca com gula ou descontrole, sempre com temperança e equilíbrio. Mas, de qualquer forma, o cristão não está proibido mais como acontecia no Antigo Testamento. Se nós fizermos uma pesquisa nos primeiros livros da Bíblia, nós veremos que na Bíblia há proibições de não comer certos tipos de carne. Mas depois, na própria Bíblia, Jesus, no Novo Testamento, nos ensinou que é possível comer qualquer tipo de alimento porque não são eles que nos tornam impuros. E nesse sentido, São Paulo apresenta este grupo que come de tudo, e existe o grupo que só come legumes, porque eles se tornam cristãos, mas ainda não conseguiram se desvincular da antiga lei. E por isso não cabe àquela comunidade fazer julgamentos, porque aquela pessoa ainda está crescendo na fé. Assim, o versículo 1 diz: acolhei quem é fraco na fé. Nesse sentido, a fraqueza da fé está em ainda não acreditar naquilo que Jesus anunciou, na pureza de todos os alimentos. Que nós saibamos deste trecho bíblico levar uma lição. Não cabe a nós fazer julgamentos do crescimento da fé da outra pessoa. Cabe sim ajudá-la a crescer, a rezar por ela, a estar disponível a ela, mas nunca a julgá-la ou condená-la. Façamos agora o nosso exame de consciência. Disse Jesus: amai-vos uns aos outros como eu vos amei. Tenho julgado e fofocado sobre os defeitos da outra pessoa?
Tenho me esforçado em compreender as limitações do meu irmão?

Nesta quinta-feira, unidos na paz e inspirados na promessa de Nossa Senhora, a Santa Matilde, rezemos as três Ave-Marias, pedindo a perseverança final até o último dia de nossas vidas e que Maria, nossa mãe, nos livre de cair em pecado mortal. Pelo poder que o Pai Eterno te concedeu, ó Maria, rezemos. Ave Maria, cheia de graça, o Senhor é convosco. Bendita sois vós entre as mulheres, e bendito é o fruto do vosso ventre, Jesus. Santa Maria, Mãe de Deus, rogai por nós, pecadores, agora e na hora de nossa morte. Amém. Pela sabedoria que Deus Filho te concedeu, rezemos. Ave Maria, cheia de graça, o Senhor é convosco. Bendita sois vós entre as mulheres, e bendito é o fruto do vosso ventre, Jesus. Santa Maria, Mãe de Deus, rogai por nós, pecadores, agora e na hora de nossa morte. Amém. Pelo amor que o Espírito Santo te concedeu, rezemos. Ave Maria, cheia de graça, o Senhor é convosco. Bendita sois vós entre as mulheres, e bendito é o fruto do vosso ventre, Jesus. Santa Maria, Mãe de Deus, rogai por nós, pecadores, agora e na hora de nossa morte. Amém. Por vossa conceição imaculada, ó Maria, purificai nosso corpo e santificai nossa alma. Oremos. Ó Deus, que iluminais a noite e fazeis brilhar a luz depois das trevas, concedei-nos passar esta noite livres do tentador e, ao raiar um novo dia, dar-vos graças em vossa presença. Isto vos pedimos por Cristo nosso Senhor. Amém. O Senhor esteja convosco. Ele está no meio de nós. A nossa proteção está no nome do Senhor, que fez o céu e a terra. O Senhor Jesus Cristo esteja contigo para te proteger. Esteja à tua frente para te conduzir e atrás de ti para te guardar. Olhe por ti, te conserve e te abençoe nesta noite. Amém. E a bênção de Deus Todo-Poderoso, Pai e Filho e Espírito Santo, desça sobre vós e permaneça para sempre. Amém. Com Deus me deito, com Deus me levanto, com a graça divina do Espírito Santo. Abençoada noite a você e sua família. Boa.

Valeu, Padre Alex Nogueira. Obrigado, Renato. Muito obrigado a todos os nossos ouvintes. A gente volta amanhã a partir das 8 da noite. Leandro Barçan tá chegando aí com a Igreja no Rádio. Grande abraço a todos. Muito obrigado pela audiência. Salve Maria Imaculada. 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

0: 16. Maria torna-se verdadeiramente mãe de todos os crentes, afirmou Bento XVI. Ela nos acolhe com ternura e nos conduz com segurança ao coração de Deus. Sua presença junto à cruz e no Pentecostes é sinal de fidelidade e amor. Seu coração, unido intimamente a Deus, é fonte que jorra água viva. Você também é chamado a viver esse amor puro. Confie-se a Maria e descubra com ela o que é amar de verdade.
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4: Por que estás abatida, ó minha alma, e gemes por mim? Espere em Deus, pois ainda o louvarei. Presença que me salva e Deus meu. Salmo 42.
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Zero hora, um minuto, horário de Brasília. Paz e bem, salve Maria Imaculada. Rádio Imaculada, o Evangelho em primeiro lugar. Iniciando a primeira edição do programa Igreja no Rádio. Bom dia para você, irmão, bom dia para você, minha irmã. Começando esta sexta-feira, 17 de julho de 2026. Eu, Leandro Barçan, na apresentação, é a primeira edição do programa Igreja no Rádio. Vamos te fazer companhia até às 5 da manhã. E comigo, nos trabalhos técnicos, Pedro Henrique. Bom dia, Pedro! Um abraço, bom dia também, Renato Figueiredo. Bom dia e bom descanso para você e para o Gil Ortiz, nossos irmãos que estiveram com a gente até a meia-noite com o programa Igreja no Rádio, segunda edição. Hoje, então, sexta-feira, 17 de julho, memória do bem-aventurado Inácio de Azevedo, presbítero e companheiros mártires. Rogai por nós. Hoje também é dia de Santa Marcelina, virgem, irmã de Santo Ambrósio, bispo. Rogai por nós. Hoje também pedimos a intercessão de Santo Aleixo e de São Leão IV, Papa. Rogai por nós. Nesse dia 17... no calendário civil, é dia de proteção às florestas. Hoje também é o dia do Curupira e também é o dia mundial do emoji. Tá aí, ó, para quem tá sempre nas redes sociais, aquelas figurinhas bonitinhas que você manda no WhatsApp, no Facebook, né? É também conhecido como emoji. E vamos à liturgia diária. Primeira leitura está em Isaías, capítulo 38, versículos 1 ao 6 e 21 ao 22. E depois, versículos 7 e 8. Vamos, então, lembrar. Isaías, capítulo...

0: está em São Mateus capítulo 12, versículos 1 a 8. São Mateus capítulo 12, versículos 1 a 8. O Filho do Homem é Senhor do Sábado. E temos uma pergunta para você participar com a gente pelo WhatsApp. É o 119-8904-3747. 119-8904-3747. Participe com a gente, registrando as suas intenções, dando o seu bom dia. Jesus enfatiza que a misericórdia vale mais do que qualquer sacrifício. Existe alguém com que você precisa ser mais misericordioso hoje? Deixando de lado o julgamento para oferecer o perdão? Existe alguém com que você precisa ser mais misericordioso ou misericordiosa, deixando de lado o julgamento para oferecer o perdão? Então, uma reflexão também para a gente fazer. Às vezes a gente não faz essa reflexão. Então, é importante demais. Diga aí para nós se você tem alguém realmente que você possa ser mais misericordioso, mais misericordiosa com ela. Ter mais paciência, ter mais tranquilidade, né, ali na hora de se relacionar. Esperar mais. Às vezes a gente precisa esperar um pouquinho mais, né, para ver ali como que a amizade vai caminhar, os acontecimentos, né, vão ter ali uma sequência, né, para a gente saber se realmente aquela pessoa entendeu às vezes o que a gente fez, o que a gente falou. Então precisa ter essa misericórdia, esse cuidado, né, esse carinho também para com o irmão. Então vamos juntos aqui no programa Igreja no Rádio, daqui a pouquinho recebendo o Padre Zezinho com palavras que não passam e rezando a coroa de oração em louvor a São Maximiliano Maria Kolbe. Tudo isso e muito mais no programa de hoje, desta sexta-feira, que está apenas começando.
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nosso abraço fraterno e carinhoso para você que está conosco neste novo dia. Agradecemos muito a sua companhia. Só quero corrigir aqui que o Salmo é mesmo extraído de Isaías 38. Tem sites que colocam só Salmo 38, mas é Isaías 38, para quem for procurar. Então, extraído de Isaías 38 é o Salmo de hoje. Vós livrastes minha vida do sepulcro, a fim de eu não deixar de existir. Que bênção! Vamos começar também com o pensamento de São Maximiliano Kolbe. O verdadeiro amor a Deus é a única fonte do sincero amor ao próximo. Linda, né? Linda mensagem, pensamento de hoje. É extraído do escrito 721 de São Maximiliano Kolbe. Bom, gente, começando o nosso dia, nossa sexta-feira, para São Maximiliano Maria Kolbe, as palavras humanas não conseguem descrever quem é a Virgem Maria Imaculada, aquela que se tornou a Mãe de Deus. Os santos buscaram-na, cheios de confiança, para imitá-la nas suas virtudes. Padre Kolbe, em sua sabedoria, deixou àqueles que fizeram sua consagração, a sua entrega a ela, orientações para aplicá-las na vida. Palavras de São Maximiliano. Quem desejar conhecer a Virgem Imaculada, peça de joelhos ao Divino Espírito Santo. Também buscar conhecer Maria em todos os escritos da Igreja e da Milícia da Imaculada, através do apostolado, nas palestras e homilias para este fim. Amar Maria e ser instrumento em suas mãos para ajudá-la a salvar os filhos perdidos através da oração, sacrifícios e ações, como a distribuição de medalhas milagrosas, a revista da Milícia da Imaculada e atividades da obra Milícia da Imaculada. Ser instrumentos para que outros a conheçam através de testemunhos no apostolado. Ser instrumentos para que outros amem cada vez mais a Maria

com o exemplo, refletindo o seu amor com toda a fidelidade a ela e a seu Filho Jesus Cristo. Com esses ensinamentos, renovemos a Mãe Imaculada a nossa consagração, pedindo-lhe que expanda e preencha os nossos corações com seu zelo pela salvação das almas de seus filhos amados. Entregamos então o nosso dia, tudo o que temos e somos, nossas esperanças, nossos projetos pessoais, comunitários, familiares, tudo o que temos e somos. Que a Mãe Imaculada acolha esses pedidos, essa súplica, essa gratidão, com certeza ela acolhe. Então rezemos por você e sua família e cada um dos nossos milites. Ave Maria, cheia de graça, o Senhor é convosco. Bendita sois vós entre as mulheres e bendito é o fruto do vosso ventre, Jesus. Santa Maria, Mãe de Deus, rogai por nós, pecadores, agora e na hora de nossa morte. Amém. Vamos ouvir o Padre Zezinho. Ave Santa Maria.

0: Agora 12 minutos deste novo dia. Que bom, que bênção de Deus, a sua audiência, a sua companhia. Maravilhoso começarmos o dia nesta presença de Jesus e Maria, realmente do Espírito Santo em nós. Agradecemos muito. Linda canção. E agora vamos continuar com ele, com o Padre Zezinho, Palavras que não passam.
1: Irmão, irmã, façamos catequese. Na maioria das culturas pré-modernas, havia duas formas de pensar, falar e adquirir conhecimento. Os gregos a chamavam de mitos e logos. Ambas eram essenciais e não se considerava uma superior à outra. Elas não conflitavam, mas se complementavam. Mitos e logos. Cada qual tinha sua esfera de competência e era tolice misturá-las. Logos, razão, era a forma pragmática de pensar que permitia uma atuação eficaz das pessoas no mundo. Tinha, pois, de corresponder com exatidão à realidade exterior. O homem sempre precisou do logos para produzir uma arma eficiente, organizar a sociedade, planejar uma expedição. O logos estava voltado para o futuro, sempre buscando novas maneiras de controlar o meio ambiente, aprimorar velhas ideias ou inventar algo novo. O logos era essencial para a sobrevivência da nossa espécie. Pensou? Cante comigo.

Bom demais, agora 0 hora 21 minutos, horário de Brasília. Nós ouvimos Eu Vou Louvar com Quirino Filho e participação do Padre Abélio Cristi. Linda canção para você, começando esse dia bonito, sexta-feira, sextou, graças a Deus. Estamos aqui juntos, mandando aquele abraço carinhoso para você que ouve as emissoras da Rede Imaculada. Um abraço aos ouvintes da FM Dom Bosco de Fortaleza, no Ceará. Rádio Esperança FM também em Novo Horizonte, no interior de São Paulo. Um abraço aos ouvintes da Rádio Santa Cruz de Pará de Minas, em Minas Gerais. Que legal, você que ouve o nosso aplicativo Imaculada Play. Se você ainda não tem, não baixou o aplicativo, fale aqui com a gente pelo WhatsApp que eu mando para você. O link para você baixar aí no seu smartphone, tá? E você poder ouvir a nossa programação em vários horários, né? Muitos ouvintes, poxa, mas que horário o Robinho tá? O Robinho tá a partir das 7h30 da manhã no ar com Vera Levisky, então você pode ouvi-lo também, você que está em cidades diferentes, que só ouve a programação da rádio local, você pode também ouvir em outros horários aqui, 24 horas por dia, a nossa programação com o nosso aplicativo Imaculada Play. Tendo internet, você ouve com facilidade e é bem fácil de usar, tá bom? Os nossos irmãos que têm mais dificuldades já estão elogiando, é muito fácil de usar, é gratuito, é simples, um aplicativo bem tranquilo assim de usar, não tem aquelas dificuldades, né? Só você dar um play, escolher a rádio e dar um toquezinho na tela, no play, e você ouve a programação. Isso é muito bom. Também um abraço a você que ouve a nossa programação através do site miliciadaimaculada.org.br. Daqui a pouquinho nós vamos rezar pelas suas intenções na nossa oração, a coroa de São Maximiliano Kolbe, tá? E um abraço carinhoso para a nossa amiga Suzete de Fortaleza, no Ceará. Mandou a foto do radinho. Ei, glória a Deus, né? Glória a Deus. Conseguiu comprar o seu radinho novo. Tá nos ouvindo já. Já estreou o radinho novo. Mandou foto aqui. Um abraço. Obrigado, Suzete, pelo carinho, pela amizade, pelas suas orações. E a gente fica muito feliz que você tenha conseguido o rádio de volta, né? Queimou, deu um problema. Mas graças a Deus agora ela consegue ouvir a FM Dom Bosco até às 5 da manhã com a gente. Um bom dia também para a Patrícia de Campina Grande, o Pedro de Atibaia, a Carmelita de Fortaleza, Maria Eliette de Guajará, Amazonas, ainda boa noite, a Dalila Lopes de Londrina, a Milena Rosângela de São Paulo. Também bom dia para Maria Lúcia de São Vicente e bom dia a Gislene Maria de Itaúna, Minas Gerais. Para vocês agora, Celina Borges, Viver Santidade, 0 hora 24 minutos. Bom dia.

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2: A tampa da panela todo mundo encontra. Quero ver mesmo é achar um Francisco para sua Clara, um Paulo para o seu Timóteo. A amizade é um dom tão bonito que nem mesmo os santos conseguiram ficar sem. 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Qual amigo mais te aproxima de Deus? Você já rezou por ele hoje? Bota o joelhinho no chão e não deixa para depois.
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4: 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Quando acolhemos esse amor divino, a caridade se torna espontânea e fecunda. 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
6: Agora 0 hora 32 minutos no horário de Brasília. Paz e bem e salve Maria Imaculada. Que dia seja abençoado para você. Sexta-feira de muita paz, saúde e disponibilidade também. Com energia, né? Com alegria no coração, que você possa viver este dia. Agradecemos a Deus por você estar conosco, tá? Vou mandar aqui mais uma vez a nossa perguntinha do dia. Jesus enfatiza que a misericórdia vale mais do que qualquer sacrifício. Existe alguém com quem você precisa ser mais misericordioso, misericordiosa, deixando de lado o julgamento para oferecer o perdão? Faça essa reflexão, mande aí pra gente a sua resposta, se você puder. A Milena Rosângela de São Paulo respondeu: graças a Deus, não, Leandro, não tenho esse problema. Que você continue assim, sendo misericordiosa com o próximo, com as pessoas que estão mais próximas de você, tá bom? Obrigado pela participação. E também a Maria Lúcia de São Vicente, São Paulo, disse: sim, ser mais misericordioso, principalmente com os nossos familiares, com as pessoas que mais precisam de sermos misericordiosos com todos, que sempre estão nas dúvidas, sempre estendendo nossas mãos para ajudá-los, para levarmos esclarecimentos e podermos sempre ajudar uns aos outros. Amém, assim seja, que possamos ser realmente pessoas misericordiosas no dia a dia, no trato com as pessoas e até com a gente mesmo, não é? Não nos julgar demais. Tem pessoa que se julga demais, acha que se coloca lá embaixo. Não, você é filho, filha de Deus, precioso, preciosa aos olhos de Deus. Lembra da música, né? O som milagre. Você é imagem e semelhança de Deus. Nunca se julgue, né? E a gente tem essa mania de se cobrar demais, né? Possamos cobrar sim, nesta... Poxa, será que eu estou fazendo a minha parte? Será que eu estou evangelizando? Será que eu estou no caminho certo? Fazer essa reflexão é importante, mas nunca como um juiz, né? Nem o próprio Jesus, ele disse: eu não sou um juiz, né? Não vim aqui para julgar você. Então possamos ter um coração também cheio de misericórdia, de amor e de fé, esperança no coração. Muito obrigado pela sua audiência. Mando um abraço carinhoso também aos nossos ouvintes da Rádio Educativa FM de Delmiro Gouveia, Alagoas, Rádio Cultura FM de São Raimundo Nonato, Piauí. Obrigado também aos ouvintes da Rádio Alvorada de Londrina, no Paraná, e da Rádio Nazaré FM de Belém, do Pará. Bom dia!
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6: Louvado seja nosso Senhor Jesus Cristo, para sempre seja louvado. Paz e bem e salve Maria Imaculada, meu irmão, minha irmã. Que dia abençoado, sexta-feira. Queremos nos unir em oração para rezar, pedindo a intercessão de São Maximiliano Maria Kolbe e da Mãe Imaculada. Vamos rezar juntos a coroa de oração em louvor a São Maximiliano Maria Kolbe. Percorrendo esse caminho bonito deste grande santo, fundador da Milícia da Imaculada, mártir da caridade. Para isso, convidamos a todos que meditemos a cada dia um pensamento retirado dos seus escritos. E hoje, o pensamento extraído do escrito 1301. Interessa a Satanás que as almas se distanciam da união com a Imaculada, a Mãe Celestial, já que sabe que uma alma que exclui a meditação, a mediação da Imaculada, oferece a Jesus dons tão cheios de imperfeições que são dignos mais de castigo do que recompensa. E o pior é que esses dons estão contaminados de orgulho, já que cremos não ter necessidade da Mãe de Deus. Não corramos esse risco, não é? Então peçamos a intercessão de São Maximiliano Kolbe por nossa evangelização, por nossa alma, por nossas intenções particulares, que possamos trilhar sempre o caminho do bem, o caminho do Senhor. Rezemos em nome do Pai, do Filho e do Espírito Santo. Amém. Lembrai-vos, ó Puríssima Virgem Maria, que jamais se ouviu dizer que algum daqueles que têm recorrido à vossa proteção, implorado o vosso auxílio e reclamado o vosso socorro, fosse por vós desamparado. Animado com igual confiança a vós, Virgem das Virgens, como a mãe recorro, a vós me aproximo, e gemendo sob o peso dos meus pecados, me prostro aos vossos pés. Não desprezeis as minhas súplicas, ó Mãe do Filho de Deus, mas antes as atendei e ouvi propícia. Amém. Rezemos juntos. Nosso WhatsApp está à sua disposição. 11 98904-3747. Registre sua intenção, participe, dê o seu nome, sua cidade, o seu bom dia e apresente aqui as suas intenções. Será uma alegria rezar por você e com você. Eu, Leandro Barsan, com os trabalhos técnicos de Pedro Henrique, estamos prontos aqui para te acolher. Então, bom dia. Bom dia, Leia, do Guarujá, litoral de São Paulo. Obrigado, Leia, pela sua mensagem. E a Leia está aqui dando seu bom dia. Está na sintonia. Deus abençoe vocês. Salve Maria Imaculada. Se tiver alguma intenção, escreva para a gente, tá bem? Vamos rezar também com as intenções da Suzete Monte de Fortaleza, no Ceará. Graças a Deus comprou seu rádio de volta, tá ouvindo a programação através do rádio. E que Deus abençoe o seu dia. Ela ouve o dia todo, né? Rádio Católica. E estava fazendo muita falta. Graças a Deus ela conseguiu sair, comprar o radinho, que é o companheiro dela. Rezamos também pelo José Newton de Fortaleza. Bom dia, José Newton. Bom dia, Leandro, e a todos os ouvintes. Bom dia. Só agradecer a Deus pelas graças recebidas, as que virão também. Orações por paz no mundo inteiro. Por um ano de vida, alma do Padre Chico Silveira, uma semana com muita saúde e paz para todos nós, nossos irmãos da Venezuela, Obrigado, Deus abençoe. Estamos juntos. Graças a Deus, José Newton. Você fez aniversário, é isso? Por mais um ano de vida? Ele escreveu isso, né? Espero que, se for, me avise que a gente dá parabéns. Tá bom, José Newton? Se for, desejamos felicidades, tá bom? Para você, da mesma forma, um ano de muita saúde, paz e prosperidade, muita luz, muita graça de Deus. Então rezemos por essas intenções e vamos rezar nessa invocação para todos os mirites, todos que fazem parte dessa obra de Nossa Senhora, que já deram seu sim à evangelização, que possamos ser perseverantes, sejamos luz no mundo, levando o evangelho a todos os corações. São Maximiliano, Maria Kolbe, rogai por nós. Ó Maria, concebida sem pecado, rogai por nós que recorremos a vós, e por todos quantos não recorrem a vós, especialmente pelos inimigos da Santa Igreja e por todos quantos são a vós recomendados. Também nós vamos rezar por todos os nossos irmãos enfermos, todos que estão neste dia pedindo saúde, para aqueles que estão internados, aqueles que estão nos leitos de hospitais. Rezemos por eles com confiança e por aqueles que estão fazendo um tratamento, que estão aguardando também atendimento, consulta, cirurgia, exames, esperando resultados. Rezemos pelos tratamentos, né? Que precisamos com certeza dos remédios, mas também sempre em oração para que dê frutos, né? Este tratamento, esta intervenção na saúde. Rezemos pelos dependentes químicos também, rezemos por todos os profissionais da saúde, todos os médicos, todos os enfermeiros, os cuidadores, todos que estão aí cuidando dos nossos enfermos. Rezemos São Maximiliano Maria Kolbe, rogai por nós. Ó Maria, concebida sem pecado, rogai por nós que recorremos a vós, e por todos quantos não recorrem a vós, especialmente pelos inimigos da Santa Igreja e por todos quantos são a vós recomendados. Rezemos também pelas intenções da Carol de Ananindeua, no Pará. Bom dia para você, Carol. Para Milena Rosângela, de São Paulo, capital. Também rezamos com as intenções da Maria Lúcia, de São Vicente, São Paulo. Bom dia. Obrigado, aqui ela já mandou também a sua oração, pedindo a intercessão de São Maximiliano e de Nossa Senhora.
7: Bom dia a todos os ouvintes e locutores. Intercedo por todos os meus familiares nessa oração. São Maximiliano Maria Kolbe, rogai por nós. Ô Maria concebida sem pecado, rogai por nós que recorremos a vós, e por todos quantos não recorrem a vós, especialmente pelos inimigos da Santa Igreja e por todos quantos são a vós recomendada. Salve Maria Imaculada.
6: Salve Maria Imaculada, muito obrigado pela participação, Maria Lúcia. Vamos rezar também pela nossa conversão pessoal e a conversão de todos os pecadores. Rezemos, colocando em oração também as intenções chegando para a gente. O Márcio do Nascimento, bom dia, Márcio, aí em Aquiraz, no Ceará, bom dia.
8: Bom dia, Leandro. Salve Maria Imaculada.
6: Salve Maria Imaculada.
8: São Maximiliano Maria Kolbe, rogai por nós. Ó Maria concebida sem pecado, rogai por nós que recorremos a vós, e por todos que não recorrem a vós, especialmente pelos inimigos da Santa Igreja, e por todos com sua voz recomendados. E as minhas intenções é por toda a minha família, por todos aqueles que recomendam minhas orações, por todos que fazem a comunidade católica Shalom, pela conversão do meu coração e por todos vocês que fazem a milícia da Imaculada. Márcio do Nascimento, de Aquiraz, do Ceará, salve Maria Imaculada. Bom dia.
6: Bom dia, meu irmão. Deus abençoe toda a sua família. Rezemos com confiança pelas intenções do Papa Leão XIV, sua missão, sua saúde, por todos os bispos, cardeais, todos os padres do mundo inteiro, pela Igreja no Brasil e no mundo. Reze pelo seu pároco, pelos padres aí da sua diocese, da sua paróquia, da sua região. Rezemos também com Paulo César de Itabira, Pernambuco. E saúde e proteção para você e sua esposa, Cícera Aparecida. Bom dia para vocês, tá bom, meu irmão? Paulo César, vamos também rezar com a intenção de Vanderlei Ciro, de Jarinu, São Paulo. Bom dia, Leandro. Estou em oração pedindo uma graça especial. Salve Maria Imaculada. Obrigado, Vanderlei. Dia abençoado para você e sua família, para todos que você vai encontrar hoje, conviver. Que seja um dia abençoado. Obrigado. Também nós rezemos, então, por essa intenção que eu falei do Papa, né? E vamos ouvir a Maria Pereira, ainda boa noite em Campo Grande.
9: Bom dia, Leandro, bom dia, Pedro Henrique, bom dia a todos que estão rezando, Maria Pereira, estou aqui em oração por nós, por todos que estão rezando, todos aqueles que precisam de oração, e por todos aqueles que têm, que Deus já tem misericórdia daqueles povos que estão sofrendo neste mundo, meu Deus. Vamos rezar, meu filho, por todos eles. Amém.
6: Amém. Então rezemos. São Maximiliano Maria Kolbe, rogai por nós. Ó Maria concebida, sem pecado, rogai por nós que recorremos a vós e por todos quantos não recorrem a vós, especialmente pelos inimigos da Santa Igreja e por todos quantos são a vós recomendados. Rezemos pela união e a santificação de todas as famílias. Também nós vamos rezar pela Lucidalva Monteiro, de Belém do Pará. Bom dia, Leandro. Bom dia, Pedro Henrique. Rogo a Deus as bênçãos, paz e proteção. Amém, Lucidalva. Que você tenha uma sexta-feira maravilhosa. Deus abençoe todos aí de Belém do Pará, pela Rádio Nazaré FM. Vamos ouvir mais uma intenção aqui, mais um áudio, agradecendo a Maria Ferreira, de Maceió. Bom dia.
10: Bom dia, Leandro. Aqui é Maria Pedro Maceió. Eu peço oração da coroa de São Maximiliano Maria Kolbe por minha saúde, que eu já estou bem melhor, graças a Deus, por toda a minha família, meus filhos, marido, esposos, genros, netos e noras, por todos os meus irmãos, por todos vocês da Maria Imaculada do plantão, por todos os médicos, pelas almas do purgatório, pela Santa Igreja Católica, por Frei Sebastião, que vai completar ano segunda-feira, que Deus nos dê muitos anos de vida a ele, pelo Papa Leão XIV, pelo, enfim, por todos que precisam de oração. São Maximiliano Maria Kolbe, rogai por nós. Ó Maria concebida sem pecado, rogai por nós que recorremos a vós e por todos quantos não recorrem a vós, especialmente pelos inimigos da Santa Igreja e por todos quantos são a vós recomendados. Amém. Salve Maria Imaculada.
6: Salve Maria Imaculada. Muito obrigado, Maria. Vamos rezar também pelas vocações sacerdotais, religiosas e leigas, pela nossa vocação, pela nossa vida. Agradeço também a participação da Gislene Maria de Itaúna, em Minas Gerais. Que Deus abençoe você, Gislene. Dê força, paz, conforto ao seu coração diante das adversidades, das situações vividas com as pessoas. Que Deus proteja e ampare a saúde da sua mãe e aí o relacionamento com a família, que não é fácil. Rezamos por você. Também pelas intenções do Pedro Piffer de Atibaia, São Paulo. Deus abençoe seu dia aí, Pedro. Vamos rezar também pelas intenções. Mandou áudio para a gente. Fátima de Rio Largo, Alagoas. Bom dia.
11: Bom dia. Salve Maria Imaculada. Peço oração para todo mundo inteiro, vocês de aí da rádio, para a minha família, para os idosos, as crianças, a questão no leito dos hospital. A paz do Senhor e amor de Maria. Salve Maria Imaculada. Salve Maria, nossa alegria.
6: Salve Maria Imaculada, um ótimo dia, obrigado. São Maximiliano Maria Kolbe, rogai por nós. Ó Maria concebida sem pecado, rogai por nós que recorremos a vós e por todos quantos não recorrem a vós, especialmente pelos inimigos da Santa Igreja e por todos quantos são a vós recomendados. Vamos rezar também por todos que estão desanimados, que perderam a fé, pelos incrédulos, aqueles que estão muito sem esperança neste Brasil e neste mundo. Pelas intenções do Daniel Rodrigues, de Divinópolis, Minas Gerais. Saúde, proteção, paz para sua vida, sua família, para sua mãe, para sua esposa Dadilva e a sua filha Júlia. Também reza hoje pelo aniversário da irmã Raquel, que está fazendo aniversário. Então, parabéns, felicidades para Raquel. Muita saúde pela alma do seu genro Lucas Teles. Rezemos, Daniel, então, por toda a família. Vamos rezar também pelo Manuel Simões, taxista de Santos, litoral de São Paulo. Bom dia para você, está trabalhando agora? Um abraço, se não estiver também, bom descanso ou bom trabalho, viu? Deus te proteja sempre pelas ruas aí de Santos, São Paulo e de tantos outros lugares. Rezemos pelos trabalhadores da madrugada, rezemos pelos nossos motoristas, taxistas, caminhoneiros, carreteiros, você que é vigia, vigilante, né? Você que é segurança, policiais, bombeiros, socorristas, né? Todos que estão trabalhando agora, frentistas, Deus abençoe cada intenção. Pedimos força, saúde, energia para você trabalhar aí, fazendo companhia para a gente em mais uma madrugada. São Maximiliano Maria Kolbe, rogai por nós. Ó Maria concebida sem pecado, rogai por nós que recorremos a vós e por todos quantos não recorrem a vós, especialmente pelos inimigos da Santa Igreja e por todos quantos são a vós recomendados. Rezemos também pelos marginalizados, pelos nossos irmãos em situação de rua, neste tempo, neste frio, né, que a gente está vivendo, esse inverno, especialmente pelos irmãos que estão nas ruas, nos abrigos. Rezamos com Adilson Fernandes, de Passo Fundo, no Rio Grande do Sul. Oração para Cleonice Fernandes, que vai fazer cirurgia amanhã, ou hoje, vamos rezar por ela, pela Cleonice, em Passo Fundo, Rio Grande do Sul. E por você, Adilson Fernandes. Saúde, proteção, muita paz. Também está rezando com a gente a Elisa, de Tremembé, no interior de São Paulo. Bom dia, Leandro. Peço oração por mim, porque eu estou... meu marido está em casa de repouso por conta de Alzheimer e estou com dificuldade, né, de relacionamento com as pessoas. Então, muito obrigado, Elisa, por rezar conosco. Rezemos pela saúde do seu esposo e por você, né? Que Deus te dê muita força, paciência, saúde, tranquilidade, né, coração tranquilo para dar todo esse apoio, todo esse cuidado com seu esposo, viu? Precisa muito, tá? Estar em oração sempre, em constante oração e paz de coração mesmo. Rezemos. E vamos pedir também por aqueles que estão enfrentando essas doenças, né? Doenças degenerativas e por todas as pessoas envolvidas, a família. São Maximiliano Maria Kolbe, rogai por nós. Ó Maria, concebida sem pecado, rogai por nós que recorremos a vós e por todos quantos não recorrem a vós, especialmente pelos inimigos da Santa Igreja e por todos quantos são a vós recomendados. Incluo aqui a Dalila Lopes de Londrina, no Paraná, dei bom dia mais cedo, e ela reza pelo seu esposo, filhos, netos, por todos os doentes, por todos nós da rádio. Obrigado, Dalila. Todos aí de Londrina, pela rádio Alvorada, Deus abençoe. Pela paz mundial, pelo fim das guerras, rezemos pelas famílias que estão sofrendo, nossos irmãos que estão sofrendo com o calor intenso, extremo, e muitas queimadas também, né, no hemisfério norte de todo o planeta. Rezemos também pelos nossos irmãos que sofrem, refugiados, pelos cristãos perseguidos, pelos nossos irmãos na Venezuela. São Maximiliano Maria Kolbe, rogai por nós. Ó Maria, concebida sem pecado, rogai por nós que recorremos a vós e por todos quantos não recorrem a vós, especialmente pelos inimigos da Santa Igreja e por todos quantos são a vós recomendados. Vamos rezar também pela Maria Eliete. Maria Eliete, obrigado pela sua mensagem. Em Guajará, Amazonas, ainda boa noite. São 2 horas de diferença. Então rezamos por você e família, pela sua saúde. Também rezamos com Maria Roberta, de São Paulo, capital. Bom dia.
12: Bom dia, meu amigo. Que Deus e Nossa Senhora te proteja. Salve Maria Imaculada. Leandro, quero rezar pela minha sobrinha de coração, Ana Luísa, sua filhona.
6: Obrigado.
12: Pela Amanda. Quero rezar pelo meu filho adotivo, que eu adotei ele, já falei com ele, Pedro Henrique. E quero rezar pelos meus irmãos da Venezuela. Quero rezar por todos, todos que participaram da festa do Nossa Senhora do Carmo, os padres, o padre que veio do México, o padre que veio do Espírito Santo, o nosso amado Frei Luiz Favarão e os padres combonianos. São Maximiliano Kolbe, rogai por nós. Ó Maria concebida sem pecado, rogai por nós que recorremos a vós e a todos aqueles que não recorrem a vós, especialmente pelos inimigos da Santa Igreja e por todos quantos são a vós recomendados. O padre que é do México é Padre Zé Luiz. Que Deus abençoe. Salve Maria Imaculada. Um abraço da Maria Roberta.
6: Amém. Deus abençoe Maria Roberta, todos os carmelitas. Dia abençoado. Muita luz, muita paz e força para vocês nesse caminho bonito, né? Rezamos também pelos nossos irmãos que estão desempregados, autônomos, pelos comerciantes, né? Ontem foi o dia do comerciante, pelos micro e pequeno empresários, todos que empregam no nosso país e a todos que estão rezando pela saúde financeira, pelos endividados, rezemos por você e família. São Maximiliano Maria Kolbe, rogai por nós. Ó Maria concebida sem pecado, rogai por nós que recorremos a vós e por todos quantos não recorrem a vós, especialmente pelos inimigos da Santa Igreja e por todos quantos são a vós recomendados. Também nós vamos rezar pelo João Marcílio, de Caucaia, no Ceará. Bom dia para você, João. Pede aqui, bom dia Leandro, que Deus abençoe, amém, peço oração pela minha saúde, cura e libertação, dos sítios novos, Caucaia, no Ceará. Obrigado João Marcílio, força, paz aí para você e sua família, todos os nossos irmãos de Caucaia, no Ceará. Rezamos também com a intenção do Milton Gomes, de Cidade Oceana, Praia Grande, litoral de São Paulo. Bom dia, Leandro. Bom dia, Pedro. Um excelente dia para toda a equipe da rádio. Um abraço, Milton. Rezemos também pelas almas do purgatório, pelas almas dos nossos milites e ouvintes, e que Deus conforte infinitamente todas as famílias com seu amor misericordioso, todos os lares, todos que estão sofrendo, né, a perda de alguém querido, de um familiar, de um amigo. Rezamos também por intenções da Maria Lúcia de Betim, em Minas Gerais. Quem estava até a meia-noite foi o Gil Ortiz, tá bom? Gil Ortiz, até a meia-noite. A Rosângela Fernandes de Mauá, São Paulo. Pela Simone de Sapopemba, São Paulo. Também rezamos pela Patrícia Fernandes de Campina Grande, na Paraíba. E pela Carmelita de Fortaleza, no Ceará. Obrigado pela participação. E pela Leia do Guarujá, litoral de São Paulo. São Maximiliano Maria Kolbe, rogai por nós. Ó Maria concebida sem pecado, rogai por nós que recorremos a vós e por todos quantos não recorrem a vós, especialmente pelos inimigos da Santa Igreja e por todos quantos são a vós recomendados. Vamos rezar então nesta última invocação, agradecendo todas as bênçãos, todas as graças nas nossas vidas, as graças alcançadas, agradecer por tudo. E também incluo aqui a Nadir Moraes, de Governador Valadares, Minas Gerais. Bom dia, parabéns Leandro pelo programa, obrigado. Peço oração pela recuperação da saúde do meu sobrinho Leandro, meu xará, com problemas respiratórios. Rezemos. São Maximiliano Maria Kolbe, rogai por nós. Ó Maria concebida sem pecado, rogai por nós que recorremos a vós, e por todos quantos não recorrem a vós, especialmente pelos inimigos da Santa Igreja, e por todos quantos são a vós recomendados. E agora, para terminar, vamos receber a oração e a bênção do Frei Sebastião Benito Coelho.
13: Ó Deus, que deste à Igreja e ao mundo São Maximiliano Maria Kolbe, sacerdote mártir, ardente de amor pela Virgem Imaculada, inteiramente dedicado à missão apostólica e ao heróico serviço ao próximo, pela sua intercessão, concedei-nos sem reservas para o bem da humanidade, imitar na vida e na morte o Cristo, teu Filho. Amém. São Maximiliano Maria Kolbe, incansável apóstolo da Imaculada, mártir da caridade, patrono dos nossos difíceis tempos, rogai por nós. Pela intercessão da Virgem Imaculada, nossa Mãe, pela intercessão de São Maximiliano Maria Kolbe, abençoe-vos, ó Deus Todo-Poderoso, ó Pai, ó Filho e ó Espírito Santo. Amém.

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2: Uma pessoa sem fé não traz metas para a sua vida, vive sem perspectiva. 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

0: 1:06 no horário de Brasília. Muito bom dia para você que sintoniza a Rede Imaculada de Comunicação. Bom dia, sexta-feira iluminada para você. Bom dia para os nossos ouvintes de Brumada, na Bahia, ouvindo a Web Rádio Criativa, né? A Web Rádio é da cidade de Brumada, mas é para o mundo, né? Hoje em dia tá assim, você divulga e aí muitos ouvintes de várias partes do mundo, do Brasil, do mundo. Também a Web Rádio Jesus Pão da Vida, de Londrina, Paraná, para o mundo. Bom dia também para você que ouve a Rádio Pajeú FM, de Afogados da Ingazeira, Pernambuco. Também obrigado aos ouvintes da Rádio Cultura FM de Ituverava, no interior de São Paulo. E a Rádio Alvorada Rebouças, de Rebouças, no Paraná. Bom dia!
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0: E agora começando o nosso momento, você no coração da mãe. Momento gostoso da gente rezar, ouvir a sua intenção. Nosso WhatsApp vai ficar aqui para você mandar seu áudio ou escrever do que for melhor para você, tá bom? Mesmo que você já falou com a gente na coroa de São Maximiliano, de repente agora você tem um tempinho a maior, né? Para você colocar os detalhes das suas intenções, rezar com a gente, deixar o seu alô, o seu bom dia, entregando as suas intenções no coração de Nossa Senhora. Teremos participações, hein? Daqui a pouquinho, por volta da 1h30, teremos a participação do Padre José Allen com Caminhando com Maria. Isso é uma linda reflexão para a gente. No final, vamos renovar a consagração a Nossa Senhora com o Frei Sebastião Benito Coalho. Então, rezemos aqui com as intenções dos nossos amigos e amigas que estão com a gente começando o dia. Obrigado para Vera Barros aqui. Bom dia para você, Vera, em Maceió, Alagoas. Gostei do bom dia com o coraçãozinho. E vamos ouvir a intenção do Pedro Piffer de Atibaia, São Paulo. Bom dia, meu irmão.
1: Boa noite, Leandro. Boa noite, Pedro. Boa noite a toda a equipe da Rádio Imaculada. Hoje eu gostaria de fazer as minhas intenções, né? Então, gostaria de pedir a Deus para que olhe por todos aqueles

0: que estão nas ruas, aqueles que não têm uma cama quentinha como a que eu estou agora, para que o fogo do Espírito Santo aqueça eles, para que eles não sintam esse frio que está tão, tão feio aqui em São Paulo, viu, Leandro? Meu Deus, muito frio. E também gostaria de pedir por todos aqueles que trabalham de noite em plantão, aqueles que trabalham cuidando das pessoas, né? No caso, bombeiro, policial, médico, as pessoas que trabalham nos hospitais, né? Então, gostaria de pedir por todas elas, as que estão acompanhando aí também especialmente, e gostaria de pedir também as pessoas que rezam por outras pessoas também. E hoje, em especial, também quero pedir à minha família, né, que reza por mim, e eu acredito que é o que me mantém de pé. Também a minha mãe, as minhas avós, né, meus avós, e todos aqueles que rezam por mim. E gostaria de pedir aqueles que rezam pelos seus parentes, pela sua família, certo? Em especial hoje quero colocar o aniversário do meu tio, Anthony, chamo ele de Tony, né, tio Tony. Então gostaria de colocar ele hoje nas minhas orações. Muito obrigado, Leandro. Se puder tocar a música A Padroeira, da Joana, eu agradeço muito. Um abraço e ótima noite. Salve Maria Imaculada.
1: Salve Maria Imaculada. Muito obrigado, Pedro Piffer. Deus abençoe todos aí de Atibaia, São Paulo, cada um dos nossos irmãos que você apresentou, né? Toda a família, todos que precisam muito de oração. Vamos rezar também pela Maria Eliette em Guajará, Amazonas, dizendo aqui que Deus abençoe seu dia também, Leandro, obrigada. Estou precisando muito de força mesmo, de saúde, Deus abençoe. Pela Gislene Maria de Itaúna, Minas Gerais, também que fica muito triste com as guerras, né, com esse sofrimento humano, e possamos então aproveitar, né, a gente, esse sentimento que nós sentimos e transformar ele em oração. Às vezes a gente fica revoltado com as coisas e só a revolta não resolve, né? Só ficar revoltado, a gente fica mal, né? Então que a gente possa transformar essa tristeza que dá no coração quando a gente vê as notícias ruins, as pessoas sofrendo, nossos irmãos sofrendo. Então possamos transferir isso para amor, a misericórdia, possamos sentir, né, tudo isso e transferir para oração. Entreguemos a Jesus misericordioso todos os lares, todas as famílias que sofrem. Ave Maria, cheia de graça, o Senhor é convosco. Bendita sois vós entre as mulheres e bendito é o fruto do vosso ventre, Jesus. Santa Maria, Mãe de Deus, rogai por nós, pecadores, agora e na hora de nossa morte. Amém. Imaculada Conceição, rogai por nós. Vamos ouvir Joana, a Padroeira, 1:12.

1:16. Vamos ouvindo música, rezando, apresentando a Nossa Senhora sua vida, sua intenção, sua família. Para quem você gostaria de rezar nesta madrugada? Para quem? Quem você gostaria de entregar a Nossa Senhora ao Imaculado Coração de Maria? Aproveite esse momento, reze com a gente. Queremos agradecer também essa mãezinha querida que cuida de todos nós, cada um dos teus filhos e filhas. Por isso vamos entregando então tudo o que nós vamos realizar hoje, nossos sonhos e planos, a Nossa Senhora. Agradecendo essa mãe querida que cuida de todo o povo sofrido. Ela é o auxílio dos cristãos, não é? Consoladora dos aflitos, principalmente aqueles que estão aflitos, desanimados, diante das adversidades da vida. Rezemos, louvemos a Deus pelas mãos de Nossa Senhora. Vamos rezar aqui a nossa oração do dia, que está no nosso site miliciadaimaculada.org.br, em consagração a Nossa Senhora. Mãe Imaculada, o amor que tens por todos os viventes não é represado. Flui como um rio em cascata e vai regando as almas ressequidas. Seguras as mãos das criaturas e pelas suas as coloca de pé como carvalhos resistentes. Aponta sempre o mesmo caminho estreito e o ápice do amor que transbordou do madeiro para nos salvar. Vens do céu para socorrer, porque amas, sendo testemunha da eternidade ante os olhos do mundo, para que não haja mais dúvidas de quem realmente se deve seguir e servir nesta breve vida que passa. Amém. Ó Maria, concebida sem pecado, rogai por nós que recorremos a vós e por todos quantos não recorrem a vós, especialmente pelos inimigos da Santa Igreja e por todos quantos são a vós recomendados. Vamos, antes da próxima canção, aqui dedicar também a nossa oração para nosso ouvinte Nina de Itanhaém, litoral de São Paulo. Bom dia para você, Nina. Como é que está? Como é que está a família? Tudo bem? Deus abençoe todos do litoral de São Paulo. Ela disse: bom dia, Leandro, e minha gratidão pela companhia de vocês. Graças a Deus. É obra de Deus, né? Estamos aqui junto com você todo dia, toda madrugada, pelas emissoras, pela internet. É bênção de Deus. Então vamos pedir à Mãe Imaculada que acalente os corações nesta madrugada, neste novo dia. Também Carol de Ananindeua, Pará, disse: salve Maria Imaculada, obrigada Senhor por tudo que me destes, que me das e darás. Abençoe sempre nós todos. Amém. Então rezemos esta Ave Maria por você, Carol, por você, Nina de Itanhaém. Também incluo aqui a Elisa de Tremembé. Todos, o seu esposo, né, especialmente, que enfrenta o Alzheimer, e você que enfrenta junto com ele, você que está aí dando todo o suporte para ele. Nada é por acaso. E Deus nos dá toda a capacidade. Ele vai nos sustentando com sua mão, com seu braço forte, e vai nos dando toda a força que precisamos. Tenha certeza, Nossa Senhora está aí juntinho de você, te abençoando, te protegendo, te amparando nesses momentos. Para você também, que está nos ouvindo, mas não entrou em contato, é para você. Essa palavra é para você. Vamos então sempre sentir a presença dessa mãe querida. Ave Maria, cheia de graça, o Senhor é convosco. Bendita sois vós entre as mulheres e bendito é o fruto do vosso ventre, Jesus. Santa Maria, Mãe de Deus, rogai por nós, pecadores, agora e na hora de nossa morte. Amém. Possamos dizer: Imaculado Coração de Maria, sede a nossa salvação. Vamos ouvir a banda Querigma, Maria, Mãe de Deus. Bom dia. Música.

0: Agora 1h24 no horário de Brasília. Muito obrigado pela sua audiência e companhia no programa Igreja no Rádio, saudando com muito carinho todas as emissoras que formam a Rede Imaculada de Comunicação. Mais uma vez um abraço aqui aos nossos ouvintes pela Rádio Capital FM, Cianorte, no Paraná, a web rádio O Precursor da cidade de São Carlos, no interior de São Paulo. Também a web rádio Sua Melodia, na cidade de Santa Rita da Paraíba. Daqui a pouquinho teremos o Padre José Allen, trazendo Caminhando com Maria. Não perca, reze com a gente, ouça com atenção, mais uma bonita reflexão, hein? Um abraço também aos nossos ouvintes da Rádio Queluz FM, de Conselheiro Lafaiete, Minas Gerais. Em Jequié, Bahia, a Rádio Vida Nova FM também. 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E você pode falar com a nossa central às 8 da manhã, tá? É só ligar 0 operadora 11 4397 6500 e conversar com as nossas atendentes, tá bom? E o nosso WhatsApp também está aqui para você tirar dúvidas. Eu quero me tornar Milit, Leandro, quero reativar o meu cadastro, faz tempo que eu não recebo a revista Milit, quero voltar a receber conteúdo da Milícia da Imaculada, quero voltar a fazer a minha doação espontânea. Como é que eu faço? Então você pode mandar aqui o seu alô pelo nosso WhatsApp, tá? 11 98904 3747. A gente vai dedicar essa próxima música também para o Manuel Simões, taxista de Santos, litoral de São Paulo. Bom dia para você, boa sexta-feira e bom final de semana, é o que ele desejou para nós, para mim e para o Pedro. Um abraço, Manuel, e todos os taxistas, todos os motoristas que estão nos ouvindo, com as bênçãos de Deus e de São Cristóvão na proteção da Virgem Maria. Vamos ouvir Grande Mãe de Deus com
1: Grande Mãe de
0: Assis.
1: Aos pés da cruz do teu Deus, queremos engrandecer o seu coração, a sua humildade, a sua presença, a sua virgindade, o seu coração consumido por Jesus e pela Igreja. Nós te amamos, Virgem das Dores, Grande Mãe de Deus. Sem ti não sabemos sofrer com Jesus.

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0: 1:35, e agora vamos receber a mensagem, a reflexão do Padre José Allen no Caminhando com Maria.
1: A paz esteja com você. É muito importante que a gente entenda que a fé é um dom de Deus. Não é uma doutrina humana, uma opinião humana, mas é uma revelação de Deus. À medida que nós vamos acolhendo, nós vivemos a verdadeira fé, porque vamos nos convertendo, ou seja, vamos aprender, entender, não com nossa ideia, com nossos pensamentos, simplesmente, mas com a fé, a tudo que Jesus veio revelar em nome do Pai e doando o Espírito Santo para nos fazer segui-lo. O modelo mais perfeito é exatamente Maria. Maria é a mulher da fé. Quando a gente ouve a narração de que o anjo Gabriel foi enviado por Deus para revelar a Maria que ela foi escolhida para ser a mãe do Senhor, quando ela aceita esse mistério que não é compreensível com palavras humanas, com ideias humanas, Maria dá uma prova de fé. É isso que o Senhor quer? Eu faço, eu aceito, eu estou pronta, eu sou sua serva, faça de mim o que quiser. Essa é a atitude primeira que cada um de nós devemos ter. Aprender a ter fé, não simples religiosidade, e nem entender a fé como se fosse uma doutrina humana. Nós procuramos aprender, entender quanto for possível com nossa inteligência, mas a fé supera a nossa inteligência. Peçamos a Deus essa graça e olhemos sempre para Maria. Uma das expressões mais vivas da nossa devoção a Maria é exatamente viver a fé como ela viveu. Desse modo, nós realmente fazemos uma descoberta e uma nova etapa de vida, onde acolhemos Deus e Deus realiza a sua vontade em nós. Assim como fez Maria, que aceitou ser a mãe do Filho de Deus, e Jesus veio ao mundo, portanto, graças ao sim de Maria. Que a gente sempre diga sim a Deus, que faça a vontade dele. E assim nós estaremos sempre com a presença de Jesus, revelando o Pai e nos dando o Espírito Santo.

Coisa boa, minha gente, nós ouvimos o Freizeca, que está sempre no programa Fogão de Linha, depois das 5 da manhã, trazendo o pensamento do dia. E a gente ouviu Mãe Maria com o Freizeca. Estamos juntos em mais uma manhã, louvado seja Deus, queremos agradecer a você que está com a gente começando esse dia, com todo amor, muita fé, confiança no Senhor, na intercessão poderosa de Nossa Senhora. E agradecemos a participação aqui pelo nosso WhatsApp, 11 98904-3747. Um abraço também fraterno para a nossa amiga Andreia, da Alemanha, do Düsseldorf, está conosco. Bom dia. Se o dia foi difícil, não reclame. Agradeça a Deus pela vida, pelo pão, pelo trabalho e por sua família. Amém. Que seu dia seja lindo, próspero e abençoado por Deus. A mensagem da Andreia. Bom dia para você. Uma sexta-feira maravilhosa, viu, minha irmã? Que vai ficar com a gente aí a madrugada toda, né? Pelo jeito. Um abraço. Também agradecemos a Dani Saraiva de Fortaleza, no Ceará. Deus abençoe você e toda a família. Obrigado também. Mandou mensagem para a gente mais cedo. A Osmária de São Paulo, o Expedito de Campo Grande. O Luciano de Itabira, Pernambuco. Obrigado também a Dalila e o Irineu de Conselheiro Lafayette, Minas Gerais. E orações para a nossa família, em especial para o meu filho Samuel, que é autista, um anjo que eu tenho, e um especial mesmo também para o meu netinho Davi José, que mora no Espírito Santo e está aqui em casa esta semana. Louvado seja Deus, um abraço, que Deus abençoe toda a família. Também um abraço para o Adolfo Moraes em Santos, litoral de São Paulo, Deus abençoe, gostou muito das participações. O povo veio aqui rezar no estúdio às 10 com o Frei Sebastião, com o Gil Ortiz e o Renato Figueiredo. Foi uma bênção, né? Um abraço também para o Delfim e Gino de Maceió, Alagoas. Rezamos também pelo Zé Carlos de Campina Grande, na Paraíba. Está rezando, coloque em oração, especialmente rezar pela vida do seu sogro. Ele está muito doente, grave, está entubado. Ulisses Luiz Filho. Estamos todos apreensivos, rezando-os pela vida do senhor Ulisses Luiz Filho. Está sofrendo, está entubado. Então as nossas orações para vocês, Zé Carlos e Campina Grande, na Paraíba. Vamos pedir a intercessão da Mãe Imaculada para todos os nossos irmãos e irmãs. Nossa Senhora conhece as nossas necessidades, nossas mágoas, nossas tristezas, misérias e esperanças também. E ela se interessa por cada um de seus filhos, roga por cada um com tanto ardor como se não tivera outro. Essa frase é da serva de Deus, Madre Maria José de Jesus. Então vamos rezar assim. Virgem Santíssima, que fostes conhecida sem o pecado original, concebida sem o pecado original, e por isto mereceste o título de Nossa Senhora da Imaculada Conceição. E por terdes evitado todos os outros pecados, o anjo Gabriel vos saudou com as belas palavras: Ave Maria, cheia de graça. Nós os pedimos que nos alcanceis do vosso divino Filho o auxílio necessário para vencermos as tentações e evitarmos os pecados. E já que vos chamamos de mãe, atendei-nos com carinho maternal a nossa graça, para que possamos viver como dignos vossos filhos. Amém. Nossa Senhora, rogai por nós. E vamos ouvir Mãe do Ressuscitado com a comunidade católica Arca da Aliança.

0: Agora, 1h51, horário de Brasília. Muito obrigado pela sua companhia, meu irmão, minha irmã. E vamos juntos aqui. Manda um abraço carinhoso para Dalva Lima, de São Vicente, litoral de São Paulo. Bom dia para você, Dalva. Oração para toda a sua família. E também para o nosso irmão Pedro Chaves, de Concórdia, do Pará. E o José Xavier, de Itaíba, Pernambuco. Obrigado pela mensagem aqui, José Xavier. Vamos ouvir aqui o áudio dele antes da consagração. Bom dia.
1: Bom dia, Leandro. Bom dia. Orações para mim, para você, para todos os ouvintes. Vamos agradecer a Deus por todas as graças alcançadas. José Xavier, sítio Lagoa da Laje, município de Itaíba, no Pernambuco.
0: Amém. Um abraço, José Xavier, todos aí de Itaíba, Pernambuco. E vamos juntos renovar a consagração a Nossa Senhora com o Frei Sebastião Benito Coalho.
2: Consagrados à Imaculada, para conquistar o mundo inteiro a Cristo, sob a proteção e a mediação dela. Salve Maria Imaculada, é Jesus quem fala. Eu sou o caminho, a verdade e a vida. Ninguém vai ao Pai a não ser por mim. É muito sério isso. Devemos saber quem é Deus, quem é Jesus para nós. A vida é assim. Tem momentos em que o mundo bate palmas para nós e tem momentos que o mundo nos esquece. Mas nós nunca somos esquecidos por Deus. Ele é o único que permanece fiel. Temos que optar por Ele. Na família, no matrimônio, no trabalho, temos que amar como Ele amou. Os nossos relacionamentos devem ser como Ele nos ensinou. Amai-vos uns aos outros, como eu vos amei. Cristo deve ser o modelo da nossa vida. Ele é o sentido da nossa existência. Isso nos estimula a amar e servir os outros. Carregar a cruz de Cristo e viver o jeito de Jesus. Enfrentar o dia a dia do jeito dele e nunca esquecer que ele está conosco. Pegue o crucifixo e reze assim. Vamos nos sentir mais disponíveis, mais generosos, com mais alegria. Até o nosso trabalho vai se tornar mais prazeroso, porque sabemos que acima de tudo tem alguém querendo a nossa felicidade. Cristo quer nos ensinar a viver. E a oração nos ensina, nos ilumina e nos mostra o jeito certo de tornar Cristo sempre o modelo e o ideal de nossa vida. Vamos tomar como exemplo Nossa Senhora, que viveu perfeitamente tudo isso. Por isso, coloquemos-nos nas mãos dela, renovando a nossa consagração. Virgem Imaculada, minha Mãe Maria, eu renovo hoje e sempre a consagração de todo o meu ser, para que disponhais de mim para o bem de todos. Somente peço que eu possa, minha Rainha e Mãe da Igreja, cooperar fielmente com a vossa missão de construir o reino do vosso Filho Jesus no mundo. Para isso vos ofereço minhas orações, sacrifícios e ações. Ó Maria, concebida sem pecado, arrogai por nós que recorremos a vós e por todos quantos não recorrem a vós, especialmente pelos inimigos da Santa Igreja e por todos quantos são a vós recomendados. Pela intercessão da Virgem Imaculada, Nossa Mãe, abençoe-vos, ó Deus Todo-Poderoso, Pai, Filho e Espírito Santo. Amém.
0: E agradecemos o Frei Sebastião, que estará conosco sempre na madrugada com essa linda reflexão e a consagração à Nossa Senhora. Vamos ouvir Maria da Minha Infância, na voz de Sueli Façanha, 1h56.

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3: Deus tenha piedade de nós e nos abençoe. Faça brilhar sua face sobre nós. Que se conheça na terra o teu caminho e em todas as nações a tua salvação. Salmo 66.
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5: Estamos vivendo o mês da amizade. Como é bonito sentir alguém que ama, alguém que se preocupa com você. Vamos hoje olhar mais com atenção as pessoas que ficam ao nosso redor. Vamos perceber que todos precisam de amor. E nós aqui, com a Milícia Imaculada, queremos expandir no mundo a dimensão do verdadeiro amor, que é Deus. Levar as pessoas a se identificar nesse Deus como filhos e filhas. Portanto, algo que Deus ama acima de tudo. Hoje quero dizer a você que a atenção de Deus é permanente em tua vida. E Ele te deu a mãe que Ele mesmo escolheu para o seu filho, a Virgem Santíssima. Esta missão, a tua riqueza, é a plataforma da tua realização. Neste mês queremos pedir a paz, o amor, a amizade. Eu quero te dizer uma coisa: você é muito preciosa para a nossa milícia. Você é alguém que a carrega no coração. Ela vem em frente. Persevera nisso. Em nome do Pai, do Filho e do Espírito Santo, te abençoo com toda a tua família, com todo mundo que você carrega no coração. Obrigado por ser milite.
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0: Muito bom dia, meu irmão, minha irmã. Agora 2:02 no horário de Brasília. É o programa Igreja no Rádio, o Evangelho sempre em primeiro lugar. Deus abençoe seu dia. Você que ouve em Biritinga da Bahia, a Rádio Magnífica, Web Rádio, a Rádio Educadora FM de Venceslau Brás, no Paraná. Deus abençoe também os nossos ouvintes da Rádio Imaculada FM de Atibaia, São Paulo, da Rádio Vida Nova FM de Jaboticabal, no interior de São Paulo, os ouvintes da Divi FM de Divinópolis, em Minas Gerais. Muito bom estar com você, começando bem esse dia, com saúde, com paz e, lógico, todos nós juntos em oração sempre. Daqui a pouquinho teremos a meditação do Santo Evangelho com Frei Luiz Favaron. Você vai acompanhar também nesta hora o Despertai para o Amor com o Padre Ezequiel Dalpozo. E vai aí, nesta hora, abrindo seu coração, registrando suas intenções para o Terço da Misericórdia às 3 horas. Nosso WhatsApp está aqui para você registrar sua intenção no 11 98904-3747. E agora, preparamos aqui uns melhores momentos da programação da Rede Imaculada para você, uma linda entrevista. Vamos ouvir.
1: Para começar, Carol, a gente vai perguntando para você como nasceu a proposta da coleção Nossos Heróis e qual a sua importância para a formação das nossas crianças.

0: E eu escrevi esse último aí, que é o do C.S. Lewis. Eu sou professora de história da igreja, né? Então trabalho muito nessa área. E a gente decidiu pegar nesse livro, né, o azulzinho que tá aí, pegar alguém que é mais moderno, né? A gente trabalha muitos heróis da fé antigos e tem que trabalhar, mas a gente pensou em trazer um mais moderno, mais próximo de nós, e um pouquinho diferente.
1: Olha aí,
0: Que
1: então
0: lindo.
1: a escolha foi essa questão do mais moderno, né? Como entre tantos homens e mulheres, né? Estava tendo essa curiosidade, querendo saber por que a escolha, né, do C.S. Lewis para esse projeto. E você falou da questão da modernidade, né, Carol?
0: Isso. Ele é do século XX, né? Ele já faleceu há poucos anos, assim, poucas décadas. E também um dos motivos da escolha é o seguinte: a maioria dos heróis da fé que a gente costuma trabalhar, eles eram pastores, sacerdotes, mas a gente decidiu escolher ele porque ele não era um pregador, nem um missionário, ele era um professor e um escritor de fantasia. Isso é muito diferente, né? Ele era professor em Oxford, na Universidade de Oxford, Cambridge, lá na Inglaterra. E era autor de vários livros, né? Apologética, todo tipo de livro ele vai escrever. Mas especialmente de livros de fantasia, que ele ficou famoso pelas Crônicas de Nárnia, né? Que se tornou depois o filme, mas foi uma coleção de livros infantis que impactou muito a Inglaterra e depois o mundo, né? Então a gente vê ali um homem de Deus exercendo profissões que, para nós, às vezes, a gente pensa assim: ah, talvez não glorifica Deus. Dá para glorificar a Deus, sim, dá para servir a Deus nessas áreas.
1: Olha aí, com certeza.
2: Certo. Por que, né, a vida de C.S. Lewis continua inspirando cristãos em todo o mundo?
0: Ele foi um grande apologeta, um grande defensor da fé, especialmente naquela Inglaterra durante e pós a Segunda Guerra Mundial, né? A Segunda Guerra Mundial abalou muitas convicções ali. Então ele foi uma voz. Então ele se tornou muito conhecido pela questão teológica, pela defesa teológica. Ele era um ateu, a história dele de conversão é bem interessante. Ele era ateu, se tornou aluno em Oxford, depois se tornou um professor, e foi já na vida adulta que ele passou por um processo de conversão, inclusive por influência de um amigo católico que era o Tolkien, né, o autor do Senhor dos Anéis. Então, o autor das Crônicas de Nárnia e o autor do Senhor dos Anéis são cristãos, né, de linhas diferentes, mas o Tolkien influenciou a conversão dele, foi conversando e tudo, que ele chegou à fé. Então, um ateu, um ex-ateu, numa universidade muito importante, se torna cristão, começa a falar da fé, a defender a fé, especialmente durante ali o período da Segunda Guerra, é muito marcante, escreve livros e isso impacta. Muitas pessoas converteram e tiveram um processo de conversão a Cristo ali no, na leitura do C.S. Lewis, né? E aí, um pouquinho depois, ele começa também a escrever os livros de fantasia, que tem uma mensagem cristã muito forte, né? As Crônicas de Nárnia carrega uma mensagem cristã muito forte, e isso influenciou, né, crianças, adolescentes, toda uma geração foi influenciada por C.S. Lewis, e até hoje, os livros dele são muito vendidos e são requisitados, tanto na questão da fantasia, né, das histórias e tudo mais, quanto essa questão da apologética, da defesa da fé cristã, a explicação do cristianismo. Ele passou também por momentos muito dolorosos na vida, perdeu a esposa, escreveu um livro sobre o luto, esse livro marcou muitas pessoas. Então, um escritor que entrou na casa de muita gente, influenciou e continua a influenciar até hoje.
1: Olha aí, a questão da criação do livro, né? Que por sinal também aqui, Nossos Heróis, né? É uma coleção, né? Nossos Heróis. E fala também sobre essa atenção que você teve, né, Carol? Sobre também ter o cuidado de criar o livro, de escrever. E fala pra gente também o que mais te chamou a atenção nessa trajetória, né? Pessoal e espiritual de C.S. Lewis, para que você desenvolvesse esse trabalho, esse livro.
0: Eu estive lá na Inglaterra, eu faço algumas viagens para a Inglaterra de intercâmbio de estudo de história, né? A Inglaterra tem muita, muita história. E eu estive lá em Oxford, na universidade que o Lewis estudou, o lugar que ele converteu, que ele conversou muito com os amigos quando estava na dúvida sobre a fé cristã. Mas eu te confesso que na escrita do livro aqui para as crianças, eu até trago muito da infância do C.S. Lewis. Eu tenho ficado muito curiosa sobre a infância dos heróis da fé,
1: Olha aí.
0: né? Como que aquele herói da fé criança conversa com os nossos filhos? O que que ele pode ensinar
1: Sim.
0: ainda na infância?
1: Olha.
0: Eu comecei essa trajetória, inclusive, com Agostinho, né? Agostinho teve uma infância ali, ele descreve na biografia dele, ele gasta muito tempo falando da infância.

0: infância dele, da adolescência, que ele roubou peras na adolescência e tudo mais. Achei aquilo interessante, foi até com o Agostinho que levantou para mim essa, opa, vou olhar mais para a infância dos heróis. E aí o C.S. Lewis é a mesma coisa, na própria autobiografia dele, ele vai falar da infância dele. E ele vai falar de momentos que ele teve na infância, que é muito interessante, e eu trago isso para as crianças no livro. Ele fala de três momentos na infância que ele teve o que ele vai chamar de encontro com a beleza, ou encontro com uma alegria inexplicável. São três episódios muito simples, muito básicos. Um é quando o irmão dele faz um jardim de brinquedo, bem interessante. Tem até a ilustradora, a gente fez questão de colocar aqui para as crianças. O irmão dele faz um jardim de brinquedo para ele numa tampa de lata de biscoito. Bem pequenininho, tudo bem bonitinho, e mostra para ele. Quando ele observa aquilo, ele acha aquilo tão lindo que ele sente algo no interior dele que ele vai falar que é essa alegria inexplicável, esse encontro com a beleza, que ele vai dizer que é uma saudade de um lugar que ele nunca esteve. Então, algo que puxa ele para o transcendental, na infância. Esse episódio vai acontecer outra vez quando ele está lendo um livro que fala sobre o outono, inclusive um livro que é um clássico infantil, que é o da Beatrix Potter, que é o Pedro Coelho, até hoje vendido, até hoje o pessoal usa bastante. É, meus filhos leram, foi lendo esse livro e ela descrevendo sobre o outono, essa estação tão bonita, a beleza do outono, ele sente de novo isso, saudade de um lugar que ele nunca esteve, uma curiosidade, um deleite diferente. E mais uma vez também depois lendo um livro sobre a literatura nórdica, né, que é muito comum na Inglaterra, literatura nórdica e tal, e aí a beleza daquilo ali fascina ele, puxa ele para algo. E eu achei aquilo muito interessante, esses encontros com a beleza. Ele foi um homem que nasceu na Irlanda, então cresceu ali vendo a beleza da Irlanda, imagina, né? E depois da Inglaterra, então contato com a natureza, com a criação. E eu achei aquilo muito interessante, porque quando ele converte, ele vai entender aquele sentimento, aquela saudade, aquela beleza, aquela alegria transcendental, na verdade, é o próprio Cristo, é Deus. Ele encontra finalmente a alegria. O nome da biografia dele, inclusive, é Surpreendido pela Alegria. Então, eu tento trazer isso para as crianças. Eu fiquei tão impactada com a infância dele, né? Com ele, desde criança, perceber isso. Acho que a gente pode ensinar isso para os nossos filhos, né? A olhar a criação, a contemplar o belo e deixar que aquela experiência da beleza leve ele ao transcendental, né? Existe algo por detrás de tudo isso. Então, é uma espiritualidade nascendo ali. Então, eu trago isso no livro, trago também algumas coisas difíceis, a doença da mãe dele. Então, a gente traz alguns temas difíceis para as crianças, tá? E a ideia é tratar isso com muita gentileza, que os pais possam trabalhar, porque a morte e a dor foi um assunto na vida do C.S. Lewis, né? Aqui no livro, a gente até fez questão de desenhar ele enterrando a esposa dele, que morre cedo. A esposa e a mãe sofrem de câncer. Ele perde a mãe na infância e depois a esposa, mais pro final da vida. E o jeito que ele lida com a dor e com a morte também é um testemunho muito grande. Então, acho que é uma boa oportunidade pra gente conversar com as crianças sobre esses assuntos difíceis, né, à luz das escrituras, do Evangelho.
1: Que lindo! C.S. Lewis, ele é conhecido por unir imaginação e fé, certo?
0: Isso.
1: Como ele conseguia transmitir verdades profundas por meio de histórias e de aventuras, Carol?
0: É bem interessante isso. Inclusive, em uma das dedicatórias do livro dele de Nárnia, ele dedica para uma afilhada dele, a Lucy. E ele fala assim para ela: talvez você já tá grande para ouvir histórias de fantasia, mas quando você ficar bem velha, você vai voltar a gostar. Qual é o ponto dele? A questão da imaginação, da fantasia, não é algo só para as crianças, é algo para todos nós. Então, aponta muito para o transcendental, né? Nós fomos criados para a eternidade, nós fomos criados para a beleza. Ele tem muito esse apontamento. Então, ele vai usar muito até os mitos antigos. Se alguém já assistiu Nárnia, as Crônicas de Nárnia, vai perceber. Ele usa muitas figuras dos mitos antigos, porque, inclusive, na conversão dele, ele vai chegar à conclusão que Cristo é o verdadeiro mito. Em que sentido? Porque mito, a definição verdadeira, assim, não é mentira. Ah, isso é um mito. Não, os mitos das culturas apontam para um senso comum, uma única história, e essa nossa necessidade de um herói que nos salve. Então é nesse sentido que Cristo é o verdadeiro mito. É aquilo que todas as culturas e as religiões anseiam, né, ansiavam. Cristo é a resposta. Então, o C.S. Lewis, ele é formado em literatura medieval. Então, ele está muito à vontade com as histórias, com as fantasias, com os mitos nórdicos. Ele está muito à vontade com isso. É o que ele trabalha, entendeu? E essa é a grande mensagem que eu quero passar para as crianças e adolescentes. É uma área de trabalho que, às vezes, a gente pensa assim, isso aqui não pode comunicar a nossa fé. Pode sim, foi o que C.S. Lewis fez. Ele pegou toda aquela bagagem que ele tinha como professor de literatura, né, e começou a contar histórias para as crianças, tendo ali todo um significado do evangelho. Então, para ele, de certa forma, foi fácil, né? Eu estive lá na Inglaterra, lá em Oxford, é bem interessante, porque ele frequentava uma igreja, e na frente da igreja tem algumas imagens que o pessoal fala que provavelmente ele se inspirou para fazer as Crônicas de Nárnia. Você vai ver um leão, um fauno, coisas que decoravam, né? Na Inglaterra, né, eles são muito bons em arquitetura, aquela beleza toda. Ele deve ter se inspirado para escrever as Crônicas de Nárnia. Então, a imaginação santificada não é imaginar o errado, é imaginar o certo. A própria Bíblia leva a gente a fazer esses exercícios de imaginar, né? Imagine isso, né? Jesus usava parábolas para contar histórias, para transmitir, e o Lewis faz isso muito bem.
2: Olha aí, que coisa boa, né? Mas aí você menciona, falando aí sobre essa questão, Carol, muitos leitores conhecem, igual eu, as Crônicas de Nárnia, né? Mas, para mim é novo essas informações que você está me trazendo, e eu estou achando fantástico, né? Então, ou seja, igual eu não sabia, e outras pessoas também não sabem, da forte mensagem cristã presente, né, nesta obra, como o livro ele ajuda, né, as crianças, nesse sentido, né, a compreenderem essa dimensão também, né, Carol?
0: Sim. Quem já assistiu as Crônicas de Nárnia, o filme, né? E vai sair uma série aí, parece que está vindo uma série aí. Esse livro ele não para de influenciar gerações. Você vai ver ali o Aslan, que ele morre em sacrifício para salvar uma criança mentirosa e traiçoeira. E aí todo mundo pensa que ele vai morrer e aí ele ressuscita. Então você vê ali a obra de Cristo, né? Então o C.S. Lewis, são cinco livros, né? É uma coleção. As Crônicas de Nárnia é uma coleção. Tem os três filmes, né, da Disney, mas é uma coleção. Em cada uma daquelas histórias, ele vai trazendo alguns ensinamentos, princípios cristãos. Olha só, muita criança lê, mas muito adulto também lê. Acaba lendo porque é bom, é divertido, a gente se vê nas histórias, a gente se vê no menino Edmundo que mente, que tem dificuldade, que trai o outro, né? A gente se vê ali nas crianças, em todas as questões.
2: Obrigado, Carol.
1: Foi uma alegria imensa te receber. Obrigado. É muito gostoso conversar com você, viu? Essa entrevista foi realmente maravilhosa. Parabéns.
0: Obrigada.
1: E próximo livro, só dá um alô que a gente já te chama.
0: Tá bom. Obrigadão,
2: Carol.
0: Gente. Deus abençoe.
1: Beijoca, querida.
2: Beijo
1: tchau.
2: No coração. Tchau, tchau.
1: Tchau, tchau.

programa Igreja no Rádio, 2:22, no horário de Brasília. Daqui a pouquinho nós teremos a meditação do Santo Evangelho, prepare o coração, participação do Frei Luiz Favaron. Vamos ouvir mais uma linda canção, agora com o Padre Fábio de Melo. Meu Deus, quis assim.

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4: Quanto a mim, sou um pobre desvalido, mas o Senhor cuida de mim. Tu és meu amparo e meu libertador. Meu Deus, não tardes mais. Salmo 39.
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0: E agora 2h29 no horário de Brasília. Mando um abraço aqui aos ouvintes da Rádio Nova Aliança de Brasília, Distrito Federal. A Rádio Boa Nova FM na Praia Grande, litoral de São Paulo. Também a Rádio Cultura FM de Quixadá, no Ceará. Para você que ouve o aplicativo Imaculada Play, no áudio da TV Imaculada. Você que ouve pela Alexa e também no site miliciadaimaculada.org.br. Vamos agora à meditação, reflexão do Evangelho de hoje, desta sexta-feira, com Frei Luiz Favaron.
1: Evangelho de Jesus Cristo, narrado por Mateus, capítulo 12, versículos 1 a 8. Nessa ocasião, Jesus passou pelas plantações num sábado. Seus discípulos estavam com fome e começaram a arrancar espigas e comê-las. Vendo isso, os fariseus disseram a Jesus: "Vê, teus discípulos estão fazendo o que não é permitido no sábado." Ele respondeu: "Vocês não leram o que Davi e seus companheiros fizeram quando tiveram fome? Como entraram na casa de Deus e comeram os pães oferecidos a Deus, coisa que nem a ele, nem a seus companheiros era permitido comer, mas somente aos sacerdotes. Ou vocês não leram na lei que aos sábados, no templo, os sacerdotes violam o sábado e fica sem culpa? Pois eu lhes digo, está aqui algo maior que o templo. Se vocês tivessem compreendido o que significa quero misericórdia e não sacrifício, não teriam condenado os inocentes, porque o Filho do Homem é Senhor do Sábado." Esta é a palavra do Evangelho de Mateus. Iniciando hoje mais um encontro com o Evangelho de Jesus, eu quero enviar a minha saudação e o meu abraço a todos vocês que estão me ouvindo neste momento, participando do nosso encontro com Ele, o nosso Mestre, sempre, como vocês perceberam pelo relato de Mateus, sempre preocupado mais pela vida dos seus filhos do que por tantas normas e leis, também religiosas, que mais escravizam do que serem portadoras de liberdade e de vida, como ele tanto queria. O livro do Êxodo, no capítulo 34, versículo 21, determina o seguinte: "Trabalhe 6 dias, mas no 7º dia você descansará, seja no plantio, seja na colheita, você descansará." É a aplicação concreta do 4º mandamento, que pede para santificar o dia de sábado. Com o passar do tempo, a casuística rabina, aqueles que estudavam a Bíblia na época e transmitia a palavra de Deus ao povo, elaborou uma lista enorme de ações proibidas no dia de sábado, tais como acender fogo, espremer uvas, caminhar mais do que 900 metros, trocar mercadorias, plantar e colher espigas, que foi a ação realizada pelos discípulos de Jesus e criticada pelos fariseus. O mestre, porém, demonstra a contradição desses preceitos acrescidos à lei mosaica e que não passavam de puro ritualismo, desprovido de significado espiritual. Jesus é o Filho de Deus, portanto, e também Senhor do sábado. Ele nos dá uma nova lei, o mandamento do amor, que conduz à justiça e à solidariedade. Jesus contrapôs o legalismo de certos líderes religiosos com a prática da misericórdia. Enquanto àqueles interessava a fidelidade à letra da lei, adaptada a seus interesses, ao mestre importava o ser humano, de modo especial os necessitados carentes de ajuda. E não tinha escrúpulos em violar a lei quando se tratava de socorrer quem precisava de auxílio. O episódio das espigas colhidas em dia de sábado pelos discípulos ilustra a liberdade de Jesus no trato com a lei. Ele não o censurou por isso. Na situação de fome, aquela era a solução mais fácil e imediata. O gesto não era liviano, portanto, não merecia repreensão. A misericórdia tinha prioridade sobre a lei. Os discípulos do reino são ensinados a colocar a misericórdia em primeiro lugar. O legalismo não pode prevalecer em seus corações. Pai Santo, livra-me do legalismo que me leva a esquecer a prioridade da misericórdia quando diante de mim está o irmão necessitado. E que Deus abençoe a todos vocês, o Pai, o Filho e o Espírito Santo. E esta é a nossa reflexão de hoje, do Evangelho de Mateus.

0: Muito obrigado pela sua companhia no programa Igreja no Rádio. Deus abençoe o seu dia e também o seu final de semana, né? Estamos juntos com a graça de Deus. 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Agradeço você que já está registrando suas intenções para o Terço da Misericórdia daqui a pouquinho às 3. E agora, antes, recebemos o padre Ezequiel Dalpozo.
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0: caro e minha cara ouvinte, estamos juntos mais uma vez para este momento de reflexão, que ele possa ajudar a você a viver melhor. E eu espero também que você ajude a divulgar esse momento a outras pessoas para que também escutem. Queria falar sobre o tema da tranquilidade do coração e a tranquilidade como encontro com a verdade, com a minha verdade, com a verdade que existe e habita em mim. Nós hoje vivemos tempos agitados, muitas pessoas estão agitadas o tempo todo, não conseguem desligar nunca, estão sempre nos seus afazeres, nos seus trabalhos, preocupadas com muitas coisas de trabalho, de família, de situação financeira, de educação dos filhos, de compromissos de amanhã. Isso faz com que a pessoa viva intranquila, ela está sempre agitada, inquieta, não consegue encontrar paz. Provavelmente quem está num agito muito grande não consegue se tranquilizar porque também tem medo de uma hora ficar sem fazer nada. E o fazer nada possibilita confrontar-se com a própria verdade. E eu não quero ver a minha verdade, por isso me ocupo em muitas coisas. Pode ser o temor que algumas pessoas enfrentam, por isso não conseguem ficar um momento de silêncio, não conseguem encontrar a tranquilidade, porque esse silêncio possibilitaria a elas enxergar-se como elas são. Por isso, encontrar-se com a própria verdade. Quando não tenho nada em que segurar, toda a minha decepção pode vir à tona. Posso descobrir que minha vida está errada, que todo o meu empenho pelos outros é algo incerto. Só continuo para fugir do desespero. Então a pessoa continua agitada para fugir dessa verdade. Mas no fundo, não acredito mais se o que faço e vivo ainda tem sentido. Está tudo vazio e eu quero fugir desse vazio. Do contrário, a minha consciência pode pedir a palavra, sentimentos de culpa podem aparecer e disso eu tenho medo. O pior que poderia me acontecer seria ter de encontrar com a minha verdade. Como quero evitar isso a todo custo, sempre preciso fazer alguma coisa, ter alguma ocupação. Assim o próprio tempo livre fica estressante. No lazer, também encho o vazio com mil atividades. As pessoas que se esquivam da sua verdade estão numa fuga constante de si mesmas e depois se queixam de que estão estressadas. Elas mesmas são responsáveis pelo seu estresse. Não podem alcançar tranquilidade porque no fundo do coração não querem isso, porque um medo dentro, arraigado, não as deixa nem por um minuto parar, silenciar, tranquilizar-se. Caro ouvinte, essa é uma questão importante, porque muitas vezes nós percebemos, olha, aquela pessoa está sempre agitada, como ela trabalha, ela não para nunca, não desliga nunca. Pode ser que isso seja devido ao temor que ela tem de encontrar-se com a sua verdade. E depois ela diz, estou estressada. Por que você está estressada? Não consegue parar por quê? Não consegue fazer silêncio por quê? O silêncio faz a pessoa perceber-se como ela é. E muitas pessoas não querem fazer isso. Caro ouvinte, pensemos nisso. Um forte abraço. Deus te abençoe e te guarde. Em nome do Pai, do Filho e do Espírito Santo. Amém.
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você, meu amigo, minha amiga, mais uma linda mensagem, né? A participação do Padre Ezequiel Dalpozo. Daqui a pouquinho vamos rezar o Terço da Misericórdia. Mando um abraço para os ouvintes de Fortaleza, Ceará, também pela Web Rádio Nordeste Sat. Um abraço também aos ouvintes da Rádio Nova Veredas FM de Bom Despacho, em Minas Gerais. Obrigado você que ouve a Voz do Rincão FM em Bonito, Mato Grosso do Sul. Também em General Carneiro, no Mato Grosso, até às 5 da manhã, a Rádio Garças FM. Os ouvintes de Teófilo Otoni, Minas Gerais, pela Rádio Mucuri. E ainda a Rádio Clube de Pirajuí, interior de São Paulo. Vamos ouvir mais uma linda canção, preparando nosso coração para rezarmos o Terço da Misericórdia. Anjos de Resgate, Oceano de Misericórdia.

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Louvado seja nosso Senhor Jesus Cristo, para sempre seja louvado, paz e bem, salve Maria Imaculada. Agora 3:01, horário de Brasília. Bom dia, meu irmão, bom dia, minha irmã, que Deus abençoe você que acompanha o programa Igreja no Rádio, pelas emissoras que integram a Rede Imaculada de Comunicação e pela internet. Rezemos juntos, a partir de agora, o Terço da Divina Misericórdia, comigo Leandro Barçan na apresentação, com Pedro Henrique nos trabalhos técnicos. Mais uma vez, bom dia, Pedro. E você vai participar com a gente, o telefone está à disposição, 0-11-4397-6520. Reze com a gente, através do nosso WhatsApp, vamos acolher a sua intenção, áudio ou você que escrever. Tá, estamos aqui pelo WhatsApp também no 11 98904-3747. O áudio, por gentileza, sempre aí a média de um minutinho. Ajuda muito você a anotar, de repente você que vai colocar algumas intenções. Então é bom anotar antes e até na hora de participação no telefone, né? Alguns ouvintes ficam tentando lembrar na hora os nomes, aí esquece. Então você pode anotar antes, fica mais fácil de você lembrar as suas intenções na hora, né? Às vezes dá aquele branco. Mas lembre-se, Deus sabe cada intenção do seu coração. Às vezes, nunca precisa assim de tantas palavras. Deus sabe. Mas é importante colocar para fora, apresentar a Jesus misericordioso a nossa vida, as principais intenções. Mas não se atente muito a só falar. O coração sente, Deus sabe, e Ele está cuidando de você. Tenha certeza. A misericórdia divina é infinita por cada um de nós, filhos e filhas do Senhor, não é? Filhos e filhas do Pai. Coloquemos também nas mãos de Nossa Senhora, a Mãe da Divina Misericórdia, todos os nossos ouvintes, suas intenções particulares, aqueles que mais sofrem, estão aqui neste momento de oração. Vamos, antes de iniciar, lembrar que Jesus disse a Santa Faustina: pela recitação deste terço, agrada-me dar tudo o que me peçam. Quando os pecadores empedernidos o recitarem, encherei de paz as suas almas, e a hora da morte deles será feliz. Escreve isto para as almas atribuladas. Quando a alma vir e reconhecer a gravidade dos seus pecados, quando se abrir diante dos seus olhos todo o abismo da miséria em que mergulhou, que não se desespere, mas antes se lance com confiança nos braços da minha misericórdia, como uma criança no braço da sua querida mãe. Rezemos o Terço da Misericórdia, meditando sobre o abandono de Jesus, a paixão e o abandono que ele sofreu na sua agonia. Em nome do Pai, do Filho e do Espírito Santo. Amém. Pai nosso, que estais nos céus, santificado seja o vosso nome. Venha a nós o vosso reino, seja feita a vossa vontade, assim na terra como no céu. O pão nosso de cada dia nos dai hoje. Perdoai-nos as nossas ofensas, assim como nós perdoamos a quem nos tem ofendido. E não nos deixeis cair em tentação, mas livrai-nos do mal. Amém. Ave Maria, cheia de graça, o Senhor é convosco.

subiu aos céus, está sentado à direita de Deus Pai Todo-Poderoso, donde há de vir a julgar os vivos e os mortos. Creio no Espírito Santo, na Santa Igreja Católica, na comunhão dos santos, na remissão dos pecados, na ressurreição da carne, na vida eterna. Amém.

0: finalizemos nessa primeira dezena, colocando mais intenções aqui, agradecendo a todos que participaram pelo WhatsApp. Vamos rezar pela Karen de Santo André, São Paulo, pela Luciene Alves de Dois Riachos, Alagoas, Leia do Guarujá, litoral de São Paulo, também pela Elisa de Tremembé, no interior de São Paulo, especialmente pelo seu esposo que enfrenta o Alzheimer, toda a dificuldade, toda a saúde dos dois, de toda a família. Também rezamos pelo Milton Gomes, de Praia Grande, litoral de São Paulo, pela Maria Roberta, de São Paulo, capital, pela Nina, de Itanhaém, litoral de São Paulo, Carol, de Ananindeua, no Pará. Também reza com a gente a Dalva Lima, de São Vicente, litoral de São Paulo, também São Vicente, Maria Lúcia. Vamos rezar também pelo Manuel Simões, taxista, de Santos, São Paulo. Em Santos também, rezando pela Júlia, nosso abraço, Júlia. As intenções também de Suzete Monte, de Fortaleza, no Ceará, bom descanso. A Joselice de Jequié, na Bahia, também reza conosco. Também vamos pedir pelas intenções de Helenir Melo, de Bom Despacho, em Minas Gerais. E a Lídia de Limeira, no interior de São Paulo, pela mãe Ivanira, pelo seu afilhado Pietro, pelos seus irmãos e toda a família. Rezemos aqui com as intenções por áudio, obrigado. Participação do Antônio Pereira, de Pará de Minas. Bom dia, Antônio.
1: Ô, Leandro, bom dia, meu amigo. Bom dia para todos. Salve, Maria Imaculada. Pedi oração no dia de hoje para minha família, família dos outros também. Que Nossa Senhora abençoe essa sexta-feira nossa, nosso final de semana. E para todos aqueles que precisam da cura e alimentação, Nossa Senhora, como que sabe sagrado, hoje e sempre, amém. E pela minha esposa, meus dois filhos, minhas duas netinhas, para todos aqueles que estão internados no leito de hospital, e por vocês da rádio, que transmitem a palavra de Deus até nós, pelo Robin, pelo Frei Sebastião, pelo Rivaldo, pelo Gil, e pelos motoristas do mundo inteiro, que Nossa Senhora abençoa. Nosso Digo, o volante vai estar em nossas mãos na direção do Espírito Santo. Lá vai eu aqui, vencer um dia, passar a me leva e evitar até meu destino. Salve Maria Imaculada, Antônio Pereira, Pará de Minas, um bom dia para todos.
0: Bom dia, Deus abençoe, meu irmão, bom trabalho, que Deus te guie na ida e na volta, viu? Deus abençoe. Vamos ouvir o Francisco Augusto de São Vicente, bom dia.
2: Bom dia, Leandro, bom dia a todos da rádio. Venho aqui pedir orações para minha família, para minha saúde, pelo meu emprego. Orações também para sua família, Leandro, para as famílias de todos aí da rádio. Orações também para o seu Valdir Ferreira, que está ainda internado na UTI, aqui na cidade de Santos, em um hospital. Intenção pela saúde dele. Orações também a todas as pessoas que estão ouvindo aqui a rádio e as famílias de todos os ouvintes. Um grande abraço a todos, um bom dia.
0: Bom dia, meu irmão, Deus abençoe, viu? Todas as suas intenções, família, e vamos juntos. Vamos ao telefone. Alô, bom dia.
3: Alô, Leandro, bom dia. Tudo bem com você, Leandro?
0: Paz tudo e bem. Paz e bem, seja bem-vinda. Maria?
3: Isso, a Maria da Silva, de Jericó, de Minas Gerais.
0: Ótimo, seja bem-vinda, Maria da Silva. Vamos ouvir suas intenções.
3: As minhas intenções é agradecer a Deus pelo dom da vida, por mais uma semana que termina. E também rezar pelos meus irmãos que rezam por mim. Rezo pela minha saúde, pela saúde de José Soares. Rezo por você, sua família, família do Rivaldo. Rezo pelo seu Alfério, pela alma de sua esposa Maria Salete, sua filha Maria Joana, toda a sua família.

0: Sérgio Purgoretti, de Campina Grande, a família dela, André da Alemanha, sua família. Rezo pelo seu Jesus Varengue, sua alma, de sua filha Thaís. Rezo também por Maria Creuza de Diadema. Rezo pelo seu Lorival Mota. Rezo por Milena Rosângela, Dima de Mauá. Rezo pela Olivanda. Rezo pela Maria Creuza de Diadema. Rezo pela Maria, aquela menina lá de Guarulhos. Rezo também para a dona Ofelina, pelo seu Eliseu, por todos aqueles, pelo seu Lorival Mota, seu César Teles, pelas pessoas das tragédias, daquelas lá de Venezuela. E rezo também para o Beto Machado e sua família. Rezo pela Zélia de Itaúna, sua irmã. E rezo também por todos os meus irmãos. Maria Creuza, rezo pela Maria das Graças de Guarulhos, a dona Maximília, a dona Maria Pereira. Rezo pela Maria Antônia, sua filha Renata Maria. E por todos aqueles que rezam o texto. São muitas pessoas, às vezes eu esqueço de alguns, me perdoe, mas eu estou com todos em minhas orações. Vamos rezar?
1: Amém. É isso mesmo, mas o importante é rezarmos, não é? E com certeza eles entendem, não precisa falar todos não, são inúmeros. Vamos rezar juntos então por todos que estão conosco nesta hora, cada um dos nossos ouvintes. Pedimos a misericórdia divina, meditando sobre a oração e agonia de nosso Senhor Jesus Cristo no Horto das Oliveiras. Eterno Pai, eu vos ofereço o corpo e sangue, alma e divindade de vosso diletíssimo Filho, nosso Senhor Jesus Cristo, em expiação dos nossos pecados e os do mundo inteiro, pela sua dolorosa paixão.
0: Tende misericórdia de nós e do mundo inteiro,
1: pela sua dolorosa paixão.
0: Tende misericórdia de nós e do mundo inteiro,
1: pela sua dolorosa paixão.
0: Tende misericórdia de nós e do mundo inteiro,
1: pela sua dolorosa paixão.
0: Tende misericórdia de nós e do mundo inteiro,
1: pela sua dolorosa paixão.
0: Tende misericórdia de nós e do mundo inteiro,
1: pela sua dolorosa paixão.
0: Tende misericórdia de nós e do mundo inteiro,
1: pela sua dolorosa paixão.
0: Tende misericórdia de nós e do mundo inteiro,
1: pela sua dolorosa paixão.
0: Tende misericórdia de nós e do mundo inteiro,
1: pela sua dolorosa paixão.
0: Tende misericórdia de nós e do mundo inteiro,
1: pela sua dolorosa paixão.
0: Tende misericórdia de nós e do mundo inteiro. Rezei também pela avó Edilusa.
1: Ó sangue e água que jorrastes do coração de Jesus, como fonte de misericórdia para nós, eu confio em vós. Muito obrigado, Maria da Silva, e que Jesus misericordioso, por intercessão de Nossa Senhora e de São Maximiliano Kolbe, abençoe a você e toda a sua família.

0: Rezemos juntos por todos os nossos ouvintes que estão desempregados, por todas as famílias, saúde financeira, emocional, física, espiritual. Rezemos por todos nós. Rezamos aqui pelo João de Mirassol, no interior de São Paulo, pela Milena Rosângela de São Paulo, agradece as orações da Maria da Silva. Também o Zé Carlos de Campina Grande, na Paraíba, rezando especialmente pelo seu sogro, Ulisses Luiz Filho, que está entubado. Rezamos estado grave, rezemos por toda a sua família e está no hospital, na UTI, no Hospital de Trauma Campina Grande, Paraíba. Força para vocês, é Carlos e toda a família, por todos que estão internados, né? Rezamos pela Lúcia Macedo de Fortaleza, pelos amigos, família, pela paz mundial. A Flávia Carvalho de São Luís do Maranhão também está rezando, desejando um bom final de semana, agradece a Deus o dom da vida, as graças alcançadas por saúde, proteção, união na família, intenções particulares. Também a Ana Araújo de Giraldo Ponciano, Alagoas, também pelos enfermos, pela família. Luciene Santiago em Fortaleza, pelo filho Glauber, sua saúde e família, pela paz mundial. Pela Lucidalva Monteiro de Belém do Pará, também as intenções de toda a família e pela paz mundial. Também o Vanderlei Ciro de Jarinu, no interior de São Paulo, saúde, paz, proteção para você, uma graça especial. E também rezamos com os áudios, né? Agradecemos aqui Geraldo Pires em Governador Valadares. Bom dia.
1: Bom dia, Leandro. Rezo por mim, pela minha família, por todos que rezam neste momento, todos aqueles que estão sintonizados em oração. Rezo pela minha esposa, meus filhos, minhas filhas, meus netos, minhas netas, meus genros e minha nora. Rezo pelos comunicadores da Imaculada, todos os operadores, funcionários. Geraldo Pires, de Governador Valadares, Minas Gerais, salve Maria Imaculada.
0: Salve Maria Imaculada, Deus abençoe, meu irmão. Vamos ouvir também a Silvanete em Penedo, Alagoas.
2: Bom dia, Leandro. Sou Silvanete, da cidade de Penedo, Alagoas. Eu peço orações e rezo por saúde, cura e libertação, salvação, proteção, conversão e paz para minha filha Maiara Valéria de Silva Quirino, minhas netas Mirela Maria da Silva Souza, Maria Clara da Silva Souza, Maria Vitória da Silva Souza. Rezo por mim, meus irmãos, irmãs, sobrinhos, todos de minha família. Peço orações e rezo por você e sua família. Robin, família, todos que fazem a Milícia Imaculada, por todos os padres, o Papa, Frei Sebastião, pelo mundo inteiro, pelos doentes, pelos fidéis guerras, fidéis pandemias, fidéis queimadas, filhos, terremotos, pelo solicito da minha família e por todas as almas. Amém. Salve Maria Imaculada.
0: Amém, Silvanete. Salve Maria Imaculada. Deus abençoe. Vamos ao telefone. Alô, bom dia.
3: Bom dia, Leandro. Salve Maria Imaculada.
0: Salve Maria Imaculada. Quem fala?
3: É a Dani, do José Walter.
0: Dani, seja bem-vinda de Fortaleza, no Ceará. Vamos ouvir suas intenções.
3: Meu irmão, acordei e já liguei, porque geralmente eu coloco o telefone para alarmar, né, para ligar. Às 2h55 da manhã, todos os dias, eu coloco o telefone para alarmar.
0: Sim.
3: E ontem, como eu cheguei da Santa Missa, já fui dormir, esqueci, acordei e me puxa, não, já olhei o relógio, não, vou ligar para ver se eu consigo rezar, porque eu não consigo acessar ainda pelo aplicativo. Toda vida eu sempre acompanho pelo site, né? E assim, meu irmão, então, realmente só agradecer por tudo, né?
0: Sim.
3: Porque, principalmente, que antes de Deus nos colocar no ventre de nossa mãe, Ele já nos escolhe, já sabe que vamos seguir na vida, né? Cabe a nós aceitarmos essa dádiva. E ontem foi o dia da minha primeira investidura do Santo Escapulário, que eu nunca tinha me consagrado dessa forma, da forma correta para usar o Santo Escapulário. E esse ano, meu irmão, especialmente esse ano mesmo, que eu me fez retomar a minha missão desde os meus 12 anos, desde o meu primeiro encontro com ele, né?
0: Que bom.
3: E ontem foi assim, próprio Senhor falando para mim que do coração de Maria ele iria restaurar meu matrimônio. Eu já sabia, isso no íntimo do meu coração já sabia, mas é igual a São Tomás, eu preciso escutar, né? Eu preciso escutar ele falando. Quando o irmão profetizou isso, ah, meu Deus, ali foi choro, foi alegria, foi exaltar mais ainda a cruz de Cristo que foi me dar a mim desde o início. Então, irmão, eu só tenho a agradecer por tudo. Realmente, minha cruz do Senhor sempre foi a melhor coisa. Então, eu digo para você, meu irmão, no dia de hoje, você está sofrendo, você está na tribulação, está na sua batalha, deixe Deus entrar na tua vida. É Ele que te ilumina, é Ele que te salva, é Ele que te cura, é Ele que te liberta. Está difícil? Une a Cristo. Está complicado? Se une a Cristo, porque sem esse sangue redentor, sem esse sangue precioso, sem essa Virgem Imaculada intercedendo por nós, você não vai vencer. Você não vai vencer. Oremos, meu irmão. Salve Maria Imaculada.
0: Salve Maria Imaculada, amém. Rezemos juntos por todas essas intenções do coração. Vamos pedir a misericórdia divina, meditando sobre a flagelação de nosso Senhor Jesus Cristo. Eterno Pai, eu vos ofereço corpo e sangue, alma e divindade de vosso diletíssimo Filho, nosso Senhor Jesus Cristo, em expiação dos nossos pecados e os do mundo inteiro, pela sua dolorosa paixão.
3: Misericórdia de nós e do mundo inteiro.
0: Pela sua dolorosa paixão.
3: Tende misericórdia de nós e do mundo inteiro.
0: Pela sua dolorosa paixão.
3: Tende misericórdia de nós e do mundo inteiro.
0: Pela sua dolorosa paixão.
3: Tende misericórdia de nós e do mundo inteiro.
0: Pela sua dolorosa paixão.
3: Tende misericórdia de nós e do mundo inteiro.
0: Pela sua dolorosa paixão.
3: Tende misericórdia de nós e do mundo inteiro.
0: Pela sua dolorosa paixão.
3: Tende misericórdia de nós e do mundo inteiro.
0: Pela sua dolorosa paixão.
3: Tende misericórdia de nós e do mundo inteiro.
0: Pela sua dolorosa paixão.
3: Tende misericórdia de nós e do mundo inteiro.
0: Pela sua dolorosa paixão.
3: Tende misericórdia de nós e do mundo inteiro.
0: Ó sangue e água que jorrastes do coração de Jesus como fonte de misericórdia para nós, eu confio em vós. Obrigado, Dani, um ótimo dia, e que Jesus misericordioso, por intercessão de Nossa Senhora e de São Maximiliano Kolbe, abençoe a você e toda a sua família.

0: Rezemos juntos por todos que nos acompanham, por todos que estão desanimados. Vamos rezar pedindo para que Deus te levante neste novo dia, ilumine a sua vida. Vamos pedir a misericórdia divina sobre Rose e Rafael Lima, de Macapá, Amapá, a Andrea em Düsseldorf, na Alemanha, e toda a sua família lá e aqui no Brasil. Gislene Maria, de Itaúna, em Minas Gerais. As intenções do Quirino, de Campo Grande, no Mato Grosso do Sul. Vera Barros, de Maceió, Alagoas. O Oscar e Zenilda, de Cafelândia, no Paraná. Família Bussolaro Santin. Também pelo César Teles, que está no Rio de Janeiro. Rezamos pela saúde, pelo seu casamento. Amanhã, dia 18, completará bodas de rubi, ou seja, 45 anos de casado. Então, parabéns, felicidades para você e esposa. Saúde e muita luz aí nesta caminhada bonita do matrimônio. Cláudio Nogueira, de Fortaleza, no Ceará. Suas intenções, sua família. Também rezamos pela Liliane Lobato, de Ananindeua, no Pará. Seu marido, descanso eterno, do Otávio Carvalho. Pedro Chaves, de Concórdia, do Pará. Pela Eva Sueli, de Pacaembu, no interior de São Paulo. Sua saúde e recuperação. Pelo Sérgio Garcia, de Ponta Grossa, no Paraná. Pelo seu filho, Caoa Garcia, que está doente. Sérgio Garcia, rezamos juntos, meu irmão. Edinaldo Lins, de Belém do Pará, também, por ele e família. E o Fernando Lacerda, em Fortaleza, no Ceará. Também o Camilo Moraes, de Pindoretama, no Ceará. Vamos ouvir as intenções do José Xavier, em Itaíba, Pernambuco.
1: Bom dia, Leandro. Bom dia a toda Imaculada. Quero pedir oração, isso para mim, para minha família, para os doentes, moradores de rua e desempregados. Rezo por todos vocês da rádio. Rezo pela dona Maximília, dona Maria Antônia, dona Laura, senhor Astério, senhor César Telli, pela alma de dona Maria Salete, alma do meu pai e da minha mãe, José Xavier, sítio Lagoa da Laje, Itaíba, no Pernambuco.
0: Amém. Deus abençoe, meu irmão. Também a Gorete, Campina Grande.
2: Bom dia, meu digníssimo e amigo Leandro Bassan. Sou Gorete de Campina Grande, na Paraíba. E venho aqui para a gente rezar junto. Primeiramente, quero agradecer, Leandro, por todos os nossos amigos, essas pessoas que sempre citam meu nome no Santo Terço. Eu agradeço demais a todos eles e rezo por todos, todos também. Rezo pelo senhor Alfério de Concórdia. Rezo também pela alma da sua esposa, a Maria Salete, pela sua filha Maria Joana, o Danilo de Caçapava, César Teles, Lorival Mota, Maurício de Macaparana, Roberto de Londrina, a Luísa Vieira, Andréa da Alemanha, Voé de Leuza, Maria da Silva, Fernando Lacerda, José Ambrosio, Geraldo Pires, Geraldo Moreira, Sebastião Luiz Marinho, Jailton de Londrina, Dona Lourdes, seu neto, Haroldo, João Ademar, Francisco Xavier de Calcaia, o Eliseu, Dimas de Diadema, João Inês, Raimundo de Esmeralda. Todas essas pessoas estão nas minhas orações, Leandro. Muito bom dia, obrigada. Um abraço, Gorete de Campina Grande, na Paraíba.
0: Amém, muito obrigado. Nossas orações, vamos ao telefone. Alô, bom dia.
3: Bom dia, Leandro. Bom dia ao Pedro. E bom dia a todos e todas que estão acompanhando a Rádio Imaculada.
0: Amém. Seja bem-vindo, Alfério, em Concórdia, Santa Catarina. Vamos ouvir suas intenções, Alfério.
3: Em primeiro lugar, Leandro, agradecer a Deus pelo dom da vida, pela saúde. Vou rezar pela minha família, pela minha saudosa esposa, Maria Salete, e a minha filha Maria Joana, lá na Itália, e rezar pela saúde de minha irmã mais nova, que lamentavelmente está passando com problema de doença do câncer. E rezar pelos irmãos que sempre lembram, rezo pela minha esposa Maria Salete, e rezo por mim, a Marta, também o seu Adolfo de Santos, Geraldo Pires, também o Lorival Mota, a Creuza, a Maria Creuza, a Andréia da Alemanha, o Geraldinho, a Zélia, a Bruna de Mosqueiro, a Elinice, a Neide, a Carminha, a Maria de Fátima de Apucarana, a Maria das Graças de São Paulo, a Maria Lúcia, o Marciano, o Roberto, a Gorete, que rezou há pouco, obrigado, Gorete, por lembrar da minha saudosa esposa, a Maria Roberta, também, a Lorena, pastor, a Maximília de Vacaria, o Danilo, seu José Xavier, lá de Pernambuco, rezou há pouco, lembrou do meu nome, da minha saudosa esposa. Obrigado, seu José Xavier. José João, a Maria Antônia e sua filha Renata, o Fernando Lacerda, a Maria Silva, que sempre reza, lembra da Maria Salete, lembra de mim, muito obrigado. A Marta de Mosqueiro, a Mariana de Mauá, o meu amigo João de Joinville e sua saudosa esposa Sueli, o Beto Machado, o César Teles, José Matoso, o Jesus Alvarenga, força, meu irmão, Deus sempre há de ajudá-lo a enfrentar a triste dificuldade de perder a filha mais nova. Também o Eliseu, a Maria Pereira, lá do Mato Grosso, o Moacir, a Dona Luísa de Fortaleza, o João Carlos, enfim, o Beto, muito obrigado a todos pelas orações, o Eliseu. É tão bom ouvir quando um reza pelo outro, como faz bem. Eu que estou sozinho, mas tenho ao meu lado sempre a Rádio Imaculada, esse trabalho belíssimo pela equipe da Rádio Imaculada, que é uma grande bênção para todos nós, Leandro.
0: Amém, verdade. Então rezemos juntos com confiança por você e toda a família, a filha, todos que estão com você e cada um dos nossos ouvintes mencionados. Pedimos a misericórdia divina, meditando sobre a coroação de espinhos de nosso Senhor Jesus Cristo. Eterno Pai, eu vos ofereço o corpo e sangue, alma e divindade de vosso diletíssimo Filho, nosso Senhor Jesus Cristo, em expiação dos nossos pecados e os do mundo inteiro, pela sua dolorosa paixão.
3: Tende misericórdia de nós e do mundo inteiro.
0: Pela sua dolorosa paixão.
3: Tende misericórdia de nós e do mundo inteiro.
0: Pela sua dolorosa paixão.
3: Tende misericórdia de nós e do mundo inteiro.
0: Pela sua dolorosa paixão.
3: Tende misericórdia de nós e do mundo inteiro.
0: Pela sua dolorosa paixão.
3: Tende misericórdia de nós e do mundo inteiro.
0: Pela sua dolorosa paixão.
3: Tende misericórdia de nós e do mundo inteiro.
0: Pela sua dolorosa paixão.
3: Rezo pela Edileuza e pela Dina. Tende misericórdia de nós e do mundo inteiro.
0: Pela sua dolorosa paixão.
3: Tende misericórdia de nós e do mundo inteiro.
0: Pela sua dolorosa paixão.
3: Tende misericórdia de nós e do mundo inteiro.
0: Pela sua dolorosa paixão.
3: Tende misericórdia de nós e do mundo inteiro.
0: Ó sangue e água, que jorrastes do coração de Jesus como fonte de misericórdia para nós, eu confio em vós. Muito obrigado, Alfério, um ótimo dia e que Jesus misericordioso, por intercessão de Nossa Senhora e de São Maximiliano Kolbe, abençoe a você e toda a sua família.

0: Rezemos, irmãos, você pode ligar 0 operadora 11 4397-6520. Intenções do Bruno Henrique Miranda Crepaldi de Maceió, o Edmilson Cardoso Gonçalves em Divinópolis, José Luceliberto Anselmo Claudino de Itaporanga, na Paraíba. Também rezamos com as intenções do Edivan Ferreira de São Bernardo do Maranhão. Rezamos por você, toda a sua cidade, família. Oração para sua família e pelo seu filho Nicolas, de 8 anos de idade. Deus abençoe. Edvan, Maria Roberta, de São Paulo, capital. Nossas orações, Maria Roberta. Wilton Francisco, de João Pessoa, na Paraíba. Pelos estudos, pelos trabalhos, né, as dívidas. Para o seu neto Raul, pelas equipes de Nossa Senhora, setor A de João Pessoa. Pela Francilene, de São Luís do Maranhão. Rezamos pela sua mãe Francisca Conceição Pinto, pela alma do seu tio Benedito Ambrósio de Jesus, hoje um mês de falecimento. Vamos rezar também pelo Paulo Amaral, de Fortaleza, no Ceará. Vamos rezar pela alma de Sara Dávila Felipe da Silva. Ah não, ela está bem, né? Tentou contra a vida, então vamos rezar por ela, pela sua saúde, que ela se recupere e fique bem. Pela Celiana, que está, vamos rezar por ela, por essa situação, e rezemos também por intenções de Hamilton Ramos, de Pamplona, na Espanha. Deus abençoe meu irmão, aí na Espanha, toda a sua família também aqui no Brasil. Iranilda de Maceió, Alagoas, nossas orações por você. O esposo vai fazer cirurgia hoje, pela paz mundial também. Seu sobrinho, que vai ser padre o ano que vem, louvado seja Deus, parabéns. Vamos rezar também pelo Ninou de Osasco, São Paulo, pelo Jarbas Alves de São Paulo, capital também, pela Carla Silva de Belém do Pará, cura, libertação, pela família, pela cura dos vícios. Também rezamos por intenções da nossa ouvinte Maria de Fátima de Santo André, São Paulo. Vamos ouvir o Márcio do Nascimento de Aquiraz, no Ceará. Bom dia, meu irmão.
1: Bom dia, Leandro. Salve Maria Imaculada. E as minhas intenções pelo texto da misericórdia é por toda a minha família, por todos aqueles que recomendam minhas orações, por todos que fazem a comunidade católica Shalom, pela conversão do meu coração e por todos vocês que fazem a merecer da Imaculada. Márcio do Nascimento de Aquiraz, no Ceará. Salve Maria Imaculada. Bom dia.
0: Salve Maria Imaculada, Deus abençoe, obrigado. Também o Jailson de Santana do Ipanema, bom dia.
2: Bom dia, Leandro. Bom dia a todos que fazem a Melice da Imaculada. Primeiro do que tudo, quero agradecer a Deus pelo dom da vida, por mais uma oportunidade. Quero pedir oração pela minha saúde, pela saúde da minha esposa, da minha cunhada, dos meus filhos, das minhas filhas, dos meus netos, moradores de ruas, encarcerados, pelos meus vizinhos, pela alma da minha mãe, do meu pai, da minha irmã e por todos que necessitam de oração. Jailson de Santana do Ipanema, Alagoas. Salve Maria Imaculada.
0: Amém, salve Maria Imaculada, nossas orações, meu irmão. Vamos ao telefone, alô, bom dia, caiu a linha, telefone 0 operadora 11 4397-6520, reze conosco a quinta dezena. Vamos pedir a misericórdia divina, agora meditando sobre Jesus carregando a cruz para o Calvário. Eterno Pai, eu vos ofereço o corpo e sangue, alma e divindade de vosso diletíssimo Filho, nosso Senhor Jesus Cristo, em expiação dos nossos pecados e os do mundo inteiro. Pela sua dolorosa paixão, tende misericórdia de nós e do mundo inteiro. Pela sua dolorosa paixão, tende misericórdia de nós e do mundo inteiro. Pela sua dolorosa paixão, tende misericórdia de nós e do mundo inteiro. Pela sua dolorosa paixão, tende misericórdia de nós e do mundo inteiro. Pela sua dolorosa paixão, tende misericórdia de nós e do mundo inteiro. Pela sua dolorosa paixão, tende misericórdia de nós e do mundo inteiro. Pela sua dolorosa paixão, tende misericórdia de nós e do mundo inteiro. Pela sua dolorosa paixão, tende misericórdia de nós e do mundo inteiro. Pela sua dolorosa paixão, tende misericórdia de nós e do mundo inteiro. pela sua dolorosa paixão, tende misericórdia de nós e do mundo inteiro. Ó sangue e água, que jorrastes do coração de Jesus como fonte de misericórdia para nós, eu confio em vós.

0: Reze conosco ligando 0 operadora 11 4397 6520 pela Mari Gorete de Fortaleza, também pela Carol de Ananindeua, no Pará, pela Osmaria Reis de São Paulo, capital, Maria da Praia Grande, litoral de São Paulo, também pelas almas da família, almas do purgatório. Vamos também acompanhar a intenção do Kleber de Fortaleza. Bom dia.
1: Bom dia, Leandro Vazão. Paz e bem, meu irmão. Salve Maria Imaculada, meu irmão. Gratidão a Deus pelo dom da vida, pela minha saúde, por toda a minha família, meu irmão. Peço oração pela colocação no mercado de trabalho. Estava tão rápido, mais ou menos. Há mais de ano parado já, meu irmão. Só fazendo um bico, mas assim, louvado seja Deus, né? Que o pouco com Deus é muito, né? Graças a Deus tá dando certo. Mas nem toda a vida tem, né, cara? Isso mesmo. Reze por todos também que estão desempregados. Pela paz no mundo, pela restauração do matrimônio dos casais. Pelos fiéis falecidos, do mundo inteiro, meu irmão. Todo o povo da Venezuela. Pela saúde dos enfermos, pelos encarcerados, pelos desabrigados. Salve Maria Imaculada, meu irmão. Meu nome é Cleo, falo de Fortaleza, Ceará. Bom dia, paz e bem, meu irmão. Shalom.
0: Shalom, paz e bem, Deus abençoe, meu irmão. Também pelo Antônio Marcos de Pará de Minas e também para a Maria das Graças de Guarulhos, São Paulo. Vamos ao telefone. Alô, bom dia. Caí, não temos ligação, que pena. Mas vamos rezar por você que não pôde ligar para a gente ou registrar suas intenções. Pedimos a misericórdia divina, meditando sobre a morte de Jesus na cruz. Eterno Pai, eu vos ofereço o corpo e sangue, alma e divindade de vosso diletíssimo Filho, nosso Senhor Jesus Cristo, em expiação dos nossos pecados e os do mundo inteiro. Pela sua dolorosa paixão, tende misericórdia de nós e do mundo inteiro. Pela sua dolorosa paixão, tende misericórdia de nós e do mundo inteiro. Pela sua dolorosa paixão, tende misericórdia de nós e do mundo inteiro. Pela sua dolorosa paixão, tende misericórdia de nós e do mundo inteiro. Pela sua dolorosa paixão, tende misericórdia de nós e do mundo inteiro. Pela sua dolorosa paixão, tende misericórdia de nós e do mundo inteiro. Pela sua dolorosa paixão, tende misericórdia de nós e do mundo inteiro. Pela sua dolorosa paixão, tende misericórdia de nós e do mundo inteiro. Pela sua dolorosa paixão, tende misericórdia de nós e do mundo inteiro. Pela sua dolorosa paixão, tende misericórdia de nós e do mundo inteiro. Ó sangue e água, que jorrastes do coração de Jesus como fonte de misericórdia para nós, eu confio em vós.

e que possamos continuar pedindo a misericórdia divina, entregando a nossa vida a Jesus misericordioso. Jesus, eu confio em vós.

0: Rezemos juntos. Deus Santo, Deus Forte, Deus Imortal, tende piedade de nós e do mundo inteiro. Deus Santo, Deus Forte, Deus Imortal, tende piedade de nós e do mundo inteiro. Deus Santo, Deus Forte, Deus Imortal, tende piedade de nós e do mundo inteiro. Louvemos a misericórdia divina. Misericórdia divina, que brota do seio do Pai, eu confio em vós. Misericórdia divina, atributo máximo de Deus, eu confio em vós. Misericórdia divina, mistério inefável, eu confio em vós. Misericórdia divina, fonte que brota do mistério da Santíssima Trindade, eu confio em vós. Misericórdia divina, que nenhuma mente, nem humana, nem angélica pode perscrutar, eu confio em vós. Misericórdia divina, da qual provém toda vida e felicidade, eu confio em vós. Misericórdia divina, mais sublime do que os céus, eu confio em vós. Misericórdia divina, fonte de milagres e prodígios, eu confio em vós. Misericórdia divina, que envolve o universo todo, eu confio em vós. Misericórdia divina, que desce ao mundo na pessoa do Verbo encarnado, eu confio em vós. Misericórdia divina, que brotou da chaga aberta do coração de Jesus, eu confio em vós. Misericórdia divina, encerrada no coração de Jesus para nós e, sobretudo, para os pecadores, eu confio em vós. Misericórdia divina, imperscrutável na instituição da Eucaristia, eu confio em vós. Misericórdia divina, na instituição da Santa Igreja, eu confio em vós. Misericórdia divina, no sacramento do Santo Batismo, eu confio em vós. Misericórdia divina, na nossa justificação por Jesus Cristo, eu confio em vós. Misericórdia divina, que nos acompanha por toda a vida, eu confio em vós. Misericórdia divina, que nos envolve de modo particular na hora da morte, eu confio em vós. Misericórdia divina, que nos concede a vida imortal, eu confio em vós. Misericórdia divina, que nos acompanha em todos os momentos da vida, eu confio em vós. Misericórdia divina, que nos defende do fogo do inferno, eu confio em vós. Misericórdia divina, na conversão dos pecadores endurecidos, eu confio em vós. Misericórdia divina, enlevo para os anjos, inefável para os santos, eu confio em vós. Misericórdia divina, insondável em todos os mistérios divinos, eu confio em vós. Misericórdia divina, que nos eleva de toda a miséria, eu confio em vós. Misericórdia divina, fonte de nossa felicidade e alegria, eu confio em vós. Misericórdia divina, que do nada nos chama para a existência, eu confio em vós. Misericórdia divina, que abrange todas as obras das suas mãos, eu confio em vós. Misericórdia divina, que coroa tudo o que existe e que existirá, eu confio em vós. Misericórdia divina, na qual todos somos imersos, eu confio em vós. Misericórdia divina, doce consolo para os corações atormentados, eu confio em vós. Misericórdia divina, única esperança dos desesperados, eu confio em vós. Misericórdia divina, repouso dos corações, paz em meio ao terror, eu confio em vós. Misericórdia divina, delícia e êxtase dos santos, eu confio em vós. Misericórdia divina, que desperta confiança onde não há esperança, eu confio em vós. Encerrando agora este momento de oração, vamos suplicar para todos a misericórdia de Deus, que é infinitamente amoroso para com todos os seus filhos e filhas. Oremos. Ó Deus eterno, em quem a misericórdia é insondável e o tesouro da compaixão é inesgotável, olhai propício para nós e multiplicai em nós a vossa misericórdia, para que não desesperemos nos momentos difíceis, nem esmoreçamos, mas nos submetamos com grande confiança à vossa santa vontade, que é amor e a própria misericórdia. Amém. Louvado seja nosso Senhor Jesus Cristo, para sempre seja louvado. Salve Maria Imaculada.
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2: Olá, minha saudação a você, ouvinte do programa Igreja no Rádio. Eu sou Angélica Lima e hoje chamo a sua atenção para um tema urgente. Você já parou para pensar sobre a situação do nosso planeta? E como você tem cuidado da nossa casa comum? No Sínodo da Amazônia, em 2019, surgiu um tema bastante interessante sobre a inclusão de um novo conceito no catecismo, o pecado ecológico. Ou, em outras palavras, o pecado contra a natureza. Quem nos ajuda a compreender este conceito é o arcebispo de Palmas, no Tocantins, administrador apostólico de Porto Nacional, Dom Pedro Brito Guimarães. Dom Pedro, bem-vindo.
3: Ô Angélica, queria cumprimentar todas as pessoas que participam da Rede Imaculada de Comunicação, esse povo bonito e bom que faz essa comunicação. Dizer que é uma alegria estar novamente em sintonia com vocês, em rede com vocês.
2: Sim, muito se tem falado em meio ambiente, né? E o termo pecado ecológico, ele ganhou evidência durante o sínodo dos bispos para a Amazônia. Dom Pedro, qual é o conceito de pecado ecológico?
3: Esse tema foi a minha participação no sínodo. Todos os padres sinodais tiveram 4 minutos para pedir ao Santo Padre. A gente escreve um texto, se inscreve e pede a ele. Eu pedi: Santo Padre, nós precisamos rever o ritual da penitência. Existem tantos pecados ali que às vezes a gente já malhou demais, mas está faltando colocar no ritual da penitência a consciência do pecado ecológico. E aí eu disse para ele: o pecado ecológico é aquele que incide contra Deus, o Deus Criador. Cada dia Deus criou uma parcela, um segmento da humanidade. E quando a gente destrói essa obra criadora de Deus por pensamento, palavras e atos e omissões, nós estamos pecando contra Deus. Porque Deus é o Criador. Se Ele criou, é porque Ele entende que isso faz parte da cadeia do equilíbrio ecológico. E depois os mandamentos da lei de Deus: amar a Deus sobre todas as coisas, não matar, não roubar, não desejar as coisas dos outros. E o pecado ecológico, ele migra por ali. É um roubo, é uma morte, é um desejo incontrolado, é um consumo excessivo, é uma poluição, é uma destruição daquilo que é tão bonito e tão bom, que é esse equilíbrio com a natureza. Então, esse foi o meu pedido ao Santo Padre. Para minha surpresa, isso virou um tema de debate. Eu fui entrevistado por muita gente.
2: Então, Pedro, o senhor está dizendo que foi por sua causa que o termo pecado ecológico ganhou toda essa evidência no Sínodo dos Bispos?
3: Exatamente. Eu não posso mentir. Está nos anais do sínodo. Fui eu que ele trouxe para ele pedir que ele fizesse. Está no número 82 do documento final do sínodo. Vou ler só rapidamente.
2: Sim.
3: E assim: propomos definir o pecado ecológico, tá, o sínodo que diz, como ação ou omissão contra Deus, contra o próximo, contra a comunidade, contra o meio ambiente. É um pecado contra as gerações que se manifesta em atos e hábitos de poluição e destruição da harmonia do meio ambiente, transgressões contra os princípios da interdependência e quebra das redes de solidariedade entre todas as criaturas. É gravíssimo, merece uma penitência, uma confissão muito grande, uma penitência muito pesada, que comete pecado ecológico.
2: Falando do pecado ecológico, Dom Pedro, ele é atribuído a atos grandes, assim, de grandes proporções, como o Pantanal, a Amazônia, ou ele pode estar presente no nosso cotidiano nas pequenas coisas? Seja jogar um lixo no chão, seja matar um bichinho, como que é caracterizado o pecado ecológico?
3: Pois é, são as coisonas, as coisas grandes e as coisas pequenas. Esse é um pecado danado, né? Diferente dos outros, porque ele abrange tudo. Seja você tocar fogo numa floresta que vai destruir o meio ambiente, vai poluir, vai secar o ambiente, vai virar fuligem, a natureza vai virar vai fumaça, que vai destruir, vai matar o meio ambiente, seja aqueles hábitos cotidianos que a gente chupa uma balinha e joga pelo carro o papel. Aí alguém vai ter que limpar para nós. É um pouco a atitude do senhor e do escravo. Eu sujo para o escravo limpar, né? Tem gente que pensa isso. Então, os pequenos hábitos também são pecados ecológicos.
2: Tudo aquilo que fere a criação de Deus, então, né? A gente pode resumir assim?
3: Exatamente. Eu comecei citando Deus, Criador de todas as coisas visíveis e invisíveis, e citei os mandamentos da lei de Deus também. Então, nesses, e no Gênesis também. Então, tudo que eu faço que agride, né? Agride o outro, o meio ambiente, né? A pessoa humana, os seres vivos, os animais, evidentemente que tem. Não posso não comer a cadeia, né? Mas tudo aquilo que eu agride está sendo um pecado ecológico. Estou destruindo a harmonia, a bondade de Deus nas redes que existem entre os seres humanos.
2: E, Dom Pedro, em 2015, o Papa Francisco lançou a encíclica Laudato Si, na qual ele critica aí o consumismo e o desenvolvimento irresponsável, exatamente isso que o senhor falou, e ele faz um apelo à mudança e à unificação global para combater a degradação ambiental e as alterações climáticas. E ele fala sobre conversão ecológica. Queria que o senhor falasse um pouquinho se existe relação, qual seria, entre a conversão ecológica e o pecado ecológico.
3: Tem ramificações muito fortes. Uma coisa chama a outra. Eu só me converto daquilo que eu considero pecado. Primeiro vem o pecado, a consciência do pecado. Com a consciência do pecado. Se eu não tenho consciência de pecado, eu jamais me converteria, jamais me confessaria. Então, primeiro tem a consciência de que, de fato, nós estamos pecando, aí vem a consciência ecológica do respeito, do amor franciscano, né? do amor pela natureza, de curtir a vida, as coisas, as flores, as árvores, tudo que existe, a chuva, o sol. Aí você realmente faz uma conversão. Conversão significa mudar de posição, mudar de opinião, mudar de rota. E aí é realmente um sacramento da penitência. Você tá se convertendo a Deus. E é pela conversão que nós chegamos a Deus. Não se pode chegar a Deus sem se converter, sem se confessar os nossos pecados.
2: A gente pode dizer que atos do nosso dia a dia podem ser caracterizados como uma conversão ecológica, como, por exemplo, o não desperdício de água, seja na hora de regar as plantas ou lavar um quintal, deixar um chuveiro aberto muito tempo. Coisas assim simples que a gente não encara como pecado, porque para a gente ter a conversão, a gente precisa reconhecer, né, Dom Pedro? Então é muito importante que cada um de nós use sua consciência, né?
3: São pequenos hábitos. Eu não consigo deixar a torneira aberta derramando água. Uma vez eu vi um padre dizendo para mim, ele morava em São Raimundo, que é uma região muito seca, e ele veio de outra cidade. Ele disse, eu tenho saudade da minha cidade, a gente coloca o carro na calçada, liga a mangueira e lava o carro com a mangueira aberta. Né? Ah. Você está entendendo? Hoje em dia é impossível. Até as pessoas podem denunciar desperdício de água, né? O consumo exacerbado, excessivo, e a reciclagem, né? Saber reciclar. Hoje eu vi uma coisa que eu achei muito bonita. Na vida é melhor a gente aprender a descascar do que desembalar. Descascar uma laranja, descascar uma batata, do que desembalar uma batata já cozida, já consumida, já produzida, né?
2: Gostei
3: então
2: disso.
3: Você gostou?
2: Gostei.
3: Ah, que ótimo. Então a gente tem que aprender a descascar do que desembalar. Porque embalado já vem prontinho, né?
2: Sim.
3: E descascar, você compra a verdura, a fruta, você mesmo manuseia e alimenta um alimento saudável, novo. Aí você vai também... Você sabe que uma coisa importante? A conversão ecológica, ela vem de um hábito também saudável nosso. Precisa que a gente mude o nosso cardápio, nossa forma de ver, de viver. Aí você vai ser um defensor da ecologia, porque você, dentro de você, você consumiu algo saudável que não lhe dá entojo, não lhe dá enxaqueca, não lhe dá inchaço, dor de barriga, mal-estar. aí você fica de mau humor e você produz asco em vez de produzir coisas boas, porque você alimentou de coisas boas.
2: Olha só, como interessante esse assunto, não é, Dom Pedro? Muito obrigada, viu, Dom Pedro, por essa participação aqui no nosso programa. É sempre uma alegria ter o senhor aqui.
3: Muito obrigado, Angélica, e todos os ouvintes da Rede Imaculada de Comunicação. Que Deus abençoe cada um de nós e nos converta ecologicamente.
2: Amém. Dom Pedro Brito Guimarães é arcebispo de Palmas, no Tocantins.
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6: Estamos vivendo o mês da amizade. Como é bonito sentir alguém que ama, alguém que se preocupa com você. Vamos hoje olhar mais com atenção as pessoas que ficam ao nosso redor. Vamos perceber que todos precisam de amor. E nós aqui, com a Milícia Imaculada, queremos expandir no mundo a dimensão do verdadeiro amor que é Deus. Levar as pessoas a se identificar nesse Deus como filhos e filhas. Portanto, algo que Deus ama acima de tudo. Hoje quero dizer a você que a atenção de Deus é permanente em tua vida. E Ele te deu a mãe que Ele mesmo escolheu para o seu filho, a Virgem Santíssima. Esta missão, a tua riqueza, é a plataforma da tua realização. Neste mês, queremos pedir a paz, o amor, a amizade. Eu quero te dizer uma coisa. Você é muito preciosa para a nossa milícia. Você é alguém que a carrega no coração. Ela vem em frente. Persevera nisso. 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

Louvado seja nosso Senhor Jesus Cristo, para sempre seja louvado. Paz e bem, salve Maria Imaculada. Muito bom dia para você, meu irmão, para você, minha irmã, que sintoniza a Rádio Imaculada na Grande São Paulo e em todo o Brasil também, através da Rede Imaculada de Comunicação. Dia abençoado para você que está com a gente e também pela internet, né, no site miliciadaimaculada.org.br e aplicativo Imaculada Play. Deus abençoe o seu dia, esta sexta-feira seja iluminada. Vamos rezar com você e por você que nos acompanha e abrindo o coração, apresentando as suas intenções, as intenções de cada um dos nossos milites e ouvintes. Reze com a gente no 4397-6520, 0 operadora 11 4397-6520. Vamos meditar os mistérios dolorosos do Santo Rosário nesta manhã. E eu, Leandro Barçan, na apresentação e os trabalhos técnicos, hoje com a gente o Pedro Henrique. Bom dia mais uma vez, Pedro. Vamos rezar juntos. E você apresenta suas intenções pelo WhatsApp também no 11 98904-3747. 11 98904-3747. Sempre abaixe o volume do rádio para você rezar ao vivo e para gravar o seu áudio também pelo WhatsApp. No máximo um minutinho, por gentileza, senão a gente excede muito tempo. Temos horário, né? Temos que seguir certinho aqui o tempo. Então, muito obrigado pela compreensão e vamos rezar por você e com você. Em nome do Pai, do Filho e do Espírito Santo. Amém. Divino Jesus, nós vos oferecemos este rosário que vamos rezar, meditando nos mistérios dolorosos da nossa redenção. Concedei-nos, por intercessão da bem-aventurada Virgem Maria, Mãe de Deus e Nossa Mãe, as virtudes que nos são necessárias para bem rezá-lo e a graça de ganharmos as indulgências desta santa devoção. Oferecemos, como intenções gerais, em desagravo dos pecados cometidos, contra o Santíssimo Coração de Jesus e o Imaculado Coração de Maria, pela paz no mundo, pela conversão dos pecadores, pelas almas do purgatório, pelas intenções do Santo Padre, o Papa Leão XIV, pelo aumento e santificação do clero, pela santificação das famílias e pelos doentes. E você que reza conosco em casa, no trabalho, nas estradas, no leito de hospital ou em outro ambiente, apresente também as suas intenções à Nossa Senhora, confiante que ela, como mãe amorosa, há de interceder por cada uma delas junto a seu Filho Jesus. Professemos nossa fé dizendo: creio em Deus Pai Todo-Poderoso, Criador do céu e da terra, e em Jesus Cristo, seu único Filho, nosso Senhor, que foi concebido pelo poder do Espírito Santo, nasceu da Virgem Maria, padeceu sob Pôncio Pilatos, foi crucificado, morto e sepultado, desceu à mansão dos mortos, ressuscitou ao terceiro dia, subiu aos céus, está sentado à direita de Deus Pai Todo-Poderoso, donde há de vir a julgar os vivos e os mortos. Creio no Espírito Santo, na Santa Igreja Católica, na comunhão dos santos, na remissão dos pecados, na ressurreição da carne, na vida eterna. Amém. Rezemos a oração que Jesus nos ensinou. Pai nosso que estais nos céus, santificado seja o vosso nome. Venha a nós o vosso reino, seja feita a vossa vontade, assim na terra como no céu. O pão nosso de cada dia nos dai hoje, perdoai

0: cheia de graça, o Senhor é convosco. Bendita sois vós entre as mulheres, e bendito é o fruto do vosso ventre, Jesus. Santa Maria, Mãe de Deus, rogai por nós, pecadores, agora e na hora de nossa morte. Amém. E a terceira Ave Maria, vamos oferecer ao Espírito Santo que nos guia e santifica. Ave Maria, cheia de graça, o Senhor é convosco. Bendita sois vós entre as mulheres, e bendito é o fruto do vosso ventre, Jesus. Santa Maria, Mãe de Deus, rogai por nós, pecadores, agora e na hora de nossa morte. Amém. Glória ao Pai, ao Filho e ao Espírito Santo, como era no princípio, agora e sempre. Amém. Convidando você a rezar conosco, vamos apresentando as intenções com você, apresentando as intenções que chegaram para a gente aqui através do WhatsApp. Obrigado. Vamos rezar pelas intenções também da Central. Bruno Henrique Miranda Crepaldi, de Maceió, Alagoas. O Edmilson Cardoso Gonçalves, em Divinópolis, Minas Gerais. José Luceliberto Anselmo Claudino, de Itaporanga, na Paraíba. Nós também vamos rezar pelas intenções da Gislene Maria, de Itaúna, em Minas Gerais. Rezemos também com intenções do Pedro Chaves, de Concórdia, do Pará. Rezamos pela Maria da Silva e Zé Soares, de Engenheiro Caldas, em Minas Gerais. Filhos, genros, noras e netos. Pelo Frei Sebastião, pela alma do Padre Chico Silveira. Pelas famílias do mundo inteiro, todos os nossos irmãos que sofrem na Venezuela. Vamos rezar também pela intenção de Oscar e Zenilda, de Cafelândia, no Paraná. Zeleiro, de Londrina, no Paraná. Clotilde Amâncio, de Itambé, no Paraná. A Milena Rosângela, de São Paulo, capital. Pelo Alessandro Ferreira, de São José da Varginha, Minas Gerais. Também rezamos pelo Kleber, de Fortaleza. Pelo Henrique Azevedo, de Divinópolis, Minas Gerais. Lorena Pastore, de Vacaria, no Rio Grande do Sul. Pelo Heraldo Ferreira, de Manhuaçu, Minas Gerais. Obrigado pela doação. A Lucidalva Monteiro, de Belém do Pará. Pela Andréia Ramos, da Alemanha. Também rezamos pela Maria das Graças, de Guarulhos, São Paulo. Vamos acompanhar também algumas intenções por áudio. Agradecemos a todos que participam pelo áudio. Bom dia, Maximília, de Vacaria.
1: Bom dia, meus amigos. Salve Maria Imaculada. Vamos rezar, agradecermos a saúde. Saúde do corpo, da alma, da mente. Saúde dos meus olhos. Saúde do meu netinho José Pedro. A fala e a audição dele. Saúde do meu marido José Padomiro. Proteção. Atenção particular e alma dos falecidos. Maximiliano Acaria, Rio Grande do Sul. Salve Maria Imaculada.
0: Salve Maria Imaculada, Maximília, também a Maria da Conceição.
2: Bom dia, Leandro. Bom dia, Vivaldo. Eu sou Maria da Conceição, de São Paulo. O Leandro, peço orações pelo dono da minha vida, pela minha saúde, pela saúde da minha família, pelas almas dos meus falecidos. Peço orações pelo Frei Sebastião, por você, Leandro, sua família, pela família do Vivaldo, pela paz do mundo, pelos enfermos, pelas pessoas que estão precisando de uma oração, e rezo pela paz do mundo. Paz e bem. Salve Maria Imaculada.
0: Salve Maria Imaculada, nossas orações. Vamos ao telefone. Alô, bom dia.
3: Bom dia, Leandro. Bom dia, Pedro. Fernando Lacerda, de Fortaleza, Ceará.
0: Seja bem-vindo, Fernando. Salve Maria Imaculada.
3: Salve Maria Imaculada.
0: Vamos ouvir suas intenções.
3: Agradecer a Deus por mais esse dia que Ele nos concede. Saúde dos idosos, das crianças, dos deficientes físicos. Saúde corporal e espiritual da minha família. Pelas intenções dos irmãos Milites, o César Teles, Sebastião Marinho, Rui Jacó, José Ambrósio, seu Alfério, saúde de Maximília Goretti, Maria Lúcia, Maria Pereira e todos que estão rezando no momento. Amém.
0: Amém. Rezemos por você e toda a família e cada um dos nossos ouvintes. E neste primeiro mistério doloroso, nós contemplamos a agonia de nosso Senhor Jesus Cristo no Horto das Oliveiras.

0: Pai nosso que estais nos céus, santificado seja o vosso nome. Venha a nós o vosso reino, seja feita a vossa vontade, assim na terra como no céu.
1: O pão nosso de cada dia nos dai hoje, perdoai as nossas ofensas, assim como nós perdoamos a quem nos tem ofendido, e não nos deixeis cair em tentação, mas livrai-nos do mal. Amém.
0: Ave Maria, cheia de graça, o Senhor é convosco. Bendita sois vós entre as mulheres, e bendito é o fruto do vosso ventre, Jesus.
1: Santa Maria, Mãe de Deus, rogai por nós, pecadores, agora e na hora de nossa morte. Amém.
0: Ave Maria, cheia de graça, o Senhor é convosco. Bendita sois vós entre as mulheres, e bendito é o fruto do vosso ventre, Jesus.
1: Santa Maria, Mãe de Deus, rogai por nós, pecadores, agora e na hora de nossa morte. Amém.
0: Ave Maria, cheia de graça, o Senhor é convosco. Bendita sois vós entre as mulheres, e bendito é o fruto do vosso ventre, Jesus.
1: Santa Maria, Mãe de Deus, rogai por nós, pecadores, agora e na hora de nossa morte. Amém.
0: Ave Maria, cheia de graça, o Senhor é convosco. Bendita sois vós entre as mulheres, e bendito é o fruto do vosso ventre, Jesus.
1: Santa Maria, Mãe de Deus, rogai por nós, pecadores, agora e na hora de nossa morte. Amém.
0: Ave Maria, cheia de graça, o Senhor é convosco. Bendita sois vós entre as mulheres, e bendito é o fruto do vosso ventre, Jesus.
1: Santa Maria, Mãe de Deus, rogai por nós, pecadores, agora e na hora de nossa morte. Amém.
0: Ave Maria, cheia de graça, o Senhor é convosco. Bendita sois vós entre as mulheres, e bendito é o fruto do vosso ventre, Jesus.
1: Santa Maria, Mãe de Deus, rogai por nós, pecadores, agora e na hora de nossa morte. Amém.
0: Ave Maria, cheia de graça, o Senhor é convosco. Bendita sois vós entre as mulheres, e bendito é o fruto do vosso ventre, Jesus.
1: Santa Maria, Mãe de Deus, rogai por nós, pecadores, agora e na hora de nossa morte. Amém.
0: Ave Maria, cheia de graça, o Senhor é convosco. Bendita sois vós entre as mulheres, e bendito é o fruto do vosso ventre, Jesus.
1: Santa Maria, Mãe de Deus, rogai por nós, pecadores, agora e na hora de nossa morte. Amém.
0: Ave Maria, cheia de graça, o Senhor é convosco. Bendita sois vós entre as mulheres, e bendito é o fruto do vosso ventre, Jesus.
1: Santa Maria, Mãe de Deus, rogai por nós, pecadores, agora e na hora de nossa morte. Amém.
0: Ave Maria, cheia de graça, o Senhor é convosco. Bendita sois vós entre as mulheres, e bendito é o fruto do vosso ventre, Jesus.
1: Santa Maria, Mãe de Deus, rogai por nós, pecadores, agora e na hora de nossa morte. Amém.
0: Glória ao Pai, ao Filho e ao Espírito Santo.
1: Assim como era no princípio, agora e sempre. Amém.
0: Ó meu Jesus,
1: perdoai-nos, livrai-nos do fogo do inferno, levai as almas todas para o céu e socorrei principalmente as que mais precisarem de vossa infinita misericórdia.
0: Ó Maria concebida sem pecado,
1: rogai por nós que recorremos a vós e por todos quantos que não recorrem a vós, especialmente pelos inimigos da Santa Igreja e por todos quantos são a vós recomendados.
0: Amém.
1: Salve Maria Imaculada.
0: Muito obrigado, Fernando. Um ótimo dia. Salve Maria Imaculada. Convidamos você a rezar também ligando 0 operadora 11 4397-6520. Vamos rezar com você e por você. Acompanhando as intenções também, rezamos por Cláudio Nogueira, de Fortaleza. Rezamos pela Margarete de Teófilo Otoni, em Minas Gerais. Pela Nancy Souza de Acará, no Pará. Também rezamos pelo Betinho de Divinópolis, em Minas Gerais, especialmente a saúde da sua mãe, Maria das Mercês, sua esposa Marcela e a filha Maria Cecília. As intenções do José Basílio de Santo André, São Paulo, pela aposentadoria, pela família. Rezamos também pela nossa ouvinte Rosimeire Inácio de Indianópolis, no Paraná. Saúde seu pai Erotides, por Augusto, pela libertação, pelo Luiz Guilherme, Inácio, pela saúde e de toda a família. Bom dia, obrigado. Também vamos rezar pela intenção de João César de Fartura, São Paulo, toda a família. Obrigado também a Elielza de São Luís do Maranhão, pelo seu netinho João Abdias, que hoje completa 6 aninhos de vida. Parabéns, felicidades para o neto Elielza. O Antônio Celso de Pará de Minas, Minas Gerais, rezamos por você. Filha Clarissa, seu genro Juvenilson, pelas almas do purgatório, por todas as emissoras aí, pela Rádio Santa Cruz de Pará de Minas, né? O Edson Naif de Parapanim, no Pará, reza com a gente também. Vamos ouvir as intenções de nosso ouvinte Clemilda de Santana do Ipanema. Bom dia.
2: Bom dia, Leandro. Bom dia a todos aí que trabalham com vocês. Seja bem-vindo na minha casa. Vou acompanhar o texto. Peço oração pela minha saúde, a saúde do meu esposo, meus filhos, minhas filhas, meus netos, Leonora, de toda a minha família. Peço oração pela a minha irmã, que não é muito bem de saúde, o meu primo Laércio, aí em Maceió, e toda a minha família, daí de Maceió, e todo meu familiar. E peço oração pela sua saúde, Robert, Leandro, com sua família e todos que trabalham com você, e por todos os sacerdotes, pelos bispos, pelo Papa Leão, pelas almas do fogo do purgatório, e por todos aqueles que estão precisando de oração. Aqueles que se encontram no leito do hospital, aqueles que estão acamados em casa, pelo médico, a médica, as enfermeiras, auxiliares, as vigias, e por toda a minha comunidade, e por todos os idosos que estão acamados.
0: Amém. Vamos ouvir também o Danilo de São Paulo.
3: Bom dia, Leandro, Pai Jesus, amor de Maria, que é o Danilo, deficiente visual da Alicanduva, São Paulo. Nesse Santo Terço Mariano, quero pedir oração para os médicos, os enfermeiros, alma do purgatório, os encarcerados, moradores de rua, desempregados, pela Polícia Civil, pela Polícia Militar e pelo meu matrimônio. E agradecimento pelo serviço da minha esposa, pela cura da minha esposa, pela a saúde da minha sogra, Alzira Bueno da Rocha, pelo meu cunhado Júnior, pelo David e pelo Richard. Pela alma Dona Maria Celeste, pela saúde do seu Alfredo, pela alma Dona Sueli, pela saúde do seu João Joinville, pela saúde do seu Jesus, pela saúde do Dona Nadir, pela alma da filha deles que faleceu, pelo Urival Mota, Taquarituba, Maximiliano de Vacaria, Cecília de Bateguara, Adolfo de Santos, Gorete, Campo Grande, Magalhães de Santo André, o Paulo de Itaquera, o Raimundo de Esmeralda, César Teles, o Antônio Marcos, Pará de Minas, o João Carlos Tararel, José Carlos Ribeirão do Sul, por toda a milícia da Imaculada, por você, por toda a tua família, pelo Rivaldo, pelo Wagner, por toda a família deles, pela missão do Frei Sebastião. Salve Maria Imaculada.
0: Salve Maria Imaculada, obrigado meu irmão. Vamos ao telefone. Alô, bom dia.
4: Bom dia, salve Maria Imaculada, Lorival Mota de Itacoatuba.
0: Salve Maria Imaculada, Lorival, seja bem-vindo. Vamos ouvir suas intenções.
4: Agradecendo a Deus por mais um dia de vida, rezo para mim, minha filha, toda a minha família, todos meus 7 irmãos, minha 5 irmãs, rezo para o Santo Fernando, para o Sol Fera, pelo César Fera, pelo Gambroso, pelo Danilo, pelo Dino de Diadema, pela Dina de Mauá, pela Dona Adalva, pela Dona Olivanda, pela Andréia da Alemanha, pela Dona Lourdes de Curitiba, pelo Israel de Fartura, Lara Fartura, pela Ana de Donato Fartura, pelo Beto Silveira, Beto Machado, pelos dois Roberto de Londrina, pelo Raimundo de Esmeralda, pelo João Carlos Taré, e especial pelo Beto Sabara Taré também, que não está muito bom, pelo João de Itapeva, e pelo a Maximília, Maria Cleusa, Maria Lúcia, Maria da Silva, Maria Antônia, Maria da Silva e Maria Antônia, sua filha Renata, pelo Ercílio, pelo Zé Telor, ali do Catuco, pelos seus irmãos, o Adão, o Cristóvão, a Mauri, o Nico, o Dito, a Fia e a Gabi, pelas irmãs Lia e Luzia, pela sua esposa Isabel e a irmã Isabel, pelos filhos Fernando Menino, pelo amigo de Lu, seu Elcio, o senhor Tuto, e o Elcio e a Bia, o senhor Tuto, pela Maria Pereira, Maria Betânia, pela Cícera, Gorete, Caminho, e por vocês todos, e para todos que estão ouvindo, preciso de oração.
0: Amém. Vamos rezar então por todos que você apresenta, cada um dos seus familiares. cada ouvinte. Nesse segundo mistério doloroso, nós contemplamos a flagelação de nosso Senhor Jesus Cristo. Pai nosso que estais nos céus, santificado seja o vosso nome. Venha a nós o vosso reino, seja feita a vossa vontade, assim na terra como no céu.
4: E pão nosso de cada dia nos dai hoje, perdoai as nossas ofensas, assim como nós perdoamos a quem nos tem ofendido. Não nos deixeis cair em tentação, mas livrai-nos do mal. Amém.
0: Ave Maria, cheia de graça, o Senhor é convosco. Bendita sois vós entre as mulheres, e bendito é o fruto do vosso ventre, Jesus.
4: Santa Maria, Mãe de Deus, rogai por nós, pecadores, agora e na hora da nossa morte. Amém.
0: Ave Maria, cheia de graça, o Senhor é convosco. Bendita sois vós entre as mulheres, e bendito é o fruto do vosso ventre, Jesus.
4: Santa Maria, Mãe de Deus, rogai por nós, pecadores, agora e na hora da nossa morte. Amém.
0: Ave Maria, cheia de graça, o Senhor é convosco. Bendita sois vós entre as mulheres, e bendito é o fruto do vosso ventre, Jesus.
4: Santa Maria, Mãe de Deus, rogai por nós, pecadores, agora e na hora da nossa morte. Amém.
0: Ave Maria, cheia de graça, o Senhor é convosco. Bendita sois vós entre as mulheres, e bendito é o fruto do vosso ventre, Jesus.
4: Santa Maria, Mãe de Deus, rogai por nós, pecadores, agora e na hora da nossa morte. Amém.
0: Ave Maria, cheia de graça, o Senhor é convosco. Bendita sois vós entre as mulheres, e bendito é o fruto do vosso ventre, Jesus.
4: Santa Maria, Mãe de Deus, rogai por nós, pecadores, agora e na hora de nossa morte. Amém.
0: Ave Maria, cheia de graça, o Senhor é convosco. Bendita sois vós entre as mulheres, e bendito é o fruto do vosso ventre, Jesus.
4: Santa Maria, Mãe de Deus, rogai por nós, pecadores, agora e na hora de nossa morte. Amém.
0: Ave Maria, cheia de graça, o Senhor é convosco. Bendita sois vós entre as mulheres, e bendito é o fruto do vosso ventre, Jesus.
4: Santa Maria, Mãe de Deus, rogai por nós pecadores, agora e na hora de nossa morte. Amém.
0: Ave Maria, cheia de graça, o Senhor é convosco. Bendita sois vós entre as mulheres, e bendito é o fruto do vosso ventre, Jesus.
4: Santa Maria, Mãe de Deus, rogai por nós pecadores, agora e na hora de nossa morte. Amém.
0: Ave Maria, cheia de graça, o Senhor é convosco. Bendita sois vós entre as mulheres, e bendito é o fruto do vosso ventre, Jesus.
4: Santa Maria, Mãe de Deus, rogai por nós pecadores, agora e na hora de nossa morte. Amém.
0: Ave Maria, cheia de graça, o Senhor é convosco. Bendita sois vós entre as mulheres, e bendito é o fruto do vosso ventre, Jesus.
4: Santa Maria, Mãe de Deus, rogai por nós pecadores, agora e na hora de nossa morte. Amém.
0: Glória ao Pai, ao Filho e ao Espírito Santo.
4: Assim como é no princípio, agora e sempre. Amém.
0: Ó meu Jesus,
4: perdoai-nos e livrai-nos do fogo do inferno, levai as almas todas para o céu e socorrei principalmente as que mais precisarem.
0: Ó Maria concebida sem pecado,
4: rogai por nós que recorremos a vós e por todos quando não recorrem a vós, especialmente pelos inimigos da Santa Igreja e por todos quando são a vós recomendados. Amém. Rezei também pela Iracema de Balanta Antonina e pela Sede do Vicente Visual, Danilo e eu, a todos os filhos do Brasil, do mundo. Salve Maria Imaculada.
0: Amém. Obrigado, Lorival. Que Jesus e Maria abençoem a você e a toda a sua família. Salve Maria Imaculada. Reze conosco também ligando 0 operadora 11-4397-6520. Vamos rezar pelas intenções de Francisca, que é do Rio Grande da Serra, São Paulo, toda a sua família, pelo seu neto Pedro Henrique, pelo seu marido Antônio. Obrigado, Francisca. As intenções da Ana Araújo, de Giraldo Ponciano, Alagoas, José Viana, de Pará de Minas, Minas Gerais, Ângela e Márcio Arronque, de São Paulo, capital, pelo Edinaldo Lins, de Belém, do Pará, pela Maria da Conceição de Santos, no litoral de São Paulo, pelo Eduardo Barbeta de Salto, no interior de São Paulo, o Hélio de Arapongas, no Paraná, a Clotilde Amâncio de Itambé, Paraná, a Milena Rosângela de São Paulo, o Alessandro Ferreira de São José da Varginha, o Henrique Azevedo em Divinópolis, pela Lorena Pastore de Vacaria, Rio Grande do Sul. Vamos rezar também pela Lucidalva de Belém do Pará, rezamos também pela Maria das Graças de Guarulhos, São Paulo, o Ninou de Osasco, São Paulo. Também o Delmo Mendes de Guabiruba, Santa Catarina. Obrigado. E a Maria da Praia Grande, litoral de São Paulo. Vamos ouvir a intenção de Antônio Marcos de Pará de Minas. Bom dia.
5: Bom dia, meu amigo Leandro Bassan. Quero rezar pela minha família, meus amigos Eduardo Valírio, Carlos Santana, Marinho, Antônio Pereira Bolão, Danilo Caçapava, pro pai Geraldo Gabriel e todos os caminhoneiros que estão na escuta. Salmão e Maria Imaculada, Antônio Marcos Soares, Pará de Minas.
0: Amém. Obrigado, meu irmão. Vamos ouvir também a Vicentina de Venceslau Brás, Paraná.
6: Salve Maria Imaculada, de Leandro. Rezo com vocês por todos os doentes, pela paz do mundo, pelo fim da guerra, pelos doentes, pelos jovens, pelas crianças, pelos desempregados, pelos carcerários, pelo Papa, pelos papos, pelos bispos, pelo Papa Leão, e pela minha família e por todos que neste momento estão rezando com vocês na milícia da Imaculada.
0: Amém. Muito obrigado. Nossas orações. E vamos ao telefone. Alô, bom dia.
7: Bom dia, meu amigo. Seja bem-vindo na minha casa. Você e meu filho adotivo. Salve Maria Imaculada.
0: Obrigado. Salve Maria Imaculada. Maria Roberta de São Paulo. Vamos ouvir suas intenções.
7: As minhas intenções, Leandro, eu quero rezar pelo seu velho, pela alma da Dona Maria Salete e também pelos filhos dele, porque não só a Maria Joana na Itália, né? Por todos os netos. Eu quero rezar também pelo Danilo, que mora no Aricanduva agora, o pessoal. Tem muitos ouvintes que acham que ele mora em Caçapava ainda, né? Mas isso, é o Danilo de Aricanduva. Eu quero rezar também, Leandro, pela alma do Frei Diogo, pela alma do Padre Chicão, e por todos os ouvintes, pela Maria da Conceição, pela Dona Maria Francisca. Deus sabe o nome de todo mundo. Mesmo aqueles que eu não falei, que nem eu quero rezar também pelo a família Almeida, que são ouvintes 24 horas da Rádio Imaculada. São carmelitas também. Que Deus abençoe todos nós.
0: Amém. Rezemos então por todas as suas intenções, por cada um dos nossos ouvintes. E vamos então contemplar o terceiro mistério doloroso, a coroação de espinhos de nosso Senhor Jesus Cristo. Pai nosso que estais nos céus, santificado seja o vosso nome. Venha a nós o vosso reino, seja feita a vossa vontade, assim na terra como no céu.
7: O pão nosso de cada dia nos dai hoje, perdoai as nossas ofensas, assim como nós perdoamos a quem nos tem ofendido. E não nos deixei cair em tentação, mas livrai-me do mal. Amém.
0: Ave Maria, cheia de graça, o Senhor é convosco. Bendita sois vós entre as mulheres, e bendito é o fruto do vosso ventre, Jesus.
7: Santa Maria, Mãe de Deus, rogai por nós, pecadores, agora e na hora de nossa morte. Amém.
0: Ave Maria, cheia de graça, o Senhor é convosco. Bendita sois vós entre as mulheres, e bendito é o fruto do vosso ventre, Jesus.
7: Santa Maria, Mãe de Deus, rogai por nós, pecadores, agora e na hora de nossa morte. Amém.
0: Ave Maria, cheia de graça, o Senhor é convosco. Bendita sois vós entre as mulheres, e bendito é o fruto do vosso ventre, Jesus.
7: Santa Maria, Mãe de Deus, rogai por nós, pecadores, agora e na hora de nossa morte. Amém.
0: Ave Maria, cheia de graça, o Senhor é convosco. Bendita sois vós entre as mulheres, e bendito é o fruto do vosso ventre, Jesus.
7: Santa Maria, Mãe de Deus, rogai por nós, pecadores, agora e na hora de nossa morte. Amém.
0: Ave Maria, cheia de graça, o Senhor é convosco. Bendita sois vós entre as mulheres, e bendito é o fruto do vosso ventre, Jesus.
7: Santa Maria, Mãe de Deus, rogai por nós, pecadores, agora e na hora de nossa morte. Amém.
0: Ave Maria, cheia de graça, o Senhor é convosco. Bendita sois vós entre as mulheres, e bendito é o fruto do vosso ventre, Jesus.
7: Santa Maria, Mãe de Deus, rogai por nós, pecadores, agora e na hora de nossa morte. Amém.
0: Ave Maria, cheia de graça, o Senhor é convosco. Bendita sois vós entre as mulheres, e bendito é o fruto do vosso ventre, Jesus.
7: Santa Maria, Mãe de Deus, rogai por nós, pecadores, agora e na hora de nossa morte. Amém.
0: Ave Maria, cheia de graça, o Senhor é convosco. Bendita sois vós entre as mulheres, e bendito é o fruto do vosso ventre, Jesus.
7: Santa Maria, Mãe de Deus, rogai por nós, pecadores, agora e na hora de nossa morte. Amém.
0: Ave Maria, cheia de graça, o Senhor é convosco. Bendita sois vós entre as mulheres, e bendito é o fruto do vosso ventre, Jesus.
7: Santa Maria, Mãe de Deus, rogai por nós, pecadores, agora e na hora de nossa morte. Amém.
0: Ave Maria, cheia de graça, o Senhor é convosco. Bendita sois vós entre as mulheres, e bendito é o fruto do vosso ventre, Jesus.
7: Santa Maria, Mãe de Deus, rogai por nós, pecadores, agora e na hora de nossa morte. Amém.
0: Glória ao Pai, ao Filho e ao Espírito Santo.
7: Como era no princípio, agora e sempre. Amém.
0: Ó meu Jesus,
7: perdoai-me, livrai-me do fogo do inferno, levai as almas todas para o céu e socorrei principalmente as que mais precisarem.
0: Ó Maria concebida sem pecado,
7: rogai por nós que recorremos a vós e a todos aqueles que não recorrem a vós, especialmente pelos inimigos da Santa Igreja e por todos quantos são a vós recomendados.
0: Amém. Muito obrigado pela participação, Maria Roberta. Um ótimo dia e pedimos que Jesus e Maria abençoem a você e toda a sua família. Reze conosco também ligando 0 operadora 11 43976520. Vamos registrando aqui as intenções. Obrigado, Eva Sueli, de Pacaembu, São Paulo, pelo seu comprovante aqui de doação. Deus abençoe. Vamos encaminhar, viu? Vamos rezar também pela Idileuza de São José da Tapera, Alagoas. Não dá para colocar o áudio, que é muito grande, mas estamos rezando por você e pela sua família. Também nós vamos rezar pelas intenções de Fabrício, Fabrício João, de Conselheiro Lafayette, Minas Gerais. Márcia, de Santo André, São Paulo. Também o Ronaldo de Santos, litoral de São Paulo. Pela Gorete, de Campina Grande, na Paraíba. E família, também a Erenilda, de Cruzeiro do Oeste, no Paraná. Pela Gilmara, de Castanhal, no Pará. Valéria Santos, de Irapuã, no interior de São Paulo. Pelo Mauro Silva, de Divinópolis, em Minas Gerais. Rezamos também pela Natália da Cruz Tomás. Aí, rezando por sua vida, né? Pela sua vida sentimental, amorosa. Pelo Daniel Amaro, de Pará de Minas, em Minas Gerais. A esposa Cássia e Gabriela, filha, né? Vamos rezar por você e toda a família. Vamos ouvir as intenções de Ednúzia, de Marechal Deodoro, Alagoas. Bom dia.
8: Bom dia, meu irmão da Imaculada. Sou Ednúzia, de Marechal Deodoro, Alagoas. Eu peço oração hoje pelo meu filho Marcos, uma audiência que ele vai ter hoje. Que Nossa Senhora, que o Espírito Santo de Deus lhe dê as palavras certas para que seja feita justiça ao meu filho. Salve Maria Imaculada.
0: Salve Maria Imaculada. Nossas orações, com certeza, pelo seu filho. Vamos também ouvir as intenções da Helena, do Aeroporto Zumbi dos Palmares.
9: Bom dia, Brasil. Sou Helena, do Aeroporto Zumbi dos Palmares, Alagoas. Agradeço por toda a minha vida, pessoal, pela minha saúde, pela minha família, sendo presente, pela essa equipe, pela Andiva, pela Jacinto, pela do Camelo, Dona Eva, seu José e Yolanda, todos ouvindo, todos ouvindo, pela Paz Mundial do Mundo. Salve Maria Imaculada.
0: Salve Maria Imaculada.
9: Fique com Deus, por todos vocês.
0: Deus abençoe, minha irmã. Vamos ao telefone agora. Alô, bom dia.
10: Alô, bom dia, Leandro.
0: Bom dia, quem fala?
10: É o João aqui de Joinville.
0: Olá, João, seja muito bem-vindo. Salve Maria Imaculada.
10: Salve Maria Imaculada.
0: Vamos ouvir suas intenções, meu irmão.
10: Bom, quero colocar pela minha família, né? Pela minha filha, meu genro, meus netos. Quero colocar por mim, pela minha vida também. Quero colocar principalmente para hoje, eu vou voltar para o meu serviço, trabalhar. Acabou minha série hoje, vou voltar a trabalhar. Que Deus abençoe o meu serviço, a minha volta. Amém. E os meus companheiros de trabalho também. Quero colocar pelo meu pároco, o padre Valdonir, pelo meu pelo vigário padre Jorge, pelo bispo, pelo arcebispo Dom Francisco Carlos, pelo bispo da Aparecida, Dom Orlando Brandes, pela Helenice, pelo Pedrinho, pela Silvia, pelo Goleto de Campina Grande, pelo Orival Mota, pelo João Carlos de Tararé, pelo Danilo, pelo João Carlos, já falei, pelo Beto Tabata, que é o segundo, falaram aí, não tá com muita boa saúde, que Deus melhore a saúde dele, pela Maximília e pela Gorete, pela Dorena Pastore de Zacarias, e por todos aqueles que estão ouvindo, pela Maceió, lá, pelo camarada de Maceió, pela esposa dele, que Deus tire ela daquele estresse lá, da depressão, e que Deus abençoe a todos vocês aí da Rádio Milícia Imaculada, e pelo Frei Sebastião, que vai fazer aniversário agora, esse mês agora.
0: Segunda-feira.
10: Poucos dias aí, dia 20, parece.
0: Segunda.
10: Deus abençoe ele também e vocês todos aí da milícia.
0: Isso mesmo, na segunda, dia 20. Obrigado. Vamos rezar juntos então por suas intenções, toda a sua família, cada um dos nossos ouvintes também. E nesse quarto mistério do
10: Luísa Luísa Vieira também.
0: Sim?
10: Pela Luísa Vieira também, e pelo marido dela. Ótimo. A alma do marido dela.
0: E nesse quarto mistério doloroso, contemplamos Jesus carregando a cruz para o Calvário. Pai nosso que estais nos céus, santificado seja o vosso nome. Venha a nós o vosso reino, seja feita a vossa vontade, assim na terra como no céu.
10: O pão nosso de cada dia nos dai hoje, perdoai-nos as nossas ofensas, assim como nós perdoamos a quem nos tem ofendido, e não nos deixeis cair em tentação, mas livrai-nos do mal. Amém.
0: Ave Maria, cheia de graça, o Senhor é convosco. Bendita sois vós entre as mulheres, e bendito é o fruto do vosso ventre, Jesus.
10: Santa Maria, Mãe de Deus, rogai por nós, pecadores, agora e na hora de nossa morte. Amém.
0: Ave Maria, cheia de graça, o Senhor é convosco. Bendita sois vós entre as mulheres, e bendito é o fruto do vosso ventre, Jesus.
10: Santa Maria, Mãe de Deus, rogai por nós, pecadores, agora e na hora de nossa morte. Amém.
0: Ave Maria, cheia de graça, o Senhor é convosco. Bendita sois vós entre as mulheres, e bendito é o fruto do vosso ventre, Jesus.
10: Santa Maria, Mãe de Deus, rogai por nós, pecadores, agora e na hora de nossa morte. Amém.
0: Ave Maria, cheia de graça, o Senhor é convosco. Bendita sois vós entre as mulheres, e bendito é o fruto do vosso ventre, Jesus.
10: Santa Maria, Mãe de Deus, rogai por nós, pecadores, agora e na hora de nossa morte. Amém.
0: Ave Maria, cheia de graça, o Senhor é convosco. Bendita sois vós entre as mulheres, e bendito é o fruto do vosso ventre, Jesus.
10: Santa Maria, Mãe de Deus, rogai por nós, pecadores, agora e na hora de nossa morte. Amém.
0: Ave Maria, cheia de graça, o Senhor é convosco. Bendita sois vós entre as mulheres, e bendito é o fruto do vosso ventre, Jesus.
10: Santa Maria, Mãe de Deus, rogai por nós, pecadores, agora e na hora de nossa morte. Amém.
0: Ave Maria, cheia de graça, o Senhor é convosco. Bendita sois vós entre as mulheres, e bendito é o fruto do vosso ventre, Jesus.
10: Santa Maria, Mãe de Deus, rogai por nós, pecadores, agora e na hora de nossa morte. Amém.
0: Ave Maria, cheia de graça, o Senhor é convosco. Bendita sois vós entre as mulheres, e bendito é o fruto do vosso ventre, Jesus.
10: Santa Maria, Mãe de Deus, rogai por nós, pecadores, agora e na hora de nossa morte. Amém.
0: Ave Maria, cheia de graça, o Senhor é convosco. Bendita sois vós entre as mulheres, e bendito é o fruto do vosso ventre, Jesus.
10: Santa Maria, Mãe de Deus, rogai por nós, pecadores, agora e na hora de nossa morte. Amém.
0: Ave Maria, cheia de graça, o Senhor é convosco. Bendita sois vós entre as mulheres, e bendito é o fruto do vosso ventre, Jesus.
10: Santa Maria, Mãe de Deus, rogai por nós, pecadores, agora e na hora de nossa morte. Amém.
0: Glória ao Pai, ao Filho e ao Espírito Santo.
10: Assim como era no princípio, agora e sempre, por todos os séculos dos séculos. Amém.
0: Ó meu Jesus,
10: perdoai-nos, livrai-nos do fogo do inferno, levai as almas todas para o céu e socorrei principalmente os que mais precisarem da vossa infinita misericórdia.
0: Ó Maria concebida sem pecado,
10: rogai por nós que recorremos a vós e por todos os quantos não recorrem a vós, especialmente pelos inimigos da Santa Igreja e por todos os quantos são a vós recomendados. Eu também rezei pela alma da minha esposa Sueli e da minha mãe que ia fazer aniversário amanhã.
0: Amém. Então, muito obrigado pela participação, João. Um ótimo dia e que a paz de Jesus e o amor de Maria permaneçam com você e toda a sua família. Reze também conosco ligando 0 operadora 11 4397-6520. Vamos rezar pelas intenções de nossos irmãos e irmãs, muitas mensagens. Agradecemos a todos. Rezamos pelo Adelmes de Divinópolis, em Minas Gerais. Também o Washington de Bambuí, em Minas Gerais. Intenções também da Carol de Ananindeua, no Pará. A Eliane Neves de Conselheiro Lafayette, Minas Gerais. O Carlinhos de Conselheiro Lafayette. O Haroldo Maciel de João Pessoa, Paraíba. Pela Cícera Ramos de Santana do Ipanema, Alagoas. Luísa Vieira de Fortaleza, Ceará. Também rezamos pela intenção da Marlene Bento de Dois Riachos, Alagoas, pela Maria Ferreira de Maceió, Alagoas, pelo Adelmes de Divinópolis, pelo Geraldo Pires de Governador Valadares, Minas Gerais. Também vamos rezar com intenções de Olivanda de Governador Valadares, Minas Gerais.
11: Salve Maria Imaculada, bom dia Leandro Bassan, sou Olivanda, peço oração pelos meus filhos, a Mariana, o Fernando Eduardo, a Natália, a Júlia, a Vitória, as netas, Olívia, Laura e Eduardo, pela Maria da Silva, o César Teles, Sr. Lorival Mota, Andréia da Alemanha, o Eliseu, Beto Machado, Gorete de Campina Grande, Maria Evangelista, Senhor Ofélio e a todos os ouvintes. Amém. Salve Maria Imaculada.
0: Amém. Salve Maria Imaculada. Também vamos ouvir a Margarida de Mauá. Bom dia.
12: Peço também oração para mim, para toda a família, todas as almas, para todos vocês. É da Imaculada, Margarida de Mauá.
0: Amém. Deus abençoe, viu, minha irmã? Também o José Vitor de Londrina.
13: Bom dia, Leandro. Meu nome é José Vitor Santos, moro em Londrina, Capesa 1. Apareci nesse texto mariano que estamos a rezar, que vamos rezar em intenção de Nossa Senhora Aparecida, que é de proteger meus filhos, meus netos, a minha família, principalmente o Vitor Antônio, que mora no estado de São Paulo, todos vocês da Melissa, Jair, o senhor Roberto de Londrina, todos nós que estamos com o texto na mão rezando nesse momento, que Nossa Senhora Aparecida que faz a nossa proteção. Salve Maria Imaculada. Amém.
0: Amém. Salve Maria Imaculada. Obrigado. Vamos ao telefone. Alô, bom dia.
14: Bom dia. Salve Maria Imaculada.
0: Salve Maria Imaculada. Quem fala?
14: É a Sandra. Eu moro na região rural de Muriaé, Minas Gerais.
0: Sandra, Muriaé, Minas Gerais. Seja bem-vinda. Você ouve qual rádio aí? Você ouve alguma rádio ou é pela internet, pelo aplicativo?
14: Eu estou pela Alexa.
0: Ah, pela Alexa, que legal, Sandra. Vamos ouvir suas intenções, minha irmã.
14: Eu rezo pela família Garcia de Souza, Aredes, pelo meu esposo Paulo César, pelo meu filho César Augusto, a namorada do meu filho Micaela, minha mãe Dona Edith, meus 7 irmãos, né, 6, que uma partiu para casa do pai, rezo por ela também. E para a minha comunidade São João Batista, o santuário aqui de Muriaé, Nossa Senhora Aparecida, onde eu participo, o meu padre, padre Jair, o bispo Dom José Edson, o Santo Padre, o Papa, por todas as intenções, pelas almas do purgatório e para todos que estão ouvindo.
0: Amém. Então rezemos por você, por cada ouvinte, por cada família. Neste quinto mistério doloroso, contemplamos a crucificação e morte de nosso Senhor Jesus Cristo. Pai nosso, que estais nos céus, santificado seja o vosso nome. Venha a nós o vosso reino, seja feita a vossa vontade, assim na terra como no céu.
14: O pão nosso de cada dia nos dai hoje, perdoai as nossas ofensas, assim como nós perdoamos a quem nos tem ofendido. E não nos deixeis cair em tentação, mas livrai-nos do mal. Amém.
0: Ave Maria, cheia de graça, o Senhor é convosco. Bendita sois vós entre as mulheres, e bendito é o fruto do vosso ventre, Jesus.
14: Santa Maria, Mãe de Deus, rogai por nós, pecadores, agora e na hora de nossa morte. Amém.
0: Ave Maria, cheia de graça, o Senhor é convosco. Bendita sois vós entre as mulheres, e bendito é o fruto do vosso ventre, Jesus.
14: Santa Maria, Mãe de Deus, rogai por nós, pecadores, agora e na hora de nossa morte. Amém.
0: Ave Maria, cheia de graça, o Senhor é convosco. Bendita sois vós entre as mulheres, e bendito é o fruto do vosso ventre, Jesus.
14: Santa Maria, Mãe de Deus, rogai por nós, pecadores, agora e na hora de nossa morte. Amém.
0: Ave Maria, cheia de graça, o Senhor é convosco. Bendita sois vós entre as mulheres, e bendito é o fruto do vosso ventre, Jesus.
14: Santa Maria, Mãe de Deus, rogai por nós, pecadores, agora e na hora de nossa morte. Amém.
0: Ave Maria, cheia de graça, o Senhor é convosco. Bendita sois vós entre as mulheres, e bendito é o fruto do vosso ventre, Jesus.
14: Santa Maria, Mãe de Deus, rogai por nós, pecadores, agora e na hora de nossa morte. Amém.
0: Ave Maria, cheia de graça, o Senhor é convosco. Bendita sois vós entre as mulheres, e bendito é o fruto do vosso ventre, Jesus.
14: Santa Maria, Mãe de Deus, rogai por nós, pecadores, agora e na hora de nossa morte. Amém.
0: Ave Maria, cheia de graça, o Senhor é convosco. Bendita sois vós entre as mulheres, e bendito é o fruto do vosso ventre, Jesus.
14: Santa Maria, Mãe de Deus, rogai por nós, pecadores, agora e na hora de nossa morte. Amém.
0: Ave Maria, cheia de graça, o Senhor é convosco. Bendita sois vós entre as mulheres, e bendito é o fruto do vosso ventre, Jesus.
14: Santa Maria, Mãe de Deus, rogai por nós, pecadores, agora e na hora de nossa morte. Amém.
0: Ave Maria, cheia de graça, o Senhor é convosco. Bendita sois vós entre as mulheres, e bendito é o fruto do vosso ventre, Jesus.
14: Santa Maria, Mãe de Deus, rogai por nós, pecadores, agora e na hora de nossa morte. Amém.
0: Ave Maria, cheia de graça, o Senhor é convosco. Bendita sois vós entre as mulheres, e bendito é o fruto do vosso ventre, Jesus.
14: Santa Maria, Mãe de Deus, rogai por nós, pecadores, agora e na hora de nossa morte. Amém.
0: Ave Maria, cheia de graça, o Senhor é convosco. Bendita sois vós entre as mulheres, e bendito é o fruto do vosso ventre, Jesus.
14: Santa Maria, Mãe de Deus, rogai por nós, pecadores, agora e na hora de nossa morte. Amém.
0: Glória ao Pai, ao Filho e ao Espírito Santo.
14: Como era no princípio, agora e sempre. Amém.
0: Ó meu Jesus,
14: perdoai-nos, livrai-nos do fogo do inferno, levai as almas todas para o céu, e socorrei principalmente as que mais precisarem da vossa divina misericórdia. Abençoai o Santo Padre, o Papa, o nosso Bispo Diocesano e todo o clero. Abençoai e santificai as nossas famílias e dai-lhes a paz.
0: Ó Maria concebida sem pecado,
14: rogai por nós que recorremos a vós.
0: E por todos quantos não recorrem a vós.
14: Recorrem a vós.
0: Especialmente.
14: E pelos inimigos da Santa Igreja.
0: E por todos quantos são a vós recomendados.
14: Recomendado.
0: Muito obrigado pela participação. E desejamos um ótimo dia para você, Sandra, e toda a sua família. Que a paz de Jesus, o amor de Maria permaneçam com você e toda a sua família. Salve Maria Imaculada.

0: Infinitas graças vos damos, ó soberana Rainha, pelos benefícios que todos os dias recebemos de vossas mãos maternais. Dignai-vos agora e para sempre tomar-nos debaixo de vosso poderoso amparo. E para melhor vos agradecer, os saudamos com uma salve, Rainha. Salve, Rainha, Mãe de Misericórdia, vida, doçura e esperança nossa, salve. A vós bradamos os degredados filhos de Eva. A vós suspiramos, gemendo e chorando neste vale de lágrimas. Eia, pois, advogada nossa, esses vossos olhos misericordiosos a nós volvei. E depois deste desterro, mostrai-nos Jesus. Bendito o fruto do vosso ventre. Ó clemente, ó piedosa, ó doce sempre Virgem Maria. Rogai por nós, Santa Mãe de Deus, para que sejamos dignos das promessas de Cristo. Amém. E neste momento vamos louvar a Deus e a Nossa Mãe Santíssima através da ladainha de Nossa Senhora. Senhor, tende piedade de nós. Senhor, tende piedade de nós. Jesus Cristo, tende piedade de nós. Jesus Cristo, tende piedade de nós. Senhor, tende piedade de nós. Senhor, tende piedade de nós. Jesus Cristo, ouvi-nos. Jesus Cristo, ouvi-nos. Jesus Cristo, atendei-nos. Jesus Cristo, atendei-nos. Deus Pai dos céus, tende piedade de nós. Deus Filho, Redentor do mundo, tende piedade de nós. Deus Espírito Santo, tende piedade de nós. Santíssima Trindade, que sois um só Deus, tende piedade de nós. Santa Maria, rogai por nós. Santa Mãe de Deus, rogai por nós. Santa Virgem das Virgens, rogai por nós. Mãe de Jesus Cristo, rogai por nós. Mãe da Divina Graça, rogai por nós. Mãe de Esperança, rogai por nós. Mãe Puríssima, rogai por nós. Mãe Castíssima, rogai por nós. Mãe Imaculada, rogai por nós. Mãe Intacta, rogai por nós. Mãe Amável, rogai por nós. Mãe Admirável, rogai por nós. Mãe do Bom Conselho, rogai por nós. Mãe do Criador, rogai por nós. Mãe do Salvador, rogai por nós. Mãe da Igreja, rogai por nós. Mãe de Misericórdia, rogai por nós. Virgem Prudentíssima, rogai por nós. Virgem Venerável, rogai por nós. Virgem Louvável, rogai por nós. Virgem Poderosa, rogai por nós. Virgem Benigna, rogai por nós. Virgem Fiel, rogai por nós. Espelho de Justiça, rogai por nós. Sede de Sabedoria, rogai por nós. Causa de Nossa Alegria, rogai por nós. Vaso Espiritual, rogai por nós. Vaso Honorífico, rogai por nós. Vaso Insigne de Devoção, rogai por nós. Rosa Mística, rogai por nós. Torre de Davi, rogai por nós. Torre de Marfim, rogai por nós. Casa de Ouro, rogai por nós. Arca da Aliança, rogai por nós. Porta do Céu, rogai por nós. Estrela da Manhã, rogai por nós. Saúde dos enfermos, rogai por nós. Refúgio dos pecadores, rogai por nós. Auxílio dos refugiados, rogai por nós. Consoladora dos aflitos, rogai por nós. Auxílio dos cristãos, rogai por nós. Rainha dos anjos, rogai por nós. Rainha dos patriarcas, rogai por nós. Rainha dos profetas, rogai por nós. Rainha dos apóstolos, rogai por nós. Rainha dos mártires, rogai por nós. Rainha dos confessores, rogai por nós. Rainha das virgens, rogai por nós. Rainha de todos os santos, rogai por nós. Rainha concebida sem pecado original, rogai por nós. Rainha assunta ao céu, rogai por nós. Rainha do Santo Rosário, rogai por nós. Rainha da Família, rogai por nós. Rainha da Paz, rogai por nós. Cordeiro de Deus, que tirais o pecado do mundo, perdoai-nos, Senhor. Cordeiro de Deus, que tirais o pecado do mundo, ouvi-nos, Senhor. Cordeiro de Deus, que tirais o pecado do mundo, tende piedade de nós. Oremos. Senhor nosso Deus, concedei-nos sempre saúde de alma e corpo, e fazei que, pela intercessão da Virgem Maria, libertos das tristezas presentes, gozemos das alegrias eternas. Amém. Louvado seja nosso Senhor Jesus Cristo, para sempre seja louvado. Salve Maria Imaculada!
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2: A fé é um elemento indispensável para quem deseja viver para Deus. Com ela o cristão é mais forte, ela capacita o fiel a suportar as adversidades e a viver uma vida que agrada ao Senhor. Tomé não acreditou quando ouviu dizer que Jesus havia ressuscitado, mas quando o Mestre apareceu a ele, a incredulidade de Tomé caiu por terra e ele declamou: "Meu Senhor e meu Deus."
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3: Estamos vivendo o mês da amizade. Como é bonito sentir alguém que ama, alguém que se preocupa com você. Vamos hoje olhar mais com atenção as pessoas que ficam ao nosso redor. Vamos perceber que todos precisam de amor. E nós aqui, com a Milícia Imaculada, queremos expandir no mundo a dimensão do verdadeiro amor que é Deus. Levar as pessoas a se identificar nesse Deus como filhos e filhas. Portanto, algo que Deus ama acima de tudo. Hoje quero dizer a você que a atenção de Deus é permanente em tua vida. E Ele te deu a mãe que Ele mesmo escolheu para o seu filho, a Virgem Santíssima. Esta missão, a tua riqueza, é a plataforma da tua realização. Neste mês queremos pedir a paz, o amor, a amizade. Eu quero te dizer uma coisa. Você é muito preciosa para a nossa milícia. Você é alguém que a carrega no coração. Ela vem em frente. Persevera nisso. Em nome do Pai, do Filho e do Espírito Santo, te abençoo com toda a tua família, com todo mundo que você carrega no coração. Obrigado por ser milite.
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0: horas e um minuto, 5 horas, 1 minuto.
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1: 5 e 7.

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1: 5:13.
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1: 5:15.
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3: Abração pro casal Viviane e o esposo, o Eldelson. Diferente o nome dele, né? O Eldelson Garcia e a filha Estela, lá no bairro Nossa Senhora de Luz, lá em Divinópolis. Isso aqui é lá em Divinópolis, fica 100 e poucos quilômetros de Belo Horizonte, viu?
6: Yeah.
3: Pois é, fica pras bandas de formiga de Divinópolis, sabe? Você conhece Divinópolis?
6: Agora eu entendi.
3: Ah, também entendi agora. Um abração pro Vilmar e a Cleusa, lá no bairro Nova Holanda. Um abraço pra Juscelma, no bairro Vale do Sol. Pra Vicentina e o esposo Zé Carlos, no bairro Icaraí. Um abraço pra Lu, lá no Icaraí 2, tá? A Lu que trabalhou aqui na Mitra Diocesana, na cozinha, né? Pra Dona Sônia, do bairro Vale do Sol. Alô, minha amiga Dona Sônia. A Sônia, ela enxerga com os olhos do coração, mas enxerga muito com os olhos do coração, viu? Ela é deficiente visual. Ela é vizinha da Sena e da Senira Costureira. Ô Sônia, você tem visto a Senira Costureira? Dá uma notícia aí pra nós dela. Porque a Sena, ou ela trocou de telefone, ela bloqueou nós. Ela ficou rica, você sabe disso, né? A Sena, depois que ela saiu lá da Minas Gerais com o 1º de junho ali, ela, eu acho que ela ganhou da loteria, que ela sumiu, a gente não consegue ver ela mais, não consegue falar com ela. Você tem notícia dela aí, Sônia? Tem? Fala que eu mandei um cheiro para as duas, viu? Um cheiro para a Sena e para nossa costureira. A Senira, tem um tempão que eu não tenho notícia da Senira Costureira. Abração para vocês aí no Vale do Sol, viu?
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1: 5:29.
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0: Tem gente que fala assim, Sérgio Santiago, você dá alô demais no seu programa. Eu dou alô, dou abraços, né? Quanto mais gente ouvindo do outro lado, prazer enorme pra gente, né? Não é, Irani Souza, no bairro Nossa Senhora Aparecida, em São Sebastião do Oeste. Alô, Venilton, no Valquir Resende. Como é que vocês estão aí no Valquir Resende? Tudo bem? Família tá boa, todo mundo legal? Minha amiga Jane e a sua mãe Maria Cecília, em Carmo do Cajuru, me ouviu aí 15 anos, um pouquinho mais de 15 anos, lá na Rádio Roberto Fonseca, e agora tá com nós aqui, ó. Essa rádio Vila também é xereta, né? Ela fica entrando, tem tanta cidade que tem rádio, e a Rádio Vila vai chegando e vai, entendeu? Vai chegando e diz, ó eu aqui, é nós. Dodô do bairro Afonso Pena, como é que você tá? Tudo bem? Tudo legal pra você? A Luciene e a sua filha Karen, lá no bairro Santa Dulce, um abraço. Muito obrigado a todos vocês ouvindo a gente aí de manhã, de 5 às 7 da manhã, e de 1 às 3 da tarde aqui na DIV 102.3 FM, a rádio da minha, da sua, da nossa igreja.
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1: 5:36.
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1: 5h47.
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1: 5h49.
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2: Quero mandar um abraço a Maria Costa do bairro Santa Marta, pra Vera Lúcia do bairro Niterói, pra Valdete da comunidade do Zangico. Caiu um S aqui, depois eu ponho, viu? Tá? Vai ficar assim mesmo. A Valéria e o esposo Valdir no bairro Mangabeiras, e um abração pra Leonora da comunidade da Várzea do Carmo. Um abração, muito obrigado pela sintonia de 5 às 7 da manhã ou de 1 às 3 da tarde.
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1: 5h53.
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2: Mais uma vez, nós queremos agradecer aos parceiros mensais da Ação Social, o programa Sérgio Santiago, Rádio Divi 102.3 FM. Vandinho e Patrícia, da JW Ferragens, casal Vanildo e Carlos Roberto, do Prolongamento do Bom Pastor, Paulo e Dona Marlene, do bairro Sagrada Família, Mauraci e Adriana, Robson, gerente-geral do Supermercados BH aqui no oeste das Minas Gerais, e Washington do Zoom Uniformes. Que Deus abençoe a todos e proteja a nossa saúde, nos dê disposição para continuar nossa ação social, pois ajudar os menos favorecidos também é uma maneira de rezar. Amém?
3: Senhor, fazei de mim um instrumento de vossa paz. Onde houver ódio, que eu leve o amor. Onde houver ofensa, que eu leve o perdão. Onde houver discórdia, que eu leve a união. Onde houver dúvida, que eu leve a fé. Onde houver erro, que eu leve a verdade. Onde houver desespero, que eu leve a esperança. Onde houver tristeza, que eu leve alegria. Onde houver trevas, que eu leve a luz. Oh, Mestre, fazei que eu procure mais consolar que ser consolado. Compreender que ser compreendido. Amar que ser amado. Pois é dando que se recebe. É perdoando que se é perdoado. E é morrendo que se vive para a vida eterna. Amém? Oh, Pai nosso que estais no céu, santificado seja o vosso nome. Venha a nós o vosso reino e seja feita a vossa vontade, assim na terra como no céu. O pão nosso de cada dia dai-nos hoje. Senhor, perdoai as nossas ofensas, assim como nós perdoamos a quem nos tem ofendido. E não nos deixeis cair em tentação, mas livrai-nos de todo o mal. Amém. Ave Maria, cheia de graça, o Senhor é convosco. Bendita sois vós entre as mulheres, e bendito é o fruto do vosso ventre, Jesus. Santa Maria, Mãe de Deus, rogai por nós, pecadores, agora e na hora da nossa morte. Amém.

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1: 6 e 3.
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1: A minha casa. 6 e 5.
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3: Eu falei aqui da Rosângela e do Geraldo, do bairro Delino Mano, em Carmo do Cajuru? Acho que não, né? E eu falei da Selma Laurindo Batista, do bairro Candidez? É. Eu falei também da Elizabeth Pereira,

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0: 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Seis e dez.
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1: 6:14.
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4: Muito bem. Aqui, a Leonora da comunidade Várzea do Carmo falou assim, ó, Sérgio Santiago, você dá alô pra todo mundo, mas não lembra de mim, mas é nem, hein, seu? Aqui eu sei aqui, ó. Abração pra Leonora, da comunidade de Várzea do Carmo. Abração pra Adelina, no bairro Campina Verde, pra o Vicente e a esposa Conceição, na comunidade Buriti. Como deu jeito Buriti aqui hoje, viu, seu? Bom, né? Bom também. Bom também. Abração pra Maria Aparecida e a sua filha Janaína, lá na Chacras Beira Rio. Abração pro Vanderli, lá em Marilândia. Ele é irmão do padre Washington, né? Da paróquia de Camacho, não é isso? Um abração pra Cida Fofinha. Alô, minha amiga Cida Fofinha. Sabe o que eu chamei de Fofinha? Ela é um tiquinho mais gordinha do que eu. Ela mora, como é que chama seu bairro aí, Cida? É o bairro mais central de Carmo do Cajuru. Mais central, na saída pra cá, né? Saindo de Cajuru, do centro, dois quarteirões, já está no seu bairro aí. Não lembrei o nome dele agora não, viu? É na região aí onde o Figurinha tinha o restaurante, não é isso?
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1: 6:21.

0: 6:27. 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
2: Quero mandar um abraço aqui pro Wellington Mário, lá no bairro Rancho Alegre. Para o Oséias, no bairro Dona Rosa. Para Maria Aparecida Marçal, no bairro Santo Antônio, pertinho de nós aqui, ó. Santo Antônio é bairro central. Abração pro Carlos Alberto, no bairro Del Rey. Para Sinara e a sua mãe Marilza, lá no bairro Nações. A Sinara é filha do Léo Faustino. Um abração para você, viu, Sinara? Foi muito bom você ter aparecido aí na audiência, viu, Sinara? Eu gostava muito do seu pai, Léo Faustino. Nós trabalhamos muito tempo, né? Por um bom tempo, lá na Rádio Minas, 1140, à noite. Depois do programa do FIIC, eu tava contando aqui pro Pimenta. Eu fazia o programa depois do programa do Fico, sabe? E o Fico não tinha hora de parar, não. Quando ele despedia, ainda falava mais 10 minutos. Aí eu falava, Fico, você tá entrando no meu horário. Cala a boca, senhor. Você chegou por último, nós é mais velho de casa. Meu Deus. Deus o tenha no bom lugar, né, camarada?
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0: vez. Ele era freguês, vamos atender.
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0: mandar um abraço a Maria Costa, do bairro Santa Marta, para Vera Lúcia, do bairro Niterói, para Valdete, da comunidade do Zangico. Caiu um S aqui, depois eu apanho, viu? Tá? Vai ficar assim mesmo. A Valéria e o esposo Valdir, no bairro Mangabeiras. E um abração para Leonora, da comunidade da Várzea do Carmo. Um abração, muito obrigado pela sintonia de 5 às 7 da manhã ou de 1 às 3 da tarde.
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3: 6:42.

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2: 6:47. 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
0: Abração para Roseli Rodrigues, lá no bairro Campina Verde. Para Márcia, no bairro Vale do Sol. Para Michele e a Otaviana, no bairro Interlagos. Um abração para Maria Nedina e a sua mãe Maria Aparecida, no bairro Maria Helena. Um abração para Carminha e a sua mãe Dalva, no bairro Padre Eustáquio.
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0: 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As nossas celebrações ao longo da semana serão sempre às 19 horas. Teremos um pequeno rito devocional e logo em seguida a celebração da Santa Missa. Aos finais de semana, a missa da novena será sempre às 18 horas. 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
1: 7 horas. 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

Bom dia. Intenções para essa Santa Missa. Pelos aniversariantes, Reginaldo Ferreira Lemos, Wellison Maia, João Pedro Reis de Oliveira, Newton Neves Gontijo, Vanessa de Castro Araújo. Por intenção, intenção especial por Rosa Pereira, Elaine Zezinho, familiares, fregueses e funcionários, Luísa e André, Pedro Gonçalves, pela beatificação de Padre Libério, pelo anjo da guarda de Gustavo Aguiar Barbosa, transportador Abadia, Adolfo Rejane, Regina e funcionários, pelo anjo da guarda de Jonas, Lívia, Isis, pelo bom êxito da novena e festa de São Cristóvão, nosso padroeiro, Neuza, Emerson, Érica, Elisângela, familiares, clientes e funcionários, pelo êxito de um tratamento oftalmológico, Wesley, Wellington e família, pela família de Ramon Tomé, Maria Rosa Rezende Tomé, pelo bom êxito de uma cirurgia, por uma intenção particular, pela família de André e Gisele, pela recuperação de Maria Balbina da Silva, Dejalmira Ribeiro Martins, Tong Carlos Batista Leite, Antônia Maria da Silva, Roberto Ferreira da Silva, Carlos Roberto de Souza, José Eustáquio Cruz. Em louvor a Nossa Senhora do Perpétuo Socorro, Santo Expedito, São Cristóvão, São Vicente de Paulo. Pelos nossos irmãos falecidos, Antônio Rodrigues Bueno, Esther Eunice de Moura Fabrini, Francisca Gonçalves, Maria da Glória Ferreira, tia Goia, Maria de Lourdes Carneiro de Paiva, Maria Leci de Faria, 7 anos de falecimento, pelas almas do purgatório, Sebastião Raposo Simões, Antônio Jorge Muniz, Francisco Ferreira Sobrinho, Maria José Ferreira de Moraes, João Francisco Gomes Branquinho, Pedro Marçal da Silva, Patrícia Araújo, Desirê, José Neves Gontijo, Maria Rosa Rezende Tomé e Ramon Tomé, Ramon Eustáquio Tomé, Antônio Soares, Antônio Moraes, Geraldo Francisco dos Santos, corpo presente. Irmãos e irmãs, nossa esperança repousa em Deus. Nosso coração nele espera, pois ele é fortaleza, refúgio e abrigo. Escutemos a palavra do Senhor e deixemos os guiar por sua graça. Iniciamos nossa celebração com confiança e alegria.

0: Em nome do Pai, do Filho e do Espírito Santo.
1: Amém.
0: O Senhor que encaminha os nossos corações para o amor de Deus e a constância de Cristo esteja convosco.
1: Bendito seja Deus que nos reuniu no amor de Cristo.
0: Louvado seja nosso Senhor Jesus Cristo.
1: Para sempre seja louvado.
0: Bem-vindos todos, irmãos e irmãs queridos, a essa Eucaristia. Acolho com alegria aos que vieram de perto e de longe, nossos fiéis, visitantes, aqueles que nos acompanham e rezam conosco pelas ondas da rádio de IVFM e também nesta sexta-feira os membros do apostolado oração e devotos também do Coração de Jesus. Sintam-se bem acolhidos junto de nós. Coloquemos na presença de Deus mais uma vez os nossos pedidos, que aqui nos reúne para celebrar neste dia o descanso dos falecidos, hoje de modo especial nosso irmão Geraldo Francisco dos Santos, corpo presente, falecido na madrugada de hoje. Peçamos para que Deus o acolha, a ele e os outros, faça brilhar para ele a sua perpétua luz e conforte seus familiares e amigos enlutados. Também os aniversariantes, natalício conjugal, os dizimistas, a recuperação da saúde dos enfermos, a paz do mundo, nas famílias e nossas necessidades todas. Peçamos também a Deus que conduz os nossos trabalhos, nossas celebrações e as festividades todas em honra a São Cristóvão, nosso padroeiro, que iniciou-se no dia de ontem. Hoje celebramos a memória do bem-aventurado Inácio de Azevedo, presbítero, e também companheiros mártires. Peçamos a intercessão deles em nosso favor e também pela nossa caminhada de fé. Rezemos com piedade este santo sacrifício nesse dia consagrado ao Senhor nosso Deus. Este santo sacrifício nesse dia consagrado ao Senhor nosso Deus. Irmãos e irmãs, reconheçamos os nossos pecados,

0: Oremos. Ó Deus, que escolhestes Inácio de Azevedo e seus companheiros para regarem com seu sangue as primeiras sementes do Evangelho lançadas na terra de Santa Cruz, concedei-nos, para a vossa maior glória, professar constantemente a fé que recebemos de nossos antepassados. Por nosso Senhor Jesus Cristo, vosso Filho, que é Deus e convosco vive e reina, na unidade do Espírito Santo, por todos os séculos dos séculos.
1: Amém.

0: profeta Isaías. Naqueles dias, Ezequias foi acometido de uma doença mortal. Foi visitá-lo o profeta Isaías, filho de Amós, e disse-lhe: Isto diz o Senhor, arruma as coisas de tua casa, pois vais morrer e não viverás. Então Ezequias virou o rosto contra a parede e orou ao Senhor, dizendo: Peço-te, Senhor, te lembres de que tenho caminhado em tua presença, com fidelidade e probidade de coração, e tenho praticado o bem aos teus olhos. Ezequias prorrompeu num grande choro. A palavra do Senhor foi dirigida a Isaías. Vai dizer a Ezequias: Isto diz o Senhor, Deus de Davi, teu pai. Ouvi a tua oração, vi as tuas lágrimas. Eis que eu vou acrescentar à tua vida mais 15 anos. Vou libertar-te das mãos do rei da Assíria, junto com esta cidade, e ponho sob minha proteção. Então Isaías ordenou que fizessem uma cataplasma de massa de figos e a aplicassem sobre a ferida, e ele ficaria bom. Perguntou Ezequias: E qual é o sinal de que hei de subir à casa do Senhor? Este é o sinal que terás do Senhor, de que ele cumprirá a promessa que fez. Eis que farei recuar 10 graus a sombra dos graus que já desceu no relógio solar de Acás. De fato, a marca do sol recuara 10 graus dos que ela tinha descido. Palavra do Senhor.
1: Graças a Deus.
0: Vós livrastes minha vida do sepulcro, a fim de eu não deixar de existir.
1: Vós livrastes a minha vida no sepulcro,

0: fim de eu não posso desistir.
1: Eu dizia, é necessário que eu me vá no apogeu da minha vida e de meus dias, para a mansão triste dos mortos descerei, sem viver o que me resta dos meus anos.
0: Vós livrastes minha vida do sepulcro, a fim de eu não possa desistir.
1: Eu dizia, não verei o Senhor Deus sobre a terra dos viventes nunca mais. Nunca mais verei um homem neste mundo.
0: Vós livrastes minha vida do sepulcro, a fim de que eu não deixar de existir.
1: Minha morada foi à força arrebatada, desarmada como a tenda de um pastor. Qual tecelão, eu ia tecendo a minha vida, mas agora foi cortada a sua trama.
0: Vós livrastes minha vida do sepulcro, a fim de que eu não deixar de existir.
1: Ó Senhor, meu coração em vós espera, pois vós há de viver o meu espírito. Curai-me e conservai a minha vida.
0: Vós livrastes minha vida do sepulcro, a fim de que eu não deixar de existir.

0: Senhor esteja convosco.
1: Ele está no meio de nós.
0: Proclamação do Evangelho de Jesus Cristo segundo Mateus.
1: Glória a vós, Senhor.
0: Naquele tempo, Jesus passou no meio de uma plantação no dia de sábado. Seus discípulos tinham fome e começaram a apanhar espigas para comer. Vendo isso, os fariseus disseram-lhe: olha, os teus discípulos estão fazendo o que não é permitido fazer em dia de sábado. Jesus respondeu-lhes: nunca lestes o que fez Davi quando ele e seus companheiros sentiram fome? Como entrou na casa de Deus e todos comeram os pães da oferenda, e nem a ele nem aos seus companheiros era permitido comer, mas unicamente aos sacerdotes? Ou nunca lestes na lei que em dia de sábado, no templo, os sacerdotes violam o sábado sem contrair culpa alguma? Ora, eu vos digo, aqui está quem é maior do que o templo. Se tivesseis compreendido o que significa quero a misericórdia e não o sacrifício, não teríeis condenado os inocentes. De fato, o Filho do Homem é Senhor do sábado. Palavra da salvação.
1: Glória a vós, Senhor.
0: Caríssimos irmãos e irmãs, também nossos ouvintes da Rádio Divi FM, do texto de Isaías que ouvimos na primeira leitura, o profeta dirige uma palavra bastante dura e um tanto quanto radical ao rei Ezequias, dizendo a ele que os seus dias estavam próximos de chegar ao fim. Arruma as coisas de tua casa, pois vai morrer e não viverás. Ezequias sente a dor da sua vulnerabilidade, da sua fraqueza, a sua miséria. Certamente o cansaço, o medo e a insegurança são sentimentos que também nós passamos por eles ao longo da nossa existência e da nossa vida. Mas chama a nossa atenção não a certeza de que a morte um dia baterá a porta da nossa vida e do nosso coração para nos chamar para o encontro definitivo com Deus, como também fez com Ezequias, mas a oração confiante em prece que brota dos seus lábios. Peço-te, Senhor, que se lembres de que eu tenho caminhado em tua presença com fidelidade e probidade de coração e tenho praticado bem aos teus olhos. A oração sincera de Ezequias, o rei, agradou o coração de Deus, chegou ao coração dele, que é um coração misericordioso, um coração acolhedor e um coração que vê de perto a vulnerabilidade de cada ser humano, a nossa fraqueza, a nossa impotência, o nosso medo e a nossa insegurança. E Deus atendeu então à prece de Ezequias e mandou dizer a ele: ouvi a tua oração, vi as tuas lágrimas, como também ele vê e ouve as lágrimas de cada um de nós e a nossa oração. Eis que vou acrescentar à tua vida mais 15 anos. Vou libertar-te das mãos do rei da Síria, junto com essa cidade que te ponho sob minha proteção. Ezequias viveu sob a proteção de Deus, porque confiou no Senhor, no seu poder, no seu amor, na sua graça. Nós também, como ele, somos chamados a colocar e a depositar nossa confiança em Deus, mesmo mediante as nossas experiências de vulnerabilidade, de fraqueza, de inseguranças, de incerteza. Nós todos estamos sob a proteção de Deus, que nos protege, que caminha conosco, está próximo de cada um de nós, vive próximo de cada um de nós. É assim que Deus age com cada ser humano, com cada homem e mulher, que se deposita confiantemente nas suas mãos. A experiência da primeira leitura é diferente daquela que ouvimos no Evangelho. Enquanto temos um que confia em Deus, na sua misericórdia, nós temos na narrativa de Mateus aqueles que se fecham ao amor de Deus, à sua misericórdia. As autoridades viram que os discípulos do Senhor apanhavam espigas em dia de sábado. O sábado sempre foi um dia consagrado, importante, sagrado para o judeu. Portanto, não era permitido colher espigas. Mas Jesus lembra a eles que vale mais a misericórdia do que aquilo que deveria se tornar um momento, uma experiência para o louvor de Deus, se tornou experiência para o legalismo, para uma instituição fechada. Por isso Jesus nos lembra: quero a misericórdia e não o sacrifício. De fato, o Filho do Homem, Jesus, é também Senhor do sábado. Diante dos fariseus e diante dos discípulos estava aquele que é maior do que o sábado, que é maior do que a lei dos homens, que é maior do que a instituição, que é maior do que aquele coração fechado. Diante deles estava a misericórdia encarnada, o próprio Filho de Deus, que é também Senhor do sábado, é Senhor da vida e sempre está a favor da vida. Peçamos a Deus que a palavra dele chegue ao nosso coração e nos abra para viver de fato a experiência do amor, a não nos prendermos àquilo que não nos edifica, mas sempre nos colocar na direção do outro, para o serviço, para acolher e, sobretudo, para ser experiência do seu amor, que é incondicional por cada um de nós. Hoje celebramos a memória do mártir Inácio de Azevedo e seus companheiros mártires. Eles foram martirizados no século XVI, quando vinham das terras portuguesas de navio para a terra de Santa Cruz, o nosso país, para o nosso Brasil. E quando vinham, o seu navio foi atacado por piratas. E eles então foram martirizados, foram mortos, porque entregaram-se livremente, entregaram a sua vida por amor a Cristo e ao Evangelho. E os mártires sempre nos lembram que vale a pena doar a vida por Jesus. Ainda que esse mundo não possa nos satisfazer e dar a nós o que o martírio representa, a nossa recompensa virá sempre do céu, nos lembram os mártires. E conta a tradição que enquanto Inácio era sacrificado e sofria a sua paixão como o Senhor, ele estava abraçado com uma imagem de Nossa Senhora da Conceição. A mãe sempre intercede por aqueles que também confiam nela e na sua proteção. Por isso, como ele que confiou na mãe de Jesus, interceda por nós, nossa caminhada de fé, e nos ensine também a confiar sempre na Senhora, que é a nossa grande intercessora. Glória ao Pai, ao Filho e ao Espírito Santo.
1: Como era no princípio, agora e sempre. Amém.
0: Com confiança apresentemos ao Senhor nossos pedidos desta Santa Missa. E a cada súplica vamos responder: Senhor, ouvi a nossa prece.
1: Senhor, ouvi a nossa prece.

0: para que a igreja e seus ministros saibam sempre colocar a misericórdia, a compaixão acima da rigidez, guiando o povo com coração justo e amoroso, rezemos ao Senhor.
1: Senhor, ouvi a nossa prece.
0: Para que os governantes e os legisladores busquem a justiça, o bem comum e a atenção aos mais necessitados, rezemos ao Senhor.
1: Senhor, ouvi a nossa prece.
0: Para que cada um de nós viva com misericórdia e bondade, reconhecendo a importância de agir com amor e justiça em todas as situações, rezemos ao Senhor.
1: Senhor, ouvi a nossa prece.
2: Acolhei, Pai Santo, os pedidos que vos apresentamos, em nome da Igreja aqui reunida em tua presença. Fazei com que, se for de vossa santa vontade, para o nosso bem e o bem da Igreja, a salvação das almas, que lhes sejam atendidos. Isso vos pedimos por Cristo nosso Senhor.
1: Amém.

0: Orai, irmãos e irmãs, para que o sacrifício da igreja, meu e vosso, seja aceito por Deus Pai Todo-Poderoso.
1: Receba, o Senhor, por tuas mãos este sacrifício, para a glória do seu nome, para o nosso bem e de toda a sua santa igreja.
0: Aceitai, ó Deus, as nossas oferendas e fazei que sejamos fortalecidos pelo mesmo sacrifício que sustentou no martírio o bem-aventurado Inácio de Azevedo e seus companheiros. Por Cristo nosso Senhor.
1: Amém.
0: O Senhor esteja convosco.
1: Ele está no meio de nós.
0: Corações ao alto.
1: O nosso coração está em Deus.
0: Demos graças ao Senhor nosso Deus.
1: É nosso dever e a nossa salvação.
0: Na verdade, é digno e justo, é nosso dever e salvação dar-vos graças, sempre em todo lugar, Senhor Pai Santo, Deus Eterno e Todo-Poderoso. Vós sois exaltado quando celebramos os santos. E tudo o que eles suportaram no martírio é obra admirável do vosso poder. Em vossa bondade, dais o ardor da fé, inspirais a firmeza da perseverança, e no combate concedeis a vitória por Cristo Senhor nosso. Por isso o céu e a terra vos adoram, entoando um cântico novo, e nós nos unimos aos coros dos anjos, para dizer sem cessar a uma só voz:
1: Santo, Santo, Santo, Santo, Santo, Senhor Deus do Universo. O céu e a terra proclamam a vossa glória.
0: Hosana nas alturas. Bendito que vem em nome do Senhor. Hosana nas alturas. Prece segunda. Na verdade, ó Pai, vós sois santo, fonte de toda santidade. Santificai, pois, estes dons, derramando sobre eles o vosso Espírito, a fim de que se tornem para nós o corpo e o sangue de nosso Senhor Jesus Cristo.
1: Enviai o vosso Espírito Santo.
0: Estando para ser entregue, abraçando livremente a paixão, Jesus tomou o pão, pronunciou a bênção de ação de graças, partiu e o deu a seus discípulos, dizendo: Tomai todos e comei, isto é o meu corpo que será entregue por vós.

Do mesmo modo, no fim da ceia, ele tomou o cálice em suas mãos e, dando graças novamente, o entregou a seus discípulos, dizendo: Tomai todos e bebei. Este é o cálice do meu sangue, o sangue da nova e eterna aliança, que será derramado por vós e por todos para a remissão dos pecados. Fazei isto em memória de mim.

0: Mistério da fé.
1: Anunciamos, Senhor, a vossa morte e proclamamos a vossa ressurreição. Vinde, Senhor Jesus.
0: Celebrando, pois, o memorial da morte e ressurreição do vosso Filho, nós vos oferecemos, ó Pai, o pão da vida e o cálice da salvação, e vos agradecemos porque nos tornastes dignos de estar aqui na vossa presença e vos servir.
1: Aceitai, ó Senhor, a nossa oferta.
0: Suplicantes, vos pedimos que, participando do corpo e sangue de Cristo, sejamos reunidos pelo Espírito Santo num só corpo.
1: O Espírito nos una num só corpo.
0: Lembrai-vos, ó Pai, da vossa Igreja, que se faz presente pelo mundo inteiro, que ela cresça na caridade em comunhão com o Papa Leão, nosso Bispo Giovanni, os bispos do mundo inteiro, presbíteros, diáconos e todos os ministros do vosso povo.
1: Lembrai-vos, ó Pai, da vossa Igreja.
0: Lembrai-vos do vosso Filho, Geraldo Francisco dos Santos, corpo presente, que hoje chamastes deste mundo a vossa presença, tendo sido sepultado com Cristo em sua morte no batismo, ele participa igualmente da sua ressurreição. Lembrai-vos também na vossa misericórdia dos outros nossos irmãos e irmãs, que adormeceram na esperança da ressurreição, e de todos os que partiram desta vida, acolhei-os junto a vós na luz da vossa face.
1: Concedei-lhes, ó Senhor, a luz eterna.
0: Enfim, nós vos pedimos, tende piedade de todos nós e dai-nos participar da vida eterna, com a Santíssima Virgem Maria, Mãe de Deus e da Igreja, a Imaculada Conceição, nossa Mãe. José, seu amado esposo, os apóstolos, hoje, Inácio de Azevedo e companheiros, mártires, Cristóvão, nosso padroeiro, e todos os santos que neste mundo viveram na vossa amizade, a fim de vos louvarmos e glorificarmos por Jesus Cristo, vosso Filho. Por Cristo, com Cristo e em Cristo, a vós, Deus Pai Todo-Poderoso, na unidade do Espírito Santo, toda honra e toda glória, por todos os séculos dos séculos.
2: Amém.
0: Rezemos com amor e confiança a oração que o Senhor Jesus nos ensinou.
1: Pai nosso que estais nos céus, santificado seja o vosso nome.
0: Venha a nós o vosso reino. Seja feita a vossa vontade, assim na terra como no céu. O pão nosso de cada dia nos dai hoje. Perdoai-nos as nossas ofensas, assim como nós perdoamos a quem nos tem ofendido. E não nos deixeis cair em tentação, mas livrai-nos do mal. Livrai-nos de todos os males, ó Pai, e dai-nos hoje a vossa paz. Ajudados pela vossa misericórdia, sejamos sempre livres do pecado e protegidos de todos os perigos, enquanto aguardamos a feliz esperança e a vinda do nosso Salvador Jesus Cristo.
1: Vosso é o reino, o poder e a glória para sempre.
0: Senhor Jesus Cristo, dissestes aos vossos apóstolos, eu vos deixo a paz, eu vos dou a minha paz. Não olheis os nossos pecados, mas a fé que anima a vossa Igreja, dá-lhe segundo o vosso desejo a paz e a unidade. Vós que sois Deus com o Pai e o Espírito Santo.
1: Amém.
0: A paz do Senhor esteja sempre convosco.
1: O amor de Cristo nos uniu.

0: Quero a misericórdia e não o sacrifício. Eis Jesus, o divino semeador, o Cordeiro de Deus, que tira o pecado do mundo.
1: Senhor, eu não sou digna de que entreis em minha morada, mas dizei-me uma palavra e eu serei salvo.

0: Oremos. Ó Deus, tendo participado do mistério pascal à mesa da Eucaristia, fazei-nos fiéis ao vosso serviço, a exemplo dos 40 mártires que deram a sua vida por vós, por Cristo nosso Senhor.
1: Amém.
0: Façamos o oferecimento do nosso coração ao coração de Jesus. Deus, nosso Pai, eu te
1: Eu te
0: ofereço
1: ofereço
0: todo o
1: todo
0: dia de
1: dia de
0: hoje
1: hoje
0: minhas
1: minhas
0: orações e
1: orações e obras,
0: obras, meus
1: meus
0: pensamentos e
1: pensamentos e
0: palavras,
1: palavras,
0: minhas
1: minhas
0: alegrias e
1: alegrias e
0: sofrimentos,
1: sofrimentos,
0: em
1: em
0: reparação
1: reparação
0: de
1: de
0: nossas
1: nossas
0: ofensas,
1: ofensas,
0: em
1: em
0: união com o
1: união com o
0: coração de teu
1: coração
0: Filho
1: de teu Filho
0: Jesus,
1: Jesus,
0: que
1: que
0: continua a
1: continua a
0: oferecer-se
1: oferecer-se
0: a
1: a
0: ti
1: ti
0: na
1: na
0: Eucaristia
1: Eucaristia,
0: pela
1: pela
0: salvação do
1: salvação do
0: mundo.
1: mundo,
0: Que o
1: que o
0: Espírito
1: Espírito
0: Santo que
1: Santo que
0: guiou
1: guiou
0: Jesus
1: Jesus,
0: seja meu
1: seja meu
0: guia e meu
1: guia e meu
0: amparo neste
1: amparo
0: dia,
1: neste dia,
0: para que
1: para
0: eu
1: que eu
0: possa ser
1: possa ser
0: testemunha do teu
1: testemunha do
0: amor.
1: teu amor.
0: Com
1: Com
0: Maria,
1: Maria,
0: Mãe de
1: Mãe de
0: Jesus e da
1: Jesus e da
0: Igreja,
1: Igreja,
0: reze
1: reze
0: especialmente
1: especialmente
0: pela
1: pela
0: intenção
1: intenção
0: do
1: do
0: Santo
1: Santo
0: Padre
1: Padre
0: para este mês,
1: para este mês.
0: pelo respeito e pela proteção da vida humana em todas as suas etapas, reconhecendo-a como um dom de Deus. Amém.

0: Bom
1: Bom
0: dia.
1: dia. Essa semana é uma semana bem interessante. Aumentou o número dos devotos do Sagrado Coração de Jesus, graças a Deus. Está completando agora 2 anos essa semana. Quem abriu a quarta rodada foi o Hélio. Semana de aniversário dele. Amanhã é aniversário da Cleia, que já foi contemplada. Vou chamar aqui a Érica para receber aqui a imagem e vou chamar aqui a Lili para passar a imagem para ela. E enquanto elas vêm para cá, queria convidar os devotos do Sagrado Coração de Jesus e os demais a participarem com a gente aqui, para que possa nos ajudar na festa de São Cristóvão, sendo festeiro. Então agradeço a todos, peço que todos tenham empenho a ajudar a fazer uma festa bonita. Obrigado.

0: Então, agradeço imensamente àqueles que participaram conosco da abertura da novena em honra a São Cristóvão ontem. Agradeço aos que vieram e convido a todos para continuarem participando conosco. Hoje temos às 19 horas o segundo dia do nosso novenário e depois a celebração eucarística presidida pelo Padre Jean, que é vigário lá em Pará de Minas, no Santuário da Piedade. Então, venham rezar conosco, será uma grande alegria. Quem veio de manhã, se não quiser vir à noite, vem pelo menos para as barraquinhas, viu? Nós passamos a noite inteira catando feijão, picando as coisas, preparando, né? Já está dando muito trabalho, então a gente tem que ter gente a poder participar também conosco, viu? Então venham participar com alegria. É, temos barraquinhas então hoje, amanhã e domingo, depois segunda até quinta a gente descansa, depois no final de semana de novo a gente volta a trabalhar, tá certo? Por cada um de nós, nossas necessidades, também nosso irmão Geraldo, que será sepultado hoje, seus familiares enlutados, rezemos Ave Maria, cheia de
1: Cheia de
0: graça, o
1: graça, o
0: Senhor é
1: Senhor é
0: convosco.
1: convosco.
0: Bendita
1: Bendita
0: sois
1: sois
0: vós
1: vós
0: entre as
1: entre as
0: mulheres,
1: mulheres,
0: e bendito é o
1: bendito é o
0: fruto do
1: fruto do
0: vosso
1: vosso
0: ventre,
1: ventre,
0: Jesus.
1: Jesus. Santa Maria, Mãe de Deus, rogai por nós, pecadores, agora e na hora de nossa
0: A
1: morte.
0: vossa
1: Amém.
0: proteção recorremos, Santa Mãe de Deus, não desprezeis as nossas súplicas em nossas necessidades, mas livrai-nos sempre de todos os perigos, ó Virgem gloriosa e bendita,
1: Amém.
0: Nossa Senhora Rainha dos Mártires e São José,
1: Rogai por nós.
0: Inácio de Azevedo e companheiros e São Cristóvão.
1: Rogai por nós.
0: Agradeço a todos que rezaram conosco nesse dia, neste horário, também ao longo da semana. Aqueles que nos acompanharam pelas ondas da Dive FM e os ministérios todos que serviram essa liturgia, Deus conceda a cada um saúde e paz, sobre todos invoco a bênção de Deus. O Senhor esteja convosco.
1: Ele está no meio de
0: Pela
1: nós.
0: intercessão de São Cristóvão, nosso padroeiro, de Santo Inácio e seus companheiros, São José, e da Santíssima Virgem Maria, Senhora do Carmo, nossa rainha e nossa mãe querida, bença sobre todos vós aqui reunidos, vossa vida, família, trabalho e missão. Vossas tristezas, alegrias e preocupações, a bênção de Deus Todo-Poderoso, Pai, Filho e Espírito Santo.
1: Amém.
0: Levai a todos o bom perfume do amor de Cristo. Tenham todos um dia de trabalho feliz e um final de semana abençoado e com missa. Em nome do Senhor, ide em paz e que Ele vos acompanhe.
1: Graças a Deus.

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1: Dia bom é aquele em que a gente se sente feliz, faça o tempo que fizer.

0: 7h46.
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4: Eu vos batizo com água para arrependimentos, mas depois de mim vem aquele que é mais poderoso que eu. Ele os batizará com o Espírito Santo e com fogo. Mateus capítulo 3, versículo 11. Meu amigo e minha amiga, o orgulho é uma das maiores barreiras que uma pessoa pode colocar contra si mesma. Antes de mais nada, por ser orgulhoso, contraria o mandamento de amar a Deus sobre todas as coisas e de amar ao próximo como a si mesmo. Além disso, também faz a pessoa se considerar autossuficiente, mas na verdade ela depende da graça de Cristo. E mais, orgulhosos não reconhecem que precisam ser purificados e curados. Em uma linda passagem do Evangelho de Marcos, um leproso se aproxima de Jesus e suplica: se quiseres, pode purificar-me. Meu amigo e minha amiga, naquela época, quem sofria de lepra era excluído pela sociedade porque havia risco de contaminação. Esse homem doente se aproximou de Jesus com tanta fé e humildade que não passou despercebido. A Bíblia diz que Jesus, cheio de compaixão, estendeu a mão, tocou nele e respondeu: quero, seja purificado. Esse texto, meu amigo e minha amiga, esse texto nos mostra que a fé e a humildade nos fazem reconhecer que precisamos ser curados e purificados. Por isso, somos tratados com compaixão. Jesus não se afasta de nós, nem de nosso sofrimento. Ele estende a mão e se mostra pronto para nos ajudar. Você é precioso para Deus. Sua vida é como ouro para Ele. E o verdadeiro valor do ouro se revela somente após passar pelo fogo. Para ser totalmente limpo, meu amigo e minha amiga, vocês têm de passar pelo batismo do Espírito Santo, como João Batista disse em Mateus, capítulo 3, versículo 11. Jesus está disponível para nos purificar, mas temos de passar por cima do orgulho e aceitar ser refinado pelo fogo. A humildade, meu amigo e minha amiga, a humildade revela quanto você é íntimo de Deus. A oração desta manhã: Senhor, queremos viver de forma humilde e amorosa. Ensina-nos a viver, Senhor, assim. Exalta-nos no tempo certo e no lugar certo. Eu te peço, Senhor, assim seja. Amém.

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1: 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Hoje, o Ricker e Renner, que dia é hoje, menino?
2: Sexto, sexto, olha só como é que eu tô.
1: Eu estou bem demais!
3: A gelada que a sexta chegou.
1: Vem em mim, sexta-feira, como eu gosto de você!
4: Eu te amo, sexta-feira, vem ficar comigo!
1: Ah, e pra ficar melhor, traz o sábado, traz o domingo, porque o final de semana da família chegou! Ah, é bom demais, e sextou com família no estúdio, hein? Você que tá acompanhando a nossa live, já vai curtir lá, meu amigo Darwin da Agrodil, juntamente com essa anjinha clarinha, esta lindinha, vai lá pra você ver que sorrisinho mais lindo, é um anjo mesmo, né? Oh, meu Deus, como ainda tem gente que judia de uma criança. Essa semana, um absurdo que aconteceu lá em Fortaleza. E eu fico imaginando um anjinho desse que veio pra sempre, né? Sempre pra mudar a vida das pessoas. Sempre vem com aquela luzinha. Então, se você tá acompanhando nossa live aí, você tá vendo a Clarinha aqui, o sorrisinho dela, um sorriso de anjo. Então, é a família que está presente. 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Isso mesmo, o Darwin tá aqui justamente para anunciar isso daqui a pouquinho, sexta-feira, 17 de julho de 2026, a fase da lua. Ô, produção, você cochilou, produção? Você cochilou, produção? Ah, vamos então pra fase da lua. Agora sim, tudo organizado, a fase da lua é lua nova. E de acordo com o clima-tempo, a previsão pra Divinópolis é de sol com algumas nuvens. Não chove.

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0: Oito horas, oito minutos. E vamos que vamos, porque bom dia, Divinópolis! Bom dia, capital internacional de Carmo do Cajuru! Bom dia, São José dos Salgados! Bom dia, Centro-Oeste! Bom dia, Bahia. Ah, primeiro deixa eu cumprimentar. Bom dia, Belo Horizonte, a capital de todos os mineiros. Bom dia, Bahia. Bom dia, Goiânia. Bom dia, Brasil. Bom dia, mundo.
3: Bom dia. Bom dia.
4: Bom dia.

0: 8 horas, 9 minutos. Ei, Trenchi. Ei, menino. Ó, sextou, bebê. Sextou. E ó, hoje tem, hein? Hoje tem o sorteio do melhor pão de queijo do mundo. Vai chamando a sorte, bebê. Vai chamar, povo. Já tá mandando mensagem aqui, Darwin. Pra você ver, ó. Trenchi tá bombando aqui, bebê. Você tá doido? Você tá doido? Vai mandando mesmo. Vai mandando mensagem falando: Adriano, eu quero ganhar o melhor pão de queijo do mundo. Já vai chamando a sorte, bebê. Mas antes, vamos dar um pulo lá em Goiânia? Meu amigo Léo Santana, grande Vandeí. Oi, Grazi. Oi, Benjamin. Bom dia, família. Fala comigo, Vandeí.
1: Bom dia, meu patrão. Bom dia, meu patrão. Que seu dia seja abençoado. Nome do Senhor Jesus. Vamos que vamos. Para mais um dia de bênção.
0: É, vamos que vamos, Vandeí. É, a Graça puxando ferro, o Vandeí indo pra empresa. Vamos trabalhar, bebê. Vamos trabalhar porque caminhão parado não pega frete, Vandeí. Vambora! 8 horas, 10 minutos, 8:10 e vamos que vamos, gente. Vai mandando a sua mensagem porque, independente se eu leio ou não, você estará concorrendo ao melhor pão de queijo do mundo. Adriano, bom dia, meu amigo. Ó, com muito frio. Adriano, ontem foi aniversário de uma pessoa muito amada, na qual é meu amor. Há 46 anos, Tatiana. Há 46 anos, opa. Põe um ponto aí, Adriano. Então, ó, o amor da minha amiga Elma se chama Jesus, né, gente? Ô, Jesus, bom dia, menino. Tá lá na comunidade dos Costas. Então, ela tá falando que já tem 46 anos que ele é o amor da vida dela. Tá te ouvindo aqui, ó, de tampão no olho. Fez cirurgia de catarata, mas tá tudo bem, graças a Deus. Ei, Jesus, daqui a pouco você tá vendo até aquilo que não precisa de ver. Jesus, Jesus, toma juízo. Então, ô, Elma, ô, Jesus, parabéns a esse casal maravilhoso. Que a Sagrada Família, Nossa Senhora Aparecida e Padre Libério possam sempre interceder a vida de vocês, viu? Parabéns, parabéns, parabéns. E daqui a pouquinho, Jesus. Ei, menino, vai ficar chique, hein? Vai ver até aquilo que não precisa, bebê. Ô, Raquel Ribeiro, bom dia, Raquel. Oi, Juliana, em São Gonçalo do Pará. Ah, Raquel Ribeiro tá ligadinha, Adriana, tá ligadinha. Ah, legal, obrigado, menina. Ô, Juliana, Sargento Carregal, Anjinho João Miguel, bom dia. Oi, Regis Faria, bom dia, menino. Oi, Mãe Inês, bom dia, com alegria. Maria Alice, bom dia, menina, fala comigo.
2: Bom dia, Adriano Silva, tudo bem com você? Adriano, a Maria Alice Coelho da Comunidade do Choro, gostaria de participar do sorteio do pão de queijo.
0: Já tá participando, viu, Maria Alice do Choro? Ô, Elmo, o Dário tá me contando aqui que você comprou 50 galinhas, já tá tudo botando. Você tá doido, menino? Que é isso? Você tá montando é uma granja pra você aí. Ô, Darwin, bom dia, com alegria, meu irmão.
3: Bom dia, Adriano. Bom dia, ouvinte da DFM. Né, sexta-feira, fria, né, Adriano? Semana inteira foi fria, mas hoje parece que tá mais.
0: Verdade. Adriano,
3: quem estiver acompanhando a live da rádio, tá vendo que a minha pequena princesa, né? A minha nova funcionária, né?
0: É.
3: Que já tá produzindo na loja, já trabalhando,
0: né? É a sua influencer digital. Tô vendo os videozinhos seu, Clarinha. Tá lindinho, viu? Fala bom dia pro Titi aqui, pros nossos ouvintes também. Fala bom dia com alegria, igual você fala bonito.
4: Bom dia.
0: Olha que vozinha mais gostosa, hein?

0: Atos os ouvintes. Fala. Só vai lá, né?
1: Acabou.
0: É, tá com vergonha. Mas, tá com vergonha.
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1: 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Agora. Então, agora não, no final do programa.
0: No final do programa.
1: Depois do nosso amigo Petrônio, o melhor pão de queijo.
0: É, o melhor pão de queijo do mundo. 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
0: 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Ô, Dario, a Bibi, a esposa do Ivan, a mamãe do Joaquim, do João e da Marinha, tá dizendo o seguinte, ó. Tá muito frio aqui no quarto Pai Odre, mas fala com o Darwin, se nós ganharmos esse Vale Compras aí, nós vamos torrar tudo em codornas.
1: Terça-feira, a partir das 7 horas da manhã, vamos ter as codornas botadeira, que cozinha as frangas, bota, e não fica choca. Detalhe, ouvinte, codorna não choca. Ela não vai empilhar a guazinha a galinha. Galinha caipira, porque as galinhas que a gente vende a franga, essa também não fica choca, não. Então a codorna é só bota. E se você quiser que ela chocar, você tem que colocar um machinho junto e colocar na chocadeira, pôr na garnizé, pôr na galinha para chocar os ovos.
0: Ô, Dar, Venilton Antônio mandando um abraço para você, falou assim, ô, Adriano, nós somos criados, nós somos amigos desde a infância. E ó, fomos nascidos e criados juntos.
1: Exatamente, um abraço, Venilton e família. E acabou de casar com a mulher braba, ela não tem tamanho não, mas ela é braba. Nossa. Se não me deu coto. Então, a saudade, uma honra grande que eu tenho de te falar que eu estudei no Miguel Couto. Eu vendi chup-chup na porta da escola. É gratificante isso, Adriano. Essa turma que me conhece, fomos criados juntos. Hoje se tornou o Morro do Urubu, né, ali na Pernambuco, a Ipatinga, e também ali perto da Plasil. Então, é uma honra muito grande falar isso. E eu, até hoje, mantenho meu título de leitor, votar no Miguel Couto. É a sessão que mais tem gente. Mas eu tenho prazer de dar toda a eleição.
0: Tá certo. Ô, Darby, ó, você falou, você cutucou a onça tá respondendo aqui, ó. Você falou que a Elma comprou 50 galinhas, tá fazendo lá uma granja. Vê o que ela tá falando aqui. Ô, Adriano, fala pro Darby que não esqueceram o combinado de vocês, viu? Comer a galinha aqui na minha casa, hein?
1: É, só marcar vai ser uma honra. Só que tem uma coisa, né, Elma? Vai o pacote.
0: Pacote meio, né? Inclusive, ela tá falando assim, ó, vou esperar só o Gésio ficar o bom dos olhos. Ei, Gésio, tô até com medo do Gésio ficar bom dos olhos. Você tá doido, o homem vai vir até aqui que não pode. E as frangas do homem não bota, vai. Bota demais, tá falando.
1: Não, bota sim. Talvez não começou a botar 100%. Bota. Porque comprou um pouquinho mais nova, né? Porque eu não trabalho com franga pingando ovo, não. Pra ter garantia pro cliente. É no máximo querendo botar, pra ele ver que realmente vai começar a botar com ele.
0: E aí ele vai sentir o drama, quantas vezes aquela galinha vai botar
1: Vai cansar de buscar ovo no ninho.
0: É isso mesmo. Ô Darwin, então aqui, mais uma vez quero agradecer você por essa parceria. Pela primeira vez você aqui ao vivo nos nossos estúdios. A gente sabe, pra você estar aqui, o sacrifício que foi, mas aqui eu agradeço o seu carinho, agradeço a sua parceria. Em nome de toda a família Caravana, quando eu falo aqui da Clarinha, esse anjinho, eu sempre relaciono a criança, porque aqui nós temos aqui várias crianças ouvintes da Caravana. E uma delas é a Clarinha, que está aqui, a nossa influencer digital da Agrodil. Então, Dar, quero agradecer a você e toda a família Agrodil.
1: Adriano, mais uma vez, muito obrigado pelo espaço. Já fala muito só pelo áudio, né? Ou liga aqui. Então, parabéns pelo estúdio. 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E para mim estar aqui, você sabe, né? O Vinícius vai correr um pouquinho mais na loja, minha esposa Débora está lá no caixa também nos ouvindo. Um abraço a toda a família. E eu queria dar uma nota triste aqui, mas a gente tem que dar uma nota. O sogro do meu irmão, só Pedro Toledo, perdeu o irmão Geraldinho essa noite. E ele está sendo velado no Parque da Serra. Geraldinho está sendo velado a partir das 7 horas da manhã, começou o velório, vai ser sepultado às 14 horas. Então,
0: sogro do seu irmão, o Dejair?
1: Sogro do Dejair, irmão do São Pedro Toledo, São Pedro Eletricista. O pessoal do Planalto e região conhece muito bem o São Pedro. Então ele perdeu o irmão dele, Geraldinho.
0: Perfeito. Então fica aí registrado esta nota de falecimento do irmão do São Pedro, o seu Geraldinho, que está lá no Parque da Serra.
1: Agora, Adriano, tem uma pessoa ouvindo você lá, só que ele não vai te ligar, mas está te ouvindo. E ele é a costelinha dele, manda um abraço para ele.
0: Ei, São Geraldo, São Geraldo e a costelinha tá ouvindo. É lá na Getúlio Vargas, é isso mesmo? Getúlio Vargas com Goiás. Ô, São Geraldo, ô, costelinha, tá lá firme e forte. Ô, Dartão, obrigado mais uma vez. Um beijo no seu coração. Clarinha, um beijo pra você, bebê. Nossa, mãe do céu, que delícia. Obrigado, viu? Obrigado a Débora, o... tá lá o Leandro. Hã? Ah, é, já chegou já? Mesmo? O Leandro é o papai mais fresco. Menino do céu, você tá doido. Ô, Leandro, depois você marca o batizado aí que eu quero ir lá comer. Hã? Maria Clara? Ah, Maria Clara, que trem chique, hein? Ei, trem chique. Mas nós vamos aí. A Marinha. A Merinha. O Dar tá falando aqui. Ele tá cantando pra mim aqui. A Merinha também tá lá nos locos. Ô, Merinha. Bom dia. Merinha deve estar na felicidade, Dara. Você tá doido? Merinha do céu. Então tem mais gente. A casa tá mais cheia. Valeu, Dar. Valeu, Clarinho. Um beijo no seu coração, menina. Vai com Deus. 8 horas 23 minutos. 8h23. Cadê o meu amigo Zé Broinha? Cadê o Zé Broinha? Menina do céu. Esse menino é bom, viu? Esse menino é top. Ô, Zé Broinha, cadê você, bebê? Fala comigo, bom dia.
2: Ô, Adriano, bom dia com alegria, irmão. A paz de Jesus, o amor de Maria, a proteção de São Miguel esteja com você, com toda a sua família. Ó, tá falando ao vivo com o Darv. Ô, Darv, um abraço pra você também. Você também é chique demais, Darv. Ô, Zé Maurício, ô, mamãe, Maria José. Ô, dona Lolita, bom dia com alegria. Benção, tia Gaça. Ô, povo chique, viu? Você tá doido. Onde que nós estamos? Esse Niterói aqui, ó, o lugar que tá frio. Eu acho que o Divinópolis não tem nenhum lugar que tá quente, não, tá? Ô, tá quente aí no estúdio, Adriano? Você tá doido? A geladeira tá aberta, viu? Ô, São Pedro, pode fechar essa janela aí, vi. Ele abre a porta do céu, né? Pode fechar a janela, pode fechar a porta da geladeira. Você tá doido? E hoje é o quê? Sextou, bebê! Eu te amo, sexta-feira. Ô, trem chique. Grande abraço, viu? Pra quem? 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Ah, Fernando, um abraço. Tchau, obrigado.
0: Tchau, obrigado, Zé Broinha. Eu já encontrei com o senhor Augusto ali hoje. Falei, senhor Augusto, pelo amor que o senhor tem a Deus, o senhor tem contato lá direto com o Pedrão. Já fala com ele pra fechar a porta, menino, porque a porta do freezer. Ele falou, é, pois é, mas pode fechar não, porque tem muita carne, carne podre lá, Adriano, senão dá mal cheiro. Ei, senhor Augusto, é uma piada, senhor Augusto. Grande, senhor Augusto. Mas é isso mesmo, Zé Broinha. 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
0: Já vai mandando o seu zap, porque hoje você vai comer o melhor pão de queijo do mundo. São mais de 20 sabores à sua disposição, menino. 8 horas, 8 horas, 28 minutos, 8h28. Ah, cadê o meu amigo Edson Sanches? Alô, alô, alô, Edson Sanches. Fala comigo, bebê. Bom dia, meu amigo Edson Sanches.
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0: 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Grande Edson Sanches. Ô Edson, conta pra gente também sobre aquela mensagem de otimismo pro dia de hoje, menino.
5: Pensamentos positivos com Edson Sanches. Na escola da vida não há férias. O avô aprende com o neto. O pai aprende com o filho. O professor aprende com o aluno. Assim somos nós. Ora professores e ora alunos. Deus é simples. Por isto, ele é grande. Pequenas empresas, grandes negócios. Pequenas atitudes, grandes realizações. Sorria. O Criador do mundo está te conquistando. E abençoando a sua família.
0: Amém, amém, amém, meu amigo Edson positivo. Sanches. Amém, amém, amém, menino. Show de bola. 8 horas, 8 horas 29 minutos. Oi, Tauane. Bom dia, com alegria, Adriano. Ótima sexta-feira pra você, viu? É Tauane de Buritis. Quero concorrer ao melhor pão de queijo. Já tá participando, menino. Também deixa eu ir lá no nosso YouTube. Tem gente lá de Garatinga. Ei, povo chique de Garatinga. Ô, Everaldo Lopes. Bom dia, com alegria pra você, irmão. Bom dia, Garatinga, ele tá dizendo pra mim aqui, ó. Grande Everaldo, valeu, valeu, valeu, menino. Everaldo Lopes, oi. Ah, Cor de Jambo também tá lá ouvindo. Ô, Gugu Cobrinha, bom dia, povo bonito. E vamos que vamos. Vamos que vamos, porque são 8 horas, 30 minutos, consórcio multimarcas. Inclusive, Fabiano Caseca convidando a todos os... coligados, né? A todos os participantes, né? 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
0: Oito horas horas, 8 horas 32. Deixa eu abraçar carinhosamente a minha amiguinha Maria de Lourdes, a irmã do Dom. Ô, Donizete, bom dia. Maria de Lourdes aqui da Rua Mato Grosso também recebe o um abraço carinhoso de Renata Moreno, viu? Ô, Maria de Lourdes. Ei, menina chique. 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
0: Oi! 8 horas 35 minutos. Cadê? Será que é a Marinha que vai falar comigo aqui agora? Deixa eu ver se é a Marinha, a filha da Vivi e do Ivan, a irmã do Joaquim e do João. Fala comigo, Marinha. Bom dia.
9: Bom dia, Adriano. Que é a Maria Alice do Santa Lúcia. Eu quero mandar um abraço para todos os meus amigos, todos os ouvintes. E eu quero participar do sorteio do melhor pão de queijo. Viu, Adriano? Um abraço. Tchau.
0: Ô, Maria Alice. Ô, Marinha, já está participando, minha anjinha. Já está participando. Oi, Adriano. Bom dia. Salve, Maria. Adriano, está frio por aí, menino? Mas o fogo do Espírito Santo nos aquece na sua graça. Bom fim de semana. Obrigado, Maria da Conceição. Gratidão, menina. Oi, meu amigo Lúcio Marcos. Não vem com encrenca não. Falar do brinco do Nenão, não. Porque toda vez que você fala, Lúcio Marcos, você sabe o que acontece? O tio Efraim e a tia Zaya, lá em Aparecido do Oeste, eles estão pé da vida. Porque o Nen Serralheiro, o marido da Fátima, foi lá, pegou o brinco do boi e não quer devolver de jeito nenhum. E a Fátima não deixa ele colocar o brinco na orelha. Ô, menino, faz isso não. Ô, Lúcio Marcos, bom dia, menino. Bom dia, com alegria. Já tá participando do sorteio do melhor pão de queijo do mundo. Oi, Adriano, bom dia. Oi, Cida do Campina Verde, bom dia, menina. Andréia Moraes, bom dia, Andréia Moraes. Obrigado pelo carinho. Oi, Helena de Ermida, fala comigo, bebê, bom dia.
10: Bom dia, Adriano, bom dia com alegria, com Jesus e Maria. É, tudo bem com você? Ô, Adriano, amanhã tem uma pessoa mais importante comemorando mais uma rosa na vida, no jardim da vida dela amanhã. Aí você manda um abração pra ela e pra nós, a Ju Oliveira. Falou, Dancir. Deus abençoe ela muito, muito, né? Abração. Bom final de semana pra você, com toda a sua família. Fica com Deus.
0: Ô, Helena. Ô, Helena, dá um abraço na minha amiga Ju Oliveira, viu? Ô, Ju, parabéns pra você, menina. Muita paz, muita luz na sua vida. Que Nossa Senhora Aparecida, São Miguel Arcanjo e Padre Libério possam sempre interceder pela sua vida, viu, Ju? Parabéns, parabéns, parabéns. E receba um abraço carinhoso dessa mãezona, minha amiga Helena. Ô, Helena Chique. Oi, Marci. Bom dia, com alegria, menina. Já tá participando do sorteio, Marci. Tauane também já tá participando. Tauane lá de Buritis. Oi, Tauane, bom dia. Oi, Marlene. Fala comigo, bebê. Bom dia.
11: Oi, Adriano. Bom dia. Marlene Aparecida Barreto Souza, do bairro Santa Rosa. Eu queria saber a notícia da dona Lolita. Você tem notícia dela? Eu mando um áudio pra Elaine Raposa. Ela me responde. Como é que a dona Lolita tá? Você tem notícia dela?
0: Marlene?
11: Eu mandei um abração pra ela, fala com ela no ar, que eu mandei um abração pra ela, que eu amo ela demais.
0: Ela tá ouvindo e tá igual um coco. Esse dia eu encontrei com a Didi, com a Dirlene, né? Dirlene aqui no pátio. E eu perguntava pra ela, falava aqui, o que que aconteceu com sua mãe? Como é que tá sua mãe? Porque a Marlene tá sempre perguntando. Ela, não, as duas é muito amiga, Adriano. Mas minha mãe tá um coco. Minha mãe, você precisa ver, que trem chique da minha mãe. Então, ô Marlene, ela tá top, viu? Tá top a dona Lolita. Ô, dona Lolita, a sua bênção. Aproveito também para tomar a bênção da minha mamãe. Ô, dona Dulce, tá lá no bairro Manuel Valinhas. Lugar de gente boa, da melhor qualidade. Ei, trem chique, povo bonito. Ô, mamãe, a sua benção, mamãe. E falando em povo bonito, falando em trem chique, deixa eu falar aqui com a minha amiga Almerinda. Ô, Merinda, bom dia, menina.
12: Oi, Adriano, bom dia. Tudo bem, né? Que é da comunidade de Guarito que vai ter essa missa aí. É... trabalhador rural, queria que você divulgasse aí para nós, fazendo um favor.
0: Ô, menina, já tá falando aqui, menina, a 21ª Festa do Trabalhador Rural, que acontece no dia 26 de julho, hein? No Domingão, na comunidade de Guarita, em São Sebastião do Oeste. Vai começar às 10 horas com a Santa Missa, celebrada pelo padre Geraldo Agostinho. Depois vai ter Janinho e Maestro, e também Jardel e Banda. Vai ter resgate sertanejo de banda. Ei, menino, vai ser uma festa top demais, hein? Então, lá na comunidade Guarita, no próximo dia 26, a 21ª Festa do Trabalhador Rural, que tem o apoio, a parceria do seu sindicato, o Homem do Campo, o sindicato forte, o sindicato que defende você e sua família. 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
0: Oi! 8 horas 41 minutos, meninos, esse relógio não para, bebê, não pode parar também não. 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
0: 8:43. 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Essa boquinha sem dente? Esse rote pulando na sua boca, coisa horrorosa. 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
0: 8! Ah, gente, eu fico aqui tentando não ter pensamento de gordo, mas não tem jeito não, não tem jeito. Ô Josi, minha amiga Josi, olha o que a Josi tá falando aqui. Adriano, bom dia, com alegria, Deus abençoe, ó. Adriano, eu quero concorrer ao melhor pão de queijo do mundo, viu? E aqui, tô aqui na cozinha fazendo o meu curso de culinária saudável. Tô aprendendo a fazer pizza de massa de mandioca e cajupiry. E doce de abóbora com leite de coco. Ô, menino, pra fazer isso não. A boca já começa a encher de saliva aqui. Aí já fico com vontade de comer um negócio gostoso desse. Você tá doido? Josi, toma juízo, menino. Ô, Josi, bom dia, com alegria pra você, menina. Tá lá no Choro, lugarzinho de gente boa, da melhor qualidade. Manel, em Carmo do Cajuru, fala comigo, bebê.
18: Ô, Adriano Silva, bom dia. Tudo por Jesus, que a paz de Maria, que abençoa, ilumina todas as famílias. Manda um alô pro Matheus e o Aparecido. E o Wilson do Hélio. Sextou, bebê, menino.
0: E vamos que vamos. Ô, Marlene, já recebeu o recado aí, né, menino? Já recebeu aí. Fala pra mim, menino.
19: Ô, Adriano, obrigada, viu, pela notícia. Que bom que ela tá bem. Que bom que você encontrou com a Dicota. Eu amo esse povo demais. Obrigado,
0: viu, Adriano? Bom demais, é isso que é o rádio. O rádio faz essa ponte sempre, viu, ô, minha amiga Marlene? Tendo dúvida, você manda a mensagem de novo. Mais um pensamento de gordo. Ô, Nicolas, até você tá fazendo o titi ficar com um pensamento de gordo, Nicolas. O Nicolas tá tomando um cafezinho aí, Maria Aparecida do Serra Verde. Bom dia, com alegria pra você, menina, com Jesus e Maria e o carinho de São José, Adriano. Obrigado, Maria Aparecida no Serra Verde. Ô, Nicolas, um beijo do titio e para de fazer o titio ficar com pensamento de gordo, viu? Tá tomando um cafezinho com a vovó, né, bebê? Ei, menino, 8h46. Ô, Tauane, bom dia com alegria, menina. É, tá aí, tá firme. Adriano, não deixe o fermento da maldade, ira, inveja e vingança levedar seu coração. Deixe os dons do Espírito serem fermento. Ei, meu amigo Cláudio, sempre com uma palavra positiva. Bom dia, menino. Sextou, Cláudio. Oi, Gislaine. Oi, Alice. Bom dia, família. Marisa, do Nossa Senhora das Graças. Bom dia, com alegria, minha amiguinha. Paz e bem pra você, viu? Obrigado pelo carinho, obrigado pela sua audiência. A Merinha tá aqui, ó. Ei, Merinha, tá na felicidade com a Maria Clara, hein? Meninas, o Leandro tá lá babando. Papai mais babão de Divinópolis, tá lá na Grodil babando. Ei, Leandro, ei, papai mais fresco da paróquia, você tá doido, bebê. 8h48, 8h40. 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
0: Tá na mesa dos mineiros. 8h49. Lembrando então que começou ontem, né? Começou ontem as festividades em honra a São Cristóvão aqui no bairro Cidil, né? Na paróquia de São Cristóvão. Hoje, no segundo dia da novena, dia 17, às 19 horas, oração do segundo dia da novena em honra a São Cristóvão. Em seguida, celebração da Santa Missa presidida pelo padre Jean Carlos Batista Antunes, vigário paroquial da paróquia Nossa Senhora da Piedade, em Pará de Minas. Na sequência, bênção dos festeiros e objetos de devoção. No terceiro dia, amanhã, dia 18, sabadaço, às 18 horas, a oração do terço, do terceiro dia da novena, em honra a São Cristóvão. Em seguida, celebração da Santa Missa, presidida pelo padre Moacir Chagas Tavares, o nosso diretor, é o nosso diretor-geral, padre Moacir Chagas Tavares, ele que também é o ecônomo da diocese de Divinópolis. Então, o padre Moacir Chagas Tavares estará celebrando amanhã, no terceiro dia da novena em honra a São Cristóvão no bairro Cidil. Já no quarto dia, no domingo, dia 19, às 9 horas da manhã, oração do quarto dia da novena em honra a São Cristóvão. Em seguida, celebração da Santa Missa presidida pelo nosso amigo Flávio Nogueira Cunha, pároco da paróquia São Cristóvão. Padre Flávio, então, será o celebrante da missa das 9 horas. Às 18 horas, a oração do quarto dia, também do novenário, em honra a São Cristóvão. Em seguida, celebração da Santa Missa, celebrada pelo padre Reginaldo Martins Vieira, pároco da paróquia Nossa Senhora de Fátima. E às 19h30, também, mais uma vez, a oração do quarto dia do novenário. E na sequência, a Santa Missa, celebrada pelo compadre Padre Marcelo Caixeta, vigário da paróquia de São Cristóvão. Aí, na sequência, teremos a bênção dos festeiros e objetos de devoção. Na segunda-feira a gente fala do quinto dia, tá bom? Então esta é a novena e festa de São Cristóvão. Lembrando que hoje tem barraquinhas, amanhã também tem e domingo. Ei, trem chique! 8 horas e 52 minutos. 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
0: 8 horas e 53 minutos. 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
0: 8 horas e 55 minutos. Deixa eu contar uma coisa pra vocês. Olha aqui, ó. Oi, eu tô indo pro intervalo comercial. Na volta, tem sorteio de um Vale Compras, o valor de R$30 na Agrodil, a verdadeira esquina da economia. E também você vai concorrer a um delicioso pão de queijo, do melhor pão de queijo do mundo. 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Mas já vai mandando o seu zap, faça como a minha amiguinha, a Maria Lúcia Cordeiro. Oi, Maria Lúcia Cordeiro, já está participando do sorteio. Ah, Adriana, eu quero concorrer ao sorteio também da Grodil. Já está participando, minha amiga Josi. Oi, Reginaldo. Reginaldo Conceição Rosa Rezende, do bairro Cidade Jardim, também já está participando do sorteio, bebê. E também você, minha amiga Elaine Carla do Nações. Também o meu amiguinho Rafael Ávila. Bom dia, com alegria, Elaine.
22: Bom dia, Adriano. São Miguel Arcanjo, protegido. Quero participar do sorteio, Elaine e Rafael.
0: Já está participando, menina. Oi, Patrícia Moraes, bom dia.
23: Bom dia, Adriano Silva. Quero participar do pão de queijo e outro sorteio que tiver aí. Mando um abraço para meu esposo Dinho, minha filha Nayama Gerro Hermes, meu filho Nayama, esposa de Lorena Andrade, E fique com Deus, Adriano Silva.
0: Fica com ele também, menina. Oi, Silvana. Bom dia, Silvana. Silvana, você também já está participando do sorteio, tá bom? Já está aqui participando do sorteio. Ô, minha amiga Cláudia, a filha da Dona Lena, no bairro Santo Antônio. Também você já está participando, minha amiga Cláudia.
2: Bom dia, Adriana. Eu quero participar do sorteio, viu? Não esquece de mim.
0: Não, não esqueça de você, não, menina, já está participando, bebê. 8 horas e 57 minutos, eu vou para o intervalo. Mas já já eu volto com mais Caravana no Ar, produção.
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0: Aqui tem pão de queijo recheado de verdade. 9 horas, 6 minutos. Vamos pro encerramento? Vamos pro encerramento. Vamos ver quem vai levar a melhor. Inclusive, Aparecida Marçal, bom dia, com alegria. Você já tá participando, menina, você já tá participando. Elza Bessa, do bairro Santa Luzia, também já está participando do sorteio. Então vamos lá, girando. Ah, o Daniel Rafael Ferreira. Oi, Daniel, deixa eu ver o que é que o Daniel mandou uma mensagem cedinho para Adriana aqui, Adriana. E você não viu, bebê? Ô, Daniel, fala comigo, bebê, bom dia.
27: Bom dia, Adriano. Daniel, daqui de Salgado. Ô, Adriano, manda um abraço para nós aqui, ó. Meu primo Itamar, meu primo Darça e meu amigo 10. Falou, Adriano, bom dia.
0: Ô, Daniel Zetibo, esse menino é top, viu? Grande Daniel, final de semana nós encontramos lá em São José do Salgado, Daniel, eita, Mar, o 10, ô Daniel, depois você dá um pedalo a Robinha aí no Itamar, no 10, pra ver se você fica esperto, fica vendendo que café quente com aquele pastel queimando a língua. Você fala mesmo pra ficar esperto. Manda o 10 ficar esperto aí, viu, Daniel? Ô, Daniel, bom dia, com alegria. E falando em Daniel, deixa eu abraçar carinhosamente também lá em São José do Salgado o meu amigo Gabriel. Ô, Gabriel! Tá lá na roça, lá na fazenda, lá tomando conta da fazenda. Lá. Ei, menino! Lá na roça dos Manques. É, o Eduardo, a Márcia, o Gabriel, o Geraldo. Ei, povo chique, menino do céu, você tá doido? Também a turma lá no Eduardo da Cerâmica, né? Grande Eduardo da Cerâmica, Gabriel, então, Geraldo e a Márcia. Gratidão pelo carinho e audiência de vocês aí em São José do Salgado, lugar de gente boa da melhor qualidade. Oi, ô Cida do Choro, bom dia com alegria, tudo bem comigo e você também, bebê? Bom dia com alegria. Ô, Daniel, gente boa, Daniel, toma juízo, bebê. Tá lá em São José do Salgado, com o radinho ligado, é povo chique demais. E vamos que vamos, Maria Gilcele também chegando por aqui. Manda um abraço pra Aparecida, pra Isabel e para o Tietê. Aqui no Jardinópolis, abraço, Gilcele do Jardinópolis. Ô, Gilcele, bom dia, menina. Ô, Aparecida. Ô, Isabel, bom dia, povo bonito.

0: um vale compras, hein? Um vale compras no valor de 30 reais. No valor de 30 reais, quem levou a melhor foi você, Ana Maria. Oi, Ana Maria. Ana Maria com final de número 4559. Deixa eu pegar aqui, deixa eu bater a foto aqui já, para mandar pro meu amigo Darwin, porque você acaba de ganhar um vale compras no valor de 30 reais da Agrodil. Lembrando, minha amiga Ana Maria, você tem até quarta-feira para fazer essas compras lá na Agrodil, tá bom? Se você não fizer as compras, você perde o seu vale de 30 reais. Vale compras da Agrodil. Opa, cadê a Agrodil? No valor de 30, eu tô digitando aqui, gente, 30 reais. Até válido até dia. Deixa eu ver aqui. Cadê o calendário? Cadê? Deixa eu ver aqui. Opa! Dia 22. Até o dia 22. Até o dia 22, então, você tem o prazo para você buscar o seu vale-compras, você gastar, né? Você torrar o seu vale-compras lá na Agrodil. Gente, são 9 horas 10 minutos, finalzinho da caravana desta sexta-feira. Lembrando que já tá chegando ele, o nosso bispo diocesano, Dom Giovanni Luiz da Silva. Dom Giovanni Luiz da Silva com o programa A Alegria do Evangelho. Eu volto, se Deus quiser, na segunda-feira, logo após a Santa Missa, direto da Igreja de São Cristóvão. Meu povo, fui!
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8: Olá, bom dia para você ligadinho aqui no Diocese Informa. A gente abre essa edição de sexta-feira falando sobre a edição do Caminhando com Maria. É, isso mesmo, as inscrições

0: inscrições já estão abertas pelo Simpla e durante o fim de semana vai acontecer aí a venda presencial após as celebrações no Santuário de Nossa Senhora Aparecida. Quem tem os detalhes pra gente é o padre Luiz Fernando.
1: Está chegando o terceiro Caminhando com Maria. Você já fez a sua inscrição? Se não, corre lá no site do Simpla, faça e garanta a sua inscrição. Aqueles que não sabem mexer com a internet, também no dia 18 e 19 de julho vamos ter no santuário inscrições presenciais após as celebrações. Não deixe participar, se organize para você caminhar conosco nesta abertura oficial das festividades da Padroeira do Brasil aqui em Divinópolis. Será no dia 27 de setembro, a partir das 7 horas. Vamos sair em caminhada pelas ruas da nossa cidade em direção ao Santuário de Nossa Senhora Aparecida. Então venha, celebre conosco o terceiro Caminhando com Maria em 2026.
0: Só lembrando, hein, gente, que nos fins de semana aí, nos próximos fins de semana, tem venda presencial pra você que não tem aí facilidade com acesso à internet. É uma oportunidade também pra você ver a camisa pessoalmente e também medir, né, pra ver a mais adequada pra você participar dessa edição do Caminhando com Maria. Essa edição do Diocese Informa fica por aqui, mas eu volto mais tarde com outras notícias.
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4: 9:16.
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4: Nove e 23.

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18: Quando trabalhamos para Deus, não deve faltar motivação.
19: Por isso faço o meu melhor.
18: Fé.
13: Eu me sinto abençoado.
18: E compreensão de que...
20: E trabalhar para Deus é bom demais.
21: Eu sou parte de um todo.
18: A palavra de ordem é pertencimento. Compreender que eu faço parte de um todo. E esse todo é formado por muitos. Só aqui na Cúria Diocesana, sede administrativa da Diocese de Divinópolis, instalada na Rua Mato Grosso, no centro, são cerca de 30 colaboradores, mas somos dezenas. 385 empregos diretos, distribuídos nas 54 paróquias, atendendo a mais de 600 comunidades. E um público estimado de católicos de cerca de 1 milhão de pessoas, presentes em 25 cidades. Nossa matriz diocesana é a Catedral do Divino Espírito Santo, Igreja Mãe, não só da cidade de Divinópolis, mas referência administrativa, litúrgica e espiritual. É nela que se encontra a cadeira do bispo, a cátedra, simbolizando a autoridade, o ensino e a unidade pastoral do bispo com seu povo. Do alto, majestosa, ela não deixa dúvidas do papel que cumpre. Símbolo de fé, representa o centro da vida de oração e a história da comunidade local, que temos orgulho de representar quando, com o nosso trabalho, bendizemos a Deus.

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1: Caríssimos irmãos e irmãs da nossa amada Diocese de Divinópolis, mais uma vez nos encontramos e assim nos tornamos próximos através deste programa à Alegria do Evangelho. Sentimo-nos verdadeiramente irmanados pela mesma fé e suplicamos confiantes ao Senhor que derrame sobre nós o seu Espírito Santo. Divino Espírito Santo, dai-me um coração aberto à vossa silenciosa e forte palavra inspiradora, fechado a todas as ambições mesquinhas, alheio a qualquer desprezível competição humana, compenetrado do sentido da Santa Igreja, um coração desejoso de se tornar semelhante ao coração do Senhor Jesus, um coração grande e forte para amar, servir e sofrer por todos, capaz de superar todas as provações, tédio, cansaço, desilusão e ofensa. Um coração constante até o sacrifício, quando for necessário. Um coração cuja felicidade é palpitar com o coração de Cristo e cumprir humilde, fiel e corajosamente a vontade do Pai. Amém.
2: Escutemos atentamente o Evangelho de São Mateus, capítulo 13, versículos 24 a 43. Acolhamos o Senhor presente em sua palavra. É Cristo Jesus quem nos fala quando escutamos o seu Evangelho.

proclamação do Evangelho de Jesus Cristo segundo Mateus. Naquele tempo, Jesus contou outra parábola à multidão. O reino dos céus é como um homem que semeou boa semente no seu campo. Enquanto todos dormiam, veio seu inimigo, semeou joio no meio do trigo e foi embora. Quando o trigo cresceu e as espigas começaram a se formar, apareceu também o joio. Os empregados foram procurar o dono. Ele disseram: Senhor, não semeaste boa semente no teu campo? De onde veio então o joio? O dono respondeu: Foi algum inimigo que fez isso. Os empregados lhe perguntaram: Queres que vamos arrancar o joio? O dono respondeu: Não. Pode acontecer que, arrancando o joio, arranqueis também o trigo. Deixai crescer um e outro até a colheita. E, no tempo da colheita, direi aos que cortam o trigo: Arrancai primeiro o joio e amarrai-o em feixes para ser queimado. Recolhei, porém, o trigo no meu celeiro. Jesus contou-lhes outra parábola. O reino dos céus é como uma semente de mostarda que um homem pega e semeia no seu campo. Embora ela seja a menor de todas as sementes, quando cresce, fica maior do que as outras plantas e torna-se uma árvore, de modo que os pássaros vêm e fazem ninhos em seus ramos. Jesus contou-lhes ainda outra parábola. O reino dos céus é como o fermento que uma mulher pega e mistura com 3 porções de farinha, até que tudo fique fermentado. Tudo isso Jesus falava em parábolas às multidões. Nada lhes falava sem usar parábolas, para se cumprir o que foi dito pelo profeta: Abrirei a boca para falar em parábolas, vou proclamar coisas escondidas desde a criação do mundo. Então Jesus deixou as multidões e foi para casa. Seus discípulos aproximaram-se dele e disseram: Explica-nos a parábola do joio. Jesus respondeu: Aquele que semeia boa semente é o filho do homem. O campo é o mundo. A boa semente são os que pertencem ao reino. O joio são os que pertencem ao maligno. O inimigo que semeou o joio é o diabo. A colheita é o fim dos tempos. Os ceifeiros são os anjos. Como o joio é recolhido e queimado ao fogo, assim também acontecerá no fim dos tempos. O Filho do Homem enviará os seus, e eles retirarão do seu reino todos os que fazem outros pecar e os que praticam o mal, e depois os lançarão na fornalha de fogo. Aí haverá choro e ranger de dentes. Então os justos brilharão como o sol no reino de seu Pai. Quem tem ouvidos, ouça. Palavra da salvação. Glória a vós, Senhor. Amados irmãos e irmãs, recebam minha cordial saudação neste momento em que nos encontramos para meditar a palavra de Deus. É sempre motivo de alegria para todos nós colocarmos-nos na presença do Senhor. Ele se deixa encontrar, ele vive, ele está no meio de nós. É Cristo Jesus ressuscitado quem nos fala quando escutamos a palavra de Deus. Neste trecho do Evangelho que acabamos de escutar, somos convidados a percorrer a estrada da esperança e da paciência. O Papa Francisco, saudoso e querido, quando nos convidou a celebrar o Jubileu da Esperança, ele assim se expressou: a esperança é a irmã gêmea da paciência. E Santo Agostinho, nos seus escritos, diz: a esperança tem 2 filhas, a coragem e a indignação. Pois bem, meus irmãos,
irmãs, hoje o Evangelho nos fala desta estrada da esperança e da paciência, uma via de mão dupla. Quem tem esperança cultiva também no coração a paciência diante dos processos exigentes da nossa vida. É por isso que Jesus conta esta parábola àquela multidão, apontando para ela esta estrada, esta via de mão dupla, a esperança e a paciência. Jesus contou esta parábola aos seus ouvintes para que eles pudessem cultivar no coração estas duas perspectivas que se completam. Como já disse, uma estrada de mão dupla. Quem tem esperança encontra paciência. Quem tem paciência cultiva no coração a esperança. Este trecho do Evangelho de São Mateus nos apresenta mais uma parábola de Jesus Cristo sobre o reino. Jesus anunciou o reino a todos. Seu ensinamento não foi acolhido pelos sábios e entendidos, mas pelos pequeninos, pobres, humildes. Na perspectiva de Jesus, o que é o reino? O reino é vida, saúde, liberdade, realização plena para o ser humano. E Jesus se vale de todos os recursos para anunciá-lo a todos. O reino é lugar reservado para todos os filhos e filhas de Deus. Convertei-vos, o reino de Deus está próximo. Vale a pena mudar de vida, porque o reino de Deus já está presente, atuante entre nós. Esta é a perspectiva apresentada no Evangelho de São Mateus. Um reino presente, atuando na história. No Evangelho de hoje, Jesus nos fala que o reino dos céus é como um homem que semeou a boa semente no seu campo. Mas enquanto ele dorme, o inimigo se aproximou e semeou ali a semente ruim, o joio. E então, quando as sementes brotaram e começaram a aparecer os sinais de vida, os empregados daquela plantação perceberam logo que havia ali, em meio ao trigo, o joio. E todos ficaram inquietos e procuraram o dono daquela plantação e lhe perguntaram: como assim? O senhor lançou a semente boa? Por que nasceu também o joio junto ao trigo? O que o senhor deseja? O senhor quer que nós arranquemos o joio? O dono da plantação sabiamente responde: não. Deixemos crescer tanto o joio quanto o trigo. Na hora da colheita, sim, vamos fazer a separação do joio e do trigo. Com esta parábola, Jesus nos ensina que na nossa vida o bem e o mal coexistem. No mais profundo de nós mesmos existe o trigo bom do amor. Existe também o joio do egoísmo, que nos leva ao fechamento nos nossos relacionamentos pessoais e sociais e nos leva a levar uma vida egoísta. Em nós coexistem estes dois mundos: o trigo, o nosso amor, a vontade de fazer o bem, e o joio, aquela tentação que todos nós sofremos de percorrer a estrada do mal e do pecado. Joio e trigo estão em nós. Bem e mal coexistem na história. E diante da vida, diante dos desafios que enfrentamos, somos convidados a cultivar no coração a semente da esperança e da paciência. O nosso Deus é cheio de paciência para conosco, como nós rezamos no Salmo 85. Vós sois clemente e fiel, sois amor, paciência e perdão. Este é o nosso Deus, o Deus que Jesus anunciou. Portanto, se Deus é paciência em si mesmo,
também nós somos chamados a cultivar uma paciência ativa diante da vida, diante dos processos dinâmicos da nossa caminhada, da nossa existência. É bem verdade que todos nós constatamos as nossas falências, os nossos pontos fracos, mas não podemos arrancar estes fatos, estes elementos de fragilidade que estão presentes em nós. Ficaríamos incompletos. As nossas fraquezas, elas nos ajudam a ser melhores. As nossas fraquezas, no fundo, fazem o bem a nós mesmos, convidando-nos à conversão, à paciência com os nossos processos pessoais. Os dons que temos, o trigo bom que está no nosso coração, Deus se vale disso para fazer bem aos outros. Por isso já disse em nossas reflexões, nada se perde nas mãos de Deus, pois tudo aquilo que existe em nós serve para o bem. As fraquezas que temos, Deus, com elas, faz o bem a nós mesmos, tornando-nos mais humildes. Os dons e valores que temos, com estes dons, Deus faz o bem aos outros. Nada se perde nas mãos de Deus. Sejamos homens e mulheres pacientes, esperançosos. Não tem jeito de arrancar o trigo e o joio. É preciso que haja no caminho da nossa vida este desejo de uma conversão, de uma mudança. No fundo, o que Jesus quer nos ensinar é que o joio pode se transformar em trigo. Existencialmente falando, o ser humano é capaz de se superar, de se tornar melhor a cada dia. Eis aí o processo de santificação, que é também plena humanização do ser humano em Cristo Jesus. Sejamos pacientes com nós mesmos e com os outros. Se a esperança é irmã gêmea da paciência, como nos recordou o Papa Francisco, ela tem duas filhas, a coragem e a indignação. Que a esperança depositada em nossos corações possa ativar em nós a coragem para buscarmos uma conversão sincera a cada dia e possa também produzir em nós a indignação diante de tantas situações que ferem a existência humana, os nossos relacionamentos, o nosso dia a dia. Que Deus nos dê a graça da esperança e da paciência.

Recitemos juntos o Salmo 85, no qual é proclamada a bondade infinita do Senhor. É-nos apresentado aqui um retrato do Deus misericordioso e bondoso, sempre disponível a perdoar o ser humano. Ó Senhor, vós sois bom, sois clemente e fiel. Ó Senhor, vós sois bom e clemente, sois perdão para quem vos invoca. Escutai, ó Senhor, minha prece, o lamento da minha oração. Ó Senhor, vós sois bom, sois clemente e fiel. As nações que criastes virão adorar e louvar vosso nome. Sois tão grande e fazeis maravilhas. Vós somente sois Deus e Senhor. Ó Senhor, vós sois bom, sois clemente e fiel. Vós, porém, sois clemente e fiel, sois amor, paciência e perdão. Tende pena e olhai para mim, confirmai com vigor vosso servo. Ó Senhor, vós sois bom, sois clemente e fiel.

Amados irmãos e irmãs, juntos invoquemos a proteção da Virgem Maria, a Mãe de Deus. Rezemos juntos a oração à Nossa Senhora na sua Imaculada Conceição. Ela é a padroeira da nossa amada Diocese de Divinópolis. Ó Maria, Imaculada desde a sua concepção, fostes preservada do pecado original para ser a Mãe de Jesus Cristo. Ensinai-nos a acolher o mistério de Deus em nossa vida. Ajudai-nos a percorrer a estrada da santidade. Acompanhai-nos com a ternura do vosso olhar. Guiai-nos na escuta aos apelos do vosso amado Filho Jesus e intercedei por nós para que sejamos firmes na fé, corajosos no amor e alegres na esperança. Amém. O Senhor esteja convosco, Ele está no meio de nós. Deus vos abençoe com toda a bênção celeste, para serdes sempre santos e irrepreensíveis em sua presença. Derrame sobre vós abundantemente as riquezas da sua glória. Vos instrua com a palavra da verdade. Vos eduque pelo evangelho da salvação e vos enriqueça com o amor fraterno. Por Cristo nosso Senhor. Amém. E a bênção de Deus Todo-Poderoso, Pai e Filho e Espírito Santo, desça sobre vós e permaneça para sempre. Amém. Amados irmãos e irmãs, o Evangelho dá resposta às necessidades mais profundas das pessoas, porque todos fomos criados para aquilo que o Evangelho nos propõe, a amizade com Jesus e o amor fraterno.

0: Despeço-me, pois, abraçando-os e convidando-os para que nos acompanhe neste programa A Alegria do Evangelho. Semanalmente estaremos aqui refletindo, meditando o Evangelho que ouviremos em nossas comunidades durante a celebração litúrgica da Eucaristia e da Palavra de Deus.
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7: 953.

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0: mais.
1: Louvado seja nosso Senhor Jesus Cristo para sempre. Seja louvado, sexta-feira da misericórdia. Misericórdia divina que brota do seio do Pai, eu confio em vós. Misericórdia divina, fonte de milagres e prodígios, eu confio, espero em vós. Queridos filhos e filhas, ontem foi o dia de Nossa Senhora do Carmo, mas nós continuamos com a novena. Hoje, oitavo dia, exatamente para dizer que não é no dia só que se conclui as orações. Vamos continuar pedindo. Ainda é a novena de Nossa Senhora do Carmo deste ano. Vamos juntos, com fé, confiança, esperança, nossa fé inabalável em Deus. Saúdo a todos, a partir da Rádio Evangelizar, de onde tudo começa, e as rádios irmãs cujos nomes cito neste momento.
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1: Deus. Saúdo a você pela TV Evangelizar, sinal digital em todo o país, em várias cidades, canal aberto. Pelo YouTube, Padre Manzotti Oficial. Pelo aplicativo da Associação Evangelizar é Preciso. E todas as plataformas digitais. Querido povo de Deus, é isso aí, uma fé inabalável em Deus. Dizermos sempre, dai-me, Senhor, esta fé inabalável. Dai-me, Senhor, esta fé inabalável. Na misericórdia divina, na bondade infinita de Deus. Filhos queridos, a fé não é ausência da dor, é saber onde ancorar. E ancorar em Jesus Cristo, misericordioso, em Jesus das Santas Chagas. Então sobe o som, sacristão.
3: Minha fé é
1: em nome do Pai, do Filho e do Espírito Santo. Amém. Naquele tempo, Jesus passou no meio de uma plantação no dia de sábado. Seus discípulos tinham fome e começaram a apanhar espigas para comer. Vendo isso, os fariseus disseram-lhe: olha, os teus discípulos estão fazendo o que não é permitido fazer no dia de sábado. Jesus respondeu-lhes: nunca lestes o que fez Davi? Quando ele e seus companheiros sentiram fome, como entrou na casa de Deus e todos comeram os pães da oferenda, que nem ele, nem os seus companheiros era permitido comer, mas unicamente os sacerdotes? Ou nunca lestes na lei que um dia de sábado no templo, os sacerdotes violam o sábado sem contrair culpa alguma? Ora, eu vos digo, aqui está quem é maior que o templo. Se tivesses compreendido o que significa quero misericórdia e não sacrifício, não terias condenado os inocentes. De fato, o Filho do Homem é o Senhor do sábado. Senhor, tu és maior que o templo. Tu és o Deus da misericórdia. E de fato, tua palavra ecoa até nós. Quero misericórdia e não sacrifício. Senhor misericordioso, Deus bom, Deus compassivo, fortaleça minha fé. Fortaleça minha fé para a longa jornada. Eu espero milagre, Senhor. Eu espero milagre não porque eu mereço, não porque eu me sinto merecedor desta graça. Eu espero milagre porque sois bom, porque sois um Deus de bondade, porque sois um Deus de consolação. Qual o milagre que você quer pedir para Deus? Você que está me vendo pela televisão, você que está me ouvindo pelo rádio, pelos aplicativos, você vai desistir do seu milagre? Você vai desistir? Vai nadar, nadar e morrer na praia? Não. Senhor, eu espero o milagre. Eu confio e deposito toda a minha esperança em Ti, Senhor. Sois um Deus bondoso, misericordioso, e por isso que eu peço, com tanta confiança, atendei-me nesta graça que tanto necessito, na doença física. Você que está numa máquina agora, fazendo hemodiálise, quimioterapia, ou tomando remédios fortes, com efeitos colaterais bastante danosos. Confie em Deus, se recomenda em Deus. Você que está para fazer uma mamografia e está com medo, medo do resultado. Você que está fugindo de um diálogo dentro de casa. O diálogo é fundamental, faça-o inspirado em Deus. Um diálogo leve, autêntico, verdadeiro, sincero. Não fuja da conversa, sem estar com o dedo em riste, acusando, não, acusando nada. Tentando reaver, tentando conquistar. Misericórdia é isto. Não é alguém condenado, é alguém convertido. Essa é a grande mensagem do Senhor. Eu quero misericórdia e não sacrifícios. Em Deus eu espero um milagre. E vai rezando, vai colocando diante de Deus: eu espero um milagre. Diga isso várias vezes: Senhor, eu estou esperando um milagre. Eu me aproprio desta graça, Senhor. Eu tomo posse da cura. Eu tomo posse antes da cura chegar. Eu tomo posse dessa graça que me é derramada. A minha hora vai chegar, Senhor. Eu insisto em dizer isso. Eu sei que não é segundo os ponteiros do meu relógio. Sei, Senhor. Mas se for de Tua vontade, que seja hoje. Atenda-me, Senhor. Peço com confiança.

0: imenso estar em oração. Eu vou para o intervalo, eu volto já com você e com quem você evangelizar agora. Voltamos já.
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querido povo de Deus, é amanhã, Guarapuava. Amanhã estarei com vocês. Amanhã, Guarapuava, no Centro de Eventos Cidade dos Lagos. Às 17 horas, Santa Missa presidida por Dom Hamilton Manuel da Silva, Bispo Diocesano. 60 anos da Diocese de Guarapuava. Às 18h30, amanhã, eu estarei conduzindo um show de evangelização pela música, com a música, levando até Deus. Amanhã, Guarapuava, estou chegando, espero por vocês. Quero lembrar que dia 31 de julho, na próxima semana, na sexta-feira, eu estarei em Araquari, Santa Catarina, na festa do Senhor Bom Jesus de Araquari. O tema: Brilhe a Luz da Esperança em Nossas Vidas, Araquari. Será na Avenida Nereu Ramos, no centro de Araquari.

0: Que horário, padre? Na sexta-feira que vem, às 19h30, Santa Missa. E logo após, um show de evangelização pela música. Lembrando, dia 31 de julho, semana que vem, na sexta, Araquari, Santa Catarina. Brilhe a luz da esperança em nossas vidas. Na Avenida Nereu Ramos, centro de Araquari, às 7h30 da noite, Santa Missa. E depois, um show de evangelização. Manuel, que a paz de Jesus esteja com você, Manuel.
1: A bênção de Deus, padre. Que Deus me abençoe e ao senhor também.
0: Muito obrigado, Manuel. De onde você fala?
1: Eu tô falando aqui de Joinville, Santa Catarina, pela Arca da Aliança.
0: Meu abraço a Joinville, a Arca da Aliança. Diga lá,
1: isso,
0: Manuel.
1: A Ilane, falo direto com ela, que me deu o telefone seu pra mim.
0: Que bom, filho. Fico feliz.
1: A Ilane é uma santa senhora.
0: Amém. Um abraço a ela. Amém. Também. O que você gostou?
1: Fala o seguinte. Eu já tô tempo ligando pra falar. Agora eu consegui, graças a Deus. Quero desejar um bom dia, né?
0: É isso.
1: Isso. Eu gostaria de falar com o senhor, porque eu perdi a minha esposa. Eu perdi a minha mulher. Ela morreu. E eu tô sozinho hoje.
0: Meus sentimentos pela perda da esposa, filho.
1: Faz um ano e 5 meses que ela foi, padre. Ela escutava o senhor direto, eu agora continuo escutando o meu jeito. Eu nunca deixei de escutar, porque continua. A vida continua.
0: É verdade. Mas pelo
1: jeito. Sempre gostaria de ver o senhor aqui, Joinville, mas nunca deu certo. Agora o senhor tem que vir para Araquari, né?
0: É longe, Araquari?
1: Não, fica perto aqui.
0: Então, vá
1: fica
0: lá.
1: Fica perto de São Paulo. Vou ver, se eu tiver um jeito, eu vou lá. Pra ver se eu consigo estar com o senhor, bater uma foto com o senhor.
0: Tá bom.
1: Isso. Eu vou dizer, tem uma lembrança, né? Porque a mulher sempre gostou de escutar o senhor. Ela nunca deixou de escutar.
0: Entendi. O senhor está sofrendo muito a morte dela, né?
1: Eu tô com sofrimento porque eu perdi ela. Eu tô sozinho há 1 ano e 5 meses, né? Então aí é ruim, né, pra mim.
0: Entendi.
1: Eu tô com ela aqui na minha frente, aqui com a Nossa Senhora Aparecida, aqui, ó. Eu tô olhando pra ela falar comigo com os olhos, padre.
0: Eu entendi, filho. Entendi.
1: Ela sofreu 1 ano, teve, ela sofreu 3 meses no hospital. Problema de pulmão, essas coisas, né? Falta de ar.
0: Eu entendi, filho. O senhor tem filhos?
1: Tem 3 filhos, mas o que vem aqui é só o mais novo. Mas o mais novo, ele tem um filho especial com autismo, né? Então não tem como sempre estar aqui, né?
0: Entendi. Mas o senhor tem que preencher. O senhor precisa preencher um pouco a vida do senhor, visitar seus filhos, dar atenção para os netos.
1: Eu vou lá visitar eles.
0: Porque...
1: Padre, eu consegui. Eu queria ter uma pessoa que eu pudesse conversar no dia a dia, padre. Tá difícil pra mim, que eu sempre conversava com ela. Agora eu converso com ela, mas ela não fala, como é que eu vou falar com ela?
0: Eu entendo, filho. A solidão. É a solidão dentro de casa.
1: Muita solidão eu sinto aqui, padre. Eu tô aqui, ó, na área de fora, aqui, sozinho, aqui, ó, falando com o senhor aqui, ó. Mas não parece ninguém falar comigo aqui.
0: Filho, volta a dizer, procure mais os seus filhos, procure mais estar com eles. E tenha certeza de que mesmo o senhor falando com a sua esposa, ela estando do outro lado, Nossa Senhora escuta. E Nossa Senhora, como você diz, Nossa Senhora Aparecida que está na tua frente, ela está junto com o senhor não está só nesse mundo, não. Deus está junto conosco. Alô?
1: Com Deus e Nossa Senhora.
0: Isso.
1: São José também.
0: O senhor vai à missa aos domingos?
1: Vou, sábado, que tem missa aqui.
0: Isso.
1: É Nossa Senhora dos Navegantes aqui de Joinville, do bairro Espinheiro.
0: Tá certo, Nossa Senhora dos Navegantes.
1: É, Nossa Senhora dos Navegantes, todo sábado eu tô na igreja.
0: Que bom.
1: Ela sempre foi.
0: Ela sempre foi com o senhor?
1: Não, teve um tempo aí que ela foi lá, sempre ia sozinha, porque ela tinha muita falta de ar pra ir junto, né?
0: Mas é por doença.
1: Então, Ela tem uma amiga aqui na frente que o marido dela é que socorreu ela no dia antes dela ser internada, né? Aí ele socorreu ela, mas não deu certo. Não deu tempo.
0: Seu Manuel, fique com Deus, que Deus o conforte, levarei seu nome em oração. Um grande abraço, seu Manuel. Se possível, vá lá, dia 31 de julho, em Araquari, Santa Catarina. Meu abraço a Joinville. Nós temos a TV Evangelizar, canal 49.1. 49.1, a corneta, sacristão, isso. Ele nos escuta pela Arca da Aliança FM. Giovanni Alves é o diretor. Arcebispo Dom Francisco Carlos Bach, da Arquidiocese de Joinville. Francisco, que a paz do Senhor esteja com você, Francisco.
2: Bom dia, padre.
0: Deus o abençoe. Você fala de onde, Francisco?
2: Eu falo de Maranguape, padre, no Ceará.
0: Meu abraço a Maranguape. Como é que você me acompanha aí?
2: Padre, eu acompanho o senhor aqui pela TV Evangelizar, canal 329.
0: Deus seja louvado, Parabólica Digital.
2: Amém, padre.
0: Diga
2: Amém.
0: Lá, Francisco.
2: Padre, eu queria pedir oração pelo momento difícil que eu estou passando no momento e prestar dois testemunhos de fé.
0: Então vamos começar pelo testemunho.
2: Padre,
0: Oi.
2: No ano de 2017, eu passei por um momento difícil, né? Eu adoeci, eu tinha acabado de sair de um emprego que eu trabalho como motorista de ônibus, de transporte coletivo de passageiros.
0: Sim.
2: Padre, eu adoeci, eu fiquei sem andar, sem comer com minhas próprias mãos, sem poder fazer nada. Passava a noite e passei durante 6, 7 meses, por durante tempo, de joelho em cima da cama, porque o corpo estava todo cheio de ferida,
0: Sim.
2: pelas costas, pelos meus peitos, barriga.
0: E o que era isso?
2: E muitas dores, padre, eu fiz minha família, meus 10 irmãos, graças a Deus, foi quem me aguentaram, né? Pelo momento financeiro,
0: Sim.
2: minha base, abaixo de Deus.
0: Claro.
2: Aí, padre, eu fiz muitos exames com especialista, dermatologista e outros muitos mais, nunca foi constado nada.
0: Entendi.
2: Aí, padre, durante um tempo, eu tinha ganhado uma Bíblia, que eu tenho um primo de sangue, é sacerdote, com a
0: certo.
2: Graça de Deus.
0: Sim.
2: Ele tinha me dado um texto, uma Bíblia, e eu me apeguei com a fé grande que eu tenho em Nosso Senhor Jesus Cristo, Nossa Senhora Aparecida. E foi quem me curou, padre. Aí,
0: Entendi.
2: Quando eu paguei a Melhorana, aí eu fui para casa da minha mãe, que mora na zona rural, ela que me banhava, quando a minha esposa não podia, botava comida na minha boca.
0: Certo.
2: Aí fui melhorando, aí eu saí assim para as varedas, no mato, né, rural, para me rezar, padre. Eu tanto rezava como eu chorava.
0: Entendi.
2: Conversava com Deus, assim, com uma fé tão grande, que chega, só Deus explica. Aí, padre, tinha momentos que eu senti uma presença, assim, uma presença divina. Algo se aproximava de mim, aí eu...
0: Filho, eu vou ter que ir para o intervalo, você fica na linha, a gente volta, você continua seu testemunho, pode ser? Você espera?
2: Pode ser, com certeza.
0: Eu volto já, volte comigo, voltamos, eu volto falando com o Francisco e com a leitura orante, voltamos já.
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0: Logo vamos para a leitura orante, mas antes eu estou com o Francisco, ele está testemunhando uma graça recebida. E aí, filho, você recebeu a graça, você ficou curado deste mal no teu corpo?
1: Fiquei, padre, com a graça de Nosso Senhor Jesus, Nossa Senhora,
0: amém.
1: São Francisco, eu fiquei.
0: Louvado seja
1: aí,
0: Deus.
1: Amém, padre. Aí outra provação de vida, padre, uma época também, já em um novo trabalho, eu tive um problema nos punhos, com minhas mãos estava atrofiando, tive que passar por 2 cirurgias, uma em cada mão.
0: Certo.
1: Graças a Deus, superei também com a fé em Jesus, Nossa
0: amém.
1: Senhora.
0: Amém.
1: E no momento, padre, eu estou passando pelo momento difícil, que eu ia saindo 3h40 da manhã para o trabalho, aí eu sofri um acidente doméstico aqui, descendo a escada de casa para o meu terreiro, e quebrei a perna, tíbia e fíbula, fratura exposta, o osso ficou todo estilhaçado, já passei por 2 cirurgias, e provavelmente vou ter que passar por uma terceira cirurgia para retirada de ferros que
0: entendi.
1: Interno e não está dando certo. Aí eu queria pedir oração do Senhor para
0: certo.
1: Mim, para ver que eu supere com fé e que em nenhum momento eu possa fraquejar, nem eu, nem minha esposa que está do meu lado direto e a minha família que está me apoiando sobretudo, abaixo de Deus.
0: Você que passou
1: também.
0: Por 2 grandes provações vai conseguir passar por essa. Nós começamos...
1: Com a graça de Deus.
0: Como é o nome
1: também
0: da sua esposa?
1: É Maria Zuliani.
0: Tá. O que você ia falar?
1: Está na luta comigo. Queria pedir também oração, padre, para um primo meu que sofreu um acidente último domingo agora de moto, está internado, mas com a graça de Deus está bem, para ele terminar de superar e voltar para casa.
0: O nome dele?
1: É o Ed Carlo.
0: Ed Carlo.
1: Ed Carlo Luiz.
0: Tá certo.
1: Ele também está passando por essa aprovação.
0: Reze comigo, Francisco. Jesus.
1: Jesus.
0: Tenha misericórdia de mim.
1: Tenha misericórdia de mim.
0: Pelas tuas santas chagas.
1: Pelas tuas santas chagas.
0: Eu te louvo e agradeço.
1: Eu te louvo e agradeço.
0: Por tantas vitórias.
1: Por tantas vitórias.
0: Peço a graça.
1: Peço a graça.
0: De não fraquejar agora.
1: De não fraquejar agora.
0: E peço a graça da minha cura.
1: E peço a graça da minha cura.
0: Fortalecei-me na fé.
1: Fortalecei-me na fé.
0: Amém.
1: Amém.
0: Levarei no altar do Senhor, Francisco. Que Deus abençoe. Maranguape, é Ceará. Ele citava a TV Parabólica, canal 329. Nós temos em Fortaleza, a TV Evangelizar, canal 21.1. E minha saudação a Dom Gregório Paixão, da Arquidiocese de Fortaleza. Vamos à leitura orante. Escute o que as pessoas têm dito sobre a leitura orante.
2: Eu sou a Fátima, aqui do município de Silvânia, Goiás.
0: Pois não.
2: Eu tenho uma benção muito linda para contar para o senhor.
0: Conte.
2: Eu acompanho todas as novenas aqui pelo canal TV Evangelizar.
0: Ah.
2: Meu sobrinho separou da família dela e foi conviver com outra família, que nem dele era. Eu pedi a Jesus das Santas Chagras que voltasse para cuidar dos filhos dele, que a pensão já estava muito alta, que acho que ele não dava conta de pagar mais. Eu apeguei com Jesus das Santas Chagras, nunca perdi uma
0: amém.
2: Novena aqui com o senhor, eu assisto todos os dias.
0: Tá bom.
2: E ele voltou para a família dele, está cuidando da família, dos filhos. E eu falei para Jesus das Santas Chagras, Jesus, quem pode tirar ele de junto dos filhos? Somente o Senhor.
0: Certo.
2: E hoje eu tomei posse nessa benção, nessa graça. Graça recebida, graça alcançada. Toca o sino, sacristão.
0: Tá certo, não foi da leitura orante, mas tudo bem. Meu abraço, Fátima, de Silvânia, Goiás. Lá é Dom João Justino Medeiros de Silva, da Goiânia. Bíblia aberta, cartilha de oração. E nós vamos continuar concluindo o texto de Paulo sobre a celebração eucarística. 1 Coríntios, capítulo 11, versículo 27. Por isso, todo aquele que comer do pão do Senhor ou beber do seu cálice de modo que ofenda a honra do Senhor, estará pecando contra o corpo e o sangue do Senhor. Portanto, atenção, aqui vem uma palavra importantíssima que cabe a mim como padre, mas a você que está me ouvindo. Preste atenção, sem pressa. Depois eu vou atender só uma pessoa, porque eu vou estender essa leitura orante. Portanto, que cada um examine a sua consciência e então coma do pão e beba do cálice. Você tem que voltar ao 27. Aquele que comer do pão do Senhor ou beber do cálice de modo que ofenda a honra do Senhor estará pecando. Então, examine. Faça um exame de consciência. Como eu estou recebendo o corpo e sangue de Cristo? Isso não é para desmotivar a receber Jesus. É para tomar consciência se não está precisando passar pela confissão. Ei, estou falando com você. Volto a dizer, incentivo sempre, não pare de comungar. É importante ir à missa aos domingos, ou no sábado à noite, que vale para o domingo. É importante comungar, mas é importante fazermos um exame de consciência. Como é que eu estou? Cada um examine a sua consciência. Padre, faz tanto tempo que eu não confesso e eu estou comungando. Vá confessar. Padre, eu não estou me sentindo digno de comungar. Vá confessar. Mas por favor, não ligue um piloto automático. Vai na missa, todo mundo entra na fila e você entra. Mas também do outro lado, por causa de não querer confessar, parar de comungar. Veja que eu estou colocando as duas coisas de grande importância. Versículo 29. Pois a pessoa que comer o pão ou beber o cálice, sem reconhecer que se trata o corpo do Senhor, está sendo julgada ao comer e beber para o seu próprio castigo. É por isso que muitos de vocês estão doentes, fracos, e alguns já morreram. Se examinássemos primeiro a nossa consciência, nós não seríamos julgados pelo Senhor. Mas somos julgados e castigados pelo Senhor para não sermos condenados juntos com o mundo. Portanto, meus irmãos, quando vocês se reunirem para a ceia do Senhor, esperem um pelos outros. Se alguém estiver com fome, coma em casa, para que Deus não castigue vocês por causa dessas reuniões. Os outros assuntos eu resolverei quando chegar aí. Paulo explica e diz: tem outros assuntos, tem outras correções que eu quero fazer, mas eu farei pessoalmente. Sobre a Eucaristia, como é importante examinarmos. Como eu tenho recebido a Eucaristia? Sem preparação, sem a devida confissão, em estado de pecado mortal? Tenho ido sem o devido fervor? Você já ouviu falar destes agravos ao Senhor Jesus? E esses são sérios agravos de recebermos a Eucaristia sem consciência, sem estado da graça, sem procurar viver como cristão. Digo isso não para desestimulá-lo a receber Jesus, mas para que o façamos com melhor qualidade de alma, de espírito e consciência. Esta foi a leitura orante de hoje. Eu volto depois do intervalo.
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0: Escute esse testemunho que edifica. Ah, padre, eu tenho tanto um testemunho para dar, eu não consigo. 41-3221-6060, grave um áudio. Grave um áudio. Escute.
1: Oi, padre Reginaldo, sua bênção. Aqui é a Isabelle, eu sou aqui de Cianorte, Paraná.
0: Pois não.
1: Eu ouço você pelo YouTube, que o ano passado, em maio, o senhor estava realizando a novena de Santa Rita.
0: Sim.
1: E eu sou muito devota de Santa Rita. E eu pedia muito para ela o dom da maternidade, para mim ter uma gestação. Então eu acompanhei a novena, e no dia 23 de maio, eu tinha uma ultrassom para me fazer, padre, para dar início ao meu tratamento. E na hora que eu fui fazer a minha ultrassom, tava lá, o meu menino.
0: Olha aí.
1: O meu bebezinho. Tava crescendo firme e forte.
0: Amém.
1: Eu só tenho a agradecer a Santa Rita, a Nossa Senhora e a Jesus da Santa Chagas, que me deu o dom de ter o meu bebezinho.
0: Amém.
1: E ele tá aqui do meu lado. E ele ama escutar o padre. Desde que ele nasceu em janeiro desse ano, e ele acompanha o padre. Eu coloco na televisão, coloco ele no carrinho, perto, pra ele tá escutando. E ele gosta muito.
0: Ah, que bom.
1: E ainda mais quando o padre coloca, toca o sino, sacristão. Então, padre, graça recebida
0: graça
1: é graça testemunhada. Toca o sino, sacristão. Obrigado, Jesus da Santa Chagas, e obrigado, Santa Rita.
0: Deus abençoe, Isabelle, de Cianorte. Enquanto você falava, eu escutava o balbuciar dele. Deus abençoe, que Deus realmente conte para ele que ele é um milagre de Deus, de Santa Rita de Cárcia. Minha saudação lá, quem nos transmite em Cianorte, a Rádio Capital, 91 FM, diretor Padre João Mendes, Dom João Mamed Filho de Umuarama. 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Marlene, que a paz de Jesus esteja com você, Marlene.
2: Padre, sua bênção.
0: Deus abençoe. Você fala de onde?
2: Falo de Guimarães, Minas Gerais.
0: Meu abraço, Minas Gerais. Guimarães, como você me acompanha?
2: Pela Rádio Super Rádio Patos.
0: Meu abraço, Rádio Super Patos. Pois não, filha.
2: Então, eu queria dar meu testemunho da minha nora, que ela, há 7 meses, ela deu câncer de mama.
0: Certo.
2: E ela fez cirurgia, aí fez cirurgia, já ia começar as químio. E aí, de repente, ela apareceu grávida, padre.
0: Nossa.
2: E aí, no início, ela ficou muito assustada, mas aí o médico estava esperando os exames dela chegar, chegou. Com a gravidez, ela já ia começar as químio. O médico suspendeu as químio e ela está curada, padre.
0: Meu Deus.
2: Nossa Senhora de Guadalupe curou ela.
0: Louvado seja Deus e Nossa Senhora de Guadalupe.
2: É, a nossa, menina, eu tô pasmo. Ela tá grávida de uma menininha, vai chamar Vitória.
0: Com certeza, nome mais do que justo. Então diga comigo, graça recebida.
2: Graça recebida, graça testemunhada.
0: Toca o sino, sacristão. Quer deixar alguém em oração, Marlene?
2: Quero sim, padre. Quero deixar meu sobrinho, Daniel, meu afilhado também, que há quase 2 anos ele estava na academia fazendo exercício e um aparelho caiu na coluna dele, padre, e quebrou a coluna dele.
0: Jesus.
2: E ele tem tratamento em Belo Horizonte, já tem mais de 1 ano que ele tem tratamento em Belo Horizonte. E ele até mudou para lá. Agora ele tá fazendo um tratamento em São Paulo também, tomando um medicamento. E ele tá bem assim, animado, sabe?
0: Entendi.
2: E eu falo que Nossa Senhora vai curar ele.
0: Se Deus Daniel, quiser, ele é Daniel o nome dele, né?
2: Daniel, é.
0: Tá
2: Daniel.
0: Certo. Vou levar no altar do Senhor e vamos interceder por ele. Tá bom, Marlene?
2: Que quero pedir oração também pelos meus filhos.
0: Diga os nomes.
2: Gabriela.
0: Tá.
2: Tiago.
0: Só um minutinho. Gabriela. Felipe. Gabriela, Tiago.
2: Tiago. Felipe. E Leonardo e Maria Clara.
0: Leonardo e Maria Clara.
2: Para minhas noras, para o meu genro e para meus netos também.
0: Tá certo. Que Deus abençoe.
2: Pela minha mãe.
0: O nome da mãe. Nome da mãe.
2: Pela minha mãe também, que era ela, Maria Alves. Ela tem 83 anos.
0: Tá bom.
2: Ela ouve o senhor todos os dias.
0: Meu abraço, Maria Alves. Deus abençoe. Meu abraço, Marlene Guimarães, Minas Gerais. Rádio Super Patos FM, de Patos de Minas. Wilton Queiroz. Também tem lá a Rádio Única FM Francisco. Dom Cláudio Nornstus, de Patos de Minas. Atenção, pessoal dos Estados Unidos. Eu quero lembrá-los, já fizeram a inscrição? A inscrição para o Retiro Nacional que vai acontecer dia 15 e 16 de agosto. 15 e 16 de agosto, no Clube Português. No sábado, das 8h30 às 5 horas. Palestras, adoração, missa. As palestras são diferentes, na segunda, no domingo, das 8h30 às 5 da tarde. Onde que eu faço a inscrição, padre? camarotetickets.com. Isso mesmo. Mais informação? Eu quero mais informação, padre. Então você vai ter no site padrereginaldomanzotti.com.br ou na Missão Estados Unidos, @missão.sa. Dia 15 e 16, o Retiro Nacional em Hudson, Massachusetts, no Clube Português. Dia 22 de agosto, eu estarei em Delran, New Jersey. Também, momento de espiritualidade inabalável, vai ser na Escola Católica da Cruz Sagrada, das 8 às 5 da tarde. Também inscrição, você tem no camarotetickets.com. Então, não deixe para a última hora, garanta a sua presença. Chegando nos Estados Unidos, agosto, rezem por mim e rezem pela obra evangelizar nos Estados Unidos, mensageiras e mensageiros que estão nos Estados Unidos, brasileiros, comprometidos com a obra. Amado povo de Deus, ainda é novena de Nossa Senhora do Carmo. Minha hora não chegou, padre. Ainda é novena. Hoje, o 8º dia. Ontem foi o dia, mas ainda estamos na novena. Nós começamos o programa com aquela música, A Minha Hora Vai Chegar, em Deus eu espero um milagre. Por isso, espere o milagre em Deus, a tua hora vai chegar. A questão é, a hora de Deus não segue o ponteiro do meu e do teu relógio, é hora de Deus. Fé inabalável em Deus. Eu volto já, volte comigo.
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4: 10h53.
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Hoje é aniversário da rádio Boa Vista FM, Boa Vista, Rio Grande do Sul. Cidade FM Congonhas, Minas Gerais. Natividade FM, Natividade, Rio de Janeiro. Sol Leste FM, Aquiraz, Ceará. Estilos FM, Varjota, Ceará. TV afiliada, Plis Telecom, Fernandópolis, São Paulo. E GSTN, Barueri, São Paulo. 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E terça-feira também teve. Você já viu a catequese desta semana? YouTube Padre Manzotti. 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Sempre um tema atemporal. Sempre para o nosso crescimento, amadurecimento na fé. 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Assista, escute, vale a pena. Lembrando que amanhã estarei em Guarapuava, às 18h30, um show de evangelização. Dia 31 de julho, estarei em Araquari, Santa Catarina. Às 19h30, na sexta-feira, Santa Missa e depois um show de evangelização pela música. Escute este testemunho. Escute. Padre Ginaldo, recebi uma grande graça na novena de Jesus das Santas Chagas, por intercessão dos arcanjos Gabriel, Miguel, Rafael, São Pio de Pietrelcina e Nossa Senhora. Há 10 anos, tive uma gravidez muito complicada, fiquei muito doente. Meu bebê nasceu e com 3 dias de vida faleceu. Após o falecimento, fiquei depressiva e descobri que tinha uma doença crônica e tomaria remédio até o fim da minha vida. 5 anos depois, comecei a dar aulas em um colégio. E havia uma secretária que ouvia o Senhor todos os dias no programa Experiência de Deus. E por causa dela, comecei a acompanhá-lo diariamente. Também acompanhava as quintas eucarísticas. E me tornei associada. Eu tinha ainda o sonho de ser mãe. Mas tanto eu quanto meu esposo, tínhamos muito medo. Inclusive por causa dos remédios que eu tomo. Em agosto, uma mulher ligou para o Senhor, pedindo oração pelo dom da maternidade. Automaticamente, coloquei a mão na minha barriga e comecei a rezar também. Padre, engravidei naquele mesmo mês. Por quando fiz o teste em outubro, já estava com 11 semanas. Fiquei com muito medo de viver todo aquilo que eu já tinha passado no passado novamente. Em um sábado, escutando o seu programa, a leitura falava sobre provações. Após a dor vem a alegria, e que passamos por provações para aumentar nossa fé. Então, eu entendi que a provação que passei só foi para aumentar minha fé, pois passei a buscar mais a Deus. Todas as noites eu passava água benta na minha barriga e pedi-os aos arcanjos São Pio, Nossa Senhora e Jesus das Santas Chagas que derramasse uma gota do seu preciosíssimo sangue sobre mim e o bebê e que desse tudo certo na minha gestação. Meu bebê nasceu em maio, saudável. Louvado seja Deus. Hoje está com 3 meses e se chama Davi. Só tenho a agradecer a Deus, a Jesus das Santas Chagas e Padre, obrigado por entrar todos os dias na minha vida. Quando eu for a Curitiba, visitarei o santuário. Graça alcançada, graça testemunhada. Lucimere, de São João do Triunfo, Paraná. Toca o sino, sacristão. Louvado seja Deus. Como eu disse, ainda é novena de Nossa Senhora do Carmo. Rezemos, 8º dia. Nossa Senhora do Carmo, que deixaste o santo escapulário como sinal do vosso amor e proteção, sois reconhecida como assistência na vida e consoladora amável na hora da morte. Eu, vosso filho e devoto, pronto a vos servir, disposto a vos amar, me apresento a vós e nesta novena, hoje, 8º dia, faço o meu pedido.
Não desista. Pede. Pede a mãe, o filho atende. Nossa Senhora do Carmo, nunca se ouviu dizer que alguém necessitado, tendo recorrido a vós, tenha ficado desamparado, com confiança. Mãe do Santo Escapulário, intercedei junto ao vosso Filho Jesus Cristo, por mim, por aqueles por quem devo rezar sempre, e por aqueles que se confiam às minhas orações. Mãe amável, sede-nos propícia e rogai por nós a Deus para que sejamos dignos das promessas de Cristo. Nossa Senhora do Carmo, rogai por nós. Mãe do Santo Escapulário, rogai por nós. Madrinha da obra evangelizar é preciso, intercedei por nós. O Senhor esteja convosco, Ele está no meio de nós. Abençoai, Senhor, a água, a roupa dos enfermos, as fotos de família, os remédios. Abençoai aqueles que mais estão necessitados. Mãe, que não se diga que, tendo recorrido a vós, ficaram desamparados. Abençoai o Pai, Filho e Espírito Santo. Amém. E eu me despeço com o clipe Manda Teus Anjos, YouTube, Padre Manzotti, evangelizar é preciso.

0: 11-1.
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7: Olá, Diocese Informa, de volta aqui nas ondas do seu rádio. Eu sou Valquíria Souza, assessora diocesana, e trago as principais notícias da nossa igreja particular. E olha, começou ontem a novena em honra a São Cristóvão, o padroeiro dos motoristas e viajantes. E o padre Flávio, que é o atual pároco de lá, vai falar pra gente então a programação para os próximos dias.
8: Olá, meu irmão, minha irmã. Quem nos fala é padre Flávio, pároco da paróquia São Cristóvão, aqui na cidade de Divinópolis. Estou passando para convidá-los para participar da novena em honra a São Cristóvão, nosso glorioso padroeiro. As nossas celebrações ao longo da semana serão sempre às 19 horas. Teremos um pequeno rito devocional e logo em seguida a celebração da Santa Missa. Aos finais de semana, a missa da novena será sempre às 18 horas. Aos finais de semana, do dia 17, 18 e 19, depois do dia 24, 25 e 26 de julho, teremos as nossas barraquinhas. Então venham participar conosco desse momento de fé, de comunhão com o nosso povo, na nossa paróquia. Traga seus familiares, convide seus vizinhos e venham elevar a Deus os nossos louvores pela intercessão de São Cristóvão, padroeiro dos motoristas e dos viajantes. Será uma alegria ter você conosco. Deus vos abençoe e um abraço.
7: Eu passei há pouco pela rua Mato Grosso, né, onde fica a paróquia de São Cristóvão em Divinópolis, e as faixas já indicam as barraquinhas aos fins de semana. Então o trânsito vai estar interditado em frente à igreja de São Cristóvão, para que nós, devotos de São Cristóvão, possamos aproveitar as barraquinhas. Essa edição do Diocese Informa fica por aqui, mas se você quiser rever alguma informação referente a esta programação, tem lá no nosso site diocesedivinopolis.org.br.
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18: Quando trabalhamos para Deus, não deve faltar motivação.
19: Por isso faço o meu melhor.
18: Fé.
20: Eu me sinto abençoado.
18: E compreensão de que...
21: E trabalhar para Deus é bom demais.
22: Eu sou parte de um todo.
18: 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Só aqui na Cúria Diocesana, sede administrativa da Diocese de Divinópolis, instalada na Rua Mato Grosso, no centro, são cerca de 30 colaboradores, mas somos dezenas. 385 empregos diretos, distribuídos nas 54 paróquias, atendendo a mais de 600 comunidades. E um público estimado de católicos de cerca de 1 milhão de pessoas, presentes em 25 cidades. Nossa matriz diocesana é a Catedral do Divino Espírito Santo, Igreja Mãe, não só da cidade de Divinópolis, mas referência administrativa, litúrgica e espiritual. É nela que se encontra a cadeira do bispo, a cátedra, simbolizando a autoridade, o ensino e a unidade pastoral do bispo com seu povo. Do alto, majestosa, ela não deixa dúvidas do papel que cumpre. Símbolo de fé, representa o centro da vida de oração e a história da comunidade local, que temos orgulho de representar quando com o nosso trabalho bendizemos a Deus.

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Porquanto ainda que a figueira não floresça, nem haja frutos na vide, o produto da oliveira minta e os campos não produzam mantimentos, as ovelhas das malhadas sejam arrebatadas e nos currais não hajam vacas, todavia eu me alegrarei no Senhor, exultarei no Deus da minha salvação. Abacuque 3,17. Qual é a razão da sua alegria? O que te motiva a se levantar todos os dias e encarar os desafios que lhe esperam? Muitas pessoas iniciam sua caminhada com um objetivo e se perdem no meio do processo de conquista diante das circunstâncias desfavoráveis ou adversas. Algumas buscam sua felicidade em situações instáveis, frágeis e duvidosas, acreditando que serão felizes enquanto durar. Outras colocam sobre outras pessoas a responsabilidade de fazê-las felizes. Sabemos que Deus, em sua infinita bondade, deixou para nós a sua palavra, regras claras e precisas, uma verdadeira luz para nos conduzir na escuridão deste mundo. Enviou seu Filho para vencer todos os obstáculos e deixar aberto e marcado o caminho para o céu. Alegre-se, mesmo na tribulação, no deserto, na escuridão da noite, na tormenta ou no calor da batalha, erga os olhos e contemple em Jesus, o Salvador, o seu futuro. Se as circunstâncias à sua volta parecem difíceis e desanimadoras, faça das palavras do profeta Abacuque o seu canto de vitória. Ouse crer em Deus e saiba que no final você triunfará. Senhor Jesus, quero fortalecer meu coração e minha alma para enfrentar as dificuldades e vencê-las. Continuar a trabalhar e crer que apesar de todas as dificuldades deste mundo, o Senhor me fará triunfar. Amém.

Bom dia, caros ouvintes da DIV FM, a rádio da sua igreja. Esse é o nosso programa de evangelização na DIV FM, nosso programa de final de semana. Quero saudar e abraçar a todos os sacerdotes, diáconos permanentes, o nosso bispo, todos aqueles que neste final de semana vão evangelizar ou irão evangelizar, ministros da palavra. Também o meu abraço para Neuzinha, para Lurdinha, a Carla, as que trabalham na Cúria Diocesana, a Soraya e todos os trabalhadores e trabalhadoras da nossa Cúria Diocesana. Um grande abraço a todos vocês, os padres também, que colaboram conosco aqui na DIV FM. É uma alegria mais uma vez estar com vocês. Que a palavra de Deus nos ajude, nos sensibilize, nos leve a mudar a nossa vida, a sermos melhores do que somos, a buscar uma vida mais digna no seguimento de nosso Senhor Jesus Cristo. Ele é o nosso Salvador.

do aquele que veio, continua entre nós e estará sempre nos mostrando o que nós devemos fazer, qual o caminho nós devemos trilhar. Porque ele é o caminho, a verdade e a vida. Quero também lembrar que estamos em plena novena de São Cristóvão. Vamos rezar, vamos pedir a São Cristóvão pelos motoristas, todos aqueles que dirigem na nossa cidade, nas estradas, pelo nosso Brasil. Que São Cristóvão abençoe a todos. Que a palavra de Deus nos ajude a vivermos com imensa alegria. Senhor Jesus, nós te pedimos e imploramos que também abençoe a todos os aniversariantes. Eu volto em seguida, volte comigo. Vamos refletir sobre o 16º domingo do tempo comum. Daqui um pouquinho estamos juntos.

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6: 11:24.
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7: Amigos e amigas da Divi FM, a rádio da sua igreja, vamos refletir então o 16º domingo do tempo comum. A palavra de Deus na primeira leitura é do livro da Sabedoria, capítulo 12, versículos 13, 16 a 19. Não há, além de ti, outro Deus que cuide de todas as coisas e a quem devas mostrar que teu julgamento não foi injusto. A tua força é princípio da tua justiça, e o teu domínio sobre todos se fazem para com todos indulgente. Mostras a tua força a quem não crê na perfeição do teu poder, e nos que te conhecem. Castigas o seu atrevimento. No entanto, dominando tua força, julgas com clemência e nos governas com grande consideração. Pois quando quiseres, está ao teu alcance fazer uso do teu poder. Assim procedendo, ensinaste ao teu povo que o justo deve ser humano, e os teus filhos deste a confortadora esperança de que concedes o perdão aos pecadores. Palavra do Senhor, graças a Deus. Caros amigos, a liturgia da palavra deste final de semana tem como proposta levar-nos a refletir sobre a clemência de Deus, sua fidelidade, seu amor, paciência e perdão para conosco, conforme canta também o salmo deste final de semana. Ó Senhor, vós sois bom, sois clemente e fiel. É o encontro com esse Deus que nos propõe a liturgia deste domingo, para assim fazermos acontecer o reino dos céus. Ao encontrá-lo, descobriremos o que é essencial para a nossa vida cristã, para a nossa vida de comunidade, enfim, para a nossa missão de discípulos e missionários de Jesus Cristo. A primeira leitura é do livro da Sabedoria e não fala diretamente do reino dos céus, mas do próprio Deus. Um Deus que nem sempre conseguimos enxergar, porque por inúmeros fatores, por nossa formação ou desinformação, o vemos mais como um Deus vingativo, que pune as nossas falhas como nós gostaríamos de punir os outros. Um Deus impaciente, rancoroso, ou seja, um Deus à nossa imagem e semelhança. tudo que somos, transferiremos para Deus e ele se torna assustador. Pior é quando essa imagem de Deus é passada para as crianças na família ou na catequese. Quando isso ocorre, as crianças crescem tendo medo de Deus e muitas vezes respeitam-no por temor e não por amor. Muitos de nós adultos o vemos ainda dessa maneira e fica difícil amar um Deus tão duro, tão ruim como muitas vezes se coloca. Mas não é bem isso que as leituras deste domingo nos trazem. Pelo contrário, elas nos revelam um Deus paciente, clemente, cheio de compaixão e amor por nós, sempre pronto a perdoar, a nos dar mais uma chance. Nós é que não sabemos aproveitar as oportunidades que ele nos dá. Assim, caros amigos, a primeira leitura mostra que não há um Deus tão justo quanto o nosso. Justo no sentido da justiça divina. Vale lembrar que a justiça divina passa pelo perdão, pela misericórdia, pela paciência para conosco, como vamos ver no Evangelho. É um Deus indulgente para com todos, principalmente com quem erra e se desvia do seu caminho. É difícil entender isso, porque o nosso desejo é muitas vezes um desejo de vingança, de querer fazer justiça com as próprias mãos, como os empregados que queriam arrancar o joio. Deus nos mostra outro lado, outra atitude, que é a mais correta e prudente. Ele não quer a morte do pecador, quer que ele se converta e viva. É um Deus bondoso, porém não é sinônimo de omissão ou de descaso com as vítimas das injustiças humanas. Desse modo, entendemos quando o livro da Sabedoria diz: mostras a tua força a quem não crê na perfeição do teu poder, e nos que te conhecem, castigas o seu atrevimento. Castigar não tem aqui o sentido que damos à palavra, mas é o sentido da justiça divina, que tem seu tempo certo para corrigir os que insistem no erro. É o que vemos no versículo seguinte: julgas com clemência e nos governas com grande consideração. Com este procedimento clemente, ele nos ensina a sermos mais humanos, e ao sermos mais humanos, tornamos-nos mais divinos. Porque quem age conforme Deus ensina com amor, clemência e compaixão, se aproxima de Deus, e todo aquele que se aproxima de Deus recebe uma parcela da sua divindade. Assim procedendo, diz o texto, ensina ao seu povo que o justo deve ser humano. É nos dada desta maneira a esperança confortadora de que há sempre uma chance, uma oportunidade para corrigir nossas falhas e caminhar no caminho de Deus. É isso que esta leitura nos ensina hoje, para que aprendamos que com esse nosso Deus, quanto ele é misericordioso, que nós também sejamos misericordiosos para com os nossos irmãos e irmãs. Que a palavra de Deus nos ajude a vivermos intensamente a bondade, a clemência, a misericórdia de Deus. Amém. Volte em seguida, volte comigo.
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6: 11:32.

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4: 11:34.
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4: 11:35.
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1: Caros amigos, ouvintes da DIV-FM, queremos lembrar que neste final de semana continua a novena dedicada a São Cristóvão, padroeiro dos motoristas. Hoje, às 19 horas, tem a missa dedicada em honra a São Cristóvão, tem a novena e em seguida a celebração da Eucaristia, celebrada pelo padre Jean Carlos Batista Antunes, vigário paroquial da paróquia Nossa Senhora da Piedade em Pará de Minas. No sábado, 18 horas, é o terceiro dia da novena e depois da celebração da missa, terei a alegria de participar com os meus ex-paroquianos desta novena de São Cristóvão. No domingo, missa às 9 horas da manhã, com o novenário também, é a missa da novena, será presidida pelo padre Flávio Nogueira, que é o pároco da paróquia. 18 horas, então missa às 9 horas com o padre Flávio no domingo, 18 horas, missa com o padre Reginaldo Martins, pároco da paróquia de Nossa Senhora de Fátima em Divinópolis, e 19h30, o quarto dia também da novena, com o padre Marcelo Cacheta, que é o vigário paroquial da paróquia de São Cristóvão. A segunda leitura deste final de semana é da Carta de São Paulo aos Romanos, capítulo 8, versículos 26 e 27. Irmãos, o Espírito vem em socorro da nossa fraqueza, pois nós não sabemos o que pedir, nem como pedir. É o próprio Espírito que intercede em nosso favor com gemidos inefáveis. E aquele que penetra o íntimo dos corações sabe qual é a intenção do Espírito, pois é sempre segundo Deus que o Espírito intercede em favor dos santos. Palavra do Senhor, graças a Deus. Lembrando, caros ouvintes, que a temática central que costura os textos das leituras deste final de semana versa sobre o reino dos céus. E o que é o reino dos céus? Como ele acontece no nosso meio? Que participação nós temos nele? Como ajudar a construir o reino dos céus? Essas e outras questões sobre o reino estão presentes nos textos propostos para este fim de semana. Esse tema já vem de outros domingos, porém, neste 16º do tempo comum, é elucidado com exemplos que favorecem a nossa compreensão. Porque, embora se expressem por meio de parábolas, definem e nos colocam como partícipes do tema. Porém, antes de tratar das parábolas, é importante a gente pensar nessas duas leituras que acabamos de ouvir. Porque, nessa segunda leitura da Carta aos Romanos, continua a falar desse Deus clemente, amoroso e fiel, quando diz que o Espírito vem em socorro da nossa fraqueza. Deus sabe das nossas fraquezas. Ele não vê em nós o pecador, mas vê seu filho ou filha tomadas pelo pecado. E é exatamente esse pecado que ele busca erradicar da nossa vida para que viva em nós aquilo que temos de bom. Devido ao pecado, as atitudes erradas que se apoderam de nós, nem sempre sabemos nos relacionar com Deus. Não sabemos o que pedir nem como pedir, diz esta leitura. Pessoas que se afastam de Deus têm dificuldade de se relacionar com Ele, porque projetam nele aquilo que está nelas mesmas. Nessas situações, diz a Carta aos Romanos, o primeiro passo é confiar na ação do Espírito Santo. É Ele quem intercede por nós com gemidos inefáveis. É preciso deixar que o Espírito Santo penetre o íntimo dos nossos corações, a nossa vida, e transforme tudo o que há de mal dentro de nós. Deixar santificar-se por ele apesar dos nossos pecados. Com seu auxílio, poderemos erradicar o joio que existe dentro de cada um de nós e fazer com que cresça o trigo que todos temos, mas que às vezes fica sufocado pelo joio, isto é, pelas maldades que insistimos em praticar, apesar da nossa parcela de santidade. É o que nos ensina o evangelho que vamos ouvir daqui a pouco. Pense sobre isso. Daqui um pouquinho eu volto. Volte comigo.
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0: 11:41.
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4: 11:46. 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
5: Caros ouvintes, estamos com vocês novamente nesse nosso programa de final de semana. Vamos ouvir uma parte do Evangelho deste final de semana, que é Mateus 13, 24 a 43. Deixai crescer um e outro até a colheita. Naquele tempo, Jesus contou outra parábola à multidão. O reino dos céus é como um homem que semeou boa semente no seu campo. Enquanto todos dormiam, veio seu inimigo, semeou joio no meio do trigo e foi embora. Quando o trigo cresceu e as espigas começaram a se formar, apareceu também o joio. Os empregados foram procurar o dono e lhe disseram: Senhor, não semeaste boa semente no teu campo? De onde veio então o joio? O dono respondeu: Foi algum inimigo que fez isso. Os empregados lhe perguntaram: Queres que vamos arrancar o joio? O dono respondeu: Não. Pode acontecer que arrancando o joio, arranqueis também o trigo. Deixai crescer um e outro até a colheita. E no tempo da colheita, direi aos que cortam o trigo: Arrancai primeiro o joio e amarrai em feixes para ser queimado. Recolhei, porém, o trigo no meu celeiro. Os ceifeiros são os anjos. Como o joio é recolhido e queimado ao fogo, assim também acontecerá no fim dos tempos. O Filho do Homem enviará os seus anjos, e eles retirarão do seu reino todos que fazem outros pecar e os que praticam o mal. E depois os lançarão na fornalha de fogo. Aí haverá choro e ranger de dentes. Então os justos brilharão como o sol no reino de seu Pai. Quem tem ouvidos, ouça. Palavra da salvação. Glória a vós, Senhor. Caros amigos, ouvintes da Divi FM, a rádio da sua igreja. Jesus conta essas parábolas, como estamos ouvindo nos últimos domingos, para uma multidão de pessoas. Não é fácil falar para multidões. Exige que se tenha uma pedagogia que os faça entender. As parábolas funcionam quando o público é uma massa de pessoas. As parábolas de Jesus falam do reino dos céus. A primeira delas, a parábola do joio e do trigo, mostra que aparentemente as pessoas são semelhantes. Somente pelas obras se identifica quem é bom e quem não é bom. O joio é muito similar ao trigo na sua fase de crescimento. Somente na hora da colheita é que é possível identificar um e outro e eliminar o que não é trigo. Joio e trigo estão por toda a parte, até dentro da comunidade. Quando se é radical, querendo eliminar todos os males, corre-se o risco de eliminar junto as coisas boas. Além disso, mesmo que as pessoas em certos momentos fizerem o mal, podem se converter e mudar de vida. É o que Deus nos ensina com sua paciência, clemência e misericórdia. O que fazer então? As outras duas parábolas nos dão a resposta. A parábola da semente de mostarda mostra que por menor que seja o bem que fazemos, ele pode se tornar grandioso na vida das pessoas. E no mundo, quando somado a tantos outros gestos de bondade e de solidariedade. Sobre o fermento na massa, Jesus nos mostra que a prática do bem, mesmo que invisível, tem o poder de transformar a realidade como o fermento mostra a massa, fazendo-a crescer. Devemos, caros ouvintes, ser como a semente de mostarda, pequenos na sua humildade, porém grandiosos no resultado de nossas ações. E fazer tudo em silêncio, transformando o mundo e as realidades de injustiças, sem aparecer, sem fazer propaganda dos nossos atos, como faz o fermento na massa. Dessa maneira, estaremos ajudando a construir o reino dos céus. Fé e incredulidade crescem lado a lado, e a conversão permanece disponível a todos. Por isso, as parábolas do grão de mostarda e da massa fermentada mostram o crescimento silencioso universal do reino dos céus, obras de Deus no mundo e nos corações. Vivendo essa palavra, caros amigos, sejamos pacientes e misericordiosos, permitindo que Deus opere em nós e nos outros, cultivando o reino com gesto de amor, de justiça e perdão no nosso dia a dia. Esta é a reflexão deste final de semana que levo até vocês para que reflitam, pensam e possam viver intensamente essa nossa mensagem para ser vivida neste final de semana e durante a semana. Pensem, reflitam e vivam a palavra de Deus que nos é dirigida neste 16º domingo do tempo comum.

Caros amigos ouvintes da DIB FM, chegamos ao final do nosso programa deste final de semana. Que a palavra de Deus nos conforte, nos anime e nos ajude. Agora o nosso cantinho com Maria. Virgem Maria, Mãe de Jesus e Nossa Mãe, queremos te pedir pelos aniversariantes deste fim de semana, também pelos sacerdotes, ministros da palavra, pelos nossos diáconos permanentes, por todos vocês que vão anunciar a mensagem de Jesus, o Filho de Maria, o Filho de Deus, que essa palavra nos ajude e nos leve a vivermos melhor do que nós somos e vivemos. Também pedimos pela Neuzinha, pela Lurdinha, a Soraya, por todos que trabalham na Cúria Diocesana, por todos aqueles que trabalham na construção civil, na confecção, pelos motoristas que participam da novena de São Cristóvão, na paróquia de São Cristóvão. Enfim, ó Virgem Maria, cuide de todos nós. Nos abençoe, nos guarde, nos ilumine, nos proteja, nos cura com seu manto sagrado. O Senhor esteja convosco, Ele está no meio de nós. Por imposição das minhas mãos sacerdotais, em intercessão da Imaculada Conceição, abençoamos a água, os objetos aí colocados, as imagens e todos vocês motoristas. E por intercessão da Imaculada Conceição, Nossa Senhora Aparecida e São Cristóvão, eu abençoo a água e todos vocês em nome do Pai, Filho e Espírito Santo. Amém.

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0: Chegamos! 12 horas e 6 minutos. 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Como está seu coração hoje, hein? Nesse 17 de julho. Delícia! Muitas crianças felizes, pais desesperados e os professores. Ah, que alívio! Né, gente? É uma sexta-feira emocionante. E de tanto que a gente gosta de professor, a gente tem dois nos estúdios hoje. Só assim para estarem aqui na Panorama Geral na Sexta Cultural, viu? Vou dando boa tarde primeiro aqui para as damas, senhorita, professora, reinadeira, pesquisadora, congadeira e também minha irmã, Ana Luzia da Silva Moraes.
1: Boa tarde a todos e todas. É uma alegria estar aqui hoje com uma proposta muito importante que fala sobre a minha vida, que fala sobre a minha experiência religiosa no reinado. Estou muito feliz. Muito obrigada pelo convite.
0: E eu também estou muito feliz de receber pessoas aqui da minha intimidade, gente, porque está aqui do meu lado, vocês ouvem a gente falar do professor Lucas todos os dias aqui no Panorama Geral. Querido, que, ó, arruma um tempinho entre a escola e a casa dele para ligar o radinho ou a TV para estar aqui no Panorama Geral. E hoje, com muito orgulho, a gente está recebendo ele aqui nos estúdios, professor, escritor e também meu amigo Lucas Ferreira.
2: Pois é, boa tarde. Hoje eu atravessei a tela e acabei passando por lá de cá. Hoje eu tô ouvindo lá de cá mais ao vivo do que ao vivo.
0: E a gente, horas, né, gente, pra resolver a paleta e o azul predominou. Que coisa, claro, né, gente?
2: Azul é cor do céu.
0: Azul é cor do céu, que alegria. Gente, a gente já tá aí no Facebook, produção? Já estamos no Facebook? Oi, gente linda do Facebook, como vai vocês?
1: Oi, gente.
0: Estou com bastidores aqui infantis hoje, também sobrinhos aqui. Estamos em família no Panorama Geral de hoje. Gente, então a conversa de hoje, pode deixar aqui, professor? Conversa de hoje é o seguinte, nós vamos falar sobre o lançamento do livro Memórias Ancestrais, Fé e Culto aos Antepassados, né? Da professora, historiadora, pesquisadora e reinadeira Ana Luzia da Silva Moraes. E com o professor Lucas, a proposta aqui é a gente falar de educação, dos livros dele maravilhosos que ele trouxe pra gente aqui, de livro que tá no forno ainda, né, Lucas?
2: Tem mais dois.
0: Mais dois no forno. Adorei. A Casa da Esquina. E essa porta, hein?
2: Então, essa porta tem que abrir o livro, porque ela veio sem chave. Aí você abre o livro e vai descobrindo os segredos que tem. São vários.
0: Adoro mistério. Adoro aqui, ó. E também Uma Aventura no Espaço. Isso aqui eu acho que o público vai gostar, hein, gente? Aqui. Vem cá me dar o seu, Ana. Ana Luzia da Silva Moraes, gente. Primeiro livro, Ana?
1: Primeiro livro.
0: Como é que tá o coração?
1: Com uma grande expectativa.
0: Como é que é colocar um livro no mundo, né?
1: É desafiador.
0: Sim.
1: É muito desafiador, mas é também gratificante.
0: Isso. E o primeiro livro que fala da sua verdade,
1: da
0: estrada onde você transita.
1: Com certeza.
0: Então é isso. Quem está aí pelo radinho, tiver curiosidade de ver os nossos entrevistados, a gente está também pelo programa Ponto Panorama Geral. Estamos no site radiodivinópolis.com.br. Daqui a pouquinho para o Instagram, que gosta de vídeos menores. E se vocês estiverem curiosos também, o arroba dos nossos convidados está lá na chamadinha. Vocês dão uma boicotada lá, no bom sentido, tá, gente, da palavra, se é que ela existe, dá uma olhadinha lá e confere tudo da melhor forma possível dos nossos convidados. Gente, vocês estão ligados na Copa do Mundo, Ana Luzia, Lucas?
2: Eu tô, apesar de não ser um amante de futebol, não, mas Copa do Mundo é Copa do Mundo.
0: Copa do Mundo,
2: então a gente
0: é Copa do Mundo.
2: Fica sempre dando uma olhadinha.
0: Você pôde ver alguns jogos, além dos do Brasil, Lucas?
2: Eu vi alguns, eu vi vários, eu vi alegremente a Alemanha ser expulsa da Copa pelo Paraguai, e aí a gente lembra da colonização e do colonizado, e a gente se alegra muito com isso.
0: Isso. E você, Ana?
1: Eu também não sou amante do futebol, mas eu admiro muito. E a Copa, eu acho que a Copa, ela traz muitas questões históricas para a gente pensar.
0: Sim.
1: Não só questões que a gente está vivendo nesse momento, né? Mas questões que nós vivemos no passado, que são muito importantes para a gente avaliar vários aspectos.
0: Sim.
1: Então eu acompanhei, né, até a saída do Brasil, confesso que agora não estou mais focada, mas eu estou com dificuldade de me posicionar sobre esse final da Copa, né? Porque eu acho que a Copa reflete as mazelas do mundo, mas
0: Sim.
1: também as maravilhas.
0: Sim.
1: Então nós temos muitas questões relacionadas ao racismo, relacionado a esse mercado do futebol, tanto que isso interferiu, né, em termos de patrocínio, grandes patrocinadores, né, em
0: Sim.
1: tudo que está em volta, né, um pouco de detrás dessas questões, que acabam influen-

0: como fica a questão da Argentina, já tem a nossa rivalidade histórica, tem também a questão do racismo, que está pegando muito, do racismo, né, do abolicionismo. E a gente olha, mas a Espanha colonizou, e aí como é que a gente se posiciona? Fica difícil, né? Mas entre mortos e feridos, quando a gente vê o principal jogador da Espanha com a bandeira da Palestina, a gente fala assim, vou de Espanha.
1: Sim, eu acho que é importante para a nossa audiência, nem todo dia a gente tem professor de história para ajudar a gente a refletir sobre essas questões. A gente está hoje, gente, aqui, como é que está a Copa do Mundo para, né, quem não está tão ligado, né? A gente tem a Argentina que garantiu vaga na grande final, vencer a Inglaterra por 2-1, e uma semifinal bastante disputada. Agora as atenções se voltam para os dois últimos jogos do Mundial. Amanhã, sábado, 18 de julho, França e Inglaterra disputam o terceiro lugar. Domingo, 19, Espanha e Argentina na grande final disputam aí, né, quem será o grande ganhador daí da Copa do Mundo. O que a gente traz aqui para vocês, né? É a primeira vez, essa Copa teve tanta coisa, eu acho que a gente vai ficar os próximos 4 anos, como bem colocaram aqui Ana Luzia e professor Lucas, sobre o que vai acontecer, porque a próxima Copa do Mundo, 2030, a gente vai ter mais de novamente que eu estou falando, inventando aqui essa palavra agora, 3 países sedes, Espanha, Portugal e Marrocos. Eu achei muito diferente, né?
0: E bem continental.
1: E agora, além disso, nós teremos 100 anos de Copa do Mundo em 2030. E olha que interessante, 3 partidas comemorativas desta Copa vão acontecer nos seguintes países sul-americanos: Uruguai, Argentina e Paraguai. Vocês acreditam nisso, gente? E assim, embora a maior parte dos 104 jogos aconteçam na Espanha, Portugal e no Marrocos, o torneio começará com essas partidas comemorativas. Olha. Então tem todo um significado, né? Espero que a gente esteja vivo até 2030, né, gente? Para poder estar lá.
0: Eu espero, eu acho que
2: também espero.
1: E sim. Ó, se eu tiver... Não sei se teria coragem na Argentina, mas quem sabe Uruguai, Paraguai da país, né, gente? Tá ligado isso aí.
0: Uruguai tá logo ali.
1: Tá logo ali, quem sabe? A gente vai excursão.
2: É, e vamos esperançar numa seleção que realmente jogue pelo Brasil, né?
1: Exato. 4 anos aí, né? Muita coisa pra mudar, né, Lucas?
0: Já podemos organizar uma van.
1: É, já podemos. Isso. Olha, gente, ele chegou por aqui pra me ajudar. Já estava me sentindo solitária, Zé Maria Guardia. Que alegria você aqui, ó. Nossos convidados. Pessoal que tá lá no Facebook, Adriano Reis, a Ana Fabrícia, a Júnia, papai, mamãe, beijo pra vocês. Os nossos queridos. O Roberto William, nosso querido amigo, já chegou curtindo por aqui. Gente, vamos à agenda cultural? Quem gosta de hip hop? Vocês acham que
2: eu gosto?
1: Você é boa de hip hop, não?
2: Eu não sou, mas
1: eu gosto. Você, professor?
0: Eu não sou.
1: Eu não tenho joelho pra hip hop, não, gente. Eu fico olhando aqui as coisas que aquele povo faz, não tenho joelho pra isso, não.
0: Passei da fase.
1: Pois é, juventude, né? Depois que a gente faz 18, tudo fica mais difícil, né, Guga?
0: Quantos 20?
1: Adoro! Gente, 19 de julho, a gente quer convidar todo mundo aqui com o terceiro encontro de mulheres no hip hop, com o tema Resistindo à Misoginia e Construindo Autonomia. É um movimento aí do Mundi, da Zane, do hip hop. Então vai ser no Recanto dos Roxinóis, na rua Rio Branco 2, Porto Velho, Divinópolis, a partir das 14 horas. Então a entrada é gratuita e faz parte aí da nossa agenda cultural. A gente tem também Divinópolis O Celebra 2026, evento gratuito com apresentações musicais, atividades para toda a família e programação cultural. 18 e 19 de junho na Praça da Bíblia, no bairro São José, entrada é franca. A gente tem também o Rock Y Festival. O Parque Manuel de Valinhos recebe o festival nos dias 18 e 19, reunindo bandas de rock, atrações culturais. Consulte a programação completa aí nos canais aí do evento Rock Y Festival. Que delícia, hein, gente? Tem de tudo aqui,
2: gente,
1: né?
2: Gente, boa. Tem opção pra todo mundo.
1: Tem opção pra todo mundo aqui no Divinópolis. Se vocês lembrarem de algum evento que não tá por aqui, porque a gente não coloca tudo, depois vai pra agenda, tá? Pode mandar aí nas mensagens que a gente lê. Pensamento da tarde de hoje, a gente tentou fazer uma costura sobre as duas propostas de vocês dois, tá bom? Então diz o seguinte, a literatura é um dos caminhos mais poderosos para preservar a memória de um povo. Em memórias ancestrais, fé e culto dos antepassados e tradição do reinado ganha voz e se transforma em conhecimento, fortalecimento, educação e o diálogo com a sociedade. Assim como a trajetória do professor Lucas Ferreira, que une a sala de aula à escrita, a obra nos lembra que contar histórias é também um ato de ensinar, preservar identidades, construir um futuro e respeitar as raízes do passado. Então, obrigada a vocês.

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1: Olha, vamos rolar o Você Sabia aí, Zé Maria Logardia. Adoro. Pra quem tá...
2: Você sabia?
3: Você sabia?
1: Volta aqui na Diva FM. Hoje, nesse 17 de julho, nosso calendário civil marca Dia da Proteção às Florestas. Reforça a importância da preservação das florestas para a biodiversidade, o equilíbrio climático e a qualidade de vida. Professor Lucas, o senhor que dá aula de geografia, né? Esses dias eu fiquei horrorizada, porque eu fiquei sabendo, gente, a pessoa, né, que conhece, que tem lugares na Amazônia que a luz do sol não chega e que tribos nunca tiveram contato com os humanos. Eu fiquei horrorizada.
4: Então, o Brasil é tão diverso, às vezes a gente nem conhece as coisas que a gente tem.
1: Exato.
4: Existe nenhum contato, contato zero, eu creio que não existe. Mas existem grupos indígenas que têm contato praticamente esporádico, temporal, um agente de saúde, um agente do governo e pronto. E a vida que segue, e o pessoal está lá vivendo a vidinha deles como há 1.500 anos antes da perturbação de Portugal chegar por aqui.
1: Ó, e a segunda data aqui, já vou para a professora Ana Luzia também, Dia Mundial da Justiça Internacional. É uma referência à criação do Estatuto de Roma, que deu origem ao Tribunal Penal Internacional. A data promove aí a reflexão sobre direitos humanos, responsabilização por crimes graves e cooperação entre outros países, né? Uhum. Negócio que está meio desequilibrado atualmente, né, Ana Luzia?
5: Sim, mas a gente tem visto alguns movimentos muito importantes, né, de reparação, de reconhecimento sobre crimes contra a humanidade.
1: Uhum.
5: Né? Igual recentemente, a escravidão ficou conhecida como o maior crime da humanidade.
1: Uhum.
5: Eu acho que isso interfere também, por exemplo, no pedido do Papa de perdão pela escravidão.
1: Sim.
5: Então isso vai acontecendo, vai trazendo questões importantes para a reflexão da humanidade em si e daquilo que deve ser reparado, repensado, reescrito por nós.
1: Olha, gente, reflexões importantes do nosso calendário civil, e é assim que a gente segue agora, já para esse momento, já do intervalo, né, Zé Maria Logardia? Porque o Você Sabia de hoje vai fechando. A gente não recebeu aqui nenhuma informação de aniversariante. Se você tiver aí algum aniversariante querido que você queira mandar um abraço, vocês têm convidados? Aniversariantes, o mês de julho.
4: É, hoje é aniversário do Valério Peguinho.
1: Olha, Valério, gente!
4: Diretor
1: de teatro.
4: Hoje está fazendo aniversário, parabéns.
1: Valério, saudades de ter você aqui no estúdio. Beijo grande para você, meu querido. E assim, através do Valério, a gente manda um abraço para todos os aniversariantes desse 17 de julho. Mas se você quiser mandar o seu recadinho, ainda dá tempo. Esse mês eu vou aproveitar, porque ela está aqui nos bastidores. É aniversário da minha sobrinha, da Maria Rita, daqui a pouquinho. Então, como já está de visita aqui nos bastidores, eu vou aproveitar para falar. Ela tá me mandando aqui uma carinha feliz, né, professor Lucas? Olha ali, cara feliz. Um ok aqui de... Tá tudo bem aqui. Então a gente vai curtindo isso.
5: Vulgo minha filha, viu, gente?
1: Vulgo filho da minha filha. 11 aninhos. Vai fazer ali, logo ali na frente. Arthur também tá por aqui, que não deixa a prima de lado, né, Arthur? Ó, a gente vai rodando a cadeira aqui. Sai, Zé Maria Laguardilha. Chega ele, nosso querido Raimundo.
6: É isso aí, tá junto.
1: Tamo junto, vamos pro intervalo, meu querido. Você quer falar dos aniversariantes? Se der tempo,
6: não,
1: fala depois. Então, 12h20.
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0: Que delícia! Milton Nascimento, raça! A gente tava brincando aqui nos estúdios, que hoje a gente aqui nos bastidores, Raimundo já tá por aqui, meus sobrinhos, Ana Luzia, professor Lucas, a gente dá quase um terno aqui, um catopezinho, um moçambique, já tá por aqui, não já dá?
1: Já
0: viu. E aí o Raimundo coloca o Milton, que eu acho que também tem muita ligação com o Reinado em Minas, né, gente? Que beleza! Pra você que chegou agora, tá na nossa Sexta Cultural, tá pensando, Ana, como é que tá a sua casa hoje? Minha casa tá uma delícia, a gente nunca esteve tão em família, né? Porque eu estou com uma irmã e uma amiga aqui hoje em estúdio, além de sobrinhos aqui nos bastidores. Olha aí, Raimundo, fazendo live, nossa, Deus nos ajude, né? O que vai sair aí desses resultados? Amadinhos, obrigada, tia Paula ama. Raimundo também por aqui. E vamos começar aqui falando o lançamento do livro Memórias Ancestrais, Fé e Culto aos Antepassados. Seja muito bem-vinda, Ana Luzia da Silva Moraes, ao Panorama Geral. É uma alegria, uma honra te receber aqui para falar sobre o lançamento desse livro, que fala de tanta coisa importante. E para começar, e para a gente aqui seguir o roteiro, né, gente? Senão a gente fica emocionado. Professor Rodrigo Rodrigues também por aqui, uma ótima tarde para você. É, o título, Ana, Memórias Ancestrais, desperta muita curiosidade nas pessoas. O que o leitor vai encontrar nas páginas desse livro?
2: Eu quero dar boa tarde a todos e todas, mais uma vez, agradecer o Panorama Geral pelo convite, agradecer a audiência. Primeiro, é importante dizer que esse trabalho faz parte de um projeto que eu submeti ao edital de ações literárias pela PENAB em 2024. E eu tinha um desejo muito grande no meu coração de publicar a minha dissertação de mestrado, defendida em 2022, pela Universidade Federal de São João del Rei, que foi um trabalho muito importante para a historiografia brasileira, voltada para as questões afro-brasileiras, né, principalmente em Minas Gerais, e também porque ela traz uma metodologia muito diferente. Quando a gente produz história, a gente está muito apegado a escrever em terceira pessoa, a não se posicionar, né? Como se fosse possível a gente ser o tempo todo imparcial na produção de ciência, né? Na verdade, a partir do momento que a gente escolhe um tema de pesquisa, a gente já se envolve subjetivamente com o trabalho. Ninguém vai pesquisar algo que não gosta, né? Então, eu quando entrei para o mestrado, eu já fiz o meu processo final de graduação pesquisando sobre reinado, eu já era rainha cunha, né, naquela ocasião, e resolvi submeter um projeto à Universidade Federal de São João del Rei, no programa de pós-graduação em História, falando sobre o reinado, mas abordando aspectos que as pessoas têm muita dificuldade de tratar, que é sobre as questões religiosas e espirituais do reinado. E por que essa dificuldade? Por que essa dificuldade eu vejo? Porque existe por detrás de análises colonialistas um julgamento muito preconceituoso ligado ao racismo religioso. Uma vez que o reinado, ele tem uma origem africana, ele tem uma origem Banto-Congo, ou seja, apesar de ter tido uma relação com o processo colonialista, de associativismo negro, sim, mas também de controle da coroa portuguesa, que passa pela Igreja Católica, né, dentro das Irmandades Negras, o reinado não surge dentro das Irmandades Negras. As Irmandades Negras, elas são importantes para o processo de sociabilização e associativismo dos negros, naquele momento, né, em que nós vivíamos o processo de colonização. Mas o reinado, ele surge nos processos diaspóricos. Ele surge na travessia, ele surge nas cesáreas, que vem da maneira com que os africanos se comunicam com o seu sagrado, que é tocando, dançando e tocando seus tambores. Então, para tentar responder a sua pergunta, a dissertação tem outro título. A dissertação, ela foi intitulada Diferentes Crenças Rezam uma Mesma Fé. Contemplação do Rosário por uma rainha conga em diálogo com as memórias dos reinadeiros e reinadeiras de Oliveira. Um título muito grande, muito comprido, mas que fala sobre o que eu pesquisei, que é exatamente as memórias. Então eu parto da história oral, eu analiso fontes orais e algumas fontes documentais para entender um pouco a experiência religiosa e também espiritual de pessoas de diferentes crenças.
0: Sim.
2: Em Oliveira, eu foco, né? É um trabalho de microhistória, então eu foco em Oliveira, que é a minha cidade natal, é onde eu vivo a experiência do reinado. Então lá hoje nós temos católicos, umbandistas, candomblecistas, espíritas e neopentecostais, em pequena quantidade, que estão fazendo o reinado.
0: Sim.
2: E isso sempre me instigou muito a entender como é que pessoas de diferentes crenças se reúnem para, aparentemente, né, louvar e estar ali a Nossa Senhora, a Sua Benedita, a Santa Efigênia. Né? O que, que implica essas relações? Quais são as apreensões de sentido dessas pessoas para além da sua denominação religiosa? E aí eu chego à conclusão que o que une essas pessoas são as memórias herdadas dessa ancestralidade africana e dos seus antepassados. Então, a maioria das pessoas que estão no reinado hoje são de famílias tradicionalmente reinadeiras, que aprendeu com seus mais velhos os modos de fazer. Fazer o quê? De rezar, de fazer tambor, de fazer uma reza para curar de uma dor de cabeça, para fazer uma bebida que vai curar de algum mal, que engloba os saberes dessas pessoas, que hoje, infelizmente, são sempre vistos com um olhar muito negativo. Mas, na verdade, são saberes ancestrais muito importantes que trouxeram o reinado até aqui.
0: Sim.
2: Né? Para além das relações que, às vezes, a gente tenta enquadrar em um código religioso. O reinado não é só uma festa, o reinado não é só uma manifestação pejorativamente, como as pessoas colocam, né, folclórica, ou de um sincretismo religioso. O reinado, ele é um modo de vida. O reinado, ele é um modo de vida porque quem é reinadeiro e vive o reinado para além da semana festiva tem uma maneira de compreender o mundo, tem uma maneira de viver em sociedade, ter uma maneira de se manter, se manter vivo na memória uns dos outros a partir desses saberes. Então, por isso, memórias ancestrais, fé e culto aos antepassados, porque não é só sobre o reinado como manifestação religiosa e cultural, mas é sobre pensar o reinado como um modo de vida, um legado deixado pelos nossos ancestrais e antepassados.
0: Adoro receber professores. Matam quatro respostas, uma pergunta só. E isso é maravilhoso, né?
2: Ah,
0: eu adoro você, gente. Eu só queria, Ana Luzia, que você esclarecesse, porque você participou do dossiê que tornou o reinado, reinados, congados, congadas, em patrimônio imaterial do Brasil. E às vezes as pessoas ouvem reinado, congado, e não sabem diferenciar, inclusive, né? Eu acho que o Lucas estava te fazendo alguma abordagem aqui mais cedo sobre isso, para esclarecer para a audiência, porque apesar da gente estar aqui, Oliveira,
1: Dores,
0: cidades muito perto, o nosso exercício dessa fé, os nossos saberes, eles são diversificados, eles se encontram em algumas questões, mas também se distanciam em outras. Eu acho que é importante também colocar essa questão.
2: Com certeza. Inclusive, na pergunta anterior, eu fiz uma definição que vem muito do meu lugar, da minha experiência, do meu lugar enquanto Rainha Conga, do meu lugar enquanto historiadora, né, que pesquiso sobre reinado. E há sim, há uma divergência enorme de modos de compreender, de publicizar essa compreensão, de vivenciar essa experiência, e isso precisa ser respeitado. Sim, eu fiz parte do processo de patrimonialização já no final, um processo que durou quase 15 anos. Eu fui contratada pela Campo Consultoria, Meio Ambiente e Patrimônio, que ganhou a distinção para o processo final, né, que fez o final da pesquisa e a escrita do dossiê para o encaminhamento do registro do bem. Então, eu fui contratada por uma equipe maravilhosa, que era composta, né, os historiadores, eu, o embaixador Jeremias Brasileiro e a historiadora Josimeire Alves. E dessa equipe, eu e o embaixador éramos também reinadeiros. E isso foi um desejo da Campo, de contratar historiadores ligados, né, que fossem também detentores desse saber tradicional. Porque um dos objetivos desse dossiê, que eu acho que é o segundo, que tem essa característica dos processos de patrimonialização de bens imateriais no Brasil, que traz uma perspectiva diferente. Primeiro, que foi um dossiê que pautou numa perspectiva decolonial, uhum, né? Porque quando a gente estuda sobre reinado, tem milhões de bibliografias pelo Brasil inteiro, porque apesar de ser uma característica de Minas e ter se tornado também patrimônio material de Minas Gerais no ano passado, existe em vários estados do Brasil. Dentre eles, nós estudamos, que foram base para os nossos estudos finais, Goiás, São Paulo e Minas, que existe de forma mais expressiva, mas existe em outros lugares do mundo. Só que ao pesquisar, eu me deparei com realidades muito distintas, muito distintas. Mas pelo fato da pesquisa e do dossiê ter essa característica decolonial, o nosso objetivo não era registrar o reinado apenas como uma celebração, que era o livro mais encaminhado, né? Que as pessoas pensavam que seria registrado. No entanto, a partir de muitos desafios, de várias discussões com a instituição, que inclusive tem uma perspectiva de pensar o patrimônio no Brasil a partir de um olhar estrangeiro, e isso dificulta muito para a gente pensar nos nossos bens imateriais, nós conseguimos, a partir de muito diálogo, fazer as pessoas entenderem que o reinado é para além de celebração, é saberes. Né? O saber fazer tambor, o saber tocar tambor, o saber fazer uma reza, o saber fazer uma bebida, um preparo. Isso tudo são saberes importantes, como eu disse anteriormente, que retratam essa ancestralidade. Mas, enfim, nem toda a comunidade vai entender dessa maneira. Né? Algumas comunidades estão muito ligadas à questão do catolicismo, né? E vão, aos poucos, se afastando dessas raízes ancestrais. Então, a gente entende, pelo menos na minha pesquisa, na minha vivência, eu entendo que os termos são distintos. Uhum. Reinado é uma prática, um modo de vida que está baseado nesses valores ancestrais banto-congo. Congado não necessariamente tem um apego a esses valores, né? Mas mantém uma certa conexão com essa origem também. E congada, para ser sincero, inclusive o termo congado foi termos criado pelos folcloristas, né, que viam muito e registravam, faziam registros muito de fora daquela expressão cultural, daquele modo de vida. Então é um olhar muito superficial, mas isso acabou caindo no agrado popular das pessoas. Então as pessoas hoje falam muito mais sobre congado do que sobre reinado, né? Mas aí, para abranger todas essas perspectivas do bem, essas diferentes maneiras de se compreender, o bem ficou registrado como saberes do Rosário, reinados, congados e congadas do Brasil.
0: Aula, a gente precisa...
3: aula, eu tô aqui ouvindo, porque eu como eu falei, eu nasci, sou lá de 12 de Dará, então eu dancei na festa do Rosário durante... uns 12 anos até pra cá, já a primeira vez que eu me mudei de lá, e esses nomes pra mim até então eram basicamente sinônimos.
0: Sim.
3: E agora que eu tô percebendo, interessante, porque, e o reinado também, ele é aquela, né, quando você vê as pessoas na rua dançando, é aquela coisa assim, por mais que seja diferente, tem muito em comum, nós resistimos até hoje, nós estamos aqui, a gente está presente. Não sei como é a experiência de outras cidades, mas em Dores, por exemplo, a comida ela é compartilhada.
0: Isso.
3: Né? Todo mundo come, todo mundo entra, todo mundo participa, todo mundo partilha. É uma festa assim. Dores não é a comida, a cidade para. Não é nem feriado, mas a cidade para. E essa questão da partilha é muito, porque é uma festa de solidariedade.
0: Exato.
3: É muito solidário, bonito.
0: Eu acho que uma das coisas mais comuns do reinado é isso, né?
2: E faz parte desse saber.
0: Isso.
2: Uma das coisas que a gente registrou e pesquisou.
3: É o cardápio, né?
2: O modo de fazer a comida, o modo de se comer e partilhar a comida é um saber ancestral.
0: 12h39. A gente precisa ir para o intervalo, mas aqui para lá a gente continua costurando. A gente volta já já.
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0: Bituca aí, né, gente? Raimundo, ó, fez aqui coprodução, gente. Informa que o artista Milton Nascimento encontra-se internado desde ontem, 16, para tratar de uma pneumonia intercorrência comum em seu atual quadro de saúde. Ele segue estável, em boa evolução clínica, com todo o suporte necessário e assistido por uma excelente equipe de profissionais. A previsão é que ele receba alta nos próximos dias e siga o tratamento em casa, visando aí o seu conforto. Equipe Milton Nascimento, as melhoras para esse querido, né, minha gente? Para o pessoal que chegou por aqui, a gente está nas
1: Milton
0: condições.
1: Nascimento que foi coroado
0: Rei,
1: rei
0: aqui em Divinópolis, um nosso querido, né? Um salve Maria aí para ele e umas melhores energias aí dentro dos sagrados da saúde para esse querido. Gente, por aqui a gente está construindo muito com dois professores da nossa audiência aqui, sempre conosco, Ana Luzia da Silva Moraes, falando do lançamento do seu livro no próximo domingo, Memórias Ancestrais, Fé e Culto aos Antepassados. Aí o professor Lucas, gente, já tem livro pra caramba, tá? Se você tiver a oportunidade de ir na casa dele, lá ele senta, eu vou escrever um livro hoje, não é pra fazer livro. Mais ou menos assim, entendeu? Vou escrever um livro hoje, não é pra fazer na vida. Gente,
1: Só
0: olha,
1: chegar lá.
0: vai chegar lá, Ana, vai pegando, vai trocando figurinha. Você fala de reinado e eu falo como é que você quer rápido, tá? Ó, literatura, memória, educação, incentivo à leitura. Professor Lucas, antes de falarmos dos seus livros, eu acho que contar um pouco da sua trajetória, como que a história, a geografia, a filosofia influencia a sua formação como escritor.
2: Então, quando eu saí, né, morei em Dores do Indaiá e eu saí de lá, eu trabalhei na Rádio Cultura de Dores do
0: Coleguinha, Raimundo, aí, ó.
2: Aí, meu, fala. Mas aí depois eu fui morando no seminário, eu tinha uma ligação muito grande com a Igreja Católica, da Pastoral da Juventude, dos movimentos sociais. Aí eu fui morando no seminário.
0: Sim.
2: Fiquei um certo tempo, acabou que a vida dá outros caminhos pra gente, e no seminário a gente estuda filosofia.
0: Sim.
2: Né? Depois eu voltei, quando eu saí, não perdi a ligação com o pessoal. Saí, terminei, cumpri o curso de história. Mas eu sempre gostei de escrever. Lá na minha infância, eu lembro direitinho, quando eu estava na escola, uma professora do segundo ano, a gente era muito pobre, muito idoso, no segundo ano a professora foi na porta da minha casa, Dona Inês, sempre falo isso para ela. E o dia que eu levei o meu primeiro livro para ela, ela chorou horrores. E eu falei assim: culpa sua. Ela foi lá na minha casa e falou para minha mãe o seguinte: olha, esse menino não pode deixar de estudar, não. Eu não ia deixar de estudar, mas
0: Sim.
2: era uma cena, né, na época, uma coisa muito comum, a criança sair da escola, abandonar. Ele não pode, porque se não escreve muito bonitinho. Eu tinha, ela disse na época, óbvio que não, ela disse que eu usei a palavra retumbante. É óbvio que eu copiei do menino, claro que eu copiei do menino nacional, porque eu não tinha a menor ideia do que era retumbante. Mas ela achou aquilo assim, nossa, que
0: Sensacional.
2: legal. E eu gostava de escrever, eu escrevia. A minha professora do quarto ano, ela lia todo dia. Todos os dias ela parava 15 minutos mais cedo, mandava a gente baixar a cabecinha e lia. E o primeiro livro que ela leu foi A Ilha Perdida. Eu ficava ali lendo, e como a gente.
0: A Ilha Perdida, Coleção Vagalume, isso?
2: É,
0: gente,
2: faz um tempo.
0: Faz um
2: Eu já
0: tempo.
2: dou, assim, né?
0: Gente,
2: Próximo do
0: nada,
2: final.
0: gatíssimo,
2: Mas
0: novíssimo.
2: aí ela lia, e como eu terminava o capítulo, a gente ia para casa imaginando. E eu ficava criando histórias na minha cabeça, terminando aqueles livros. E acho que foi esse a faísca. Embora a gente, né, o livro da Ana é um livro muito difícil de escrever. Isso aqui é muito difícil de escrever, você tem que sentar, parar, estudar. Eu invento, sai da
0: É a
2: cabeça e pronto,
0: ficção, né?
2: ficção mais fácil. Porque eu não tenho muito compromisso com o acadêmico. E é difícil. Livro acadêmico é muito difícil. Já tentei escrever, já parei, eu falei, não, não é minha área, não vou fazer por enquanto.
0: Isso também é sabedoria, né? A gente se encontrar na escrita também, o lugar da gente, né?
2: É, tem que ser uma coisa agradável, porque
0: Exato.
2: senão você acaba aqui, você não sai do lugar. Então, acho que o gatilho foi por aí, a partir daí. Eu sempre escrevia, na escola, eu gostava de escrever
0: Sim.
2: histórias. E o primeiro livro publicado, não é o primeiro livro escrito, não um desses, foi o Crônicas e Histórias, que ele nasceu na sala de aula. Um dia eu estava falando sobre Inconfidência Mineira, Tiradentes, e não, quando bem na hora, vocês vão fazer uma entrevista com Tiradentes. Eu falei, junta aí e faz o grupo Entrevista Tiradentes. Só que eu quero o humano, não quero o personagem histórico.
0: Sim.
2: Sentiu medo, sentiu fome, na hora da
0: Ah, que
2: forma, ele ficou
0: interessante.
2: apavorado. Como que vocês acham? A minha fala, como que eu vou entrevistar? Eu falei, você vai inventar, você vai imaginar, você tem um lugar dele dentro. E saíram alguns textos bonitos, aí eu peguei aquilo e criei uma crônica
0: Ah,
2: sobre o
0: se eu fosse
2: Tiradentes,
0: sua
2: que era da
0: aluna,
2: porta.
0: de cara eu ia perguntar para o Tiradentes, fala a verdade.
2: Não esconda nada. E aí, a partir daí, já aí saiu uma primeira história sobre Tiradentes, aí eu li que, gente, isso dá um livro. Aí eu comecei, eu fiz os 33 personagens principais da história do Brasil, anônimos, conhecidos ou não, e criei uma crônica em cima de cada um. Uhum. Crônica, conto, sei lá, isso aí deixa para o professor de português decidir. Foi o primeiro. Mas não foi o primeiro escrito. O primeiro escrito foi A Casa da Esquina, que é o meu xodó.
0: E o que que fala A Casa da Esquina?
2: A Casa da Esquina, ele é um gênero memória, um romance com gênero memória. Uhum. É o Alfredo, que é um nome da cidade, e eu coloco ali a minha cidade natal, que é também qualquer cidade pequena. Uhum. Ele muda da sua cidade, porque de cidades pequenas, na década de 60, 70, quando era a época ambientada, as pessoas saíam mesmo para poder melhorar de vida.
0: Uhum.
2: E ele sempre pensa em voltar para fotos da Sueli. A Sueli Santos é uma fotógrafa lá das duas.
0: Caiu.
2: E ele me deu essas fotos para
0: ilustrar.
2: E aí ele volta para trabalho, uhum. Sempre pensou em voltar, casou, teve filhos, viveu sua vida, e quando ele volta, que ele chega na cidade, ele fala, ele termina o primeiro dia de trabalho, ele fala, eu vou passar lá na esquina da casa onde eu morei. Quando ele passa, ele vê um menino pulando, o livro começa aí, pulando a janela, e ele começa a voltar à sua infância, e vai a memória, as lembranças, as coisas que a vida de todo mundo da década de 60, 70, 80, as brincadeiras, os amores, e aí ele constrói a história a partir disso.
0: Que maravilha.
2: E até que ele vai embora e fica, evidentemente, só a nostalgia do reencontro.
0: Mas isso é bom, né?
2: Que é um reencontro pessoal. Até é um livro que faz... Eu gosto dele porque ele te faz viajar no tempo, ele te faz voltar, te faz pensar, te faz rever, traz memórias de pessoas que ficaram no seu passado. Eu gosto muito desse livro.
0: E como é que vai a escrita dessa? Uma aventura no espaço? Porque se sai de um negócio aqui, né? Foi um atrás do outro, esses dois aqui?
2: Não, esse foi o primeiro.
0: Esse foi o primeiro.
2: Tem muito tempo, ele foi terminado depois.
0: Isso.
2: Esse é mais recente.
0: Uhum. E como é que nasceu essa história na sua cabecinha?
2: Então, o que acontece? Eu como professor, eu trabalho muito com sextos anos. Eu adoro sexto ano. Todo mundo odeia. Eu adoro, porque o sexto ano é uma amostra grátis do que vem pela vida.
0: Sim,
2: do sofrimento da vida.
0: Uhum.
2: Eu gosto. E menino gosta muito de história de aventura. Eu falei assim, gente, eu trabalho com criança, eu fico escrevendo texto para adulto,
0: uhum.
2: Para fazer um texto para criança. Aí criei uma aventura no espaço. Esse livro era para ser só ele.
0: Gente.
2: E aí, nesse livro, tem dois personagens principais, que são os melhores amigos da escola, que vão fazer uma excursão com o coitado professor de história.
0: Eles
2: vão conhecer uma aldeia indígena. E tem toda uma lenda ancestral de uma mata sagrada, que tem todo um ritual, que ninguém podia entrar. O personagem Pedro, ele é muito curioso, ele entra nessa mata. E ele acaba sendo abduzido. Ah, ele é alienígena para um planeta.
0: Atual, hein?
2: Tem um pouco de ficção científica. Uhum. Aí ele vai para lá, ele começa a conviver com alguém que não é nem humano.
0: Sim.
2: Né, que é um alienígena. E tem toda a história do que eles têm contato, que os povos indígenas preservam o meio ambiente. Aí tem essas pequenas lições embutidas, né? A questão do amar o diferente, amar independente disso. E os dois meninos são meio clichê, mas é um menino branco, um menino negro, são os principais amigos. E a história termina ele voltando, esquecendo de tudo, evidentemente, como uma boa ficção científica. E quando ele volta, aí quando eu terminei de fazer, que eu li para os meus alunos, mas e aí? Então, assim, gente, como aí? Acabou. Não pode acabar. Ela não vai encontrar com nenhum outro planeta mais, não. A gente vai ter que continuar. E agora nós já estamos em setembro, deve sair o segundo. Eles vão para o tempo dos dinossauros e já criou um saga.
0: Ai, Arthur, vai para o tempo dos dinossauros.
2: O Pedro, que é o personagem principal do livro, ele, depois, agora eu vou conectar os três ou quatro livros, que vai perceber o quê? Que aquele encontro dele no outro planeta não foi por acaso. Ele vai no futuro participar de um comando que vai fiscalizar os planetas, deter seres perigosos. E ele está sendo, essas viagens que ele está fazendo, é um teste de personalidade para saber se alguém que tem empatia, se alguém que tem amor ao outro, para saber se ele de fato pode ser alguém que no futuro vá cuidar dos outros. Porque se a gente não cuida da casa da gente, não vai cuidar da casa do outro.
0: Gente, eu preciso ir muito tristemente pro último intervalo, mas eu tô horrorizada como é que o professor acha tempo pra fazer tanta coisa. Vocês dois, assim, porque eu tô aqui pensando, gente, eu achando que a vida tá difícil. Gente, vai pro último intervalo, volta já. Ó, pra tia Soninha que chegou por aqui.
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0: escrita, que inclusive não é muito bem visto pelos olhos acadêmicos, é que a minha escrita é uma escrita que não é rebuscada. Porque o meu objetivo é justamente atingir, primeiro, os meus pares, que é a comunidade reinadeira com esse livro. Depois, a universidade. Né? Porque eu penso que as pesquisas acadêmicas, elas só têm sentido e valor quando elas transformam ou trazem alguma benéfice, alguma coisa que possa transformar a realidade da nossa sociedade.
1: Sim.
0: Ir para a academia, receber título de mestre, doutor, e não transformar a realidade das pessoas, não trazer uma reflexão, para mim, se for só por mero vaidade de título, para mim não faz sentido.
1: Uhum.
0: Então, é uma linguagem simples, né? Apesar de ter esse rigor acadêmico, e é uma linguagem... Eu fiz questão de escrever, de trazer aspectos de uma linguagem literária que faz com que as pessoas se envolvam no escrito.
1: Sim.
0: Então, inclusive, a dinâmica do texto era muito específica. Eu trago uma memória minha do passado, vivenciada no reinado. Trago uma memória de um reinadeiro que se conecta com essa minha vivência. E eu analiso pelo meu olhar historiográfico, mas também pelo meu olhar de Rainha Kuma. Então, é uma leitura muito deliciosa, isso também a partir das pessoas que já leram, já me deram um retorno, muito fácil. E com isso, para tentar fazer a costura da pergunta que você me fez, eu penso que o professor Lucas tem razão, nós ainda somos uma democracia muito jovem, né? E que a gente tem uma dificuldade gigantesca de entender o que é um ser político e qual é o papel da política na nossa vida. Porque a gente vive tantos desafios que a política distorce muito para aquilo que nós entendemos hoje, que é a politicagem. Né? Então, eu acho que a primeira coisa, nós precisamos entender que um governo é sempre o resultado de outro. Ninguém faz nada do zero. Ninguém pega uma situação que se construiu há pouco, agora. Principalmente no Brasil. Nós temos questões sérias que são históricas, né? Ligadas às diferenças sociais, ligadas à forma como a gente se entende enquanto nação. Então, assim, eu acho que primeiro a gente precisa se entender enquanto país, enquanto nação, reconhecer as nossas mazelas, as nossas dificuldades. Depois, pensar que um governo é sempre resultado do outro, independente que o outro seja a oposição, né? E entender que, ao votar, o meu voto é individual, mas a gente precisa pensar na coletividade.
1: Olha, gente, para quem chegou agora, a reta final do Panorama Geral, a gente estava nas construções, tanto pela 102.3, os mais de 90 cidades aí que o nosso sinal alcança, mas a gente também aproveitou dois professores aqui para perguntar sobre as eleições. Esse foi um recorte que você que ligou o radinho pegou aqui na construção, mas para entender a devolutiva da professora Ana Luzia, você tem que assistir o conteúdo todinho que está salvo nas nossas redes sociais, tanto no Instagram, Panorama Geral de VFM 102.3, como também no Facebook, Programa Panorama. Panorama Geral. Professora, vamos dar as considerações finais? O livro está disponível fisicamente em mais duas modalidades. Quais são?
0: Pensando na acessibilidade dessa obra, né, eu acabei de falar da importância de ter uma linguagem que comunica com todos os públicos, esse projeto me proporcionou divulgar e lançar esse livro em três formatos. Ele vem em livro físico, ele também virá em formato de audiolivro, gravado com a minha voz, com as toadas gravadas pelo meu capitão, que é meu pai, que está aqui na audiência. Salve Maria, capitão, sua bênção. Na voz do meu pai, que é capitão de Catupé. Na voz dos meus familiares, Ana Paula também está lá, com minha irmã, Ana Paula, Ana Patrícia, Ana Fabrícia. Tocado pelo Cacheiro, que é meu marido. Pela Pantagomeira, que é minha filha. Então, eu busquei trazer a minha família para gravar o audiolivro, que é essa família reinadeira, que carrega esse legado ancestral que veio dos nossos avós, dos nossos tios e avós, e também estará disponível em formato e-book. O livro, a distribuição é gratuita, né? Então todo mundo poderá acessar o audiolivro e o e-book. E na versão física eu tenho um compromisso como contrapartida de devolver para os membros da comunidade que fizeram parte dessa obra e algumas instituições ligadas à educação, coletivos e movimentos negros de Oliveira.
1: Então é domingo?
0: Domingo, às 9 horas da manhã, no Parque João Reis, conhecido popularmente como Capão, em Oliveira, Minas Gerais. Sintam-se convidados.
1: Seu arroba, telefone de contato?
0: Arroba Ana4Conga, telefone 379-9662-7287.
1: Professor Lucas, meu querido, suas considerações então, finais, seus livros, querido, onde encontra, fala tudo.
2: A gente está aberto, está aqui alguns deles, por enquanto são 7. Os livros
1: só
2: são
1: 7?
2: Eles são encontrados tanto também em formato digital e em formato físico, publicados pela editora Clube de Autores.
1: Isso.
2: E vendido aí na Amazon, Mercado Livre, só digitar lá o livro, o nome e vai achar. E o arroba LucasFerreiraNG aqui no Instagram, ou no Instagram, para poder buscar mais informações, tem links dos livros lá, então escolas têm me procurado, algumas
1: que
2: escolas
1: procuram,
2: a gente vai, visita os meninos, leem, a gente vai, conversa com a garotada, então fica aberto. Só comprar o livro que a gente vai.
1: Ô, gente, vamos validar, os nossos professores estão trabalhando muito, né? Fazendo pesquisa, deixando histórias de ficção pra gente e contribuindo muito pela sala de aula. Muito obrigada, Ana Luzia. Muito obrigada, professor Lucas. Uma alegria, uma honra, gente. Queria ter mais tempo para conversar com vocês, mas a gente vai ter, tá? Volta para falar do livro, da continuação, eu fiquei curiosa. E Luzia, volta para falar como é que tá os próximos movimentos. De vocês. A gente não tem muito mais tempo aqui, não, mas dá um recadinho da Renata Santana aqui. Oi, companheiros, boa tarde. Ana, essa rainha, sua benção. Ela tá perguntando onde que encontra o livro, mas você já falou aqui para ela, tá bom? Para acompanhar o movimento dos nossos queridos, o arroba também vai estar salvo na live e nas fotos que a gente vai fazer. Uma ótima tarde, a agenda cultural sobe rapidinho para vocês mais tarde. Conheçam, respeite, valorize a cultura da sua cidade. Ótimo final de semana. Na segunda a gente está de volta ao meio-dia. Tchau, nossa, aí para vocês. Tchau.
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8: Olá, meus amigos da Rádio Divi 102.3, a rádio da minha, da sua, da nossa igreja. Boa tarde. Eu já estive com vocês de manhã, de 5 a 7 da manhã, aqui nessa mesma sintonia. Agora estou com vocês a partir de 1 da tarde, de segunda a sexta. Boa tarde, nada de blá blá blá, porque eu quero nesse horário muita música. Daqui a pouquinho eu volto.

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2: Quero mandar um abraço para Luciene Cândida, lá em Ermida, para Maria de Fátima Pires, no bairro Belvedere, para Helena Freitas, no bairro Nossa Senhora da Conceição, para Maria Inês Ferreira, no bairro Dona Rosa, e para Cássia Ribeiro, no bairro Belvedere 2. Tem dois Belvedere aqui, ó. A Maria de Fátima Pires, né, do Belvedere 1, e a Cássia Ribeiro, do Belvedere 2. Um abração para vocês, muito obrigado pela sintonia aqui no programa Sérgio Santiago, Rádio Dive 102.3 FM, a rádio da minha, da sua, da nossa igreja, de 5 às 7 da manhã e de 1 às 3 da tarde. Muito obrigado.
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3: Que palação danada, uai. Já tá na hora de tocar uma música aí, uai.

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0: Eu cansei. Você fez assim pra mim, você tem que fazer aí nos botão aí. Ô, gente, eu vou contar pra vocês uma coisa. Vocês podem até não acreditar. Já faz tempo que eu tô aqui, armando a barraca aqui, ó. E demorei entrando no ar, você sabe por quê? Raimundo e eu fofocando, falando da vida aí dos outros. Quando eu falo pra vocês que quem mexe com rádio, quem radialista que não fofoca, radialista que não fala da vida alheia dos outros, não é bom profissional. Mas tem que ter um parceiro para escutar e contar uma também. Tem que ter um parceiro para escutar a gente e contar uma. Rebater que nem jogo de truco. O cara, quando você conta uma mentira, assim, uma mentira cabeluda, você tem que achar o cara para ribar um seis, mesmo que não tenha carta, não tenha nada na mão, mas tem que ribar um seis, aí a gente acha bom. E nós estamos aqui, tem uns 11 minutos, mais ou menos, né? 8 minutos tem, que nós estamos com o Antepotoca aqui fazendo fofoca, com o Antepotoca aproveitando fazendo fofoca. Deus do céu, hoje é sexta-feira, 1h22 aqui na Divi 102.3 FM. Boa tarde, não tô mentindo não, viu, gente? Dessa vez eu não tô mentindo.
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3: Marília. Ai, loirão. Vamos judiar desse povo.

0: não, Michel, tem dose.
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0: Ah, não, Michel, tem dose, pelo amor de Deus, aí. Esse negócio é no final aí. Ô, Ana Júlia. E eu tô aqui, ó. Ô, Ana Júlia. Mas quando você despencou aí, que tantão de Júlia, só pra inteirar o tempo da gravação aí. Ô, Ana Júlia. Júlia. Júlia. Eu falei, jura? Jura que eu vou nessa? Vou não, senhor. Eu acho esse cara uma simpatia, senhor. Michel Teló. Interessante. Que a Globo aventou a possibilidade do Michel Teló ser o apresentador, o âncora do Viver Sertanejo. Depois botaram na cabeça do menino lá da Globo, que é o diretor-geral da Globo, mas não mora no Brasil, mora lá nos States. Um país lá que chama States, que tem um presidente muito doido, né? Então, e botaram na cabeça dele assim, deixa o Michel tem dó. Ah, não, tem dó, senhor. Não mexe com o Michel para isso, não. Deixa ele cantando, tocando a acordeona dele, a gaitinha de botão dos dois lados. E vamos colocar o Daniel, o filho de Zé Camilo. Aí o cara de lá dos Estados Unidos, que eu não conheço ninguém aqui, né, senhor? O presidente da Globo, o presidente geral da Globo é um menino, certo? Aí eu fico informando para ele, não, senhor, o Daniel é o filho de Zé Camilo, esse é uma fazendinha lá nas brotas e tal, o Daniel é bom nesse trem. Aí, e que deu, ó, o Michel tem dó, continua cantando, o Daniel também, mas o Daniel distribuindo uma tonelada de simpatia lá no programa, não é? Não é, Mauro Adileia? Mauro Adileia sabe, ela falou que o Daniel, o filho de Zé Camilo, é fãzão dela. Um abração, viu? 1:31, boa tarde.
2: Comentário dessa música.
0: Hã? Comentário já?
2: É, o senhor Fernando Sorocaba.
0: Quem é?
2: Fernando Sorocaba.
0: Fernando Sorocaba. Rapaz, nós já estamos lá. Nós já estamos lá no Fernando Sorocaba. Esse camarada, esse Fernando Sorocaba, é um só o nome, viu? Fernando Sorocaba. Ele deu uma arrancadinha daqui e foi lá no... Foi essa aqui que ele foi lá gravar lá nos Estados Unidos? Menino do céu, ele foi lá pra gravar um negócio, aí cismaram de fazer um show com ele, mas o que apareceu de brasileiro e americano pra assistir o show do homem, ele ficou besta. Mas também presta atenção, o que ele cantou e como é que cantou bonito lá. Presta atenção.

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1: I love you. O cara é bom. O cara é bom, mas é bom de surdo, tá doido, cruz credo, é. E é de um forgo só, ele tava em cima do palanque cantando essa coiseira toda, não parou nem pra tomar água, sabe? Foi o tempo todo aí, é bom. O cara, quando é bom absurdo demais da conta, né? Você tá doido, é curioso. Fernando Sorocaba, eu gosto mais de você, Fernando Sorocaba. Ô, gente, agora agora é 1:37 e meio. Eu não gosto de falar esse negócio de 12, 13 horas, 14 horas. Eu faço só até as 12 horas. Depois eu passo para 1, 2, 3, 4, 5, tudo de novo. 1:37 e meio.
2: Quantas horas, sargento Pincel?
1: É meleca. Ô, meleca dessa, que coisa. Quantas horas, sargento Pincel? Trelar você com comedor de jatubá jogando Rita Psirica seca.
3: Deixa de conversa e fala as horas aí, tá, por favor.
1: Acabei de falar. Tem meio minuto que eu falei, ó. 1:18 agora. Muito bem, vocês calaram a boca todo mundo, né? Então deixa eu agradecer aqui, ó. Nós queremos agradecer os nossos parceiros dessa semana, a Ação Social, o programa Sérgio Santiago, Gilberto Espíndola. Eu comecei com Gilberto Espíndola, porque ele é mais ou menos que nem a Maura de Leia. Ele cisma de vai, ele mesmo lá no supermercado, que trabalha num supermercado também concorrente, né? Em frente ao BH, lá na Autorama. Ele atravessa a pista, né? Vai lá no BH e faz a cesta ao modo dele. Ó, essa que eu peguei lá hoje, que ele deixou lá, tem 2 pacotes de arroz. Tem um tantão de coisa. A cesta ficou enorme. A cesta, e sabe o que eu faço? Aí, mano, agora que eu não vou amanhã entregar, porque a dona Giovanni Santiago está com probleminha no pé.
4: Yeah. Bom,
1: a dona Giovanni Santiago está com problema de DNMA no pé, tá? Entendeu, né? Eu tô bom de falar, né? Tô bom de falar. Eu nasci bem mais cedo do que a dona Giovanni Santiago. Mas o problema do pé é com ela. O meu é problema na drobadiça do joelho esquerdo. A drobadiça do joelho esquerdo do Sérgio Santiago, lá na perna do Sérgio Santiago. Estou segurando aqui, ó, tá? Pode ser chamado também de como é que chama o outro? Rótula. Mas eu gosto de chamar de drobadiça, é a função, né? A drobadiça do joelho esquerdo do Sérgio Santiago é mais velha do que a do joelho direito. Mais ou menos 30 anos. Já tem uns 30 anos que eu comecei a ter problema da dobradiça do joelho esquerdo e da perna direita não tem nada errado. Você precisa ver. E de vez em quando eu vou no doutor, especialista nesse trem, ele lubrifica, bota uma seringa num negócio de um tamanho aqui no meio da dobradiça, aqui para lubrificar o eixo da dobradiça. Aí fica bom que fica danado. 6 meses depois eu começo a saber as passagens de lua tudo. Mas motivo pelo qual nós não vamos amanhã entregar a cesta lá na Minas Gerais é que eu estou pegando as cestas agora de manhã, vou fazer também à tarde, e eu mesmo entregando as cestas, tá? Deixa a dona Giovanni melhorar o pé. Não é isso, dona Giovanni Santiago? Ô, dona Giovanni Santiago, melhoras para você, viu? Melhoras para você. Mas eu quero agradecer mais uma vez aqui o Gilberto Espíndola pela cesta abusada que ele faz lá. E ele passa para mim e fala: "Seu Sérgio Santiago, bom dia, você tá bom?" Ele é humilde demais. "Você tá bom, seu Sérgio Santiago?" "Eu tô, Gilberto Espíndola, e você?" "É, tá bom, mas eu tô com uma notícia boa pro senhor. Eu deixei uma cestinha lá no BH da Autorama." Aí, essa cesta, todas as vezes que ele passa essa cesta, eu mando para a creche Irmão Glacos. Contar para vocês uma coisa, vocês não acreditam. Eu tenho fotos dessa creche. Você sabe onde é essa creche, irmão?
5: Não.
1: Fica lá pro lado de Niterói, depois do Rio ali. Eu tenho certeza que é trabalho do Rio, tá? Está em reforma, em expansão, Meu amigo Rubinho, da Relojoaria Oriento, é que traz fotos, traz vídeos de almoços que eles fazem lá para as crianças. Eu passo essa cesta para ele, ele leva, eu falo, Rubinho, não precisa fotografar nem nada não. Ele fala, tá bom, precisa não, né? 10 minutos depois chega a fotografia. Só a fotografia da cesta pesa 6 quilos. Não, está escrito lá na cesta, Falei, Dona Ivone Santiago, pega um adesivo, escreve lá na cesta assim, ó. Cesta para ser entregue para a creche Irmão Glacos. Quem vai levar? É o Rubinho da Relojoaria. Mauraci e Adriana, Sr. Geraldo e Dona Cleusa, eles participaram a semana passada, né? Ainda ficou uma das 3 cestas que ele entregou para esta semana. O Washington dos Uniformes, ele faz parte do pacote lá com Mauraci e Adriana, né? Também sempre ele participa. O Doutor Bueno, eu gosto de falar Doutor Luiz Antônio, bem, não está gostando não, eu não vou falar mais. O Sr. Antônio, o Doutor Antônio Bueno, já que o senhor reclamou, viu? Eu não vou falar mais Luiz Antônio. Não vou falar Antônio Luiz, nem Luiz Antônio, viu? Vou continuar falando Doutor Antônio Bueno, viu, Doutor Luiz Antônio Bueno? E as suas filhas, Fernanda e Flávia, lá no bairro Jardim Montanhês, em BH. O Robson, o Robson, gerente geral do supermercado de BH, aqui no Oeste das Minas Gerais. O senhor Pedro e a Fernanda. O senhor, não, isso é menina, esse menino aqui, gerente lá no supermercado BH da Autorama. Menino, estou chamando ele de senhor Pedro, ele é mais ou menos da idade do meu filho mais velho, não é, Pedrão? A Fernandinha, né, gerente também lá no BH da Autorama, ela é de Várzea da Palma, uma cidade super simpática, não é? Essas cestas, nós entregamos já 2 aqui para a Soraya, que é a diretora aqui na Mitra Diocesana, que tem 2 famílias que ela cadastrou, ela passou para mim as fotos, não precisava, não é? Porque a Soraya é uma parceira incrível. Eu costumo dizer o seguinte, as pessoas que encontram famílias que precisam, que realmente precisam, são também parceiras importantíssimas na ação social Programa Sérgio Santiago. Tá legal? Meu amigo Raimundo Cândido, por exemplo, o que tem o programa dele aqui com a Ana Paula de 12h01 e continua com a gente aqui até as 3, né? Na botãozeira danada da mesa, essa mesa capenga, que nós tá doido para passar ela para cima, né, Raimundo? Nós não vamos nem despedir dela, né? Tanta raiva que faz. A nova já tá lá em cima escutando nós, viu? Mas o Raimundo Cândido também é muito bom para encontrar famílias que precisam. Tá? Isso é muito importante, porque as pessoas que precisam são as que menos pedem. Tá? Eu costumo dizer isso. As pessoas que precisam são as que menos pedem. Elas são acanhadas. Elas não têm coragem de chegar e falar, dar o endereço para a gente fazer a sindicância e tal. As pessoas que perguntam, e hoje tem para mim? Você fala assim, você pode passar o seu endereço e tal para a gente fazer a sindicância? Não, senhor, não precisa fazer sindicância, não. Eu quero só essa de hoje, eu não quero mais, não. Não vai nessa. Não vai nessa porque tem algo errado. Quando a pessoa passa o endereço, se eu não estiver em casa, fala com fulana do meu lado, do outro lado do meu endereço, porque elas sabem que eu preciso. Essas são as pessoas indicadas para a gente cadastrar e ajudar pelo menos um mês sim, um mês não. Que Deus abençoe a todas as pessoas que nos ajudam a ajudar os menos favorecidos, porque doar aos carentes também é uma maneira de rezar. Amém? Sim.

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5: 1:52.
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7: 1:52 aqui na Divi 102,3 FM. Enquanto o velho coçou a canela, eu passei uma varinha de sapeixe aqui na canela dele. Enquanto ele olhou e coçou a canela, eu tomei o microfone dele, rodei com a cabana de carro. Pescoço da girafa e falei, vou falar pelo menos as horas hoje, que isso não tá danado, até agora não falei foi nada. Sexta-feira, se eu não pregar umas palavrinhas aqui, não tem papinga. Boa noite, hidro com Deus.
8: Você é esperto demais, hein, rapaz? Você e essa varinha de sapeixe, a dona Concórdia, a senhora, minha mãe, usava essa varinha de sapeixe, ela vai cortar nós no couro quando a gente fazia coisa errada, o que quase sempre ou sempre acontecia, né? Dona Concórdia falava assim, menino, vai lá perto da moita de bambu, lá tem uma moitinha de sapeixe, lá no cantinho da moita de bambu, pega uma boazinha lá pra mim e traz, eu tenho que conversar com você. A gente ia e já voltava com a cueca molhada.
9: Bem feito, é verdade, bem feito.
8: Dona Concórdia tá lá em Riba, tá morrendo de rir de nós. Tá? Morrendo de rir não, porque já tá lá, né? Mas tá lá rindo de nós. Né? Ele é muito pleonasco, já tá lá em cima, morrer de novo, né? Você tá doido. Quer mandar um abraço pra Fátima, lá no bairro Realengo? Para o Israel, no bairro São Judas, está sempre ouvindo a gente lá no bairro São Judas. Para a Núbia e seu pai Sebastião, no bairro Nova Fortaleza. Para Maria Ivanilda, na comunidade de Sete Lagoas. Um abração para vocês, muito obrigado pela sintonia. Como vai sua mãe, sua avó, sua tia? Eu não te dou café. É porque tá caro, não é porque não tem vazia, tá legal?
10: Uai, só podia pôr uma música aí pra nós.
8: Eu estendi o verso antiguinho, eu não te dou café porque tá caro, não porque não tem vazia. Vazia tem, é o café que dá caro mesmo, né, senhor? Ô, Daniel, boa tarde, como é que tá você? Tudo bem? O Zé Camilo, como é que tá? O quê? separando os bezerros uma hora dessa. Deixa os bezerros separar lá para 6 da tarde, senhor. Não, o que sobrar da mamada deles lá para 6 da tarde, vocês faz uma meia dúzia de queijo aí, tá bom demais, velho, não é? Quero mandar essa música aqui para a Maura de Leia, para a Rosa. Rosa, o que? Rosa Maria, que é o nome dela, que trabalha aqui na Mitra. Uma simpatia de pessoa, não é? Para a Lu, que eu falo que ela parece irmãzinha de caridade. Parece sim, se vocês entrar aqui e renuir as meninas tudo que trabalham na Mitra, que não são poucas, né? Não são poucas. Você pode olhar de uma a uma assim, ó. Vocês vão achar, falar assim, você é a Lu. E o Sérgio fala que você parece com a irmã de caridade. Tudo nela parece com a irmã de caridade. O Joaquim redondinho, ela fala baixinho, não é? Um abração para vocês aí na Mitra Diocesana, viu? Sei que vocês estão me ouvindo aí. Parei o carpetinho de vocês aí, ó. De baixo pé de manga. Enquanto não tem manga, né? Enquanto não tem manga. Eu já tive que trocar o para-brisa desse carro aí, porque caiu uma manga no cantinho e trincou de fora a fora. Assim.
9: Bem feito, mas bem feito.
8: Ô, Maura. Zé Borges tá lá fechando as costuras. Você falou que ele era costureiro. Não é costureiro, não é alfaiate. Ele é faccionista. Ele falou pra mim, Sérgio Santiago, eles entregam tudo cortadinho aqui pra mim, senhor. Eu só fecho as costuras. Eu não sei mexer com esse trem, não. Sei só costurar. Um abração pra você, viu, Zé Borges. Ô, Zé Borges, ficou bom a correção que eu fiz na foto aí, que tava no seu WhatsApp? Ficou bom, né? As mulheres ficaram com os vestidos mais coloridos, você viu? Os bordados, as flores, os trem dos vestidos, ficou tudo colorido. Um reloginho emburricido, hein, senhor? Bota a música aí, senhor.
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1: É, trem bom, isso. Tem gente que não gosta de caipira, né? Eu não gosto de caipira, não. Eu gosto de sertanejo. Eu gosto de música, assim, da roça, né? Nós é da roça. Eu fico falando pra vocês dessas comunidades que tem lá na Paineira. Vocês falam assim, Sérgio é cascateiro. Não, sou da Paineira. Conheço que tudo ali, conheço parma a parmo. Parma a parmo, eu não sei, mas passo a passo, que eu andava a pé e descalço.
2: Uma música dessa dá vontade dessa de voltar qual? Pra roça
1: dessa
2: e ficar
1: qual?
2: Sossegado por
1: ô, lá. Ô, Xereta, dessa qual? A que terminou, a que tá aqui. Muito bem aqui, gente. Vai começar daqui um tiquinho, hein? Nós vamos começar aqui o Brasil Caboclo com Estrada Vermelha, com Vitor e Léo e Milionário Zé Rico. Coração Sertanejo com Chitoró e o irmão dele, né? Passe Livre com Teodoro Sampaio e César Menotti Fabiano. Cuitelinho com Pescum. Olha o nome dos cantores sertanejos, dos cantadores sertanejos. Um deles aqui mora do outro lado, na divisa ali daquele país lá que aquele homem vermelho lá levou o rapaz lá, o presidente.
3: Venezuela.
1: Um deles, eu não sei qual deles aqui, mora Trabanda. Mora assim, de cá tá os dois, são três aqui, Pescuma, Henrique e Claudinho. Esse Pescuma, ele é de origem indígena, sabe? Eu acho que é ele que mora lá do lado da Venezuela. Os dois que moram de cá, do lado, é uma rua que divide lá, né? Os que tá de cá falam assim, aqui, queria que nós vamos ensaiar. Aí o que mora lá na Venezuela fala assim, no Brasil ou aqui, Trabanda? Essas são as músicas que nós vamos rodar aqui no Brasil Caboclo daqui um tiquinho. É que você tá com pressa de ouvir essas músicas? Então escuta só mais essa aqui, ó. Vou ali e já volto, viu?
4: É nesses vou ali já volto. Vou ali já volto. Vou ali já volto.
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6: Não

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0: 2:05.
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1: Duas e oito.
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5: Quero mandar um abraço pro Zé Geraldo e pra esposa Nancy, lá no bairro Manuel Valinhas. Um abração para Helenice e a sua filha Sayara, também no bairro Manuel Valinhas. Um abraço para Águida Amaral, no bairro Niterói. Para Helena e o esposo Osório, lá na comunidade do Zóio d'Água. Comunidade do Zóio d'Água, viu? Renato Adão, como é que você tá, Renato Adão? Aí na comunidade dos Lopes, tá bom mais ou menos? Hã? Tá, dá nada de bom? Então tá bom.
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7: Que falação danada, uai. Já tá na hora de tocar uma música aí, uai.
8: Essa música é bonita demais.

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1: Andei até que eu cansei. E a depois que eu cansei, sentei, descansei. É, muito bem, ué. A letra era essa, mas não faz do jeito que a gente manda, mas é nem, senhor. Yeah. Mas é nem, puxa vida. 2:16 aqui na Divi 102.3 FM. Quero mandar um abraço aqui pro Gabriel Gonçalves, lá na comunidade Passagem. Para Marta, na comunidade Cachoeirinha, município de Itaúna. Um abração para vocês aí em Itaúna e Arrabarde, né? Vocês de Itaúna e Arrabarde, tudo em redor de vocês aí, viu? Um abração para Olímpia, no bairro Cidade Jardim. Um abraço para Luciene Rodrigues, no bairro Santa Lúcia. Para Heloísa Helena, na comunidade dos Buriti. E para o Joaquim do Ferrador. Ô, Joaquim do Ferrador, você tá bom, filho? Família tá boa? Tá tudo bom pra você? Tá fresquinho aí no Ferrador, Joaquim? Yeah. Tem bom, hein, senhor? Muito bem. Agora é 2:17. Boa tarde.
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3: 2h24. 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
5: Aquela moça sai na rua, sanha, rapaziada. Seu rebolado é igual uma cobra mal matada. Ela usa saia curta, ela arrasa, ela detona. Essa música, de vez em quando, a gente podia rodar de vez em quando aí, né? Ela tá aí na pasta, quer dizer, ninguém falou nada. E a música é boa, rapaz. A música é boa. Um dia quer ser boa tela aí pra rodar pra nós? Ela fala que faz pobre gemer, faz rico ficar na lona, gaiteiro fica maluco e rasga sua sanfona. Essa letra é boa, absurdo. 2h25 aqui na Dib 102.3 FM. A rádio da minha, da sua, da nossa igreja. Boa tarde.

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2: Essa música que acabou de rodar aí tem tudo a ver com caipira, né? Suídas e bordas, com o Matão, amigo daquele menino lá, filho de Zé Camilo. O filho de Zé Camilo não chama ele de Mato Grosso, mas é nem, chama ele de Matão. O filho de Zé Camilo é muito ajeitado, né? Quem gosta muito do filho do Zé Camilo, admira ele muito, é um tal de Sérgio Santiago, da Concórdia, da Paineira. Fala que ele é muito humano, né, seu Antão? E tem uma outra pessoa que fala que ele é danado de bom também, que ele é fã dela e fã de um tantão de gente, né? Podia ser ídolo, né? Mas ele é fã de um tantão de gente. A primeira letra do nome dela é Maura Cher de Leia. Cher é diminutivo de xereta. Hoje eu tô que tô, o velho da bobeira, eu puxo o pescoço da girafa, puxo a brinjela aqui pra minha banda e eu falo, mas falo mesmo, sexta-feira eu falo mesmo, né, senhor?
3: Ô Zé, deixa eu te contar, não é brinjela, a marca do microfone é Behringer, Behringer, tá legal? Você fala quase igual, Zé, porque vem escrito Behringer.
2: Pois então, eu falei Behringer, Brinjela, tudo a mesma coisa. Hoje eu tô que tô, velho, piscou, eu viro o pescoço da girafa e cato o microfone e falo mesmo, né, senhor?
3: Muito bem, Zé, tá valendo, tem importância não. 2 horas e meio minuto, 2 horas e 31 minutos e meio, onde é que é o meio minuto? Eu ia falar meio minuto e 31, Zé, gente do
4: Deixa
3: Zé.
4: Deixa conversa e fala as horas. E
3: comedor
4: favor.
3: De Jatubá, espera só um minutinho, só porque eu peguei o papel aqui, ó. Comedor de Jatubá, não posso pegar esse papel aqui para dar os alô que já estão atrasados aqui, ó. Então, já tem alô aqui de Antônio que nós estamos falando hoje, né? O programinha desprogramado, esse tal de programa Sérgio Santiago. Não era para chamar programa. Não era para chamar programa, devia chamar barraquinha, a barraquinha do Carecão. Mas um amigo meu que trabalha ali na Botãozeira, ele achou essa vinheta, mas ele não roda dela, mas é nem.
5: Sérgio Santiago, aí, a barraquinha do Carecão.
3: Eu tava meio gripado, até com o nariz entupido.
5: Alô, Sérgio Santiago, você fica numa latomia?
3: Pera aí, deixa eu dar uns alunos. É rapidinho, só um minutinho. Quero mandar um abraço para a Aparecida, filha da Jaqueline, lá em Santo Antônio da Serra, que pode ser chamada também de Jacuba, viu? Falar em Jacuba, eu quero mandar um abraço para a Cleide. A Cleide foi esposa do meu amigo Oliveiros, né? Até que ele foi chamado para Deus. O casal Simpatia, Cleide e Oliveiros, durante todo o tempo que eu trabalhei na rádio do Roberto Fonseca, lá em Carmo do Cajuru, eles foram parceiros da Ação Social, programa Sérgio Santiago. Eles deixavam o valor da cesta básica lá na loja da... Como é que a chama, do Giovanni Santiago? Dormir, né? Não tá, quer estar trabalhando na loja, tá aberta lá, ué. Como é que é? Pode estar cochilando, né, senhor? Naquela loja que vende artigos religiosos lá na rua que sobe lá pro Cruzeiro. Ô, ruazinha difícil, tá bonito, que eu larguei o carro lá na porta da loja dela e cismei de lá no Cruzeiro a pé. Gente do céu, eu tenho mais besta que eu fiz, eu cheguei lá em cima arrebentado. Aí liguei pro Sérgio Silva, ele fazia a mesa lá pra mim, lá no Roberto. Sérgio Silva, meu filho, pega meu carro aí, ó, e vem cá me buscar aqui no Cruzeiro. Uai, pai, você foi de quê? Eu fui de pé. Vim pra cá de pé. Vai descer, meu? Não, eu tô de cãibra. Tô de cãibra das paturrinhas. Tô de cãibra nas paturrinhas, que pode ser chamada também de batata da perna. Um abração para Maria Soares, lá no bairro Jardim Alvorada, também em Carmo do Cajuru. Ela faz pobre gemer, faz rico ficar na lona, gaiteiro fica maluco e rasga a sua sanfona. Sanfoninha pé de bode, é mais fácil de rasgar, vamos ver se rasga.

0: já quebrei por causa dela.
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0: Esse cara que falou esse negócio, vai cair o trem todo, a música é toda boa, mas no final ele fala essa bobeira aí, essa bobiça. Até quebrei casa dela, tem mais besta, sou igual uma música de uma dupla que cantou nos Estados Unidos e tava lá um tantão de gente brasileira assistindo. No finalzinho a música tava bonita, tudo arrumadinho, aí a moça grita do meio do povo: ai, que saudade do Brasil! Gente do céu, brasileiro da bobiça demais, cruz credo, armaria.
2: Zé, essa é boa, Zé. Essa é boa. Eu acho que é a mesma dupla, Zé. Acho que é a mesma dupla que cantou essa música aí, ó. Aquela moça sai na rua. Aquela moça. Tá aí no arquivo da rádio, viu, gente? Nós não inventamos isso, não. Tava aí ou não tava, Raimundo? Tava na pasta de quem aí? É, né? Pode deixar, mas tá aí, tá no arquivo, viu? Então, não vai falar. Caso de que eu gosto muito dessa música e tal, mas eu não falo o título dela aqui. Tá escrito certinho lá.
3: Você
2: tá doido, homem? Eu não vou falar o nome, não, porque eu sou um debochado. Eu sou um debochado, rapaz. E eu já tô com mais de 80. Se eu falar essa bobiça aqui, eles me mandam embora. Eu vou trabalhar. Qual a rádio que vai querer um velho doido, senhor? O Japinha tá doido que eu falo o título da música.
4: Onde você está?
2: É uma palavrinha só, senhor. É aquela moça. Vocês pensaram que eu ia falar, né? Pois é. Mas o Raimundo contou uma boa aqui agora. Contar uma de bêbado é bom demais, né? Camarada um tal de Pinta Roxa. Pinta Roxa é que bebia, né, Raimundo? Que bebia. O Pinta Roxa bebia só quando estava acordado, porque quando ele dormia, ele sonhava que estava bebendo. Mas o sonho do Pinta Roxa era tão claro, tão cristalino, que ele acordava de ressaca. Aí ele falava assim: eu vou lá no bar do Jair, Almeida tomar uma para rebater, que eu sonhei pesado demais essa noite. No sonho bebi uma meiota inteirinha. Aí um dia, o Jair fechou mais cedo, que foi meio de semana, né? No meio da semana dá pouco movimento. E lá para as 11 horas, meia-noite, uma hora da manhã, o telefone tocou. Era aquele telefone de orelha, ficar pendurado na parede, sabe? Oreião. Oreião de interno, né? Assim, de boteco e tal. Aí, mas o Jair tinha um também na casa dele, pendurado na parede lá. Aí o telefone tocou. Daquele telefone de campainha, que parece telefone da roça, sabe? Jair atendeu. Alô? Aí era Pinta Roxa. Ô Jair, é o Pinta Roxa. Que hora que você vai abrir o boteco? Lá para as 8h30, 9h. Por quê? Antes dele acabar de falar. É porque o Jair desligou. Eu falei: não, eu vou desligar, vou esperar ele falar. Passou uns 5 minutos, o telefone tocou de novo. Jair de novo, já estava começando a dormir, acordou. Oi, alô?
0: Ô Jair, você não falou, você perguntou por que eu estou...
2: Aí o Jair tornou a desligar o telefone. Passa uma meia hora, o cara ligou, o Pinta Roxa ligou.
0: Ô Jair, você não falou que hora você vai abrir aqui o boteco, Jair?
2: O Jair falou: oi, pelo amor de Deus, senhor. A quinta-feira, agora 5 horas da manhã, você me chama, você já tá querendo beber?
0: Mas se você abrir, eu devo tomar umas duas, que eu tô trancado, que eu cochilei, você fechou e foi embora.
2: Cochilou, o cachimbo caiu, o Jair trancou. Deus do céu, brincadeira, viu, senhor? Agora, quando eu falo com você que a gente faz fofoca, enquanto rodou a gostosona aqui, ó, o Raimundo Cândido me contou essa, eu só perguntei assim: o Pinta Roxa, esse que bebeu as cachaças e dormiu no boteco, ele ainda é vivo? Não, já morreu. Ah, então vamos falar dele, ele não vai brigar com nós. Muito bem. Agora faltando 21 minutos, não, faltando 19
5: quantas
2: minutos
5: horas,
2: e meio.
5: Sargento Pincel.
2: Gente do céu, você é tonta, mulher. Eu tô olhando o relógio aqui, ó, o meu Oriente. Tô olhando aqui o meu Oriente, falando: você olha pra mim, você tava comendo o cantinho da unha aí quando eu liguei o relógio. Quantas horas, gente, boca de babado. Agora faltando 19 minutos e meio para as 3, criatura.

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1: Ai, do céu, isso aí que eu falei com você, é o Cuitelinho com Pescuma, Henrique e Claudinho. Esse trem é bonito, absurdo. Essa música é dos meninos lá de Uberlândia, né, senhor? Esse programa.
2: Essa música é bonita, é demais.
1: Essa aí, você falou verdade. Essa é bonita, absurdo demais da conta, né? Tem alguém escrevendo uma coisa aqui que eu não sei, mas enquanto isso aqui, eu vou ver aqui o que que a Maura. Aposto que a Maura tá acabando com a minha raça, você quer ver?
2: Yeah.
1: Cadê? Onde é que tá, senhor? Tá aqui, ó. Onde é que tá o trem, senhor? Aqui, nem vou procurar, porque ela acaba com a minha raça assim. Eu tô aqui, ó, tá aqui, ó. Sérgio Santiago da Concórdia da Paineira. Voltei só pra te falar um trem. Aqui, hoje você tá terrível. Hoje você tá cruz credo, Ave Maria. Meu Deus do céu. Um abração, viu, Maura? Gosto absurdo de você, viu? Eu gosto de você e de todas as pessoas cujo Daniel é fã, viu? Ela sabe que eu falo assim, só para encher a paciência. Ela sabe muito bem que ele é o ídolo dela e ela é fã dele. Mas se pode complicar, para que simplificar? Não é, meu amigão costureiro? Abração para você, viu? Abraço para Maria da Conceição Pereira, no bairro Vista Alegre. Para Maria Geralda Miranda, no bairro Catalão, lá em Divinópolis. O bairro Catalão, lá em Divinópolis, para quem não sabe, você sai do centro, sobe a Goiás. Sobe a Goiás, nem que você chegar lá na rua Paraná, lá em Ribão, você vira às esquerdas. Não, ali não, peraí. Você vai virar na Amazonas. Vira na Amazonas, você vai chegar no centro do Catalão, viu? No centro do bairro Catalão. Mas primeiro... Se na linha de trem, você olha para riba, para baixo, limpa os ouvidos para ver se o trem não tá apitando, para você atravessar a linha. Senão o trem pode esbarrar no você, viu? Abração para Selma e para sua filha Cristiane, lá no bairro Jardim, no bairro Cidade Jardim, também lá em Divinópolis, viu? Abração para Selena e a sua mãe, esse telefone, esse toque desse telefone aí. Eu ainda vou pegar esse despertador e plantar ele na parede, eu vou abrir essa toda. Agora, faltando 13 para 3, eu vou ali já volto, porque nós temos que renuir para fazer aqui o pacotinho de oração, tá legal? Vou ali já volto. Tchau, tchau.

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10: 12:55.
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3: Tem pessoas que levantam de manhã e falam assim: eu não sei para que eu tô levantando. Não tem nada para fazer. Tô desempregado. Não tem onde ir. E as pessoas esquecem que se já está pensando alguma coisa, é porque tem um dom do pensamento. Pensamento está perfeito. Se abriu os olhos, é porque está enxergando. Se levantou da cama, é porque tem disposição para se levantar, para caminhar. Tem trabalho não? Passeia por aí que você vai encontrar. Porque se você levantou, se você está caminhando, ou se você está acamado ou acamada, mas teve disposição para ligar o rádio, para nos ouvir, é porque você acredita em Deus. Eu acredito em Deus. Eu creio em Deus, Pai Todo-Poderoso, porque Deus é Criador do céu e da terra. Eu creio em Jesus Cristo, seu único Filho, porque Ele é o nosso Senhor, que foi concebido pelo poder do Espírito Santo. Cristo nasceu da Virgem Maria. Cristo padeceu sob Pôncio Pilatos. Foi crucificado, morto e sepultado. Cristo desceu à mansão dos mortos e ressuscitou ao terceiro dia. Cristo subiu ao céu, está sentado à direita de Deus, Pai Todo-Poderoso, de onde há de vir julgar os vivos e os mortos. Eu creio no Espírito Santo. Eu creio na Santa Igreja, onde nós nos reunimos para falar dos poderes do nosso Pai. Eu creio na comunhão dos santos, na remissão dos pecados. Eu creio na ressurreição da carne e na vida eterna. Amém. Ó Pai nosso que estais no céu, santificado seja o vosso nome. Venha a nós o vosso reino e seja feita a vossa vontade, assim na terra como no céu. O pão nosso de cada dia nos dai hoje. Senhor, perdoai as nossas ofensas, assim como nós perdoamos a quem nos tem ofendido. E não nos deixeis cair em tentação, mas livrai-nos de todo o mal. Amém. Ave Maria, cheia de graça, o Senhor é convosco. Bendita sois vós entre as mulheres, e bendito é o fruto do vosso ventre. Jesus, Santa Maria, Mãe de Deus, rogai por nós, pecadores, agora e na hora da nossa morte.

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5: 3 e 1. 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
14: Na presença das Santas Chagas de Jesus, convido você e sua família para este momento abençoado na nossa programação. Vamos juntos colocar nas Santas Chagas de Jesus o nosso pedido de oração, a nossa intenção. Prepare o seu ambiente de oração com as fotos, as roupas de família e, de modo particular, lembrando dos enfermos. Traga os nomes por quem vamos interceder e pedir cura e libertação de todos os sofrimentos e dores.
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15: Queridos irmãos e irmãs, é sexta-feira. É misericórdia divina durante todo o dia e, de modo particular, nesse momento, no Terço das Santas Chagas, contemplando a misericórdia de Deus estampada nesse ato redentor de Jesus na cruz. Rezemos. Em nome do Pai, e do Filho, e do Espírito Santo. Amém. Creio em Deus Pai Todo-Poderoso, Criador do céu e da terra, e em Jesus Cristo, seu único Filho, nosso Senhor, que foi concebido pelo poder do Espírito Santo, nasceu da Virgem Maria, padeceu sob Pôncio Pilatos, foi crucificado, morto e sepultado, desceu à mansão dos mortos, ressuscitou ao terceiro dia, subiu aos céus, está sentado à direita de Deus Pai Todo-Poderoso, de onde há de vir julgar os vivos e os mortos. Creio no Espírito Santo, na Santa Igreja Católica, na comunhão dos santos, na remissão dos pecados, na ressurreição da carne, na vida eterna. Amém. Ó Jesus, divino Redentor, tende misericórdia de nós e do mundo inteiro. Deus Santo, Deus Forte, Deus Imortal, tende piedade de nós e do mundo inteiro. Graça, misericórdia, meu Jesus, nos perigos presentes, cobri-nos com vosso preciosíssimo sangue. Pai eterno, tende misericórdia de nós, pelo sangue de Jesus Cristo, vosso Filho unigênito. Tende misericórdia de nós, vos suplicamos. Amém. Neste primeiro mistério do Terço das Santas Chagas, na sexta-feira, contemplamos a tristeza mortal e a agonia de Jesus no Getsêmani. Como fruto desta oração, peçamos por todas as pessoas que sofrem com a depressão, que sejam curadas nas santas chagas de nosso Senhor Jesus Cristo. Rezemos. Eterno Pai, eu vos ofereço as santas chagas de nosso Senhor Jesus Cristo, para curar as de nossas almas.
14: Meu Jesus, perdão e misericórdia.
0: Pelos méritos de vossas santas chagas.
14: Meu Jesus, perdão e misericórdia.
0: Pelos méritos de vossas santas chagas.
14: Meu Jesus, perdão e misericórdia.
0: Pelos méritos de vossas santas chagas.
14: Meu Jesus, perdão e misericórdia.
0: Pelos méritos de vossas santas chagas.
14: Meu Jesus, perdão e misericórdia.
0: Pelos méritos de vossas santas chagas.
14: Meu Jesus, perdão e misericórdia.
0: Pelos méritos de vossas santas chagas.
14: Meu Jesus, perdão e misericórdia.
0: Pelos méritos de vossas santas chagas.
14: Meu Jesus, perdão e misericórdia.
0: Pelos méritos de vossas santas chagas.
14: Meu Jesus, perdão e misericórdia.
0: Pelos méritos de vossas santas chagas.
14: Meu Jesus, perdão e misericórdia.
0: Pelos méritos de vossas santas chagas.
15: Neste segundo mistério do Terço das Santas Chagas, contemplamos Jesus carrega a cruz. Rezemos por todos aqueles que estão carregando a cruz do vício do alcoolismo. Senhor, pelas tuas santas chagas, curai os alcoolistas e curai as famílias que sofrem com o peso do alcoolismo. Eterno Pai, eu vos ofereço as santas chagas de nosso Senhor Jesus Cristo, para curar as de nossas almas.
14: Meu Jesus, perdão e misericórdia.
16: Pelos méritos de vossas santas chagas.
14: Meu Jesus, perdão e misericórdia.
16: Pelos méritos de vossas santas chagas.
14: Meu Jesus, perdão e misericórdia.
16: Pelos méritos de vossas santas chagas.
14: Meu Jesus, perdão e misericórdia.
16: Pelos méritos de vossas santas chagas.
14: Meu Jesus, perdão e misericórdia.
16: Pelos méritos de vossas santas chagas.
14: Meu Jesus, perdão e misericórdia.
16: Pelos méritos de vossas santas chagas.
14: Meu Jesus, perdão e misericórdia.
16: Pelos méritos de vossas santas chagas.
14: Meu Jesus, perdão e misericórdia.
16: Pelos méritos de vossas santas chagas.
14: Meu Jesus, perdão e misericórdia.
16: Pelos méritos de vossas santas chagas.
14: Meu Jesus, perdão e misericórdia.
16: Pelos méritos de vossas santas chagas.
15: No terceiro mistério do Terço das Santas Chagas, contemplamos a crucificação de Jesus. Como fruto desta devoção e desta contemplação e oração, rezemos por todos os presos e seus familiares, amigos, que sofrem com esta situação. Eterno Pai, eu vos ofereço as santas chagas de nosso Senhor Jesus Cristo, para curar as de nossas almas.
14: Meu Jesus, perdão e misericórdia.
0: Pelos méritos de vossas santas chagas.
14: Meu Jesus, perdão e misericórdia.
0: Pelos méritos de vossas santas chagas.
14: Meu Jesus, perdão e misericórdia.
0: Pelos méritos de vossas santas chagas.
14: Meu Jesus, perdão e misericórdia.
0: Pelos méritos de vossas santas chagas.
14: Meu Jesus, perdão e misericórdia.
0: Pelos méritos de vossas santas chagas.
14: Meu Jesus, perdão e misericórdia.
0: Pelos méritos de vossas santas chagas.
14: Meu Jesus, perdão e misericórdia.
0: Pelos méritos de vossas santas chagas.
14: Meu Jesus, perdão e misericórdia.
0: Pelos méritos de vossas santas chagas.
14: Meu Jesus, perdão e misericórdia.
0: Pelos méritos de vossas santas chagas.
14: Meu Jesus, perdão e misericórdia.
0: Pelos méritos de vossas santas chagas.
15: No quarto mistério do Terço das Santas Chagas, contemplamos Jesus nos dá a sua mãe como nossa mãe. Como fruto desta devoção e oração, vamos pedir por todas as mães, para que, tendo gerado para a vida, gerem para a graça. E por todas as mulheres que desejam o dom da maternidade, rezemos. Eterno Pai, eu vos ofereço as santas chagas de nosso Senhor Jesus Cristo, para curar as de nossas almas.
14: Meu Jesus, perdão e misericórdia.
16: Pelos méritos de vossas santas chagas.
14: Meu Jesus, perdão e misericórdia.
16: Pelos méritos de vossas santas chagas.
14: Meu Jesus, perdão e misericórdia.
16: Pelos méritos de vossas santas chagas.
14: Meu Jesus, perdão e misericórdia.
16: Pelos méritos de vossas santas chagas.
14: Meu Jesus, perdão e misericórdia.
16: Pelos méritos de vossas santas chagas.
14: Meu Jesus, perdão e misericórdia.
16: Pelos méritos de vossas santas chagas.
14: Meu Jesus, perdão e misericórdia.
16: Pelos méritos de vossas santas chagas.
14: Meu Jesus, perdão e misericórdia.
16: Pelos méritos de vossas santas chagas.
14: Meu Jesus, perdão e misericórdia.
16: Pelos méritos de vossas santas chagas.
14: Meu Jesus, perdão e misericórdia.
16: Pelos méritos de vossas santas chagas.
15: Nesse quinto mistério do terço das santas chagas, contemplamos a morte de Jesus na cruz. Como fruto desta devoção, rezemos por todos os que perderam seus entes queridos, que estão vivendo um luto e uma saudade, mas de modo particular pelas mães que perderam seus filhos. Eterno Pai, eu vos ofereço as santas chagas de nosso Senhor Jesus Cristo, para curar as de nossas almas.
14: Meu Jesus, perdão e misericórdia.
0: Pelos méritos de vossas santas chagas.
14: Meu Jesus, perdão e misericórdia.
0: Pelos méritos de vossas santas chagas.
14: Meu Jesus, perdão e misericórdia.
0: Pelos méritos de vossas santas chagas.
14: Meu Jesus, perdão e misericórdia.
0: Pelos méritos de vossas santas chagas.
14: Meu Jesus, perdão e misericórdia.
0: Pelos méritos de vossas santas chagas.
14: Meu Jesus, perdão e misericórdia.
0: Pelos méritos de vossas santas chagas.
14: Meu Jesus, perdão e misericórdia.
0: Pelos méritos de vossas santas chagas.
14: Meu Jesus, perdão e misericórdia.
0: Pelos méritos de vossas santas chagas.
14: Meu Jesus, perdão e misericórdia.
0: Pelos méritos de vossas santas chagas.
14: Meu Jesus, perdão e misericórdia.
0: Pelos méritos de vossas santas chagas.
15: Rezemos três vezes. Eterno Pai, eu vos ofereço as santas chagas de nosso Senhor Jesus Cristo, para curar as de nossas almas. Eterno Pai, eu vos ofereço as santas chagas de nosso Senhor Jesus Cristo, para curar as de nossas almas.

0: foste levado na cruz, para que por vossas santas chagas sejam curadas as de nossas almas. Eu vos louvo e agradeço pelo vosso ato redentor. Carregaste em vosso próprio corpo os meus pecados e de toda a humanidade. Nas vossas santas chagas, coloco minhas intenções, minhas preocupações, ansiedades e angústias, minhas enfermidades físicas e psíquicas, meus sofrimentos, dores, alegrias e necessidades. Em vossas santas chagas, Senhor, coloco minha família. Envolvei, Senhor, a mim e meus familiares, protegendo-nos do mal. Coloque a sua intenção. Senhor, ao mostrar vossas santas chagas gloriosas a Tomé e o mandando tocar em vosso lado aberto, o curaste da incredulidade. Eu vos peço, Senhor, permita-me refugiar em vossas santas chagas e, por mérito desses sinais de vosso amor, curai a minha falta de fé. Ó Jesus, pelos méritos de vossa paixão, morte e ressurreição, dai-me a graça de viver os frutos da nossa redenção. Amém. Fique conosco, depois do intervalo, vamos refletir, escutar e rezar o Evangelho do dia.
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5: Olá, boa tarde para você, ligadinho aqui no Diocese Informa. Eu sou Valquíria Souza, assessora diocesana, e trago as principais notícias da nossa igreja particular. E olha, estão abertas as inscrições para uma formação voltada para leigos. Quem tem os detalhes para a gente é o Manuel Cordeiro.
6: Olá, prezados irmãos em Cristo Jesus, paz e bem para todos e todas, leigos e leigas. Estou passando para convidá-la para o nosso próximo encontro de formação, que vai acontecer no dia 8 de agosto, na Cúria Diocesana, Centro de Divinópolis, na Rua Mato Grosso, 503. Nós teremos uma roda de conversa com a assessora Carlúcia Maria Silva, do nosso regional do Laicato Leste 2. Ela vai estar conosco trabalhando sobre a doutrina social da Igreja, com o tema Construir uma Sociedade Justa, Fraterna e Solidária. É missão de todos nós, leigos e leigas. Faça a sua inscrição pelo link que está no site da nossa diocese. Paz e bem.
5: E olha só, se você ficou interessado em participar desta formação, no nosso site diocesedivinopolis.org.br tem o link para inscrição. Basta você procurar aí pela formação voltada para o laicato e fazer a sua inscrição. Vai ser aqui na sede da Cúria Diocesana, né, no centro de Divinópolis. Essa edição do Diocese Informa fica por aqui, mas eu volto mais tarde com outras notícias.
4: Você acabou de

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3: 3:20.
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8: Acabamos de rezar o terço das Santas Chagas na hora da misericórdia. E confiantes na graça de cura e libertação de todos os sofrimentos e dores, que todos os dias nós temos o nosso encontro marcado aqui na nossa programação. Padre Reginaldo Manzotti, eu, Geison e todos nós juntos somos a família Evangelizar é Preciso, intercessores das Santas Chagas. Escutemos palavras de salvação com o Padre Reginaldo Manzotti.

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1: Queridos filhos e filhas, na hora da misericórdia, nós estamos nesse momento de oração, plena sexta-feira, e vamos pedir a Deus as graças necessárias. Obrigado a você que ligou e rezou comigo o texto das Santas Chagas. Você sabe o número? Você pode ligar 0 operadora 41 3221 6070. Escute esse testemunho. Só tenho a agradecer a Deus por tantas maravilhas e bênçãos derramadas. São muitos testemunhos, padre. Uma conquista, uma vitória. Morávamos de favor na casa de um compadre, ocupando uma fonte de renda dele, mas não tínhamos condições de pagar aluguel. Era longe da escola do meu filho e gastávamos muito, com o deslocamento. Comecei a procurar um imóvel para alugar, pois não tinha esperança de comprar casa. Muita dificuldade financeira. Visitamos vários imóveis, mas nada agradava, até que meu marido decidiu que deveríamos comprar, pagar a prestações. Assim seria nosso imóvel. No início eu discordei, as dificuldades eram grandes, mas fui rezando, ouvindo a Deus, e acreditei. É preciso ter a nossa casa. Acreditamos em Deus e pedimos que concedesse um imóvel capaz de alugar com pretensão de comprar. Conseguimos então limpar nosso nome, o que já foi uma grande vitória, mas não tínhamos o suficiente para financiar. Continuei orando, fiz novenas, quitamos o imóvel antigo de um outro município, o que possibilitou o financiamento em Curitiba. Durante a novena de São Bento, escuta aí, novena de São Bento, fomos à Caixa, assinamos o primeiro contrato. Ficamos muito felizes. Surgiu um problema. A vendedora quis alterar o valor, mas quase cancelou o negócio. Um momento difícil. A vendedora tentou desfazer a venda, mas persistimos. Fomos chamados o terceiro dia. Era a novena de Nossa Senhora do Carmo. Conseguimos assinar definitivamente o nosso sonho. Hoje, graças a Deus, já pagamos e somos proprietários da casa. Ah, sou associada da obra com muito amor. Quem escreveu? Regiane, de Curitiba. Veja que vitória, hein, gente? Deus seja louvado. Bíblia aberta, cartilha de oração. Bonito. É, a palavra de Deus vai nos iluminar. Mateus 12, de 1 a 8. Jesus atravessava os campos de trigo num dia de sábado. Seus discípulos, tendo fome, começaram a arrancar espigas para comê-las. Vendo isso, os fariseus disseram-lhe: Teus discípulos fazem o que é proibido no dia de sábado. Jesus disse-lhe: Não lestes o que fez Davi num dia em que tiveram fome? Ele e seus companheiros entraram na casa de Deus e comeram os pães da proposição. Não lestes na lei que nos dias de sábado os sacerdotes transgrediram no templo o descanso do sábado e não se tornaram culpados? Se compreendesseis o sentido desta frase: Quero misericórdia e não sacrifício. O Filho do Homem também é Senhor do sábado. Palavra da salvação. Glória a vós, Senhor. Quero misericórdia e não sacrifícios. Com esta frase, Jesus liberta a todos os cristãos da lei. É uma liberdade. Jesus mostra que a misericórdia dignifica o homem. A misericórdia dignifica a pessoa. A resposta, esta frase de Jesus, mina o rigor farisaico. Jesus coloca que a atitude do discípulo tem que ser uma atitude de acolhimento, de perdão, de promoção humana. Senhor Jesus, dai-me um coração que coloque a misericórdia acima de tudo. Repita comigo. Jesus, dai-me um coração que coloque a misericórdia acima de tudo. Toda sexta-feira, nós clamamos a misericórdia, na verdade, todos os dias aqui na Hora da Misericórdia. Então, o que você quer pedir para a tua família? O que você quer pedir para a tua casa? Do lado aberto do Cristo, rios de misericórdia brotam. Pense em alguém na tua família. Mesmo que esteja longe, no trabalho, na escola, pensa nos teus filhos que estão de férias e vamos pedir, suplicar. Tenha misericórdia de nós, Senhor, porque sem a vossa misericórdia nada conseguiremos. Jesus, misericordioso, eu confio em vós, Senhor.

0: Jesus misericordioso. Olhai para aqueles que sofrem com o problema do alcoolismo. Jesus misericordioso, olhai por aqueles que sofrem com uma enfermidade, humanamente falando, incurável. Jesus misericordioso, eu confio em vós, e é por isso que eu peço, abençoai a água. Eu confio em vós, abençoai a roupa dos enfermos. Eu confio em vós, abençoai as fotos de família. Oh, Jesus amado, tenha misericórdia de nós, conforte os doentes, conforte os que sofrem. O Senhor esteja convosco, Ele está no meio de nós. Abençoai, Senhor, principalmente aqueles que perderam a esperança, principalmente aqueles que ainda não encontraram a paz. Em nome do Pai, do Filho e do Espírito Santo. Amém.
1: O Senhor vos abençoe.
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Eis-nos aqui, Senhor bom Jesus, cheios de fé, contemplamos a vossa imagem. O coração aberto nos fala de vosso amor por nós. As mãos e os pés, cravados na cruz, nos lembram de vosso sofrimento por nós. Sinal de vida nova, nos anuncia vossa vitória sobre o mal e irradia para nós uma esperança sem fim.

Aceitai, ó bom Jesus, as nossas fadigas e privações, como gesto de nossa homenagem. Acolhei as nossas orações como sinal de sincera gratidão. Livrai-nos, pelo poder da vossa sagrada paixão, de toda maldade, fraqueza e dureza de coração. Transformai-nos, pela força de vossa gloriosa ressurreição, em mensageiros do vosso reino e construtores de paz e união.

Finalmente, dai-nos acesso ao reino eterno, para com todos os santos sermos felizes e cantarmos a vossa glória e a do Pai e do Espírito Santo.

0: Oferecimento, Senhor bom Jesus, nós oferecemos esta novena para vos louvar e agradecer-vos.
1: Movidos pelo Espírito Santo e unidos no vosso amor, queremos convosco louvar e agradecer ao Pai Celeste, pedindo-lhe nas seguintes intenções.
0: Pela Igreja, povo de Deus, sinal e instrumento de salvação para o mundo inteiro. Pelo Papa, os bispos, os sacerdotes e religiosos, e pelas vocações sacerdotais e religiosas. Pela unidade dos cristãos e de todos que de coração sincero procuram a Deus. Pelas missões, pelos missionários e apóstolos leigos. Por todos os povos da terra, pela paz do mundo, ordem e progresso, justiça e amor. Pelos pobres e abandonados, os injustiçados e oprimidos, os doentes e aflitos, os agonizantes e os falecidos. Pelos que vivem na miséria e no egoísmo, os que não têm a luz da fé e da esperança, os que precisam da nossa ajuda cristã. Pela perseverança dos bons e conversão dos pecadores. Pela nossa pátria, nosso município e nossas famílias. Pela saúde, felicidade e salvação de todos.
1: Louvor a Deus, pelo anjo da guarda de Adelson Gonçalves, ao bom Jesus por uma graça alcançada, em ação de graças pelo aniversário de Terezinha Pereira Maia, pelo anjo da guarda de Michel Carlos da Silva, por uma intenção particular, Alice Mendes e família, Margarete Veloso Cordeiro, filhos e netas, aniversário de Leda e Sebastião. Em ação de graças pelos aniversários dos dizimistas, João Amador Rodrigues e Manuela Dávila. Em ação de graças por Maria Marlene Santos e família, José Eustáquio Alves e Cássia Aparecida, Matheus Lopes, Maiane Cristina Evandro Felício, Matheus Henrique Costa Alves. Pelos irmãos falecidos, por todas as almas, Alcides dos Santos, Alzira Maria dos Santos, Dimas Vieira Rosa, Antônio de Souza Rosa, Carlos Alves Cordeiro, Alzira Goeng Nola Ferreira, Miguel Barretos Nola, Matildes Goeng Nola Ferreira, Antônio José Ferreira, Mirtes Goeng Nola Araújo, Sebastião Gregório Araújo, Cassiano Barreto de Oliveira Nola, Maria Célia da Cruz Nola, Cecília de Oliveira Goeng, Daniel Francis Ribeiro, José Carlos Ribeiro, Iraci Alves Vieira, José Dias Brás, José Quirino, Maria Antônia Dias, Maria da Conceição Ferreira de Moraes, Maria Helena Dutra, Francisco Chagas, Maria do Socorro, Taylor Pereira, pelas almas benditas, Antônia Fernandes Milagre, José Carlos Milagre, Rodrigues Ferreira Costa, Teresa de Oliveira Pereira, José Rodrigues Pereira, Enoque Elias do Nascimento, Felisbina Batista de Oliveira, Raimundo Francisco Pereira, Telmo Alves Pereira, Adriano Marno Pereira, Valdete Ferreira de São José, José Pereira de Carvalho, Leila Caetano e familiares falecidos, João Donizete da Costa Rios, Cláudio de Paula Barreto, Gledson Fernandes Braga, Julieta Felipe Santiago. Cura e libertação pela família de Maria de Fátima, Elias Carlos e Maria Helena. Pela recuperação da saúde de Maico Eduardo Fernandes da Silva, Terezinha Maria Fernandes, Sandra Regina da Silva, Sônia Fernandes, Maurício Fernandes, Natália Jaqueline Costa, Dona Cleusa, Neide Fernandes Lima. Pela alma do Padre Libério, e pela beatificação e canonização do venerável servo de Deus, Padre Libério.
0: Senhor bom Jesus, nós os adoramos e vos bendizemos, porque pela vossa Santa Cruz remistes o mundo. Diante de vós, viemos agradecer-vos pela vossa presença protetora em nossa vida e em nossa comunidade.
1: Pedimos pelas crianças e pelos jovens, por nossas famílias e por toda a nossa paróquia. Concedei-nos as graças necessárias à vida de comunidade, à fé, à esperança e à caridade. Ensinai-nos a perdoar os nossos irmãos e dai-nos sempre a graça da reconciliação. Conservai-nos em comunhão convosco e com a Igreja, sacramento da vossa salvação entre nós.
0: Ó bom Jesus, ao vosso sacratíssimo coração, recomendamos uma intenção muito particular pelas vocações sacerdotais e religiosas.
1: Sumo e eterno sacerdote, convosco
2: pedimos ao Pai mais operários para o reino, homens e mulheres consagrados, de modo especial, ao vosso serviço e dos irmãos.
0: Santificai nossas famílias, para que sejam fonte de vocações sacerdotais e religiosas, e dai perseverança àqueles que se preparam para essa sublime missão.
1: Dai aos sacerdotes e religiosos fidelidade aos seus compromissos sagrados, e fazei que todos vivamos com responsabilidade a nossa vocação de batizados.
0: Ó bom Jesus, ainda temos um pedido especial a fazer-vos nesta novena perpétua. Dai-nos a bênção da saúde.
2: Vós que vieste para que todos tenham a vida e a tenham em grande abundância, vós que sois o Deus da saúde e da felicidade, fazei que tenhamos sempre saúde do corpo e da alma.
0: E de modo particular vos pedimos, ó bom Jesus, por todos os nossos irmãos que estão doentes. Vós que em vossa vida terrena mostrastes tanto carinho para os que sofriam de qualquer enfermidade, abençoai os nossos doentes, Senhor.
3: Dai-lhe força e paciência, e fazei que eles compreendam que não estão sozinhos, nem são inúteis, mas estão crucificados convosco para a salvação do mundo.
0: Senhor, restituí-lhes a saúde ou dar-lhes conformidade com a vossa santa vontade. Que eles confiem na vossa providência de amor e misericórdia, pois, participando da vossa paixão e morte, terão parte igualmente na vossa ressurreição.

pelo Papa Leão, o Senhor o guarde e o fortaleça e lhe dê a felicidade nesta terra e não abandone a perversidade de seus inimigos.

Oremos pelo nosso bispo Dom Giovanni. O Senhor o firme e o abençoe, para que apacente o seu rebanho na fortaleza e sublimidade do seu infinito amor.

0: Ó Deus, pastor e guia de todos os fiéis, olhai com bondade os vossos servos, Papa Leão e o nosso bispo Dom Giovanni, que constituístes pastores da vossa igreja. Dai-lhes por palavras e exemplos, velar sobre o rebanho que lhes foi confiado, para chegarem com ela à vida eterna. Por nosso Senhor Jesus Cristo, vosso Filho, na unidade do Espírito Santo.
1: Amém.

Deus. Senhor Jesus Cristo, neste admirável sacramento, nos deixastes o memorial da vossa paixão. Dai-nos venerar com tão grande amor o mistério do vosso corpo e do vosso sangue, que possamos colher com

0: Deus vos abençoe e vos guarde, que Ele vos ilumine com a luz da sua face e vos seja favorável. Que Ele vos mostre o seu rosto e vos traga a paz, que Ele vos dê a saúde do corpo e da alma. Nosso Senhor Jesus Cristo esteja perto de vós para vos defender, esteja em vosso coração para vos conservar, que Ele seja o vosso guia para vos conduzir, que vos acompanhe para vos guardar, olhe por vós e sobre vós derrame suas bênçãos. Ele que vive e reina com o Pai na unidade do Espírito Santo.
1: Amém.

0: Bendito seja Deus.
1: Bendito seja Deus.
0: Bendito seja o seu santo nome.
1: Bendito seja o seu santo nome.
0: Bendito seja Jesus Cristo, verdadeiro Deus e verdadeiro homem.
2: Bendito seja Jesus Cristo, verdadeiro Deus e verdadeiro homem.
0: Bendito seja o nome de Jesus.
1: Bendito seja o nome de Jesus.
0: Bendito seja o seu sacratíssimo coração.
2: Bendito seja o seu sacratíssimo coração.
0: Bendito seja o seu preciosíssimo sangue.
2: Bendito seja o seu preciosíssimo sangue.
0: Bendito seja Jesus Cristo no Santíssimo Sacramento do altar.
1: Bendito seja Jesus Cristo no Santíssimo Sacramento do altar.
0: Bendito seja o Espírito Santo Paráclito.
1: Bendito seja o Espírito Santo Paráclito.
0: Bendita seja a Grande Mãe de Deus, Maria Santíssima.
1: Bendita seja a Grande Mãe de Deus, Maria Santíssima.
0: Bendita seja a sua Santa Imaculada Conceição.
1: Bendita seja a sua Santa Imaculada Conceição.
0: Bendita seja a sua gloriosa Assunção.
1: Bendita seja a sua gloriosa Assunção.
0: Bendito seja o nome de Maria, Virgem e Mãe.
1: Bendita seja o nome de Maria, Virgem e Mãe.
0: Bendito seja São José, seu castíssimo esposo.
1: Bendito seja São José, seu castíssimo esposo.
0: Bendito seja Deus nos seus anjos e nos seus santos.
1: Bendito seja Deus nos seus anjos e nos seus santos.
0: Deus e Senhor nosso, protegei a vossa igreja. Dai-lhe santos pastores e dignos ministros. Derramai as vossas bênçãos sobre o nosso santo padre, o Papa, sobre o nosso bispo, sobre o nosso pároco e sobre todo o clero, sobre o chefe da nação e do Estado, e sobre todas as pessoas constituídas em dignidade, para que governem com justiça. Dai ao povo brasileiro paz constante e prosperidade completa. Favorecei com os efeitos contínuos de vossa bondade o Brasil, nossa diocese, a paróquia em que habitamos, a cada um de nós em particular, e por todas as pessoas por quem somos obrigados a orar ou que se recomendaram às nossas orações. Tende misericórdia das almas dos fiéis que padecem no purgatório. Dá-lhes, Senhor, o descanso e a luz eterna. Amém. Pai nosso que estais nos céus, santificado seja o vosso nome. Venha a nós o vosso reino. Seja feita a vossa vontade, assim na terra como no céu.
1: O pão nosso de cada dia nos dai hoje. Perdoai as nossas ofensas, assim como nós perdoamos a quem nos tem ofendido. Não nos deixeis cair em tentação, mas livrai-nos do mal.
0: Ave Maria, cheia de graça, o Senhor é convosco. Bendita sois vós entre as mulheres, e bendito é o fruto do vosso ventre, Jesus.
1: Santa Maria, Mãe de Deus, rogai por nós, pecadores, agora e na hora de nossa morte. Amém.
0: Glória ao Pai, ao Filho e ao Espírito Santo,
1: como era no princípio, agora e sempre. Amém.

0: Em nome do Pai, e do Filho e do Espírito Santo.
1: Amém.
0: E eu desejo, queridos irmãos e irmãs, que a graça de nosso Senhor Jesus Cristo, o amor do Pai e a comunhão do Espírito Santo estejam sempre convosco.
1: Bendito seja Deus que nos reuniu no amor de Cristo.
0: Uma boa tarde a todos.
1: Boa tarde.
0: Sejam todos muito bem-vindos a esta Eucaristia. Queremos acolher também todos os nossos irmãos e irmãs que nos acompanham pelo rádio ou pela internet, rezando neste momento e pedindo ao bom Jesus que atenda também às preces, às intenções particulares de todos nós e daqueles que nos acompanham também pela rádio. Irmãos e irmãs, reconheçamos os nossos pecados para celebrarmos dignamente os santos mistérios. Com nosso canto, supliquemos o perdão de Deus.

0: Deus Todo-Poderoso, tenha compaixão de nós, perdoe os nossos pecados e nos conduza à vida eterna.
1: Amém.
0: Oremos. Ó Deus, que escolhestes Inácio de Azevedo e seus companheiros para regarem com seu sangue as primeiras sementes do Evangelho lançadas na terra de Santa Cruz, concedei-nos para vossa maior glória professar constantemente a fé que recebemos de nossos antepassados. Por nosso Senhor Jesus Cristo, vosso Filho, que é Deus e convosco vive e reina, na unidade do Espírito Santo, por todos os séculos dos séculos.

0: do livro do profeta Isaías. Naqueles dias, Ezequias foi acometido de uma doença mortal. Foi visitá-lo o profeta Isaías, filho de Amós, e disse-lhe: Isto diz o Senhor, arruma suas coisas de tua casa, pois vais morrer e não viverás. Então Ezequias virou o rosto contra a parede e orou ao Senhor, dizendo: Peço-te, Senhor, te lembres de que tenho caminhado em tua presença, com fidelidade e probidade de coração, e tenho praticado bem aos teus olhos. Ezequias prorrompeu num grande choro. A palavra do Senhor foi dirigida a Isaías: Vai dizer a Ezequias, isto diz o Senhor, Deus de Davi, teu pai: Ouvi a tua oração, vi as tuas lágrimas, eis que vou acrescentar à tua vida mais 15 anos. Vou libertar-te das mãos do rei da Assíria, junto com esta cidade que ponho sob minha proteção. Então Isaías ordenou que fizesse uma cataplasma de massa de figos e aplicasse sobre a ferida, que ele ficaria bom. Perguntou Ezequias: E qual é o sinal de que hei de subir à casa do Senhor? Este é o sinal que terás do Senhor, de que ele cumprirá a promessa que fez. Eis que farei recuar 10 graus à sombra dos graus que já desceu no relógio solar de Acaz. De fato, a marca do sol recuara 10 graus dos que ela tinha descido. Palavra do Senhor.
1: Graças a Deus.

0: O Senhor esteja convosco.
1: Ele está no meio de nós.
0: Proclamação do Evangelho de Jesus Cristo segundo Mateus.
2: Glória a vós, Senhor.
0: Naquele tempo, Jesus passou no meio de uma plantação num dia de sábado. Seus discípulos tinham fome e começaram a apanhar espigas para comer. Vendo isso, os fariseus disseram-lhe: Olha, os teus discípulos estão fazendo o que não é permitido fazer em dia de sábado. Jesus respondeu-lhes: Nunca lestes o que fez Davi quando ele e seus companheiros sentiram fome? Como entrou na casa de Deus e todos comeram os pães da oferenda, que nem a ele, nem aos seus companheiros era permitido comer, mas unicamente aos sacerdotes? Ou nunca lestes na lei que em dia de sábado no templo os sacerdotes violam o sábado sem contrair culpa alguma? Ora, eu vos digo, aqui está quem é maior do que o templo. Se tivesseis compreendido o que significa quero a misericórdia e não o sacrifício, não teríeis condenado os inocentes. De fato, o Filho do Homem é Senhor do sábado. Palavra da salvação.
1: Glória.

0: Queridos irmãos e irmãs, também você que nos acompanha pela rádio aí na sua casa, ou no seu serviço, ou em qualquer outro lugar, que esteja rezando conosco. O Evangelho de São Mateus de hoje traz Jesus juntamente com seus discípulos e ali passavam por uma plantação de milhos. E os discípulos começaram a apanhar espigas porque estavam com fome. Quando estamos com fome, nós precisamos nos alimentar. Comer é uma necessidade básica do ser humano. Quem passa fome está vivendo indignamente. Quem falta alimento está faltando dignidade. E todo ser humano tem direito à alimentação, tem direito à moradia, tem direito à saúde e tem direito a viver com dignidade. Mas aqui no Evangelho, o fato dos discípulos de Jesus apanharem espigas para comer chama a atenção dos fariseus. Por que será? Porque era dia de sábado. O sábado era destinado ao repouso, ao descanso. Mas até no dia de sábado, nós também temos que alimentar. O povo tem que comer. Por isso os discípulos de Jesus, independente se era sábado, se era domingo, terça, quarta, ali eles estavam se alimentando. Mas isso chama a atenção dos fariseus. Os fariseus então questionam a Jesus: olha, teus discípulos estão fazendo o que não é permitido fazer em dia de sábado. Jesus, ao chamar a atenção dos fariseus, vai lembrar a eles que até Davi também se alimentou quando tinha fome, tanto Davi quanto seus companheiros. E a ação de Jesus, ela é agora a própria lei, a lei da misericórdia, a lei do amor, a lei da compaixão. Os fariseus estavam tão legalistas que não conseguiam enxergar além da lei. Não conseguiam ultrapassar a lei. Por isso, o que a Sagrada Escritura diz é o que Jesus confirma: quero a misericórdia e não o sacrifício. Aqui para nós entendermos que, e vem a última frase do Evangelho: o Filho do Homem, ele é Senhor do sábado. Não é o sábado que vai determinar a vida do homem, mas é Deus quem vai dirigir a nossa vida e vai caminhar com o seu povo. Por isso, quero misericórdia e não sacrifício. Quando conseguimos entender a ação de Jesus como aquele que é maior que a própria lei que escraviza, Jesus é então aquele que liberta e é aquele que vem dar a nós todo o sentido e toda a razão da nossa vida, porque ele, o Filho do Homem, é Senhor do sábado. E aqui depois ouvimos na primeira leitura a cura de Ezequias, para a gente poder compreender que a passagem de Jesus no mundo e também na nossa vida é uma manifestação da sua misericórdia para todos, para com todos aqueles que sofrem. Pode ser que todos nós somos muitas das vezes oprimidos por tantas leis, mas Jesus é aquele que passa no meio de nós, que vem até nós, para nos fazer viver a misericórdia. A lei, simplesmente pela lei, ela é dura. Mas a lei apresentada por Jesus é a lei que passa pela misericórdia. E aí, lá na primeira leitura, nós vemos agora que Ezequias estava doente. Estava doente e iria morrer. E ele recebe a visita do profeta Isaías. E o profeta Isaías vai dizer a ele: arruma as coisas de tua casa, pois vais morrer e não viverás. Aqui a gente podemos compreender, nós podemos compreender que a casa que Ezequias precisava arrumar poderia ser a casa da sua própria vida. Nós também precisamos colocar a nossa casa interior em ordem, porque não sabemos o dia de amanhã. Por isso, então, Isaías, visitando lá Ezequias, vai dizer a ele: arruma as coisas de tua casa, pois vais morrer e não viverás. Ezequias fica tão preocupado com esta orientação, com esta fala de Isaías, que Ezequias vai virar para a parede e vai rezar ao Senhor dizendo: peço-te, Senhor, te lembres de que tenho caminhado em tua presença, com fidelidade, com propriedade de coração, tenho praticado bem. E Ezequias pede então a Deus que guarde a sua vida. E o Senhor atendeu o pedido de Ezequias, quando o profeta Isaías disse a Ezequias, como o Senhor dizendo a ele: ouvi a tua oração, vi as tuas lágrimas, eis que vou acrescentar à tua vida mais 15 anos. Vejam que beleza. Mesmo se fosse acrescentado um ano a mais, já era graça. Mas Deus ainda acrescentou a Ezequias mais 15 anos para que ele pudesse viver. E nesses 15 anos, então, certamente Ezequias pôde fazer muitos bens, tanto a ele quanto a outras pessoas também. E pôde também arrumar a sua casa interior, ou se preparar depois para a morte, quando ela chegaria depois, talvez daí a 15 anos. Então, a ação de Deus na nossa vida é como no Evangelho e como na primeira leitura. Às vezes caímos doentes, às vezes sofremos por alguma enfermidade. Pode ser que seja física, pode ser que seja mental, espiritual, qualquer tipo de doença. Mas, como nós ouvimos no início do Evangelho, Jesus passou com seus discípulos. Então, também no meio de nós, Jesus passa também no meio da nossa vida, para nos orientar, para nos dar uma vida nova, para nos fortalecer, para nos curar. Tudo isso é sinal da ação dele, de Jesus, que passa no meio de nós. E lá no Evangelho, como fala de alimento, de comida e de tantas outras palavras que nos lembram a Eucaristia, como por exemplo, fala dos discípulos, fala de comer, fala do dia da festa, de Davi, os pães da oferta, o sacerdote, os sacrifícios, a misericórdia. Tudo isso, todas essas palavras, nos lembram a Eucaristia, a ação de Deus no mundo através de Jesus. Então, quando nós nos alimentamos de Jesus, e quando eu disse que comer é uma necessidade básica para a nossa existência humana e também material, então agora se alimentar da Eucaristia é também uma necessidade básica espiritual para a nossa vida com Jesus. E para viver com Ele, tanto aqui na terra, neste mundo, mas também para um dia alcançarmos a eternidade. Portanto, queridos irmãos e irmãs, vamos nesta Eucaristia de hoje pedir ao Senhor que não nos deixe morrer por causa da falta do alimento, tanto o pão de cada dia, como rezamos na oração do Pai Nosso, mas também do pão eucarístico. Precisamos dos dois pães, ou dos dois alimentos, o pão material e o pão espiritual. E quanto mais a gente se alimenta dele, de Jesus, mais ele nos dá a condição para vivermos aqui neste mundo, o que ele nos ensina pela palavra e também pelo seu testemunho. Que a nossa presença no mundo seja uma presença cheia, viva, forte, da presença dele, de Jesus, para vivermos a nossa fé. Glória ao Pai, ao Filho e ao Espírito Santo.
1: Como era no princípio, agora e sempre. Amém.
0: Vamos apresentar ao Senhor nosso Deus os nossos pedidos. Irmãos e irmãs, na memória dos santos mártires, beatos Inácio de Azevedo e companheiros, oremos a Deus Pai Todo-Poderoso, dizendo com alegria: nós os rogamos, ouvi-nos, Senhor.
1: Nós os rogamos.
2: Para que a igreja, cheia do Espírito, que jorrou da Páscoa de Jesus Cristo, viva a alegria prometida aos santos mártires, oremos.
1: Nós os rogamos como filhos, Senhor.
2: Para que o sangue de Jesus, nosso Senhor, nos purifique dos nossos pecados e nos alcance a vida eterna, oremos.
1: Nós os rogamos como filhos, Senhor.
2: Para que o sangue dos mártires gloriosos obtenha a conversão dos perseguidores e confirmes aos cristãos para vacilantes, para que o sangue de mártires gloriosos obtenha a conversão dos perseguidores e confirme os cristãos mais vacilantes, oremos.
1: Nós os rogamos como filhos, Senhor.
2: Para que, por intercessão dos santos mártires, o Senhor conceda a herança prometida aos defuntos que os seguiram no sofrimento, oremos.
1: Nós os rogamos como filhos, Senhor.
2: Para que esta celebração dos santos mártires torne agradável aos olhos do Senhor a oblação da Eucaristia que lhe oferecemos, oremos.
1: Nós os rogamos como filhos, Senhor.
0: Deus eterno e onipotente, vinde em auxílio da nossa fraqueza e com o exemplo dos gloriosos mártires Inácio de Azevedo e seus companheiros, aumentai o vigor da nossa fé, por Cristo nosso Senhor.
1: Amém.

0: Orai, irmãos e irmãs, para que o meu e vosso sacrifício seja aceito por Deus Pai Todo-Poderoso.
1: Receba, Senhor, por tuas mãos este sacrifício, para a glória de seu nome, para o nosso bem e de toda a sua santa Igreja.
0: Aceitai, ó Deus, as nossas oferendas, e fazei que sejamos fortalecidos pelo mesmo sacrifício que sustentou no martírio o bem-aventurado Inácio de Azevedo e seus companheiros, por Cristo nosso Senhor.
2: Amém.
0: O Senhor esteja convosco.
3: Ele está no meio de nós.
0: Corações ao alto.
3: O nosso coração está em Deus.
0: Demos graças ao Senhor nosso Deus.
3: É nosso dever e nossa salvação.
0: Na verdade, é digno e justo. É nosso dever e salvação dar-vos graças sempre e em todo lugar. Senhor Pai Santo, Deus Eterno e Todo-Poderoso. Vós sois exaltado quando celebramos os santos, e tudo o que eles suportaram no martírio é obra admirável do vosso poder. És em vossa bondade dais o ardor da fé, inspirais a firmeza da perseverança, e no combate concedeis a vitória por Cristo Senhor nosso. Por isso, o céu e a terra vos adoram, entoando um cântico novo, e nós nos unimos aos coros dos anjos para cantar sem cessar a uma só voz.

0: Na verdade, ó Pai, vós sois santo, fonte de toda santidade. Santificai, pois, estes dons, derramando sobre eles o vosso Espírito, a fim de que se tornem para nós o corpo e o sangue de nosso Senhor Jesus Cristo.
1: Enviai o vosso Espírito Santo,
0: estando para ser entregue, abraçando livremente a paixão. Jesus tomou o pão, pronunciou a bênção de ação de graças, partiu e o deu a seus discípulos, dizendo: Tomai todos e comei, isto é o meu corpo que será entregue por vós.

Do mesmo modo, no fim da ceia, ele tomou o cálice em suas mãos e, dando graças novamente, o entregou a seus discípulos, dizendo: Tomai todos e bebei. Este é o cálice do meu sangue, o sangue da nova e eterna aliança, que será derramado por vós e por todos para a remissão dos pecados. Faze isto em memória de mim.

0: Mistério da fé.
1: Anunciamos, Senhor, a vossa morte e proclamamos a vossa ressurreição. Vinde, Senhor Jesus.
0: Celebrando, pois, o memorial da morte e ressurreição do vosso Filho, nós oferecemos ao Pai o pão da vida e o cálice da salvação. E vos agradecemos porque nos tornastes dignos de estar aqui na vossa presença e vos servir.
1: Aceitai, ó Senhor, a nossa oferta.
0: Suplicantes vos pedimos que, participando do corpo e sangue de Cristo, sejamos reunidos pelo Espírito Santo num só corpo.
1: O Espírito nos una num só corpo.
0: Lembrai-vos, ó Pai, da vossa Igreja, que se faz presente pelo mundo inteiro, que ela cresça na caridade em comunhão com o Papa Leão, com o nosso Bispo Giovanni, José Altevira em Tefé, no Amazonas, nossa Igreja Irmã, os bispos do mundo inteiro, os presbíteros, os diáconos e todos os ministros do vosso povo.
1: Lembrai-vos, ó Pai, da vossa Igreja.
0: Lembrai-vos também, na vossa misericórdia, dos nossos irmãos e irmãs que adormeceram na esperança da ressurreição e de todos que partiram desta vida. Acolhei junto a vós, na luz da vossa face.
1: Concedei-lhes, ó Senhor, a luz eterna.
0: Enfim, nós os pedimos, tende piedade todos nós e dai-nos participar da vida eterna. Com a Virgem Maria, Mãe de Deus, São José, seu esposo, os apóstolos, São Inácio de Azevedo e seus companheiros mártires, e todos os santos que neste mundo viveram na vossa amizade, a fim de vos louvarmos e glorificarmos por Jesus Cristo, vosso Filho. Por Cristo, com Cristo e em Cristo, a vós, Deus Pai Todo-Poderoso, na unidade do Espírito Santo, toda honra e toda glória, por todos os séculos dos séculos.
2: Amém.
0: Rezemos juntos, com amor e confiança, a oração que o Senhor Jesus nos ensinou. Pai nosso, que estais nos céus,
1: santificado seja o vosso nome. Venha a nós o vosso reino. Seja feita a vossa vontade, assim na terra como no céu. O pão nosso de cada dia nos dai hoje. Perdoai as nossas ofensas, assim como nós perdoamos a quem nos tem ofendido. Não nos deixeis cair em tentação, mas livrai-nos do mal.
0: Livrai-nos de todos os males, ó Pai, e dai-nos hoje a vossa paz. Ajudados pela vossa misericórdia, sejamos sempre livres do pecado e protegidos de todos os perigos, enquanto aguardamos a feliz esperança e a vinda do nosso Salvador Jesus Cristo.
3: Vosso é o reino, o poder e a glória para sempre.
0: Senhor Jesus Cristo, dissestes aos vossos apóstolos: eu vos deixo a paz, eu vos dou a minha paz. Não olheis os nossos pecados, mas a fé que anima a vossa Igreja. Dai-lhe, segundo o vosso desejo, a paz e a unidade. Vós que sois Deus, com o Pai e o Espírito Santo.
1: Amém.
0: A paz do Senhor esteja sempre convosco.
1: O amor de Cristo.

0: Quem come minha carne e bebe meu sangue, permanece em mim e eu nele. Eis o Cordeiro de Deus, que tira o pecado do mundo.
1: Senhor, eu não sou digno de quem três é minha morada, mas dizei uma palavra e serei salvo.

0: Oremos. Ó Deus, tendo participado do mistério pascal à mesa da Eucaristia, fazei-nos fiéis ao vosso serviço, a exemplo dos 40 mártires que deram a sua vida por vós, por Cristo nosso Senhor. Nós vamos agora fazer um momento rezando a Nossa Senhora das Dores, a nossa consagração. Ó Maria Santíssima, Senhora das Dores, Mãe do Bom Jesus e Nossa Mãe, a vossa proteção nos acolhemos, hoje e sempre. A vós nos dirigimos, agradecendo o vosso auxílio e proteção materna.
1: Mãe da Igreja, unida em oração com os apóstolos, preparastes a vinda do Espírito Santo, que impeliu a Igreja para amar e evangelizar o mundo. Também nós queremos estar unidos em oração.
0: Mãe da Esperança, caminhai conosco, caminhai com os que sofrem, com os jovens e as crianças, caminhai com as famílias, velai sobre os nossos caminhos. Que as dificuldades deste tempo em que vivemos não deixem esmorecer a esperança.
1: Mãe do Redentor, convosco queremos seguir Jesus, no amor aos mais pequeninos, os pobres e os pecadores, os doentes e os idosos, os que vivem só e todos os feridos da vida.
0: Abençoai nossa diocese com o nosso bispo, os sacerdotes, os consagrados e demais fiéis. Abençoai este santuário com todos os seus peregrinos, bem como esta paróquia e suas comunidades.
1: Abençoai nossas famílias, para que sejam verdadeiras comunidades de amor e de vida, pois delas depende o futuro da Igreja e da sociedade. Ajudai-nos a dignificar e a defender a vida.
0: Nossa Senhora das Dores, junto à cruz do vosso Divino Filho, participastes na redenção da humanidade. Abençoai os doentes e todos que sofrem, e encorajai aqueles que procuram suavizar as suas cruzes de cada dia. Sois Maria, Mãe da nossa confiança, em vós nós esperamos.
1: Amém.
0: Ave Maria, cheia de graça, o Senhor é convosco.
2: Bendita sois vós entre as mulheres, bendito é o fruto do vosso ventre, Jesus.
1: Santa Maria, Mãe de Deus, rogai por nós, pecadores,
0: agora e na hora de nossa morte. Amém. Nossa Senhora das Dores,
1: rogai por nós.
0: Então nós vamos agora também entregar a imagem do Senhor Bom Jesus a outra família que vai trazer na próxima semana. O Bom Jesus está visitando as famílias. Então, na missa da sexta-feira, nesta missa agora juntamente com a novena perpétua, a cada semana uma pessoa é contemplada para levar para casa a imagem do Senhor Bom Jesus. Então, pode entregar, Sr. Zé, que recebeu semana passada, pode fazer aí a passagem da imagem para outra família.

0: Então, o Sr. José já passou a imagem, agora foi para um membro do coral, que na próxima sexta-feira, então, vai trazer a imagem e vai passar para outra família também. Você que nos acompanha da sua casa, toda sexta-feira, às 15h30, iniciamos aqui no santuário a novena perpétua ao Bom Jesus. Então, venha também rezar conosco. O Santuário do Senhor Bom Jesus, ele fica localizado aqui no bairro Niterói. Então venha rezar você e sua família conosco. Vamos agora fazer a bênção dos objetos. A imagens, terços, medalhas, chave, documento. Tudo isso você pode agora apresentar para ser abençoado. Fotos também, né, de pessoas que você veio rezar ou tem pedido aquela graça. Vamos pedir então esta bênção. O Senhor esteja convosco.
1: Ele está no meio de nós.
0: Deus Pai de infinita bondade, vos apresentamos agora todos esses objetos, chaves, documentos, imagens, terços, medalhas, fotografias, a água, tudo isso, Senhor, vos apresentamos e pedimos a sua bênção, para que esses objetos possam ser sinal de dignidade para todos nós, as pessoas dessas imagens e destas fotos, a água que vamos usar para alimento, também a chave que abre as portas, os terços, as imagens, as medalhas, possam ser para nós sinais da nossa fé e devoção. Tudo isso vos pedimos, por Jesus Cristo, vosso Filho, que vive e reina para sempre. Amém.
1: Amém.
0: O Senhor esteja convosco.
1: Ele está.
0: E desse permaneça sobre vós e vossas famílias, sobre todos os enfermos, a bênção de Deus Todo-Poderoso, que é Pai e Filho e Espírito Santo.
1: Amém.
0: Tem o cafezinho também hoje, tá vendo? Tem o cafezinho aqui no jardim, então você pode comprar lá também o cafezinho no final da missa. Ide em paz e o Senhor vos acompanhe.
1: Graças a Deus.
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3: Olá, boa tarde para você, ligadinho aqui no Diocese Informa. Eu sou Valquíria Souza, assessora diocesana, e trago as principais notícias da nossa igreja particular. E veja só, a gente recebeu um convite para um evento que vai ser realizado pela Paróquia do Senhor Bom Jesus. Um dos organizadores, o Fernando, é quem conta os detalhes para a gente.
4: Olá, pessoal. A Pastoral Familiar da Paróquia do Senhor do Bom Jesus estará promovendo no dia 15 de agosto a Noite dos Caldos, na quadra da Paróquia do Senhor do Bom Jesus, no Niterói. A partir das 19h30, teremos 4 tipos de caldos, canjica e arroz doce à vontade, inclusos nos ingressos. O ingresso promocional é de R$20 por pessoa. Teremos também música ao vivo. Venha toda saborear as delícias dos caldos. Rendas serão destinadas a ajudarem as famílias carentes da Paróquia Senhor do Bom Jesus. Aguardamos todos vocês.
3: Essa edição do Diocese Informa fica por aqui, mas você segue muito bem informado no nosso site diocesedivinopolis.org.br, onde você confere as notícias de como foi a comemoração do dia aí do Encontro de Casais com Cristo realizada aqui na Cúria Diocesana. Tem também as informações de um treinamento em altura realizado pelos zeladores que atuam em nosso território diocesano. Essas e muitas outras notícias você confere lá. Vou repetir: diocesedivinopolis.org.br.
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0: 67.
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5: 5:11.
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8: Muito boa tarde, Divinópolis, boa tarde, Centro-Oeste de Minas, alô, você ligado aí na Divinópolis FM, você homem do campo, alô, você da cidade, vocês do comércio, hein? E vocês motorista de táxi, de van, de caminhão, de ônibus, de Uber, muito obrigado pela carona. Hoje é sexta-feira, 17 de julho do ano 2026, vamos junto até as 19 horas com o melhor dos clássicos sertanejo. Nosso WhatsApp para você voltar na música é 999960720. Para votar na sua música, no seu pedido, 999960720. Edson Tavares com vocês. E a primeira música para você votar é Chitão e Chororó, Adeus Solidão.

0: Vamos à próxima. Amor com amor se paga, Carmen Silva. Bonita essa moça, viu? Tá enxonada, hein? Que beleza.
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0: Não é bonita? Fala a verdade. Bonita não, linda, né? Vamos aqui com Milionários é Rico, a próxima. Ah, quatro, né? Quatro, Milionários é Rico, com a música. Hebe de Amor. Essa também é chique. E a última, quinta, Separação, da Adalberto Adriano. Pode votar, gente, fica à vontade, viu? Vota pra mim. 999-960720.

0: Teatro Lagoa, viu? Aqui da Teatro Lagoa. E você faz um baile pra nós aqui, suas meninas, tá precisando aqui de um baile, né?
1: Uhum.
0: A Verônica, a Ana Paula, a turma toda, né? Tá. Aqui no baile aqui, viu? Aqui na Teatro Lagoa, você faz um baile pra nós, viu? Estamos esperando aqui, viu?
1: Teatro Lagoa é aqui perto. É que é município de Nova, né? É Estiva, município que é Juru, né? Não é isso? É. A Heloísa do Porto Velho, que é a número 1. A Ângela, ela gostou da última, a Ângela lá do São Judas, né, Ângela? A comadre Célia Carvalho, gostou. Terceira. O Carlos lá do bairro Itaí gostou da segunda. O Zé Maria, que é o Viador Solidão, ele mora lá no São José. Vamos começar com ela, agora são 17, estão um pouquinho atrasado, vamos de música.
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13: 5:25.
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15: Muito bem, 17:25, hora certinha. Deixa eu mandar um alô lá pra turma do açougue do João, tá ligado, Bela Vista? O João, Valdete, Guilherme, Tauane, compadre Paulinho, nosso cliente, a Leila também, a Dona Luzia da Cultura e Sabor, tá ligado? Obrigado, viu? Um abraço pro Petrônio Costa também ligadinho. É, ligadinho também lá, a turma da MX, né? O Chumbrega, Juninho, Dodoro, que tudo bom, Toninho Propulho, Arthur Tuca. O Vandinho, tipo o Vandinho aqui agora mesmo, hein? Sou o Vandinho, que beleza. O Vandinho, a JW, a Patrícia, o Dinei, a Jéssica, a gente. Maurício da Casa da Limpeza também, tá ligado, né, Maurício? É, hoje eu estive lá na Noivíssima renovando o contrato da Rádio também com o Dr. Cláudio, aí ouvira. Um abraço, eu daqui a pouquinho vou rodar. Entrevista com o Dr. Cláudio. Também o Divinópolis, o Ano Max Chove, Juninho, Rodrigão, Clotilde, Zé Raimundo, ligadinho. Muito obrigado pela audiência. O Dinho desde a Decorada, tá ligado também, com Patute, com Madre Aparecida, né? Turma boa. Deixa eu parar. Gente, olha, deixa eu dar uma notícia aqui, né? Notícia. Olha, a irmã Maria Beatriz faleceu, né? E o início do velório é na capela, às 18 horas, tá? Hoje, dia 17, né? Então, a irmã Maria Beatriz, infelizmente, a maior certeza é que vai todo mundo embora. Essa é uma certeza que ninguém gosta, né? Vai todo mundo. A Cida Niterói está ligada, viu, Cida? Obrigado. Pede a número 3. A Maria da Conceição, que é a 4 e a 5. Qual do Tonico Tinoco, Maria? Você tem que falar qual do Tonico Tinoco que você quer ouvir, que eu rodo para você mais tarde, viu? Vamos atender aqui a Cadeira Amiga, Hibna Naisa Rico, duas classe músicas lindas.
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15: 17:27, Marli, minha prima, tá ligada, Nautec, esposa, tá ligada, Ademir do Manuel Valinha, Tânia, Marca Piscina, agenda ali, o Hélio, Wes, Pavão do Cacoco. Hoje também fui na oficina Tecnocara conversar com o Marcinho e com o Bruno, alô Marcinho, Bruno, filho da Dona Terezinha, né? Irmão do Kiko, a turma toda, Ronaldo.

0: 5:33.
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10: 5:39.
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12: Olha a hora, gente, olha a hora, agora são 17h39. O Zé Arnaldo Rosabel tá pedindo a música Punhal da Falsidade com Tião Carreira e Pardinho. Vamos rodar pra você ver, compadre. Compadre, tá ligadinho lá, viu? Vamos rodar também Amor com Amor Se Paga e Separação, que eu tô devendo aqui, não é isso? Vamos rodar as três. Gente, começa a ficar tardinho assim, chegar a noite, começa a esfriar, né? Aqui no estúdio já começou a esfriar, né? A Maria da Conceição do Bom Pastor, aqui é o Cor de Boi, daqui a pouquinho, viu, Maria? Comadre Maria da Conceição do Bom Pastor. Vamos rodar o Tião Carreiro e Pardinho, Punhal da Falsidade. Também a Carmen Silva, Amor com Amor Se Paga. E a Adalberto Adriana, Separação. 3 músicas maravilhosas. 17h40.
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1: Manda um alô pra Elaine, com o Madelaine, com o Padre Zezinho, tá ligadinho, obrigado, e a Anísia da Casa Presente.

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0: 5h50.
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3: 5:52.
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5: Beleza, por agora 17:52. Tem áudio aí? Vamos ver. Compadre Batata, o Batatinha com mais de Alessandro, tá ligado, né? Ô, compadre Batata, Antônio Faria, tá aí? Manoel Valinha, né?
6: Boa tarde, Padre Edinho, como é que vai essa força, tá bom? Não. Você roda pra nós aí, o De Lá Pra Cá, com Chico Rei Paraná. De Lá Pra Cá. O Fundo da Grota com...
5: Não, De Lá Pra Cá é bom.
6: É o Faria do Manoel Valinha, obrigado, viu?
5: De Lá Pra Cá, viu? Depois das 6, Gislaine, boa tarde, Gislaine. Ramiro da Cachoeira pedindo aqui também a música do Trio Para Dura. É, Homem de Pedra, viu, compadre Ramiro da Cachoeira? Apareceu o homem, apareceu, até que enfim, né? Compadre Ramiro. Deixa eu rodar aqui a música, daqui a pouquinho, a Hora do Anjo com Dom Giovanni, viu? Mas antes eu vou rodar aqui o Tonico Tinoco, Cor de Boi, pra... A Maria lá do Bom Pastor, Maria da Conceição. E na sequência tem aqui pro compadre... o Homem de Pedra, né? Boa, todas as duas é boa.
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8: Bonito. 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Leve este couro de boi que eu acabo de curtir, pra lhe servir de coberta aonde o senhor dormir.

0: 6 horas.
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0: Amados irmãos e irmãs, nesta hora em que recordamos o sublime mistério da encarnação de Jesus Cristo, elevemos nossa voz ao Deus da vida, recordando a presença de Maria na história da salvação. Em nome do Pai, e do Filho, e do Espírito Santo. Amém. O anjo do Senhor anunciou a Maria, e ela concebeu do Espírito Santo. Ave Maria, cheia de graça, o Senhor é convosco. Bendita sois vós entre as mulheres, e bendito é o fruto do vosso ventre, Jesus. Santa Maria, Mãe de Deus, rogai por nós, pecadores, agora e na hora de nossa morte. Amém. Eis aqui a serva do Senhor. Faça-se em mim segundo a vossa palavra. Ave Maria, cheia de graça, o Senhor é convosco. Bendita sois vós entre as mulheres. Bendito é o fruto do vosso ventre, Jesus. Santa Maria, Mãe de Deus, rogai por nós, pecadores, agora e na hora de nossa morte. Amém. E o Verbo se fez carne e habitou entre nós. Ave Maria, cheia de graça, o Senhor é convosco. Bendita sois vós entre as mulheres. Bendito é o fruto do vosso ventre, Jesus. Santa Maria, Mãe de Deus, rogai por nós, pecadores, agora e na hora de nossa morte. Amém. Rogai por nós, Santa Mãe de Deus, para que sejamos dignos das promessas de Cristo. Oremos. Derramai, ó Deus, a vossa graça em nossos corações, para que, conhecendo pela mensagem do anjo a encarnação do vosso Filho amado, cheguemos por sua paixão e cruz à glória da ressurreição. Por Cristo nosso Senhor. Amém. Amados irmãos e irmãs, juntos invoquemos a proteção da Virgem Maria, a Mãe de Deus. Rezemos juntos a oração à Nossa Senhora na sua Imaculada Conceição. Ela é a padroeira da nossa amada Diocese de Divinópolis. Ó Maria, Imaculada desde a sua concepção, fostes preservada do pecado original para ser a Mãe de Jesus Cristo. Ensinai-nos a acolher o mistério de Deus em nossa vida. Ajudai-nos a percorrer a estrada da santidade. Acompanhai-nos com a ternura do vosso olhar. Guiai-nos na escuta aos apelos do vosso amado Filho Jesus. E intercedei por nós para que sejamos firmes na fé, corajosos no amor e alegres na esperança. Amém. O Senhor esteja convosco. Ele está no meio de nós. Pela intercessão da Virgem Maria, a Imaculada Conceição, padroeira da nossa amada Diocese, abençoe-vos o Deus Todo-Poderoso, Ele que é Pai, Filho e Espírito Santo. Amém.
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3: 6:05.
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2: Seis e nove.
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4: Beleza, pura 18 e 9. Boa noite, né? Boa noite, fria. Célia Carvalho, compadre ali, tá ligadinho, né? Vou rodar aqui Chico Rei para nada de lá pra cá. Quem pediu foi o Antônio Manuel Farinha, não foi? O compadre Antônio Faria. E a música que a Cida pediu, tá aqui também para rodar, cartão postal, viu, Cida? 18 e 9, boa noite.
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0: 6:17.
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3: 6:21. 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

0: Olha a hora, gente, agora 18h22, hora certinho. Uma boa noite, você que ligou o radinho agora, viu? Vamos aqui rodar o poeira no vento, atender o Roberto, viu, Roberto? Roberto não, o Renato, pediu do Interlagos, Renato. Música do Christy Ralph, né? É, Marli tá ligada, minha prima, e a esposa dela. A outra Marli também tá ligada lá no 49, e o André, também o Ailton 40, no 48, né? 49 é o Ailton. Também tá ligadinho com o Padre Arley, com o Padre Marlene, com o Padre Jair. Com o Padinho, tá ligado? Com o Padre Aparecido, com o Patute, né? Um abraço a vocês aí, viu? Esposa do Dinho, família toda. Muito obrigado pela audiência.
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0: 6:26.
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2: Olá para você ligadinho aqui no Diocese Informa. Olha só, eu quero reforçar a programação da novena de São Cristóvão em Divinópolis. O padre Flávio gravou pra gente essa programação.
3: Olá, meu irmão, minha irmã. Quem nos fala é padre Flávio, pároco da paróquia São Cristóvão, aqui na cidade de Divinópolis. Estou passando para convidá-los para participar da novena em honra a São Cristóvão, nosso glorioso padroeiro. As nossas celebrações ao longo da semana serão sempre às 19 horas. Teremos um pequeno rito devocional e logo em seguida a celebração da Santa Missa. Aos finais de semana, a missa da novena será sempre às 18 horas. Aos finais de semana, do dia 17, 18 e 19, depois do dia 24, 25 e 26 de julho, teremos as nossas barraquinhas. Então venham participar conosco desse momento de fé, de comunhão com o nosso povo, na nossa paróquia. Traga seus familiares, convide seus vizinhos e venham elevar a Deus os nossos louvores pela intercessão de São Cristóvão, padroeiro dos motoristas e dos viajantes. Será uma alegria ter você conosco. Deus nos abençoe e um abraço.
2: São Cristóvão, que é o padroeiro dos motoristas e também dos viajantes. Você viu aí que vai ter, inclusive, a tradicional carreata. É um momento muito bonito, né? Em que os motoristas recebem a bênção em seus veículos no retorno à Igreja de São Cristóvão. Igreja de São Cristóvão, que fica aqui na Rua Mato Grosso, no centro de Divinópolis. E as faixas já indicam a realização das tradicionais barraquinhas aos finais de semana. O trânsito, então, nos finais de semana vai ficar interditado em frente à igreja para que nós, devotos de São Cristóvão, possamos aproveitar as barraquinhas. Olha, essa edição do Diocese Informa fica por aqui. Você segue muito bem informado no nosso Instagram, @diocesedivinopolis. Aproveitando para agradecer vocês, mais de 55 mil seguidores que nos acompanham diariamente com as notícias da nossa igreja particular. Eu volto na segunda-feira, se assim Deus nos permitir. Até lá.
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5: 6h33. 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
6: Olha a hora, gente. Agora 18h33, hein? É, hora certinha. Deixa eu ia falar um negócio que esqueci, você acredita? Vamos ver se eu lembro.
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6: É, tô lembrado.
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6: Deixa eu atender que é secretário na beira do cais. Quem pediu foi o Renato, o Roberto, o Roberto do bairro São José.
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6: 18h34, ótima noite. Amanhã tem que programar, né? A marca do tempo amanhã, 7h10 às 10 da manhã, viu, gente? Só música do passado, música boa.

0: 6:37.
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16: Seis e 44.

0: Música bonita, hein? Olha, agora são 18h44, hein? Vambora, tá na hora, não tá? Tá na hora, tá na hora, tá na hora. Vou dar aqui o soleado. Francisco, bonito, né? Fernanda a Perla, com a Perla. A Perla, coitada, diz que é pobrezinha hoje, não sou. Diz que ela tá assim, super pobre, né? Essa Perla fez muito sucesso mesmo, né? Toma da padaria do Mato Grosso, tá ligadinho? Tá, não tá? É, que beleza.
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0: Gente, uma ótima noite sexta-feira a todos. Amanhã estaremos de volta às 7h10 com a Máquina do Tempo, hein? Sorteio de brindes, muita coisa boa, viu? Inclusive, nós vamos sortear amanhã a pizza da família, família. É, pizza lá do Manuel Valinho, da família. Uma pizza enorme, boa demais, viu?
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0: Um abraço a todos, fica com Deus. Ah, deixa eu mandar um abraço aqui pro Zé Carlos, tá ligadinho? Alô, Zé Carlos, tá ligadinho no bairro Itair? Muito obrigado pela audiência e pela preferência, viu? Aí tem o compadre Jair, com a Marlene e o compadre Arley, pertinho, né? Que beleza, hein?
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1: Muito obrigado pela sua audiência e pela sua preferência. Se Deus quiser, amanhã a gente está de volta aqui na Rádio Divinópolis FM. Uma ótima noite a todos.
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2: O mês da amizade. Como é bonito sentir alguém que ama, alguém que se preocupa com você. Vamos hoje olhar mais com atenção as pessoas que ficam ao nosso redor. Vamos perceber que todos precisam de amor. E nós aqui, com a Milícia Imaculada, queremos expandir no mundo a dimensão do verdadeiro amor que é Deus. Levar as pessoas a se identificar nesse Deus como filhos e filhas. Portanto, algo que Deus ama acima de tudo. Hoje quero dizer a você que a atenção de Deus é permanente em tua vida. E Ele te deu a mãe que Ele mesmo escolheu para o seu filho, a Virgem Santíssima. Esta missão, a tua riqueza, é a plataforma da tua realização. Neste mês queremos pedir a paz, o amor, a amizade. Eu quero te dizer uma coisa. Você é muito preciosa para a nossa milícia. Você é alguém que a carrega no coração. Ela vem em frente. Persevera nisso. Em nome do Pai, do Filho e do Espírito Santo, te abençoo com toda a tua família, com todo mundo que você carrega no coração. Obrigado por ser milite.
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4: Em Brasília, 19 horas.
5: Está no ar a Voz do Brasil. As notícias do governo federal que movimentaram o país no dia de hoje.
6: Olá, boa noite.
4: Boa noite para você que nos acompanha em todo o país.
6: Sexta-feira, 17 de julho de 2026.
4: E vamos aos destaques do dia na Voz do Brasil.
6: Empresas afetadas por tarifas impostas pelos Estados Unidos terão apoio do governo.
4: A Apex prepara plano de abertura de novos mercados para exportadores afetados pelas tarifas. Luciana Colares, de Holanda.
7: No início de agosto, a Apex Brasil deve apresentar um plano de diversificação de mercados, especialmente para os exportadores impactados pelo tarifaço.
6: E ainda, Banco Nacional de Antígenos integra a estratégia brasileira de defesa agropecuária contra a aftosa.
4: A estrutura permite a produção emergencial de vacinas em prazo reduzido em caso de necessidade sanitária. Thaís de Araújo.
8: O banco integra a Estratégia Nacional de Preparação para Emergências Sanitárias, juntamente com ações permanentes de vigilância e monitoramento da sanidade animal.
6: E vamos falar também sobre o El Niño, que traz fortes chuvas no sul do país, ondas de calor e cerca e seca no norte.
4: Risco também de incêndios florestais, especialmente na Amazônia, no Cerrado e na Caatinga.
6: Para entender mais sobre os impactos para o Brasil, nós conversamos com o Gilvan Sampaio, do Instituto Nacional de Pesquisas Espaciais.
9: As previsões indicam que será um El Niño de forte intensidade, a muito forte intensidade, mas não há motivo para pânico. Nós temos que nos prepararmos para fazer com que os impactos sejam os menores possíveis.
4: Na apresentação da a Voz do Brasil, Mariana Jungmann e Nazi Brum.
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4: Empresas afetadas pelas tarifas anunciadas pelos Estados Unidos vão ter apoio da Agência Brasileira de Promoção de Exportações para encontrar novos mercados.
6: Para isso, a Apex vai implementar um plano de R$130 milhões, com foco na descoberta de novos parceiros comerciais.
4: A meta é chegar a países da União Europeia e países asiáticos.
7: A aplicação da tarifa de 25% sobre os produtos brasileiros, anunciada em 15 de julho, atinge 2.375 produtos. US$7,2 bilhões são impactados pelas novas tarifas. De acordo com a Agência Brasileira de Promoção de Exportações e Investimentos, o processo de busca por novos compradores internacionais vem sendo intensificado desde o ano passado, após as primeiras medidas tarifárias adotadas pelo mercado norte-americano. Atualmente, 72% das empresas brasileiras que vendem para os Estados Unidos já adotaram pelo menos mais um país de destino para as mercadorias. E já no início de agosto, a Apex Brasil deve apresentar um plano de diversificação de mercados, especialmente para os exportadores impactados pelo tarifaço. Como detalha o presidente da Apex Brasil, Laudemir Miller.
10: Nós vamos anunciar um plano de US$130 milhões em parceria com o setor privado, mas evidentemente que a implementação do acordo Mercosul-União Europeia, para que as empresas possam de fato aproveitar as oportunidades desse acordo, é um dos elementos centrais do nosso plano. Mas enfim, isso é importante, são os setores, né? Mas pegando pesadamente a indústria, né? Então o setor de móveis, o setor de cosméticos, o setor de plástico, o setor de calçados, enfim, esses setores que estão tendo esse impacto.
7: Laudemir Miller ressalta que outros destinos já estão mapeados, como os países da Ásia Central.
10: O mundo olha de um jeito diferente para o Brasil, de um país estável, um país democrático. Então, a gente está sendo demandado pelos países asiáticos. O Brasil abriu, até semana retrasada, 651 mercados. Então, imagina a oportunidade que nós temos.
7: O impacto das novas tarifas anunciadas pelos Estados Unidos varia de acordo com o setor e a região. São Paulo registra o maior impacto em valor absoluto, US$3 bilhões. Já Santa Catarina tem o maior impacto proporcional, com 68% das exportações afetadas. Outra região afetada é o Paraná, estado que concentra 70% das exportações brasileiras de madeira para a construção civil americana. Reportagem Luciana Colares de Holanda.
6: O Brasil conta com o primeiro Banco Nacional de Antígenos para a resposta emergencial à febre aftosa.
4: A estrutura foi desenvolvida em parceria entre o Ministério da Agricultura e Pecuária, o Instituto de Tecnologia do Paraná e empresa privada.
8: O Banco Nacional de Antígenos integra a Estratégia Brasileira de Preparação para Eventuais Emergências Sanitárias relacionadas à febre aftosa e para manutenção da segurança sanitária da pecuária. A estrutura foi desenvolvida em parceria entre o Ministério da Agricultura e Pecuária, o Instituto de Tecnologia do Paraná e a empresa Biogênesis Bagó. A parceria foi formalizada nesta sexta-feira em Garim, na Argentina. O ministro da Agricultura e Pecuária, André de Paula, falou sobre a parceria.
11: Porque esse é um laboratório reconhecido internacionalmente e ele nos empresta a credibilidade que chega com isso. Esse também é um laboratório que atende a grandes mercados, a exemplo do que ocorre conosco.
8: O Banco Nacional de Antígenos mantém armazenados em condições de alta segurança antígenos dos sorotipos de interesse para o Brasil. Em caso de emergência, emergência sanitária, esse material permite iniciar a produção de vacinas em menor prazo, sem depender de fornecimento externo. O Brasil possui reconhecimento internacional como país livre de febre aftosa sem vacinação. O banco integra a Estratégia Nacional de Preparação para Emergências Sanitárias, juntamente com ações permanentes de vigilância e monitoramento da sanidade animal. Reportagem Thaís de Araújo.
12: Atenção, estudantes que se inscreveram no processo seletivo do programa Universidade para Todos, o ProUni.
13: O resultado da primeira chamada para o segundo semestre de 2026 já está disponível.
12: Os candidatos pré-selecionados têm até o dia 24 de julho para comprovar informações da inscrição junto às instituições de ensino.
14: O processo seletivo do programa Universidade para Todos, o ProUni, recebeu cerca de 530 mil inscrições para o segundo semestre de 2026. Ao todo, mais de 1 milhão e 100 mil estudantes participaram das duas edições do programa neste ano. Cada participante teve a opção de selecionar até duas opções de curso, instituição e turno, conforme as regras do edital. As bolsas integrais cobrem 100% do valor da mensalidade, enquanto as parciais correspondem a 50%. Os cursos com mais inscritos nesta etapa foram Medicina, Direito e Psicologia. Criado em 2004, o ProUni oferece bolsas de estudo em cursos de graduação e sequenciais de formação específica em instituições privadas de educação superior. Para a classificação dos candidatos, o programa utiliza as notas obtidas no Exame Nacional do Ensino Médio, o Enem. Em 2026, os dois processos seletivos somaram mais de 2 milhões de inscrições, realizadas por cerca de 1 milhão e 100 mil candidatos. O resultado da primeira chamada do ProUni já está disponível. Os candidatos pré-selecionados têm até 24 de julho para comprovar as informações da inscrição junto à instituição de ensino e apresentar a documentação exigida. O cronograma prevê a divulgação da segunda chamada em 5 de agosto. O resultado desta etapa será divulgado em 1º de setembro. Saiba mais em acessounico.mec.gov.br/ProUni. Reportagem Edinaldo Júnior.
13: E as inscrições para a formação continuada de escolas de tempo integral foram prorrogadas até o dia 24 de julho.
12: O curso é destinado a gestores escolares e coordenadores pedagógicos de instituições que ofertam essa modalidade de ensino.
13: Nos estados, no Distrito Federal e em municípios de maior porte, também podem se inscrever profissionais das redes de ensino que atuarão como multiplicadores na formação.
12: As orientações sobre a etapa das inscrições estão disponíveis na página de documentos do Ministério da Educação, no portal gov.br/MEC.
13: O Ministério do Meio Ambiente e Mudança do Clima apresentou as projeções mais recentes para o fenômeno El Niño após a reunião técnica de monitoramento climático realizada esta semana.
12: O cenário prevê redução das chuvas em parte das regiões norte e centro-oeste e temperaturas acima da média em grande parte do país.
13: E também aumento do risco de incêndios florestais, especialmente na Amazônia, no Cerrado e na Caatinga.
12: Já para a região sul, a previsão é de chuvas acima da média.
13: Os efeitos do fenômeno climático devem se intensificar a partir de agosto, mas serão mais sentidos no fim deste ano, segundo o pesquisador Gilvan Sampaio, do Instituto Nacional de Pesquisas Espaciais, o INPE.
12: Eu conversei mais cedo com ele para saber mais sobre o que esperar do El Niño e como tem sido feito o monitoramento dele pelos órgãos técnicos do governo federal. Acompanhe. Gilvan Sampaio, é um prazer para a gente ter o senhor com a gente aqui na Voz do Brasil. Vamos começar falando dessas perspectivas para o El Niño esse ano? A gente deve começar a sentir os efeitos mais graves a partir da semana que vem? Como é que tá as previsões de chuvas intensas aí, especialmente para o sul do Brasil?
15: Bom, nós temos aí os impactos do El Niño, eles são gradativos ao longo dos próximos meses. Os primeiros impactos nós começamos a observar ao longo das próximas semanas. E nesse segundo semestre de 2026, o primeiro principal impacto está relacionado às chuvas no sul do Brasil, principalmente Rio Grande do Sul e Santa Catarina. Então há a tendência de chuvas mais volumosas, alguns períodos com chuvas intensas, mesmo porque o auge do fenômeno El Niño se dá normalmente no mês de dezembro. Então entre novembro e janeiro, né, nós teremos o auge do fenômeno, que é quando nós observamos os principais impactos. Isso em relação às chuvas. Em relação à temperatura, aí sim, todo o Brasil, nós devemos ter, a partir do final do inverno e depois da primavera e verão, períodos com temperaturas mais altas do que a média histórica e, ao longo, principalmente da primavera e verão, alguns períodos com ondas de calor.
12: Pois é, eu ia até perguntar isso para o senhor, até o fim do ano, como é que eram as perspectivas, né? O senhor falou das chuvas mais intensas que devem começar no sul do Brasil e a seca, doutor Gilvan, a gente deve esperar também alguma seca atípica, em que regiões, como é que deve acontecer?
15: Em relação às secas, aí é mais no norte do Brasil, norte e leste da Amazônia e norte da região nordeste, onde ocorrem os impactos do El Niño, em relação às secas, né? Ou chuvas abaixo da média. Só que esses impactos, diferente do que acontece no sul, que os impactos são a partir de agora, nós esperamos os impactos mais para o final do ano, começo do ano que vem. Né? Especialmente no norte e no leste da Amazônia, né? Nós devemos ter, a partir do final da primavera, déficits de chuvas. Não dá para qualificar ainda exatamente a severidade desse déficit de chuvas. Nós vamos tentar qualificar isso ao longo dos próximos meses. E no norte da região nordeste, que é a região semiárida, aí sim é somente em 2027, né? Porque o período chuvoso principal daquela região é de fevereiro a maio. Ela tem uma componente também associado ao Oceano Atlântico, então nós devemos aguardar mais para o final do ano para avaliar a possibilidade de secas no norte da região nordeste.
12: E aqui na região centro-oeste, alguma questão em especial?
15: O principal impacto do El Niño na região central do Brasil, que inclui a região centro-oeste, a região sudeste, o sul da região amazônica e o sul da região nordeste, é o aumento das temperaturas, né? Não tem um impacto no volume de chuvas o El Niño nessas regiões, nessa região central. Portanto, o que tem que se prestar atenção nesse momento? Nós estamos no período seco da região. Essa região central do Brasil, o período seco normalmente se estende até meados de outubro, que é quando começam as chuvas mais frequentes e regulares. Com temperaturas altas, período seco, então isso faz com que a vegetação possa ficar mais seca. E aí a atenção maior é justamente com as queimadas, né? Porque com a vegetação mais seca, temperaturas mais altas, o potencial para a ocorrência de queimadas aumenta. Então esse é um ponto de atenção para os próximos meses na região central do Brasil.
12: Agora, o Instituto Nacional de Pesquisas Espaciais, o INPE, onde o senhor, inclusive, é pesquisador, está atuando com diversos órgãos federais no monitoramento do clima, justamente para a preparação de todos esses eventos que o senhor mencionou agora. A partir daí foi lançada uma plataforma, né, doutor Gilvan? Queria que o senhor falasse para a gente como é que funciona esse trabalho, quais são os órgãos envolvidos.
15: Nós fizemos um trabalho. Porque o que acontece? Existem, quando ocorre um fenômeno como o El Niño, existem muitas fake news, né? Então nós juntamos os órgãos principais que monitoram o clima e meio ambiente no Brasil, que são o INPE, através do Centro de Previsão de Tempo e Estudos Climáticos, que é a instituição a qual pertenço, o Instituto Nacional de Meteorologia, a Defesa Civil Nacional, a Agência Nacional de Águas, o Serviço Geológico do Brasil e o CEMADEM. Então essas seis instituições, elas publicaram agora no mês de junho uma nota técnica, né, chamado Painel El Niño, onde nesse Painel El Niño nós avaliamos justamente a situação atual e como é que o que nós esperamos para os diversos setores, por exemplo, agricultura, para a defesa civil, a questão de desastres, a questão

0: muito forte a intensidade, mas não há motivo para pânico. Nós temos que, obviamente, nos prepararmos para os impactos do El Niño. Os principais impactos do El Niño nós já sabemos, e aí é acompanhar ao longo dos próximos semanas e meses como é que será a evolução desse fenômeno para fazer com que os impactos sejam os menores possíveis.
1: O senhor tocou num ponto interessante aí, porque, de fato, o senhor até mencionou antes, né? Existem muitas fake news e existe também algumas equiparações que são um pouco equivocadas que as pessoas fazem. Eu ouvi recentemente que era um furacão, que o El Niño era um furacão. E são eventos climáticos diferentes, né? Eu gostaria que o senhor ajudasse também um pouco aqui a explicar essa diferença, inclusive, de preparação, se fosse eventualmente um furacão, é diferente do que a gente vai viver com o El Niño. Se é necessário as pessoas fazerem, por exemplo, provisionamentos, estoque de comida, porque pode ter inundações ou secas extremas que falte comida. A gente vive uma situação, nesse sentido. Qual é a diferença?
0: Não, não. O El Niño é um fenômeno que nós já sabemos quais são os impactos vão ocorrendo dependendo da região. Por exemplo, no sul do Brasil, nós sabemos que há a tendência de chuvas volumosas e chuvas intensas, né? Então, por exemplo, dizer que vai acontecer novamente um episódio como aquele de 2024 no Rio Grande do Sul, não dá para dizer com tanta antecedência. Mas existe a possibilidade dele ocorrer? Existe a possibilidade. Quando é que nós conseguimos prever? Nós conseguimos prever isso com no máximo aí 15 dias de antecedência. Né? Aquele episódio, por exemplo, de 2024, ele começou no comecinho de maio, final de abril, comecinho de maio. Os modelos meteorológicos, já na segunda quinzena de abril, indicavam um volume de chuvas muito expressivo para o Rio Grande do Sul. É óbvio que os modelos não conseguem dizer exatamente o volume que ocorreu, e foi um volume realmente muito extremo. Né? Então não há essa questão da população fazer estoques de alimentos ou qualquer que seja o pânico associado. É claro que nós temos que nos preparar para os eventos extremos. Então, no caso de chuvas, tem que haver toda uma preparação, por exemplo, do poder público com limpeza de galerias, né? Eventualmente revisar sistemas de comportas, etc. No caso de secas, tem que haver toda uma preparação por conta da questão da água, né? Não, não é o momento de desperdiçar água, e aí eu estou falando do norte, do leste da Amazônia, do norte da região nordeste. Então tem que haver toda preparação para poupar ao máximo a água. Haja visto que o El Niño traz esse déficit de chuvas nessas regiões. Então, é esse tipo de preparação. Agora, tem que haver uma preparação, não só do cidadão, mas também do poder público, das instituições e todo o trabalho que tem que ser feito em função dos impactos do El Niño. O furacão, quando ocorre, é um evento muito extremo, que ocorre num horizonte de horas, há poucos dias, né? O que dá para comparar são as chuvas intensas que deverão ocorrer no Rio Grande do Sul e Santa Catarina, principalmente. Então, é tomar cuidado em relação a esses episódios extremos no Rio Grande do Sul ao longo dos próximos meses.
1: Muito bem, nós conversamos com o Gilvan Sampaio, pesquisador do Instituto Nacional de Pesquisas Espaciais, o INPE. Muito obrigada, pesquisador, pela sua entrevista aqui à Voz do Brasil.
0: Muito obrigado.
2: A Defesa Civil Nacional reconheceu hoje a situação de emergência em mais de 23 cidades atingidas por desastres.
1: Entre as cidades contempladas, há municípios que enfrentam a estiagem e a seca, enquanto outros foram atingidos por fortes chuvas.
2: As cidades ficam nos estados da Bahia, Ceará, Minas Gerais, Paraíba, Paraná, Pernambuco, Rio Grande do Norte, Rio Grande do Sul e Santa Catarina.
1: Cidades com o reconhecimento federal de situação de emergência ou estado de calamidade pública podem solicitar apoio financeiro por meio do sistema integrado de informações sobre desastres.
2: O período de seca em várias regiões do Brasil traz o surgimento de praias de água doce, que viram pontos de lazer e comércio.
1: Mas você sabia que para realizar eventos ou montar estruturas nesses locais é preciso autorização do governo federal?
2: Quem traz os detalhes sobre essas regras é Uriel Ricardo.
3: No Brasil, existem praias que se formam temporariamente durante alguns meses do ano. Você já ouviu falar sobre as praias fluviais ou praias de água doce?

0: Elas surgem quando a estiagem reduz o nível dos rios e expõe bancos de areia e trechos das margens, que passam a receber visitantes, estruturas de lazer, eventos e atividades comerciais. Quando essas praias estão localizadas em rios federais, a instalação de estruturas, eventos, atividades econômicas e outros tipos de intervenções dependem de autorização do governo federal. Os rios federais são aqueles que atravessam mais de um estado e as áreas banhadas por eles são patrimônio da União. Por isso, é necessário ter permissão de uso para explorar esses espaços, conforme explica André Luiz Nunes, coordenador-geral de gestão de territórios costeiros e marginais da Secretaria de Patrimônio da União, a SPU.
1: A permissão de uso serve para eventos de curta duração, de natureza recreativa, esportiva, cultural e religiosa. Então, para qualquer uso privativo dessas áreas, tem que ser autorizado pela União, né? E além de outras licenças lá, não dispensa licença ambiental, licença do município.
0: As orientações sobre a permissão de uso se aplicam a qualquer praia formada em rios federais, especialmente nos estados de Tocantins, Goiás, Pará, Amazonas, Mato Grosso do Sul, Maranhão, Amapá e Mato Grosso. No Tocantins, por exemplo, há a formação de praias sazonais em Porto Nacional, Luzimangues e várias outras cidades. A capital do estado, Palmas, também conta com praias como a Graciosa, a Praia do Prata e a Praia do Caju. A permissão de uso pode ser solicitada por municípios, pessoas físicas ou empresas. No caso de particulares, também é necessário ter as devidas licenças locais. Mas atenção, a autorização só vale para eventos de curta duração, como detalha André Luiz Nunes.
1: A permissão de uso para eventos de curta duração de até 90 dias, incluída a construção e a desocupação da área, ou tu pode, querendo lá, sendo necessário, prorrogar isso por mais 90 dias.
0: Quem pretende solicitar a permissão de uso pode procurar a Superintendência do Patrimônio da União no respectivo estado. Os formulários estão disponíveis na página da SPU no portal gov.br. Também é possível obter informações pelo telefone 0800-978-9005. O canal recebe ainda comunicações sobre restrições de acesso às praias, ocupação irregular, acúmulo de lixo e problemas ambientais ou sanitários. Para quem pretende aproveitar as praias fluviais, a orientação é colaborar com a preservação desses espaços, descartar o lixo nos locais adequados, respeitar a sinalização, evitar fogueiras e preservar a fauna e a vegetação local. Reportagem Uriel Ricardo.
2: Desde o início da semana, a ANP, Agência Nacional de Petróleo, Gás Natural e Biocombustíveis, realizou 268 ações com foco no combate a preços abusivos de combustíveis em 14 estados.
3: Foram aplicados 14 autos de infração por não cumprimento de envio de documentos para avaliação dos preços.
2: Isso porque nessas ações, a agência também coleta informações a partir das notas fiscais fornecidas pelos postos de aquisição dos combustíveis.
3: Esses dados são analisados pela ANP e em casos de caracterização de preços abusivos, podem ser geradas autuações, processos administrativos e multas.
2: O valor das multas varia de 50 mil a 500 milhões de reais, dependendo da gravidade do caso.
3: Lembrando que denúncias sobre irregularidades no mercado de combustíveis podem ser enviadas à ANP por meio do telefone 0800-970-0267.
2: Foram as notícias do governo federal.
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3: Fique agora com as notícias do Poder Judiciário e do Congresso Nacional. Uma boa noite e um bom fim de semana.
2: A gente volta segunda-feira. Boa noite.
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6: Conselho Nacional de Justiça está com inscrições abertas para o Prêmio Pena Justa de Jornalismo e Comunicação.
7: Paciente ressarcido por erro em cirurgia odontológica não pode exigir também o custeio de nova operação.
6: Justiça determina que o Hospital Público em Belém, no Pará, retome atendimento à pessoa com autismo.
7: Boa noite, eu sou Marcela Luiz.
6: E eu sou Walter Lima.
7: Estão abertas até 17 de agosto as inscrições para a primeira edição do Prêmio Pena Justa CNJ de Jornalismo e Comunicação.
6: A iniciativa reconhece trabalhos que contribuam para ampliar o debate sobre o sistema penal brasileiro. Marcelo Della Libera.
8: O plano foi criado após o Supremo Tribunal Federal reconhecer em 2023 que o sistema prisional brasileiro vive um estado de coisas inconstitucional. Para enfrentar esse cenário, a Corte determinou a elaboração de um plano nacional para reorganizar a execução penal, coordenado pelo CNJ. Quem explica é Luiz Lanfred, coordenador do Departamento de Monitoramento e Fiscalização do Sistema Carcerário e do Sistema de Execução de Medidas Socioeducativas do CNJ.
9: Então, assinou ao Poder Judiciário, ao Poder Executivo, à Academia, as instâncias da sociedade civil que se reunissem e pudessem, então, chegar a um consenso sobre ações que pudessem ressignificar esse sistema prisional.
8: O prêmio contempla produções em texto, áudio, vídeo e fotografia. As inscrições são gratuitas e seguem abertas até as 23 horas e 59 minutos do dia 17 de agosto. O regulamento do plano está disponível no site fazendojustiça.org.br.
7: Paciente pode receber de volta valor pago e indenização por danos morais e estéticos no caso de erro em cirurgia odontológica.
6: Mas, segundo o STJ, se escolhe desfazer o contrato e obter a restituição, não pode exigir também que os profissionais paguem outra cirurgia feita por terceiro. Fátima Uchoa.
10: Em ação de reparação por danos materiais, morais e estéticos, um paciente afirmou ter ficado com assimetria facial após cirurgia odontológica. O Tribunal de Justiça do Rio de Janeiro reformou a sentença e condenou os profissionais a restituírem o valor gasto no procedimento, custear nova cirurgia reparadora e pagar indenização por danos morais e estéticos. A terceira turma do STJ afastou a obrigação de os dentistas pagarem a nova cirurgia, mas manteve os demais pontos. Segundo a relatora ministra Nancy Andrighi, acumular os pedidos de restituição do valor pago pela primeira cirurgia e o custeio de uma nova geraria enriquecimento sem causa, o que é proibido por lei.
7: TST garante direitos de radialista a uma diretora de imagem que trabalhava em uma instituição de ensino à distância em Londrina, no Paraná.
6: A decisão reforça a proteção dos direitos da categoria. Mila Amaral.
11: A decisão foi da terceira turma do TST. O colegiado entendeu que, mesmo sem ser uma emissora de rádio ou TV, a faculdade usava a transmissão ao vivo pela internet via satélite. Por isso, a profissional deve ser enquadrada assim como radialista. Com o reconhecimento, ela terá direito à jornada de 6 horas diárias e ao pagamento de horas extras, além de adicional por acúmulo de função. O relator do caso, o ministro Alberto Balazeiro, reforçou na decisão que a lei protege quem exerce funções típicas de radialista, independente da atividade principal da empresa.
7: Justiça determina que o hospital público em Belém, no Pará, retome atendimento a pessoas com autismo.
6: O hospital tem 30 dias para regularizar o atendimento, sob pena de multa diária de R$10 mil. Sabrine Menezes.
12: De acordo com o Ministério Público Federal, o Hospital Betina Ferro paralisou o atendimento de pacientes com autismo que não possuem também outras comorbidades ou doenças raras. Além disso, a unidade de saúde também está recusando novos pacientes com o transtorno do espectro autista enviados pela regulação municipal. Na decisão, a justiça acolheu os argumentos do MPF de que a restrição viola os princípios da universalidade, integralidade e equidade do Sistema Único de Saúde e os direitos das pessoas com deficiência.
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7: Uma boa noite.
6: Bom fim de semana e até segunda-feira.
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13: Está no ar o Jornal do Senado. Eu sou Paula Groba.
14: E eu sou Ricardo Nakaoka.
13: E estes são os destaques de hoje do Jornal do Senado, que começa agora.
15: Sugestão popular que destina fundo eleitoral a calamidades públicas vira projeto.
13: Regularização de lotes de igrejas pode ser simplificada.
15: Senado terá esforço concentrado em agosto e setembro.
13: Boa noite.
16: Boa noite.
13: Uma sugestão apresentada por um cidadão pode mudar o destino de parte dos recursos dos fundos eleitoral e partidário.
15: A Comissão de Direitos Humanos aprovou a proposta que autoriza o uso desse dinheiro em ações de enfrentamento a calamidades públicas. Os detalhes com Patrícia Oliveira.
17: Os partidos políticos poderão renunciar aos recursos totais ou parciais do fundo partidário ou do Fundo Especial de Financiamento de Campanha e direcionar esse dinheiro ao Tesouro para custear despesas em situações de calamidade, como enchentes, deslizamentos ou outras emergências reconhecidas pelo poder público. A sugestão é de um cidadão de Santa Catarina que recebeu mais de 20 mil apoios online e foi aprovada na Comissão de Direitos Humanos. A ideia surgiu em 2020, durante a pandemia de Covid-19, e defendia o uso desses recursos para reforçar os gastos com a saúde. Como a emergência sanitária já terminou, o relator senador Márcio Bittar, do PL do Acre, adaptou a proposta. O relatório, lido pelo senador astronauta Marcos Pontes, do PL de São Paulo, cria uma regra permanente para todas as situações de crise, evitando que seja necessário aprovar uma nova lei sempre que ocorrer uma calamidade.
18: E fortalecer a resposta ao poder público a emergências de natureza sanitária, econômica, social e ambiental.
17: Com a aprovação, a sugestão legislativa vira projeto de lei e segue para a análise das comissões e do plenário do Senado.
13: A Comissão de Segurança Pública aprovou uma iniciativa que aumenta as penas para crimes de furto, roubo de câmeras de vigilância e sistemas de monitoramento eletrônico.
15: A proposta, que seguiu para a Comissão de Constituição e Justiça, também pune a receptação e a interrupção de serviços de vídeo monitoramento remoto. Repórter Bruno Lourenço.
19: O relator, senador Wilder Moraes, do PL de Goiás, defendeu a necessidade de endurecer a resposta penal para esse crime em virtude das consequências sofridas pela população.
20: As câmeras de vigilância utilizada por empresas privadas geralmente possui infraestruturas conectadas à rede elétrica, sistema de armazenamento em nuvens e comunicação de dados em tempo real. Quando subtraídas, além da perda material, há comprometimento imediato na integridade dos dados coletados, da continuidade do serviço de segurança e da resposta à ocorrência por elas registrada.
19: De acordo com o projeto de lei aprovado na Comissão de Segurança Pública, o furto de câmeras ou itens de monitoramento eletrônico instalados em vias públicas ou áreas privadas com acesso ao público passará a ser punido com reclusão de 2 a 8 anos e multa. O texto estabelece ainda que quem receptar esses aparelhos, sabendo de sua origem criminosa, terá a punição em dobro. A proposta também pune quem sabota ou interrompe os serviços de vídeo monitoramento remoto de forma intencional.
13: E a Comissão de Constituição e Justiça pode votar o projeto que trata da simplificação da regularização de lotes de igrejas.
15: Pelo texto, essas instituições poderão ter seus lotes regularizados por meio do REURB, o programa que regulariza assentamentos urbanos informais. Mais informações na reportagem de César Mendes.
21: Enviado à análise da CCJ, o projeto do deputado Dr. Jaziel, do PL do Ceará, permite que instituições religiosas, de assistência social e entidades sem fins lucrativos façam uso de procedimento simplificado para obter o título de propriedade de terrenos públicos ou privados. Instituído por lei em 2017, a ferramenta chamada de REURB é uma política pública voltada à regularização de áreas urbanas ocupadas informalmente, permitindo que alguns tipos de ocupantes tenham acesso ao título de propriedade, a serviços públicos essenciais e à segurança jurídica do proprietário. Relatora da proposta na Comissão de Assuntos Sociais, Gerais, a senadora Damares Alves, do Republicanos do Distrito Federal, disse que muitas dessas entidades ocupam áreas consolidadas há anos, mas a falta de documentação dificulta os investimentos e a continuidade dos serviços prestados à população.
1: A regularização fundiária constitui um importante instrumento de promoção da segurança jurídica, da ordenação territorial e da função social da propriedade. Desde a edição da Lei 13.465 de 2017, o ordenamento jurídico passou a contar com mecanismos mais ágeis para enfrentar situações consolidadas de informalidade urbana, conciliando o direito à moradia, a segurança das relações jurídicas e o planejamento da cidade. Nesse contexto, revela-se oportuno o aperfeiçoamento contínuo dos instrumentos previstos na legislação.
21: O texto inova ao prever que a regularização seja feita para um único imóvel isolado, sem a necessidade de abranger os lotes vizinhos, além de permitir que técnicos industriais e agrícolas validem as informações técnicas do processo, de forma a agilizar o trabalho nos cartórios.
16: E o Senado Federal terá 2 semanas de esforço concentrado em agosto e setembro. O presidente do Senado, Davi Alcolumbre, anunciou a medida e informou que as atividades serão concentradas entre os dias 10 e 14 de agosto e 31 de agosto e 3 de setembro.
22: Alcolumbre enfatizou que é fundamental que o Senado Federal, a Câmara dos Deputados e o Congresso Nacional se organizem para conciliar as deliberações legislativas necessárias durante o processo eleitoral. Ele ressaltou ainda que a iniciativa foi acordada com o presidente da Câmara dos Deputados, Hugo Mota, e que a intenção é garantir a aprovação de propostas pelas duas casas legislativas na mesma semana.
23: Que o calendário é exatamente o mesmo que será adotado pela Câmara dos Deputados, permitindo que o Congresso Nacional funcione em plenitude e de modo eficiente e harmônico neste período eleitoral.
16: As férias de julho oferecem uma oportunidade para conhecer de perto o Congresso Nacional e, desta vez, de forma diferente.
22: O programa Visite o Congresso preparou uma programação especial entre os dias 18 de julho e 2 de agosto, com experiências imersivas, apresentações teatrais e atividades educativas para crianças e adultos. Os detalhes na reportagem de Yasmin Rodrigues.
24: Durante as férias de julho, o Congresso Nacional prepara uma programação especial para receber cidadãos de todo o país. Entre os dias 18 de julho e 2 de agosto, o programa Visite o Congresso funcionará todos os dias da semana, com visitas gratuitas e sem necessidade de agendamento. Em entrevista à Rádio Senado, Fábio Duarte, coordenador de visitação do Senado Federal, listou as novidades que o público vai encontrar nesse período.
25: O visitante terá a possibilidade de conhecer uma apresentação teatral em homenagem aos 200 anos da Câmara dos Deputados e do Senado Federal. Essa apresentação teatral acontece em espaços diferentes do roteiro e apresenta personagens históricos. Além disso, temos o Visita 360, que é uma experiência imersiva que usa óculos de realidade virtual. A gente tem a apresentação do filme Eunice, a primeira senadora. Teremos também programação infantil, com atividades lúdicas no espaço plenarinho que acontece no Salão Negro do Congresso Nacional.
24: A programação completa, com os horários e as atividades específicas, está disponível para consulta em senado.leg.br/visitação, sem cedilha e sem o tio.
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22: Com edição de Paula Groba e trabalhos técnicos de João Lira, o Jornal do Senado fica por aqui. Acompanhe agora as notícias do Tribunal de Contas da União e da Câmara dos Deputados. Boa noite.
16: Boa noite e um bom fim de semana.
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28: O Tribunal de Contas da União lançou um novo portal para ampliar a transparência sobre o uso da inteligência artificial no setor público. A plataforma mostra como o TCU utiliza essa tecnologia em auditorias, atividades internas e serviços prestados à sociedade. O site reúne informações sobre as ferramentas de inteligência artificial em uso, os resultados alcançados e as regras adotadas para garantir o uso responsável da tecnologia. Também apresenta medidas de segurança, governança e proteção de dados. O objetivo é compartilhar experiências, estimular boas práticas e apoiar outros órgãos públicos a usarem a tecnologia com transparência, ética e responsabilidade. O portal é aberto ao público e pode ser consultado por gestores, pesquisadores, estudantes e qualquer cidadão interessado. 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
2: Câmara aprova medidas provisórias com verba para emergência climática.
3: Mota anuncia acordo com o governo sobre dívidas dos produtores rurais.
2: Parlamentares autorizam o uso de elementos tradicionais em fotos oficiais. O
3: plenário suspende prescrição de pena para condenado que estiver foragido.
2: Boa noite. A Câmara aprovou a suspensão da prescrição da pena para condenados que estiverem foragidos.
3: Atualmente, se o condenado não voltar para a cadeia, existe o risco de o prazo de punição acabar sem que ele termine de cumprir a pena. A reportagem é de Daniele Lessa.
4: O plenário da Câmara aprovou o projeto que suspende a contagem do tempo de prescrição da pena de um crime no período em que o condenado estiver foragido ou quando tiver a liberdade condicional revogada. Prescrição é quando o Estado perde o poder de punir o condenado e o prazo para isso varia de acordo com o crime cometido. Hoje, quando o condenado foge, o prazo para prescrição continua a ser contado normalmente e só zera quando ele é recapturado. Se o condenado não voltar para a cadeia, existe o risco de o prazo de punição acabar. O projeto, apresentado pelo deputado Kim Kataguiri, do Missão de São Paulo, altera o Código Penal para deixar claro que o prazo para prescrição deixa de ser contado enquanto o condenado estiver foragido. Para justificar a proposta, ele argumentou que hoje a lei premia quem afronta a justiça e penaliza o detento que cumpre integralmente sua pena.
8: O que a gente está fazendo agora é uma coisa muito simples. Você foi condenado, você fugiu, você perdeu o direito à prescrição. O crime não vai prescrever enquanto você estiver foragido, que é o óbvio, senão você está premiando, você está estimulando o sujeito a fugir, porque se ele for competente na sua fuga, não for pego num determinado período de tempo, que vai depender do crime que ele cometeu, ele pode voltar como se nada tivesse acontecido.
4: O projeto recebeu parecer favorável do relator, deputado Alberto Fraga, do PL do Distrito Federal. Ele argumentou que a proposta corrige uma distorção ao impedir que a fuga seja usada como caminho para escapar do cumprimento da pena. A deputada Adriana Ventura, do Novo de São Paulo, disse que o texto aprovado torna o cumprimento da pena mais eficaz.
9: Que a partir do momento que esse projeto impede que a fuga de condenados gere benefício indireto, né, decorrente de decurso de tempo, ele reforça a efetividade da execução penal.
4: A mesma regra valerá no caso de revogação da liberdade condicional, que acontece quando a pessoa condenada recebe autorização para cumprir o restante da pena em liberdade. Se o benefício for revogado, a prescrição também ficará suspensa até a captura ou a reapresentação do condenado. O projeto que suspende a contagem do tempo de prescrição de um crime no período em que o condenado estiver foragido ou perder a liberdade condicional agora será analisado no Senado. Da Rádio Câmara de Brasília, com informações de Antônio Vital, Daniele Lessa.
0: Segurança Pública.
2: Chico Alencar, do PSOL do Rio de Janeiro, parabeniza a Polícia Federal pelo indiciamento de 48 suspeitos de envolvimento em fraudes contra aposentados no INSS. Na opinião do deputado, as investigações revelaram uma atuação isenta e profunda da instituição.
3: Chico Alencar repudia o uso de falsas entidades rurais para aplicar golpes e desviar recursos públicos destinados à Previdência. O parlamentar também celebra a devolução de mais de 3 bilhões de reais aos aposentados lesados.
2: Kim Kataguiri, do Missão de São Paulo, critica projeto que criminaliza a misoginia. O deputado acredita que a proposta confunde o enfrentamento à violência contra mulheres com gírias e piadas usadas por jovens nas redes sociais.
3: Kim Kataguiri defende que o debate sobre proteção às mulheres priorize punições mais duras para crimes hediondos e feminicídio. Ele também critica o fato de partidos de esquerda serem contrários à redução da maioridade penal e ao endurecimento das regras de execução penal.
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6: Justiça.
7: Adriana Ventura, do Novo, de São Paulo, critica os salários do judiciário que ultrapassam o teto constitucional e cobra o fim dos chamados penduricalhos. Ela cita que mais de 600 juízes furaram o limite em maio, com pagamentos que chegaram a R$500 mil em um único mês.
3: Para Adriana Ventura, as gratificações tornam o judiciário brasileiro o mais caro do mundo e ofendem a realidade dos que vivem com um salário mínimo. A parlamentar contesta a defesa desses benefícios e cobra respeito ao dinheiro pago pelos contribuintes.
6: Presidência.
7: O presidente Hugo Mota anunciou acordo com o governo sobre as dívidas dos produtores rurais. O repórter Luiz Gustavo Xavier acompanhou as entrevistas após o encontro.
11: O presidente da Câmara, Hugo Mota, anunciou que foi fechado um acordo entre o governo, representantes do setor e a Frente Parlamentar Agropecuária sobre a renegociação de dívidas de produtores rurais. Um dos pontos do acordo é que o projeto que tratava do tema não será votado e que o governo vai encaminhar uma medida provisória abrangendo os termos do acordo. De acordo com o Ministério da Fazenda, serão aproximadamente R$100 bilhões em dívidas renegociadas. Participaram da reunião os ministros da Fazenda, Dário Durigan, das Relações Institucionais, José Guimarães, o líder do governo, deputado Paulo Pimenta, do PT do Rio Grande do Sul, o deputado Arnaldo Jardim, do Cidadania de São Paulo, e a senadora Tereza Cristina, do PP do Mato Grosso do Sul, integrantes da Frente Parlamentar Agropecuária. O presidente Hugo Mota explicou as medidas.
12: No intuito de podermos anunciar o acordo feito em relação ao projeto do endividamento dos produtores rurais do nosso país. Quero registrar que essa matéria foi colocada em votação na Câmara dos Deputados há um ano atrás, um dia antes do recesso parlamentar, e durante todo esse ano, no Senado Federal principalmente, foi travada uma negociação que se buscava com o governo alterar os pontos que foram aprovados na Câmara, no intuito de poder ser mais abrangente no que diz respeito a essa renegociação.
11: O líder do governo, deputado Paulo Pimenta, ressaltou ainda que a MP vai suspender o pagamento dessas dívidas por 30 dias. Já o ministro das Relações Institucionais, José Guimarães, afirmou que o acordo é resultado de uma regra que tem se mostrado eficaz na Câmara, que são o diálogo e a negociação. Segundo ele, os temas mais polêmicos têm sido conduzidos por meio da construção de consensos amplos. O deputado também destacou o papel do presidente da Câmara na articulação do entendimento e ressaltou que o resultado foi fruto de uma construção coletiva. Da Rádio Câmara de Brasília, Luiz Gustavo Xavier.
6: Trabalho.
3: Pastor Henrique Vieira, do PSOL do Rio de Janeiro, cobra aprovação pelo Senado da proposta de emenda à Constituição que acaba com a escala de trabalho 6x1. Ele reforça que a Câmara já cumpriu seu papel e o Executivo espera os senadores para sancionar a matéria.
7: Pastor Henrique Vieira argumenta que o atraso imposto pelo Senado vai na contramão dos anseios dos trabalhadores, já que a proposta tem o apoio de 70% da população. O deputado pede prioridade na votação do texto para garantir mais dignidade ao povo.
6: Desenvolvimento regional.
3: Porto Piauí, no município de Luiz Correia, iniciou oficialmente suas operações de exportação com envio de minério de ferro de Piripiri diretamente para a China. Flávio Nogueira, do PT, celebra um marco, ressaltando que a nova rota vai impulsionar a economia do Nordeste.
7: De acordo com Flávio Nogueira, serão 200 quilômetros a menos que o trajeto rodoviário utilizado antes para escoar a produção até o Ceará. A operação da empresa Lion Mining inaugura a nova era com a expectativa de exportar grãos para o mercado mundial em breve.
6: Economia.
3: O plenário da Câmara aprovou 6 medidas provisórias com recursos para emergências causadas por desastres climáticos e para evitar aumento no preço do gás de cozinha. O repórter Antônio Vital acompanhou as votações.
1: Na véspera do início do recesso parlamentar do meio do ano, o plenário da Câmara aprovou 6 medidas provisórias que autorizam o uso de recursos públicos não previstos no orçamento desse ano para ações emergenciais, como combate a efeitos de desastres climáticos e para evitar aumento do preço do gás de cozinha. Uma das medidas provisórias aprovadas prevê subvenção econômica de 330 milhões de reais para empresas importadoras de gás liquefeito de petróleo, o gás de cozinha. Subvenção é quando o governo repassa dinheiro para as empresas, ou para estimular a atividade econômica ou para enfrentar os efeitos de crises climáticas ou conflitos internacionais. Nesse caso, a subvenção foi necessária para evitar que o aumento do preço internacional do petróleo seja repassado aos consumidores. Outra medida provisória abre crédito extraordinário de 20 milhões de reais para recuperar os estragos causados pelo tornado que atingiu municípios do Paraná em novembro do ano passado. A medida foi aprovada de maneira simbólica, com apoio inclusive da oposição, como a deputada Adriana Ventura, do Novo de São Paulo.
13: Que esse crédito tem por objetivo atender a situação de destruição nos municípios de Guarapuava, Quedas do Iguaçu e Rio Bonito do Iguaçu, no Paraná, por conta das famílias assentadas que foram atingidas. E realmente a gente acha que é um crédito necessário, a gente tem que atender e dar suporte a essas famílias.
1: Também foi aprovada a medida provisória que autoriza o uso de 285 milhões de reais para financiar ações de recuperação em municípios atingidos por desastres climáticos no Brasil. O dinheiro é destinado à Defesa Civil. Segundo o Sistema Integrado de Informações sobre Desastres, os meses de janeiro e fevereiro foram marcados por eventos climáticos severos que afetaram diretamente cerca de 2 milhões de pessoas, deixando mais de 70 mil desalojados ou desabrigados em 733 municípios de todas as regiões. Outra medida provisória aprovada libera 75,3 milhões de reais em auxílio financeiro para 10 mil famílias da região da Zona da Mata, no sudeste de Minas Gerais, atingida por enchentes no início do ano. Também foi aprovada a medida provisória que abre crédito extraordinário de 49 milhões para o programa Segurança Alimentar e Nutricional e Combate à Fome. O objetivo é ampliar o atendimento às populações atingidas por desastres climáticos registrados em maio, especialmente nos estados de Pernambuco e da Paraíba. O líder do PT na Câmara, deputado Pedro Czai, do PT de Santa Catarina, defendeu a necessidade de recursos extraordinários previstos nas medidas provisórias.
14: Falar da importância de todas essas medidas provisórias que hoje estão se definindo aqui no Parlamento. Desde o tema dos desastres naturais, o tema dos tornados no Rio Grande do Sul, o tema das secas, o presidente vai enfrentando os problemas, não só diante da guerra, que vivenciamos o risco de aumento dos combustíveis, o governo subsidia os combustíveis para não produzir inflação no país.
1: Foi aprovada ainda a medida provisória que libera 337 milhões de reais para combate a incêndios. Os recursos são destinados ao IBAMA e ao Instituto Chico Mendes de Conservação da Biodiversidade, o ICMBio, e atendem decisões do Supremo Tribunal Federal em ações que cobram providências do governo contra o aumento de incêndios florestais na época da seca. Todas as medidas provisórias foram enviadas para análise do Senado. Da Rádio Câmara de Brasília, Antônio Vital.
15: Política.
7: Rodrigo Hollenberg, do PSB do Distrito Federal, faz um balanço do seu mandato parlamentar. Ele destaca a autoria de 23 projetos, como que aumenta o limite de faturamento anual dos microempreendedores individuais.
3: O parlamentar ressalta o envio de emendas para hospitais, universidade pública e instituições de pesquisa locais. Rodrigo Hollenberg defendeu também proposta de sua autoria que proíbe o funcionamento de plataformas de apostas em território nacional.
7: Raimundo, do PT do Rio de Janeiro, cobra esclarecimento sobre o crescimento patrimonial do senador Flávio Bolsonaro, que, segundo notícias recentes, ultrapassaria os 600 milhões de reais. O deputado questiona a origem dessa quantia e exige uma apuração rigorosa dos fatos.
3: Na visão de Raimon, é preciso investigar se o montante está relacionado a articulações com grupos criminosos e esquemas de corrupção. Para ele, o esclarecimento sobre a origem dos recursos é fundamental para a moralidade pública.
17: Direitos Humanos.
15: Leonardo Gadelha, do Podemos da Paraíba, alerta que o Brasil precisa se preparar para a transição demográfica com o envelhecimento da população. Ele observa que as cidades e a legislação nacional precisam de adaptações estruturais para acolher de forma digna o público idoso.
3: De acordo com Leonardo Gadelha, é importante manter as pessoas idosas ativas e integradas ao mercado de trabalho. Para o parlamentar, aproveitar a plena capacidade física e cognitiva desse público traz benefícios sociais e econômicos ao país.
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21: Votação.
15: A Câmara aprova o uso de elementos tradicionais em fotos de documentos oficiais. A repórter Daniele Lessa acompanhou a votação.
4: O plenário da Câmara aprovou o projeto que garante a povos indígenas e demais povos tradicionais o direito de usar elementos culturais, étnicos ou religiosos em fotografias de documentos oficiais. Entre os exemplos previstos estão o cocar indígena, o turbante dos povos de matriz africana e outros elementos étnicos, culturais e religiosos. O projeto, que foi apresentado pela deputada Célia Chacriabá, do PSOL de Minas Gerais, diz que a autorização valerá para documentos oficiais de identificação, como carteira de identidade, carteira de habilitação, passaporte e carteira de trabalho. Na prática, a proposta busca evitar que pessoas sejam obrigadas a retirar símbolos de sua cultura ou religião para tirar fotos para documentos. A única exigência é que o elemento usado não impeça o reconhecimento da fisionomia da pessoa. A relatora no plenário, deputada Sônia Guajajara, do PSOL de São Paulo, lembrou uma situação em que uma mulher negra escutou que só poderia tirar foto para a carteira de habilitação usando o seu turbante se apresentasse uma carta da sua mãe de santo ou um documento comprovando que tinha câncer. A deputada disse que é preciso impedir que episódios como esse se repitam e que usar esses elementos em fotos oficiais é ter o direito e a liberdade de viver de acordo com crenças pessoais.
23: São expressões visuais de culturas e tradições, como o cocá indígena, que representa a relação com a natureza e com os animais, o vínculo espiritual com a terra e os antepassados. Assegurar aos povos indígenas, aos afro-brasileiros e demais povos tradicionais, o uso em documentos oficiais de símbolos de sua comunidade é assegurar a dignidade humana.
4: Segundo a relatora Sônia Guajajara, a proposta deixa expresso em lei um direito que já deveria ser garantido pela Constituição, que protege a liberdade religiosa, e por convenções internacionais assumidas pelo Brasil. Ao defender o projeto, o deputado Wildo Rocha, do MDB do Maranhão, disse que esses elementos, como o cocar e o turbante, valorizam a cultura do país.
24: Isso promove a cultura brasileira, isso é respeito à cultura indígena, é respeito aos povos originários.
4: Alguns deputados no plenário disseram que seria incoerente exigir que as pessoas tirem óculos e enfeites para fotos de documentos e, ao mesmo tempo, permitir o uso de elementos tradicionais. O deputado Alberto Fraga, do PL do Distrito Federal, defendeu que a proposta também poderia incluir a autorização de uso desses objetos pessoais nas fotografias. O projeto que autoriza o uso de elementos tradicionais em fotos de documentos oficiais agora será analisado no Senado. Da Rádio Câmara de Brasília, Daniele Lessa.
21: Cultura.
3: A Câmara aprovou projeto que reconhece o hip-hop como manifestação da cultura nacional. Inácio Arruda, do PCdoB do Ceará, destaca que o movimento representa a cultura popular das periferias e a voz de trabalhadores e jovens que buscam melhores condições de vida.
7: Inácio Arruda compara a força poética do hip-hop ao repente e aos cantadores de viola do Brasil profundo. Ele acredita que o movimento se consolida como um pilar do desenvolvimento social e de geração de riqueza econômica nas comunidades brasileiras.
3: Termina agora o Jornal Câmara dos Deputados, produzido pela Rádio Câmara, com trabalhos técnicos de Wellington Teles e apresentação de Val Monteiro e Márcio Aquilissardi. Uma boa noite para você.
7: A Voz do Brasil volta na segunda-feira. Boa noite e bom fim de semana.
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Muito bem, agora 20 horas pontualmente, pelo horário de Brasília. Boa noite para você que tá ligado na Rede Imaculada de Comunicação, o Evangelho em primeiro lugar. Estamos iniciando o nosso Igreja no Rádio, eu sou o Gil Ortiz, e como você sabe, nós sempre iniciamos essa primeira hora do programa com a Santa Missa. Então, daqui a pouquinho, você acompanha a Santa Missa direto do Oratório Imaculada Conceição e São Maximiliano Kolbe. Agora já vamos para lá então, vamos acompanhar a partir de agora a Santa Missa.

0: Maria Imaculada.
1: Salve Maria Imaculada.
0: Paz e bem a todos.
1: Paz e bem.
0: Queremos acolher você presente no Oratório Imaculada Conceição e São Maximiliano Maria Kolbe, e também você que nos acompanha através da Rede Imaculada de Comunicação. Celebra conosco Frei Alexandre Patucci, franciscano menor conventual. Sexta-feira, 17 de julho de 2026, da 15ª semana do Tempo Comum. Ofício da memória do bem-aventurado Inácio de Azevedo, presbítero e companheiros mártires. Nascido em Portugal em 1526, Inácio foi ordenado sacerdote jesuíta e exerceu sua missão no Brasil. Mais tarde, voltou ao seu país, recrutou outros missionários e, com 39 companheiros, empreendeu grande viagem de retorno à Nova Terra. A viagem, porém, foi interrompida nas Ilhas Canárias, quando foram atacados por corsários anticatólicos e cruelmente degolados. Corria o ano 1570. A exemplo desses mártires, buscamos dar vivo testemunho do Evangelho de Cristo, rezando com o salmista: Ó Senhor, meu coração em vós espera, por vós há de viver o meu espírito, com a

0: Ao nome de Jesus, todo joelho se dobre no céu, na terra e abaixo da terra, e toda língua proclame: Jesus Cristo é o Senhor, para a glória de Deus Pai. Em nome do Pai, do Filho e do Espírito Santo.
1: Amém.
0: Irmãos e irmãs, sejamos bem-vindos para celebrarmos esta Eucaristia. Também acolhemos você que nos acompanha pela Rede Imaculada de Comunicação. Com a igreja hoje celebramos bem-aventurado Inácio de Azevedo, presbítero, e seus companheiros mártires, este santo que veio em missão evangelizar em nossas terras. Que a graça e a paz de nosso Senhor Jesus Cristo, amor do Pai, e a comunhão do Espírito Santo esteja convosco.
2: Bendito seja Deus que nos reuniu no amor de Cristo.
0: Reunidos no amor do Cristo, reconheçamos diante do Senhor os nossos pecados e vamos pedir perdão para bem celebrarmos estes santos mistérios.

0: Deus Todo-Poderoso no amor, rico em misericórdia, tenha compaixão de nós, perdoe os nossos pecados e nos conduza à vida eterna.
1: Amém.
0: Oremos. Celebrando com a Igreja a memória destes mártires, Inácio de Azevedo e seus companheiros, apresentemos ao Senhor as nossas intenções, o que trazemos em nosso coração nesta noite, colocando no altar do Senhor as nossas vidas, famílias, pessoas que precisam da nossa oração. De modo particular, rezamos pela saúde de Victor Frias Françoso, também a saúde de Margarida Laide Pereira, a recuperação de Vitória Helena, Thaís de Aguiar, e por todos aqueles que se dedicam a evangelizar em nossas terras, que possam, inspirados nestes mártires, né, darem a vida pela evangelização. De modo particular, rezamos pela nossa milícia da Imaculada, que carrega esse propósito também. Ó Deus, que escolhestes Inácio de Azevedo e seus companheiros para regarem com seu sangue as primeiras sementes do Evangelho lançadas na terra de Santa Cruz, concedei-nos, por vossa maior glória, professar constantemente a fé que recebemos de nossos antepassados, por nosso Senhor Jesus Cristo, vosso Filho, que é Deus, e convosco vive e reina, na unidade do Espírito Santo, por todos os séculos dos séculos.
1: Amém. Irmãos e irmãs, hoje o Senhor nos convida a compreender que o amor e a misericórdia estão acima de qualquer lei humana. Abramos o nosso coração para acolher a mensagem de vida, cura e libertação que Deus nos envia.
2: Leitura do livro do profeta Isaías. Naqueles dias, Ezequias foi acometido de uma doença mortal. Foi visitá-la o profeta Isaías, filho de Amós, e disse-lhe: Isto diz o Senhor: arruma as coisas de tua casa, pois vai morrer e não viverás. Então Ezequias virou o rosto contra a parede e orou ao Senhor, dizendo: Peço-te, Senhor, te lembres de que tenho caminhado em tua presença com fidelidade e probidade de coração, e tenho praticado bem aos teus olhos. Ezequias prorrompeu num grande choro. A palavra do Senhor foi dirigida a Isaías: Vai dizer a Ezequias: Isto diz o Senhor, Deus de Davi, teu pai: Ouvi a tua oração, vi as tuas lágrimas, eis que vou acrescentar à tua vida mais 15 anos. Vou libertar-te das mãos do rei de Assíria, junto com esta cidade que ponho sobre minha proteção. Então Isaías ordenou que fizessem um cataplasma de massa de figos e aplicassem sobre a ferida, que ele ficaria bom. Perguntou Ezequias: E qual é o sinal de que hei de subir à casa do Senhor? Este é o sinal que terás do Senhor, de que ele cumprirá a promessa que fez. Eis que farei recuar 10 graus a sombra dos graus que já desceu no relógio solar de Acaz. De fato, a marca do sol recuará 10 graus dos que ele tinha descido. Palavra do Senhor.
1: Graças a Deus.
2: Vós livrastes minha vida do sepulcro, a fim de que eu não deixar de existir.
1: Vós livrastes minha vida do sepulcro, a fim de que eu não deixar de existir.
2: Eu dizia: é necessário que eu vá, que eu me vá, no apogeu de minha vida e de meus dias. Para a mansão triste dos mortos descerei, sem viver o que me resta de meus anos.
1: Vós livrastes minha vida do sepulcro, a fim de eu não deixar de existir.
2: Eu dizia: não verei o Senhor Deus sobre a terra dos viventes nunca mais. Nunca mais verei um homem neste mundo.
1: Vós livrastes minha vida do sepulcro, a fim de eu não deixar de existir.
2: Minha morada foi a força arrebatada, desarmada como a tenda de um pastor. Com qual tecelão eu ia tecendo a minha vida, mas agora foi cortada a sua trama.
1: Vós livrastes minha vida do sepulcro, a fim de eu não deixar de existir.
2: Ó Senhor, meu coração em vós espera, por vós há de viver o meu espírito. Curai-me e conservai a minha vida.
1: Vós livrastes minha vida do sepulcro, a fim de eu não deixar de existir. Com alegria, aclamemos ao Santo Evangelho, cantando.

0: O Senhor esteja convosco.
1: Ele está no meio de nós.
0: Proclamação do Evangelho de Jesus Cristo segundo Mateus.
1: Glória a vós, Senhor.
0: Naquele tempo, Jesus passou no meio de uma plantação num dia de sábado. Seus discípulos tinham fome e começaram a apanhar espigas para comer. Vendo isso, os fariseus disseram-lhe:

0: misericórdia e não o sacrifício, não teríeis condenado os inocentes. De fato, o Filho do Homem é Senhor do sábado. Palavra da salvação.
1: Glória a vós, Senhor.
0: Caros irmãos e irmãs, ouvimos a palavra de Deus nesta liturgia. Este evangelho que Jesus e seus discípulos são acusados, né, por alguns de descumprirem a lei. De fato, a lei mandava guardar o sábado. E no sábado, Jesus e seus discípulos vão colher espigas porque estavam com fome. Isso, perante a lei, na época, era proibido. E Jesus, então, é acusado. E Jesus, então, faz esta fala: olha, vocês não leram na Escritura que também Davi, ele, quando teve fome, ele entrou na casa de Deus, no templo, e comeu os pães da oferenda, que era destinado somente aos sacerdotes? Ou seja, né, Davi, em vista de uma situação, de uma necessidade, né, ele também descumpriu uma regra, comeu dos pães que não lhe era permitido. E mesmo os sacerdotes, no dia de sábado, violam o sábado sem contrair culpa alguma. Ou seja, Jesus mostra na própria Escritura brechas na lei, porque de fato a lei, ela deve estar a serviço do ser humano e não sobre o ser humano. O sábado era algo bom, era uma lei para ajudar o ser humano a ter o seu dia de descanso, de culto a Deus, né, de lazer. Então era uma coisa boa, mas a lei pela lei não tem sentido. É isso que Jesus quer mostrar. Diante de uma necessidade, diante da caridade, sempre o amor, a caridade prevalece sobre preceitos, normas e propósitos. Isso vale também para nós. Às vezes a gente escuta: Frei, não pude ir na missa no domingo, eu tive que levar alguém no médico, no hospital, porque estava passando mal e algo assim, não fui à missa. Pequei? Não pecou, de modo algum, não pecou, se é em vista da caridade, da fraternidade, do amor, por um motivo maior, não é pecado algum o preceito da missa dominical, né? Esse preceito é algo bom, nos lembrar a aliança com Deus, renovar a aliança com Deus, o culto, a comunhão. Ótimo, isso mesmo, né? É um mandamento, guardar o dia do Senhor, domingos e festas de guarda, mas em vista de uma situação extrema de caridade, de fraternidade, de enfermidade, não é pecado, não é transgressão da lei. Ou então, às vezes, a gente faz um propósito, o mesmo dia do jejum que a igreja pede. Então, São Francisco, né, nas fontes franciscanas, tem um episódio muito bonito. Era dia do jejum, segundo a regra dos frades, mas um irmão não estava conseguindo, talvez estava passando mal, né, mas alguma situação, e ele precisava comer. Francisco chama todos os frades para quebrar o jejum e comer com aquele irmão, porque vale muito mais a fraternidade, a caridade com aquele irmão, do que o preceito pelo preceito. Às vezes, Frei, eu fiz um propósito, estava em jejum, ou era um dia de jejum, fui na casa de alguém, não ia, ou abstinência, né, na sexta-feira, mas só tinha carne, o que eu faço? Né? Senhor, Tu sabe, meu coração não tem como, e coma, né? É pecado? Não, em vista da caridade, em vista da fraternidade, numa situação específica, sempre a caridade, a fraternidade prevalece sobre os preceitos, propósitos. É importante a gente ter essa dimensão, que é o que Jesus diz, né? É a misericórdia que é primeira. O sacrifício é importante, sem dúvida alguma, né? a penitência, os sacrifícios, os propósitos, os preceitos, mas sempre em vista de que a gente cresça no exercício da misericórdia e do amor, e não com

0: contrário, não é seguir o preceito pelo preceito, a lei pela lei, mas o preceito e a lei quer justamente nos ajudar a crescer no amor e na caridade. Aí tem sentido a lei e os preceitos, se nos ajudam nesse caminho. É isso que Jesus nos mostra, né, com o seu exemplo. Jesus muitas vezes transgredia a lei, né? Aqui, como a gente ouviu, não podia tocar leproso porque ficava impuro. Jesus tocava em vista da caridade, da acolhida, né? É a caridade que vem primeiro. Louvado seja o nosso Senhor Jesus Cristo.
1: Para sempre seja louvado.
0: Confiantes neste Deus misericordioso, elevemos a Ele nossas preces.

0: Para que a Igreja, a exemplo dos mártires Inácio de Azevedo e companheiros, persevere no anúncio fiel do Evangelho, rezemos.
1: Senhor, em vós esperamos, atendei-nos.
0: Para que os governantes se deixem inspirar pelo agir misericordioso de Deus e promovam a vida e a justiça para todos, rezemos.
1: Senhor, em vós esperamos, atendei-nos.
0: Para que a observância dos preceitos religiosos não nos torne insensíveis à misericórdia, mas nos aprofunde na lucidez da fé, rezemos.
1: Senhor, em vós esperamos, atendei-nos.
2: Acolhei, ó Pai, todas estas preces com todas aquelas que sobem até vós do nosso coração, por Cristo nosso Senhor.
1: Amém. Amém. Com o coração transformado pela palavra, entremos na liturgia eucarística. Bendizemos ao Senhor pelo pão e pelo vinho, que vão se tornar corpo e sangue de Jesus, nossa força na caminhada diária. Participemos do ofertório.

0: Orai, irmãos e irmãs, para que o meu e o vosso sacrifício seja aceito por Deus Pai Todo-Poderoso.
1: Receba, o Senhor, por tuas mãos este sacrifício, para a glória do seu nome, para o nosso bem e de toda a sua santa Igreja.
0: Aceitai, ó Deus, as nossas oferendas e fazei que sejamos fortalecidos pelo mesmo sacrifício que sustentou no martírio o bem-aventurado Inácio de Azevedo e seus companheiros, por Cristo nosso Senhor.
1: Amém.
0: O Senhor esteja convosco.
1: Ele está no meio de nós.
0: Corações ao alto.
1: O nosso coração está em Deus.
0: Demos graças ao Senhor nosso Deus.
1: É nosso dever e nossa salvação.
0: Na verdade, é digno e justo, é nosso dever e salvação dar-vos graças sempre e em todo lugar, Senhor Pai Santo, Deus Eterno e Todo-Poderoso. Vós sois exaltado quando celebramos os santos, e tudo o que eles suportaram no martírio é obra admirável do vosso poder. Em vossa bondade, dais o ardor da fé, inspirais a firmeza da perseverança e no combate concedeis a vitória por Cristo Senhor nosso. Por isso, o céu e a terra vos adoram, entoando um cântico novo, e nós nos unimos aos coros dos anjos para cantar sem cessar a uma só voz.

0: Na verdade, ó Pai, vós sois santo e fonte de toda a santidade. Santificai, pois, estes dons, derramando sobre eles o vosso Espírito, a fim de que se tornem para nós o corpo e o sangue de nosso Senhor Jesus Cristo.
1: Enviai o vosso Espírito Santo,
0: estando para ser entregue e abraçando livremente a paixão. Jesus tomou o pão, pronunciou a bênção de ação de graças, partiu e o deu aos seus discípulos, dizendo: tomai todos e comei, isto é o meu corpo que será entregue por vós.

Do mesmo modo, no fim da ceia, ele tomou o cálice em suas mãos e, dando graças novamente, o entregou aos seus discípulos, dizendo: Tomai todos e bebei. Este é o cálice do meu sangue, o sangue da nova e eterna aliança, que será derramado por vós e por todos para a remissão dos pecados. Fazei isto em memória de mim.

0: mistério da fé e do amor.
1: Todas as vezes que comemos deste pão e bebemos deste cálice, anunciamos, Senhor, a vossa morte, enquanto esperamos a vossa vinda.
0: Celebrando, pois, o memorial da morte e ressurreição do vosso Filho, nós vos oferecemos, ó Pai, pão da vida e o cálice da salvação, e vos agradecemos porque nos tornastes dignos de estar aqui na vossa presença e vos servir.
1: Aceitai, ó Senhor, a nossa oferta.
0: Suplicantes vos pedimos que, participando do corpo e sangue de Cristo, sejamos reunidos pelo Espírito Santo num só corpo.
1: O Espírito nos una num só corpo.
0: Lembrai-vos, ó Pai, da vossa Igreja, que se faz presente pelo mundo inteiro, que ela cresça na caridade e em comunhão com o Papa Leão, com o nosso Bispo Pedro, os bispos do mundo inteiro, os presbíteros, os diáconos e todos os ministros do vosso povo.
1: Lembrai-vos, ó Pai, da vossa Igreja.
0: Lembrai-vos também, na vossa misericórdia, dos nossos irmãos e irmãs que adormeceram na esperança da ressurreição e de todos os que partiram desta vida. Acolhei-os junto a vós na luz da vossa face.
1: Concedei-lhes, ó Senhor, a luz eterna.
0: Enfim, nós os pedimos, tende piedade de todos nós e dai-nos participar da vida eterna, com a Virgem Maria, Mãe de Deus, São José, seu esposo, os apóstolos, Inácio e seus companheiros, e todos os santos que neste mundo viveram na vossa amizade, a fim de vos louvarmos e glorificarmos por Jesus Cristo, vosso Filho. Por Cristo, com Cristo e em Cristo, a vós, Deus Pai Todo-Poderoso, na unidade do Espírito Santo, toda honra e toda glória por todos os séculos dos séculos.
1: Amém.
0: Com amor e confiança rezemos, como o Senhor nos ensinou.
2: Pai nosso, que estais nos céus, santificado seja o vosso nome. Venha a nós o vosso reino. Seja feita a vossa vontade, assim na terra como no céu. O pão nosso de cada dia nos dai hoje. Perdoai-nos as nossas ofensas, assim como nós perdoamos a quem nos tem ofendido. E não nos deixeis cair em tentação, mas livrai-nos do mal.
0: Livrai-nos de todos os males, ó Pai. Dai-nos hoje a vossa paz. Ajudados pela vossa misericórdia, sejamos sempre livres do pecado, protegidos de todos os perigos, enquanto aguardamos a feliz esperança e a vinda do nosso Salvador, Jesus Cristo.
1: Vós é o reino, o poder e a glória para sempre.
0: Senhor Jesus Cristo, dissestes aos vossos apóstolos, eu vos deixo a paz, eu vos dou a minha paz. Não olheis os nossos pecados, mas a fé que anima a vossa Igreja. Dai-lhe, segundo o vosso desejo, a paz e a unidade, vós que sois Deus, com o Pai e o Espírito Santo.
1: Amém.
0: A paz do Senhor esteja sempre convosco.
1: O amor de Cristo nos uniu. Cordeiro de Deus, que tirais o pecado do mundo, tende piedade de nós. Cordeiro de Deus, que tirais o pecado do mundo, tende piedade de nós. Cordeiro de Deus, que tirais o pecado do mundo, dai-nos a paz.
0: Quem come a minha carne e bebe meu sangue, permanece em mim e eu nele. Eis o Cordeiro de Deus, que tira o pecado do mundo.
1: Senhor, eu não sou digna de que entreis em minha morada, mas dizei uma palavra e serei salva. Jesus defendeu seus discípulos que sentiam fome no campo de trigo. Agora ele mesmo nos convida para a sua mesa, que se faz o pão vivo para saciar a nossa fome de paz, de amor e de justiça. Participemos da comunhão.

0: Se o grão de trigo que cai na terra não morre e fica só, mas se morre e produz muito fruto, oremos. Ó Deus, tendo participado do mistério pascal, a mesa da Eucaristia, fazei-nos fiéis ao vosso serviço, a exemplo dos 40 mártires que deram a sua vida por vós, por Cristo nosso Senhor.
1: Amém.
0: Renovemos a nossa consagração. Virgem Imaculada,
2: minha mãe Maria, eu renovo hoje e sempre a consagração de todo o meu ser, para que disponhais de mim para o bem de todos. Somente peço que eu possa, minha rainha e mãe da Igreja, cooperar fielmente com a vossa missão de construir o reino do vosso Filho Jesus no mundo. Para isso vos ofereço minhas orações, sacrifícios e ações. Ó Maria, concebida sem pecado, rogai por nós que recorremos a vós, e por todos quantos não recorrem a vós, especialmente pelos inimigos da Santa Igreja e por todos quantos são a vós recomendados.
0: Ave Maria, cheia de graça, o Senhor é convosco. Bendita sois vós entre as mulheres e bendito é o fruto do vosso ventre, Jesus. Santa Maria, Mãe de Deus, rogai por nós, pecadores, agora e na hora de nossa morte.
1: Amém.
0: O Senhor esteja convosco.
1: Ele está no meio de nós.
0: Abençoe-vos o Deus Todo-Poderoso, Pai, o Filho, o Espírito Santo.
1: Amém.
0: Irmãos e irmãs, ide em paz. Tenham todos uma boa noite. Que o Senhor vos acompanhe.
1: Graças a Deus.
0: Salve Maria Imaculada.
1: Salve Maria Imaculada.

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0: Estamos vivendo o mês da amizade. Como é bonito sentir alguém que ama, alguém que se preocupa com você. Vamos hoje olhar mais com atenção as pessoas que ficam ao nosso redor. Vão perceber que todos precisam de amor. E nós aqui, com a Milícia Imaculada, queremos expandir no mundo a dimensão do verdadeiro amor que é Deus. Levar as pessoas a identificar nesse Deus como filhos e filhas. Portanto, algo que Deus ama acima de tudo. Hoje quero dizer a você que a atenção de Deus é permanente em tua vida. E Ele te deu a mãe que Ele mesmo escolheu para o seu filho, a Virgem Santíssima. Esta missão é a tua riqueza, é a plataforma da tua realização. Neste mês queremos pedir a paz, o amor, a amizade. Eu quero te dizer uma coisa. Você é muito preciosa para a nossa milícia. Você é alguém que a carrega no coração. Ela vem em frente. Persevera nisso. Em nome do Pai, do Filho e do Espírito Santo, te abençoo com toda a tua família, em todo o mundo que você carrega no coração. Obrigado por ser milícia.
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4: De todo o coração, eu te procurei. Não deixeis que me afaste de teus mandamentos. Cumprir tua vontade é minha delícia. Não me esqueço de tua palavra. Salmo 118.
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Estamos de volta, 21 horas e 1 minuto com Igreja no Rádio, pelo horário de Brasília, 21 horas e 1 minuto. Seja bem-vindo, seja bem-vinda. Entramos agora na segunda hora do programa Igreja no Rádio. A gente sempre inicia o programa, né, com a Santa Missa. Muito obrigado você que continua com a gente, continua sintonizado na Rede Imaculada, o Evangelho em primeiro lugar. Eu sou o Gil Ortiz, e nós vamos juntos até meia-noite, agradecendo sempre a sua audiência, a sua participação, o carinho.